0: 98.
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0: 9h21, Heitor.
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9:32.

0: 9:36.
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0: 9:41.
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0: 9:44.
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0: 9:59. 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

0: 10 e 17.
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0: 14:40. 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

0: 54.
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1: Obrigado!
2: 11:51.
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0: Muito obrigado, gente.
1: Meia-noite e três.

0: Meia-noite 6.
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0: 1 e 13.
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0: 1 e 13.
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0: 1452.
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3: Com vocês, Pedro e Thiago.
4: Boa, gente!
3: Solta o som, maestro, que eu quero ver o trem pegar fogo aqui hoje.

0: gente quer mandar essa música aqui pra toda a galera que curte o batidão da viola, ok?
1: 3h56.
2: 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Gente,

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0: 7 to 30. 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

0: 4:46.
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0: 54 e 59.
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0: 5 e 13.
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0: 5h30.
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1: 5h39.
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0: 6:11.
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0: 23:25. 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

0: Renato Borghetti.
1: Seis e 35.

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2: Rádio Nova FM, 6:40 agora. Bom dia, bom dia. Barreirito, juventude que perdi.

Você ouviu aí, hein? No Colo da Noite. Música bonita, hein? Música bonita aqui na Rádio Nova FM. No Colo da Noite, Zé do Rancho e Zé do Pinho, hein? 6:51, PH. É, Silva Gomes, a Carmen, né? A Carmen lá do bar da Carmen, onde tem aquele gilozinho maravilhoso, aquele franguinho frito. É, PH, hein? 6:52. Agora, 6:52, vamos trazer moda boa, música que o meu povo gosta, música que o meu povo quer, hein? É o PH, você vai curtir agora, Trio Parada Dura. É a Cruz Pesada, hein? Bom dia. Meu esfoninho hoje aqui tá, hein? Vamos que vamos, PH.

você curtiu aí, hein? Trio Parada Dura, Cruz Pesada, 6 horas e 55 minutos agora. Bom dia, bom dia. É a Rádio 9 FM, o PH com muita moda boa. Rádio 9 FM que tem na direção geral Carlos Antônio Nogueira Butina e o patrãozinho João Pedro Nogueira, hein? Departamento Comercial e José Ribeiro e o nosso Ordei Carvalho, o homem do cartãozinho Black, do cartãozinho ilimitado, PH, hein? É, previsão do tempo, a Nápoles segue agora, Nápoles segue 19 graus, em chuva 0%, umidade do ar 52%, vento 8 km por hora, PH, hein? É, hoje se comemora dia do cardiologista, hein? É, meu povo apaixonado, hoje é dia do cardiologista, abraçando a todos aí, né? Entre ele o Dr. Walter Vosgrau, né? Dr. Walter Vosgrau, é, gente boa, demais da conta, gente boa, hein? É, bom dia, bom dia, bom dia a todos, então, os cardiologistas. É o PH, hein? Com muita moda boa, é, juntos até as 8 horas, né? Às 8 horas tem Cândido Filho, Rádio Debate, uma rádio defendendo a cidade inteirinha. E o Roger Fernandes também participando, tricotando, analisando com o nosso Cândido Filho logo mais às 8, hein? É o PH abraçando essa turma boa aí, né? Essa turma boa que levanta cedo. Tô falando dos ceilantes, né? De madrugada já estão na lida. Bom dia, minha amiga dona de casa que já fez o cafezinho rancheiro. Vamos trabalhar, meu povo apaixonado, hein? Vamos trabalhar, sextou, hein? Que coisa boa, sextou, PH, hein? É, vamos juntos. Abraçando o pessoal aí, né? O pessoal nas panificadoras aí, nas panificadoras, sempre curtindo a programação. Abraçando os taxistas, né? Bom dia. Lá na rodoviária, lá tá o Sandoval na relojaria Planeta, tá o Pinguinha, que é taxista, o Miguel Dário. Sandoval, gente boa. Cadê o Bento Piancó, hein, Sandoval? Bento Piancó, pensa num caboclinho bom, né? Bom dia. Vamos trazer moda boa, que o meu povo gosta. Música que o meu povo quer, PH. 6h57 agora. É pedaço de poema, hein? É Dino Frank, vai lá aí. Bom dia.

Carlos, você curtiu um pedaço de poema, Biagino Franco, bom dia, 6h59, agora pulou, PH, pulou, em Anápolis, pontualmente, 7h, é o PH abraçando você, hein, bom dia, tá na sua casa, valeu mesmo, hein, tá no seu carro, valeu também, PH, tamo juntos com muita moda boa. Abraçando ele, né, o Djalma José Costa, linkou no Instagram. Djalma, sextou, hein? Carlito Ibaduí, Cachoeira de Lágrimas.

Gaga, 7:03 agora você curtiu Cachoeira de Lágrimas, Carlito e Baduí, agora vai curtir, hein? Zé Fortuna e Bitangueira, Paineira Velha, bom dia!

você curtiu aí, hein? Paineira Velha, Zé Fortuna e Pitangueira. 7:07 agora, PH. É Chitãozinho e Chororó, Amor Distante, bom dia, é a Rádio 9 FM 87,9, a minha, sua, nossa rádio, hein? É o PH abraçando você, sextou, sextou, sextou.

você curtiu aí, né? Amor Distante, Chitãozinho e Chororó. 7:10 agora, PH. Bom dia, bom dia. Ao caboclo na cidade.

0: você ouviu aí, hein? Caboclo na Cidade, Dino Frank Moraí, 7:13 agora, PH que volta já, segura aí que é rapidinho, hein? Logo após os reclames, o nosso Carlos Antônio Nogueira Butina tem modão pra você. Agora 7:14.
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É a Rádio 9 FM, 87,9, a minha, sua, nossa rádio, hein? Rádio São Vicente na Igrejinha. Tá lá, Elmardito Gomes, Elveque é Tito. Pensa no homem bonito, pensa no homem lindão, chasquento mesmo. É o Elmardito Gomes, Elveque é Tito, lá da Rádio São Vicente na Igrejinha. E abraçando o Alessandro Martras também. Rádio Cerrado, parcerias que estão dando certo, hein? Ei, PH, sextou, hein? Sextou, meu povo apaixonado. É, hoje é sexta-feira, dia 14 de agosto de 2026. É a Rádio 9 FM abraçando você, hein? É, sempre me dando a carona no radinho do carro dele. Tá o meu amigo Zé da Onça, hein? A comadre Rosana. Ê, PH, hein? Falando de meu amigo Zé da Onça, amanhã é sabadão, né? E se é sabadão, é dia de amanhecer sertanejo com muita moda boa pra vocês aí, hein? E o Ranada, hein? Será que vai participar amanhã? É o Ranada, rapaz, é o japonês do Paraguai, é o raposão, hein? Bom dia, bom dia, bom dia, Ranada. Se não tiver lá pro lago, né? Porque nunca vi gostar de lago desse jeito, né? Tá conferindo os peixes lá do lago, ele conta tudinho os peixes pra ver se tá faltando algum, né? Ei, Ranada, Ranada, gente boa. É, cara, aquelas piadinhas meio sem graça, né? Meio sem graça as piadinhas do Ranada. Mas o meu amigo Zé da Onça ri aí das piadinhas dele, né? É, então você é o nosso convidado amanhã, 7 horas. Tem Amanhecer Sertanejo, muita moda boa pra você, hein? E o seu Zé do Pregão JC, vai participar? O Diego Couto? Quem é o cantor, hein? É o Diego Couto, rapaz, é o filho do seu Zé lá do Pregão JC. Ei, caboquinho tá com a gargantinha afinadinha, tá, como é, tá tomando muito ovo de pata, né? Muito ovo de pata, gaguejando, tá engolindo ovo de pata, é, Romã, é, gaguejando com Romã, pra afiar a gargantinha, porque tá cantando que nem canarinho, né? Que nem canarinho. É o nosso Diego Couto, rapaz. Ei, gente boa, né? Mas vem cá, vamos trazer moda boa pra esse povo apaixonado aí. Mas antes eu abraçar o Zé Abrão Polaco lá na Fazenda Fundão, sempre curtindo a programação. E o Ivan Bicudo, né, lá no São Lourenço. E o Toninho Pipoca em Abadiânia. E abraçando também o seu Vanidal, né? Seu Vanidal é vizinho aqui nosso, aqui da Santa Maria de Nazaré. É, e o homem é o seu Vanidal, há mais de 50 anos, morador aqui da Santa Maria de Nazaré. Ei, seu Vanidal, Dona Lúcia já levantou, já fez o cafezinho rancheiro, já fez aquela tapioquinha boa pro seu Vanidal, com aquele ovinho frito. Ei, seu Vanidal, hein? Vamos levantar, seu Vanidal. Seu Vanidal tá acordado, mas não levanta não, viu? Fica deitadinho lá na caminha, com o radinho na cabeceira lá, e curtindo a programação. E vai ouvir música boa, né? Vai ouvir música boa. E é os filhos de Goiás, hein? Os filhos de Goiás, os mandamentos de Jesus. Essa música é boa, né? 7:19 agora, bom dia, bom dia. É o PH, hein? Tocando o que te toca. Toca aí, PH, toca.

Goiaba, seu Piu, filhos de Goiás, os mandamentos de Jesus, hein? Abraçando aqui a Gisele e o Márcio. Márcio Alice tá aqui, Márcio Alice e a Gisele, né? Gisele e o Márcio Alice linkou aqui no Instagram Rádio Nova FM. Bom dia, bom dia, bom dia. E vai curtir moda boa, hein, PH? Música que o meu povo gosta, música que o meu povo quer. Essa aqui vai pra mamãe Laci, né? A mamãe Laci é a mamãe do meu amigo Zé da Onça, que tá com o radinho ligado, tá curtindo a programação e quer curtir Caçula e Malinheiro. É o cantinho do céu, hein? Ei, mamãe Laci, ó. Vai fazer uma viagem no tempo agora, hein? Vai sonhar acordada, mamãe Laci.

você ouviu aí Cantinho do Céu, hein? Caçula e Marinheiros, 7:26 agora, PH. Bom dia, com muita moda boa. É o peão Carreiro e Zé Paulo, hein? Bom dia, Porta do Mundo, 7:26. É a Rádio Nova FM te fazendo companhia, sextou, sextou.

Bairro Zé Paulo. Bom dia, bom dia, bom dia, PH. 7:30 agora, abraçando ele, né? O Paulo Brasil. É, locutor, gente boa aí, o nosso Paulo Brasil, né? É, tá visitando aqui nos estúdios da Rádio 9 FM. Veio tomar um cafezinho rancheiro, né? Diz que tá indo pra Jaraguá lá, né? Recebeu uma comenda, acho que tá indo pra lá o nosso Paulo Brasil. Deixa eu abraçar aqui a Gisele e o Márcio Alves. É, na Irlanda, hein? Na Irlanda, estão curtindo a programação através do Instagram aqui, né? Instagram, Rádio 9 FM Anápolis, de Anápolis, Goiás, para o Brasil e o mundo. Ei, meu povo apaixonado, hein? É, logo mais às 8, encontro marcado com Cândido Filho, nosso Candinho. Rádio Debate, uma rádio dependendo uma cidade inteirinha, hein? Junto com ele agora o Roger Pernais, o Pera da Comunicação. Tá grudadinho com o Candinho, hein? Lado a lado com o Candinho. E vou analisar tudo o que está acontecendo em Anápolis, em Goiás, no Brasil e no mundo, meu povo apaixonado. E olha só, para você que está conectado com a Rádio 9FM, esse povo bom aí, né? Esse povo bom, PH. É, você vai ficar sabendo de tudo que está acontecendo em Anápolis, em Goiás, no Brasil e no mundo. É isso mesmo, hein? E olha só, para você ligado aqui na Rádio 9FM, salário mínimo sobe 5,92% em 2027 e economista explica como funciona o aumento na prática. Então, daqui a pouco, é o economista aí vai explicar esse aumento aí na prática com quem é a matéria do nosso Victor Silva, daqui a pouco então às 8 com Cândido Filho, o nosso Candinho, hein? Ainda o programa Universitário do Bem, o ProBem, que é do governo de Goiás, passa a atender 4.000 novos estudantes do segundo semestre, hein? Andressa Calassi vai destacar logo mais, meu povo apaixonado, hein? É o PH abraçando você, bom dia, bom dia, bom dia. 7:32 ainda. E olha só, hein? Estado oferece vagas para formação musical gratuita em Senador Canedo. É coisa boa, hein? Coisa boa. Moradores de Senador Canedo, região, contam com 134 vagas para cursos gratuitos de formação artística. Coisa boa, PH, hein? E ainda, GO 326 recebe serviços finais entre Sanclerlândia e Anicuz, hein? PH, é a Rádio 9FM te fazendo companhia, tamo juntos. Olha só, essa aqui também é boa, hein? Cavalhadas da cidade de Goiás serão realizadas neste fim de semana. É, PH, as cavalhadas aí, hein? Pra você que gosta, hein? Que coisa boa, hein? Você vai ficar sabendo de tudo. É, depois da cidade de Goiás, o calendário prevê festividades em Corumbá, Pilar e Silvânia no mês de setembro. PH, você vai ficar sabendo de tudo, tudo, tudo, hein? É a Rádio 9FM te fazendo companhia. ProBem recebe 4.000 beneficiários no segundo semestre. Isso aí você já ficou sabendo, hein? Abraçando o Roger Fernandes, o Fera da Comunicação, que acaba de chegar aqui nos estúdios da Rádio 9FM. Daqui a pouquinho vai tricotar com o Candinho, hein? Vai analisar com o Candinho tudo o que está acontecendo em Anápolis, em Goiás, no Brasil e no mundo, meu povo apaixonado, hein? Bom dia para você que levanta cedinho, cedinho, cedinho. Vamos trazer moda boa, PH. Vamos trazer moda boa. Música que o meu povo gosta. Música que o meu povo quer. Milionário e José Rico. É do mundo, nada se leva, hein? Bom dia, bom dia. 7:34, vamos levantar. Gente, vamos levantar, hein? Sextou, sextou, sextou.

apaixonado, o mundo nada se leva, hein? A nossa vida é curta, meu povo apaixonado. 7 horas e 37 minutos agora. 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É o PH, hein? Abraçando você. Bom dia, bom dia, bom dia. É o relógio da matriz, hein? É trio Parada Dura. Mas o relógio aqui da Rádio Nova FM tá marcando 7h37.

0: Esse aí é o trio Parada Dura, hein? O relógio da Matriz e o relógio da Rádio Nova FM, marca 7h40 agora. Bom dia, bom dia, bom dia. Daqui a pouquinho o PH volta com muita moda boa. Logo após os reclames, o nosso Carlos Antônio Nogueira Butina. Ei, PH! Nova FM! Sextou!
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Chamou! Tô aqui, hein? Na Rádio 9 FM com vocês nesta manhã de sexta-feira, dia 14 de agosto de 2026, hein? Ê, PH! Abraçando essa turma boa aí, hein? Abraçando os internautas através de Rádios Net, estão conectados aqui na Rádio 9 FM, nesse mundão de meu Deus do céu, né? Bom dia, bom dia! Vamos trazer moda boa, PH! Você vai curtir agora, ó! Cascatinhana! Índia! Alô, vovô, alô, vovó, alô, titio, alô, titia, alô, mamãe.

E com essa linda canção, nas vozes de Carreira e Capataz, Coração Apaixonado, chegamos ao final de mais um programa de hoje. É, PH, hoje é sexta-feira, hein? Sexta-feira, dia 14 de agosto de 2026. Vamos agradecer primeiramente a Deus, né? Oh, meu Deus, muito obrigado, viu? Por estar aqui na Rádio 9FM, comunicando com tanta gente importante, que é você. É você que está do outro lado com seu radinho ligado, hein? Os internautas através de Rádio Zet, pelo aplicativo aqui na 9FM, pelo Instagram, hein? Rádio 9FM Anápolis, de Anápolis, Goiás, para o Brasil e mundo. Rádio São Vicente na Igrejinha, tá lá ele, Matito Gomes, RPEC é Tito. Ei! Homem lindão, viu? Ali é bonitão demais o nosso Hermatito Gomes Elvec, é título da Rádio São Vicente na Igrejinha. Rádio Cerrado Alessandro Batras. Agradecendo ao Carlos Nogueira Butina, na direção geral, e o nosso patrãozinho João Pedro Nogueira. Bom dia, João Pedro, hein? É o Zé Ribeiro, departamento comercial, e o nosso Ornei Carvalho, o reforço aqui da Rádio 9FM. É o homem do cartãozinho, o moleque do cartãozinho ilimitado, hein? É, PH, vamos embora, PH, vamos embora que o Candinho tá chegando aí, né? O Cândido Filho, e junto com ele agora, grudadinho nele, pregadinho no Candinho, lado a lado, é o Roger Fernais, é o fera da comunicação, agora com o Cândido Filho, aqui no Rádio Debate, hein? Daqui a pouquinho, hein? É, e às 11 horas, tudo do esporte pra você, meu bom apaixonado, é o Galo Tricolor, já vou avisar, hein? É o Galo Tricolor, que vai jogar domingo, né? Domingo, lá em Fortaleza, meu bobão apaixonado, hein? Ei, Galo Tricolor, vai em Fortaleza lá, vai enfrentar o Floresta, hein? O Floresta é no Domingão. A bola vai rolar às 16 horas, mas o show de bola começa mais cedo, né? Começa às 14 horas. Ah, o Galo tem que bicar, né? Bica, bica, bica, Galo Tricolor. E o PH tá indo nessa, hein? O PH tá indo nessa, desejando a todos uma ótima sexta-feira e que Deus nos proteja e nos livre de todo mal, viu, meu Deus? Livra nós aí de todo mal, né? É, PH, mas a palavra do Senhor diz o seguinte, hein? O choro pode durar uma noite, mas a alegria vem no dia seguinte, né? Graças ao bom Deus, E não tem espinheira danada nessa sexta-feira, não tem espinheira, porque tem música bonita. E se é música bonita, é Gilberto e Gilmar. E se é Gilberto e Gilmar, é Jesus, é Jesus. Bom dia, bom dia, bom dia. Tchau, gente. Obrigado, meu Deus. Tá chegando o Candinho aí, ó. Junto com ele, o Roger Fernais. Rádio Debate. Tchau, gente.

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4: Hora certa. Em Anápolis, 8 horas e 15 minutos agora.
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4: Cândido Filho. Olá você, bom dia.
6: Bom dia.
4: Bom dia, agora 8 horas e 15 minutos desta bela e ensolarada manhã. Que dia mesmo hoje, PH? Hoje é sexta-feira, PH? É mesmo? Você não arruma. Aí, arruma aí, PH.
7: Hoje é sexta-feira.
8: Hoje é sexta-feira. Bota pra torar.
4: Pois é, hoje é sexta-feira, dia 14 do mês de agosto de 2026. E nós estamos chegando para esta edição do Rádio Debate, o seu espaço livre e democrático do jornalismo anapolino. Aqui é onde a notícia só tem um lado, que é o lado da verdade. E nisso você pode acreditar. Até às 11 horas estaremos aqui juntinhos para levar até você tudo o que anda acontecendo em Anápolis, em Goiás, no Brasil e no mundo. E como sempre, e a gente faz questão de renovar esse convite todos os dias, o Rádio Debate da Nova FM quer ouvir você, cidadão, cidadã anapolina. Vamos falar de Anápolis, esta cidade que nós tanto amamos e sempre queremos ver na paz, no bem, na justiça social, no desenvolvimento econômico, enfim, uma cidade onde o serviço público funcione verdadeiramente em favor da população. Este é o nosso propósito quando a gente assume todos os dias esse microfone poderoso da Nova FM, justamente para poder falar, para debater, para discutir sobre as coisas e sobre as causas de Anápolis. Por isso é que a sua opinião é muito importante para nós. Sabe por quê? Porque o seu posicionamento, a sua crítica, pode fazer com que aconteça ou provoque uma correção de rumos naquelas decisões antipáticas e impopulares que às vezes são tomadas pelo poder público. 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
6: É a fita!
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1: Pois é, às 8:21, começando então o Rádio Debate aqui pela Nova FM desta sexta-feira, 14 de agosto de 2026. E logo na abertura do programa, nós já estamos recebendo aqui um convidado, Dr. Elias Hanna. É médico, uma pessoa bastante conceituada na sociedade anapolina, ocupa um cargo importante, que é o presidente da Unimed Anápolis, e neste momento participa da inauguração do Centro de Internação Dom Dilmo Franco lá na Santa Casa, que aliás é uma parceria da Unimed com a Santa Casa. Dr. Elias Hanna, muito obrigado por falar com a gente aqui no Rádio Debate da Nova FM. Bom dia, doutor Elias. Doutor Elias Hanna, tá me ouvindo? Agora sim. Doutor Elias Hanna, bom dia. A gente tá tendo problema, viu, PH, né? No retorno lá para o doutor Elias Hanna. Fala com ele de novo aí. Então está acontecendo neste momento a inauguração lá do Centro de Internação Dom Dilmo Franco, lá na Santa Casa. Aliás, uma obra muito importante e que tem essa parceria, Unimed e Santa Casa. Neste momento, né, o PH está inclusive tentando lá colocar retorno para o doutor Elias Hanna. Doutor Elias, que é uma pessoa bastante conceituada aqui em Anápolis, é médico, né, muito bem relacionado com a comunidade anapolina e que é também, neste momento, o presidente da Unimed, que faz então essa parceria lá com a Santa Casa. Doutor Elias Hanna, muito obrigado por falar com a gente aqui no Rádio Debate da Nova FM. Bom dia.
2: Bom dia, é um prazer falar contigo, Candinho, prazer falar com o seu ouvinte.
1: Maravilha. Doutor Elias Hanna, o senhor está neste momento na Santa Casa, está sendo inaugurado em um centro de internação. É uma parceria entre Unimed e Santa Casa, é isso?
2: Sim, é uma parceria entre a Unimed e a Santa Casa. É uma parceria de duas instituições que têm governanças distintas, mas que acima de tudo tem uma coisa muito bem em comum, que é cuidar do indivíduo, de cuidar do cidadão. Quando você junta duas instituições que têm esse objetivo, quem ganha é a comunidade. É o que a gente está fazendo aqui hoje, inaugurando 18 leitos, com toda para a segurança do paciente, com todo o conforto que o paciente merece, e fazendo com que essa parceria possa trazer um benefício a quem realmente precisa, que é a comunidade.
1: Maravilha.
2: Nós temos uma coisa que é muito incomum com a Santa Casa. Nós nascemos médicos da necessidade de servir o outro. E nós estamos aqui exatamente para fazer jus a esse, digamos assim, a essa nossa vocação, que é servir o próximo.
1: Maravilha. Doutor Elias Hanna, é um centro de internação. Quantos leitos serão oferecidos nesse centro, doutor Elias? Hein, doutor Elias Hanna, o senhor ainda me ouve? Então, maravilha, muito obrigado.

0: Hein? Doutora Eliasana, o senhor ainda me ouve? Então, maravilha, muito obrigado então ao doutor Elias Hanna, né? Não, o PH tá ok, tá? Maravilha, já deu para entender, já pelo que o doutor Elias falou, é mesmo uma parceria entre Unimed e Santa Casa, e esse centro de internação já está sendo entregue hoje para a população. A partir de agora, esses leitos já vão poder ser utilizados lá nas dependências da Santa Casa. Aliás, eu achei bacana também, né, além dessa parceria com a Unimed, porque esse centro de internação leva o nome e é uma homenagem ao Dom Dilmo Franco, bispo auxiliar de Anápolis, que nós perdemos agora há pouco tempo, ele sendo homenageado agora. Pegar, vamos embora pro intervalo, a gente já tem convidados também aqui para o programa. Então, de qualquer forma, parabéns à Santa Casa, à Unimed, por o estabelecimento dessa parceria, que eu tenho certeza a sociedade anapolina vai ganhar muito, especialmente para o associado da Unimed e também lá para o pessoal da Santa Casa. 8:25 agora. A gente tá com convidado, pegar, mas vamos fazer um rápido intervalo. Sai daí não, sabe por quê? Daqui a pouco que a gente volta. Tem muito mais ainda hoje aqui no Rádio Debate para você.
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4: Hora certa. Em Anápolis, 8 horas e 30 minutos. De volta aqui com o Rádio Debate, o seu espaço livre e democrático do jornalismo anapolino. Quer participar com a gente? Fique à vontade. Anote aí o WhatsApp aqui da produção do programa, porque meu amigo Paulo Henrique Mendes, o PH, que é o produtor do programa, tá ali, ó, prontinho para te atender. E você sabe que a gente trabalha aquele projeto de construção de uma melhor cidade, ou cidade melhor para todos nós. Mas para que isso aconteça, a participação do povo, da nossa população, é fundamental. Sabe por quê? Seu posicionamento, a sua crítica, pode provocar uma correção de rumos naquelas decisões antipáticas, impopulares, que às vezes são tomadas pelo poder público. Por isso que a sua participação, ela é muito importante. 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Será um prazer enorme compartilhar esse espaço de democracia e de muita informação com todos vocês. 8:31 agora, PH.
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4: E com muito prazer, nós estamos recebendo nesta manhã, aqui no estúdio do Rádio Debate da Nova FM, a presença do delegado Humberto Teófilo, que é candidato a deputado federal pelo Novo nesta eleição agora de 2026. Delegado Humberto Teófilo, que tem um trabalho já bastante conhecido e reconhecido pela sociedade goiana como delegado de polícia, né? Ele é de carreira e tal, mas neste momento se encontra licenciado da Polícia Civil até para poder dedicar todo o seu tempo a sua campanha para deputado federal. Delegado Humberto Teófilo, muito obrigado por ter aceitado o nosso convite, ter vindo aqui participar com a gente. Bom dia.
5: Bom dia a todos os colegas aqui da bancada, bom dia a todos os ouvintes, e uma alegria estar aqui, né, nesse importante meio de comunicação, compartilhando as ideias e informações com a sociedade.
4: Maravilha, e é realmente um desafio, né? Do jeito que se faz política hoje em dia, enfrentar uma candidatura para deputado federal exige realmente um sacrifício enorme. Tem, como diz outro delegado, tem que colocar muita sola de sapato para poder ser gasto numa campanha eleitoral, que realmente não é fácil, né? É um desafio enorme, né?
5: É um desafio, a minha campanha é uma campanha que é do meio do povo, que é caminhando, né? Não é uma campanha de estrutura de econômica, não é campanha de esquema, não é campanha que não tem requisição em troca do adesivo, de compra de votos, cesta básica, promessa de emprego, não. Minha campanha é de consciência, né? O eleitor do delegado Humberto Teó vai votar em razão do trabalho que foi desenvolvido como delegado, por onde eu passei, combatendo crimes. Então, isso faz com que a gente tenha que andar mais, tá? E que exige menos gastos, assim, tese financeiros, né? Então, é isso que o trabalho que nós vamos fazer é esse.
4: Justamente. O senhor trabalha numa área que é a segurança pública, que ainda, às vezes, tem muitas coisas que são questionadas. É a sua principal bandeira, delegado Teófilo, essa questão da segurança pública? Por exemplo, nós estamos morando no estado, né? E para nós goianos, isso é vergonhoso, onde ainda o número de feminicídios é enorme. Eu sempre falo nesse programa aqui que a gente tem que atualizar, modernizar a Lei Maria da Penha. É uma legislação que é um avanço, mas que ainda tem muitas coisas que nós precisamos avançar. São questões que o senhor trabalha na sua campanha?
5: Trabalho. Essa é uma pauta importante, porque vamos dizer lá, hoje a violência doméstica, ela independe de gênero. Temos contra a mulher? Claro que nós temos contra a mulher, tá? Mas eu quero levantar um outro ponto em relação a isso. Né? Essa situação, eu quando falo de violência doméstica, já aprendi muito covarde, vagabundo que já bateu em mulher, foi várias vezes, né? Eu na central de flagrante, tanto de Goiânia, Aparecida e Senador Canedo.
6: O que eu percebo? Hoje o cara tá matando a mulher, mesmo com medida protetiva, usando tornozeleira, ele pratica o feminicídio. É. Então, a primeira coisa que nós temos que fazer com que essa mulher denuncie. E segundo, de que forma? Eu falo que pra diminuir o feminicídio, nós temos que atuar na forma preventiva. De que forma nós vamos atuar preventivamente?
7: Interessante.
6: É dando emprego, empregabilidade pra essa mulher, dando qualificação pra essa mulher pra largar de ter a dependência emocional e financeira daquele cara.
7: Justamente.
6: Porque muitas vezes ela não quer largar o cara e aguenta aquelas agressões, uhum. Porque quantas vezes eu já conversei com mulheres vítimas de violência doméstica, falam assim, doutor Humberto, eu tô com ele porque eu preciso dele, eu tô dele porque eu preciso do dinheiro dele, como é que eu vou fazer com meu filho? É. Então eu trabalho da seguinte hipótese, repressiva, eu não tô vendo solução no momento pra diminuir feminicídio na repressão, mas na prevenção nós podemos trabalhar com aumento de creches pra deixar as crianças, qualificação técnica para essa mulher, para que ela possa ter uma independência emocional e financeira do agressor. Nesse quesito, nesse estilo da prevenção, nós vamos reduzir a violência doméstica contra a mulher.
7: E é interessante isso que o delegado Humberto Teófilo fala, que verdadeiramente tem mulheres que permanecem na companhia do agressor, porque ela não tem condições de tocar a vida sozinha, né? Com os filhos ali e tal. Então, quase que por uma obrigação. E outro detalhe que eu acho interessante na sua fala também, delegado, é o seguinte, com relação à medida protetiva. E eu tenho falado sobre isso aqui. Quantas mulheres têm sido assassinadas mesmo estando sob medidas protetivas?
6: Tá, vou te falar uma coisa. Quando o cara quer matar a mulher, então, deixa eu falar uma coisa aqui. O assassino, o feminicida, ele vai matar com tornozeleira, ele vai matar com a medida protetiva em vigor. Então, quem vai? Não vai ter um policiamento 24 horas ali. Não adianta ver que essa é ilusão. Então, eu vejo que assim, a importância da medida protetiva, entretanto, nós temos que fazer com que essa mulher denuncie. Normalmente, quando a mulher vai na delegacia, ela tá lesionada, o cara já bateu nela 5 vezes. Justamente. Mulheres que estão indo escutando, deixa eu falar aqui, o cara gritou de você, já deu um tapa na sua cara, já te empurrou, ele é um agressor e não adianta que vai. E o que mais chama atenção, 80% desses ocorrências relacionadas à Maria da Penha, tem álcool envolvido, em cara embriagado. É. Desculpa a palavra, é um inferno isso daí, um diabo, né? É o tal do álcool. Então, nós temos que fazer com que essas mulheres conscientizem e denunciem e saia dessa dependência, mas eu vou te falar um lado que poucos falam, porque eu vejo muita gente falar de violência doméstica aí, querendo politizar a situação.
7: É, justamente.
6: Né? Covardes. Não. Querendo fazer delegacia da mulher, sendo que nem policial tenha. Fala que tá defendendo a pauta da mulher. E mais política pública, verdadeiramente nada. Só usa a pauta da mulher para ter um engajamento de votos e conquistar esse público feminino.
7: Justamente.
6: Então é lamentável. E vou te falar uma coisa mais grave que eu falo que ainda é pior. O pior é quando a mulher vai lá, que é uma vítima fictícia, faz o pedido de medida protetiva de forma criminosa pra chantagear o cara, perseguir o cara, tirar ele da guarda dos seus filhos, tirar ele do lar, porque ela pede medidas protetivas como afastamento do lar. Vou te falar uma coisa aqui. Mas isso acontece, Humberto? Acontece demais. Infelizmente, tem muitas mulheres que estão usando criminosamente a Lei Maria da Penha. E um dos meus projetos aí que eu vou abrir vai ser criminalizar, atuar nessa questão de denunciação caluniosa de mulheres que usam a Lei Maria da Penha para chantagear e perseguir o cara, porque essa mulher aí é a pior de todas, porque ela tá prejudicando a vítima real da violência doméstica contra a mulher.
7: Então a gente tem enfrentado essa situação também, quer dizer, mulheres que vão a delegacias denunciar alguém, mas que na realidade não houve crime, não houve
6: armação,
7: nada.
6: Armação!
7: Entendi, muita armação.
6: Muitas armações! Olha, vou te falar aqui, já tomei um plantão de casos de violência doméstica, que 60% era ok, 40% armação. E a gente detecta aí, que eu fico é o seguinte, porque quando a gente pede uma medida protetiva, o delegado e o juiz aprecia em 24 horas, gente, é rápido, o cara é afastado do lar de forma, afasta dos filhos, ou seja, é gravíssima essa medida. Mas infelizmente tem mulher que não aceita relacionamento, quer vingar do cara, quer sacanear com o cara, e vai lá, pede a medida protetiva,
7: ficou chateada,
6: ferra com o cara.
7: Porque ficou chateado que o homem às vezes quis encerrar o relacionamento.
6: E ela não aceita. Deixa eu falar uma coisa, eu já vi a armação de mulher, tá? Colocar psicóloga pra armar um abuso sexual do próprio filho pra afastar o cara. Não foi só uma vez, não. Inventar abuso sexual, colocar o cara. Hoje tem cara que responde o estupro por armação da mulher, porque ela não aceita isso daí. Então nós temos que olhar os dois lados. O meu enfrentamento à violência doméstica, ele independe de gênero. A mulher é vítima, sim, tem muitas ocorrências, nós temos que, repito, atuar na forma preventiva. E da forma repressiva, essas falsárias mulheres que usam criminosamente a Lei Maria da Penha, né? Pra estar prejudicando os homens.
7: Ou seja, a lei tem que atuar realmente em benefício de quem precisa, de quem é necessitado. Né? E não proteger quem arma situações para poder se fazer de vítima.
6: A lei é importantíssima, muito importante, mas nós temos que ter cautela com o uso dela. Infelizmente, a gente tem nós temos uma onda de feminismo aí. Essa onda de feminismo, ela quer desmasculinizar os homens. Ela quer que os homens sejam frágeis. Hoje, vou te falar uma coisa aqui. Hoje o cara, se falar qualquer coisa, se olhar pra uma mulher, não é à toa que tá querendo passar uma tal de lei misoginia. Se olhar, a mulher já fala que é violência psicológica, chama a polícia, prende o cara em flagrante. Já não tá tendo um homem de verdade. E essa onda de feminismo é pra destruir o homem, sabe por quê? Porque destruindo o homem dentro do lar, você enfraquece a família. Enfraquecendo a família, aí o negócio tá ferrado.
7: Eu tô aqui querendo cumprimentar meu amigo Roger Fernais, eu tenho que colocar aqui uma outra situação. Hoje a gente vê, né? A gente vive um processo de afastamento, né? Entre homens e mulheres por causa de situações como essas, né, delegado?
6: Com certeza. Uma divisão que é ruim.
7: Daqui a pouco nós vamos ver numa sociedade que tem homem de cá, mulher de cá, e ninguém se mistura mais e vai ficar. Aí vai ficar ruim, né, delegado? Aí vai ficar ruim.
6: O que,
7: né?
6: que eu vejo que há um espectro ideológico aí, eu respeito de qualquer tipo de ideologia, mas eu sou da direita, eu sou conservador, sou cristão. Mas eu vejo quando a esquerda quer. A esquerda gosta de fazer essas divisões. Do negro com branco, do homem com a mulher. Gosta de segregações, sendo que todos são iguais. Nós somos iguais. Né? A violência doméstica independe de gênero. O homem pode ser vítima, o travesti pode ser vítima, a mulher pode ser vítima, o trans pode ser vítima, entendeu? Nós temos que parar com essa história. Mas o que está acontecendo realmente é um enfraquecimento em relação à figura paterna. Porque. Enfraquecendo a figura paterna, nós vamos enfraquecer a família. A gente sabe muito bem que filho sem pai, ele tem dificuldade. Ele tem sim uma dor emocional. Não adianta falar que mas o filho sem o pai vai dar. Não, eu quero aqui elogiar todas as mães solos. Vocês são guerreiras, porque criar filho sozinho, que eu sei que tem muito vagabundo aí que larga, né? Faz filho e larga, não paga pensão e deixa a mulher na mão. Vocês mães solos, vocês são guerreiras, Deus irá abençoá-las, mas a gente sabe muito bem que a marca emocional, quando a criança não tem um pai, não é fácil a criação.
7: Realmente não é fácil. Meu amigo Roger Fernandes, você viu que o homem tá afiado, né? Tá com a língua assim, a mil, né? Bom dia, tá tudo bem?
8: Ô, Carne, aquele abraço a você, graças a Deus, tudo bem, bom dia. Bom dia. O senhor tá tudo bem?
7: Graças a Deus, comigo sempre tudo em paz.
8: Tudo vai ser pauta do nosso debate daqui a pouco, logo um pouco mais tarde, nós temos nosso debate aqui. Delegado, seja muito bem-vindo, prazer recebê-lo aqui na Rádio Nova FM, né? O Paulo Henrique Mendes, né? O seu assessor, qual é o nome?
9: Murilo.
8: Ô Murilo, seja bem-vindo também. Obrigado. Agora, você já abordou, viu, Cândido? Uma pauta que vai ser das principais agora na campanha eleitoral.
7: Sim, isso vai ser muito falado agora.
8: Que é da segurança, que aliás nas pesquisas é um dos gargalos que nós temos no Brasil em geral, justamente a segurança. E nós temos alguns lugares que a segurança é combatida mais naquela do bandido bom e bandido morto. Mas a gente não pode ter uma política pública de segurança só nesse sentido. Nós temos que ter outras, por exemplo, nós temos aqui um delegado. Que sofre com a questão na hora da investigação. Faltam elementos, instrumentos melhores para que as investigações sejam feitas, para que sejam solucionados os crimes. Eles são verdadeiros heróis de conseguirem elucidar muitos crimes que tem por aí, que não são fáceis e que poderiam até, com a tecnologia melhor, estarem sendo solucionados.
7: Entendo o que você está dizendo, Rocha. Quer dizer, aparelhar as nossas polícias e tal, de mais tecnologia, utilizar instrumentos mais eficientes no sentido da investigação, né, por parte das nossas forças, das nossas polícias, porque, e essa é uma realidade, não sei se o delegado Humberto Teofre esses números, mas o Brasil ainda é um dos países que tem um pior desempenho na elucidação de crimes, né, porque usa pouco essa tecnologia.
8: É quase que manual, né?
7: Justamente porque é tudo manual, né? Você tem que sair no pezão aí.
8: É na inteligência mesmo que eles têm.
7: Falta isso mesmo, a gente ter uma segurança mais eficiente.
8: E assim, só pra comentar, até pra prevenção que o delegado tá falando, falta instrumentalizar melhor a polícia. E não é só isso, não. Não é só a questão da investigação, da prevenção. Eu gostaria que ele falasse mais sobre essa pauta da segurança em geral, o que, que ele pretende levar e como é que ele vai conseguir convencer os seus pares, né, a estar atuando ao lado dele. Exatamente.
6: Vamos lá, sempre bom destacar. Eu utilizo uma frase o seguinte: bandido bom é bandido preso e que tem a oportunidade de mudar de vida. Tá? O bandido. O bom e o morto é só se ele revidar com a polícia. Aí ele vai ter o que ele merece, né? Aí vai morrer. E o que nós temos aí? Eu falo que a minha pauta principal, até que eu abordo todas as pautas, sou estudioso do direito, sempre dedico todos os dias uma hora de estudo para estudar o que ocorre no Brasil, sobre inúmeras pautas, graças a Deus, isso, né, Deus me ilumina, eu sempre peço sabedoria a ele. Minha pauta principal vai ser o combate ao crime organizado, tá? Eu

0: na cidade de Votorantim, em São Paulo, que é o Rivonaldo de Moura Xavier, que é o do segundo escalão do PCC, né, conhecido como Naldo, ou Cuiabano, um dos maiores traficantes que tem no Brasil, que liderava o tráfico de drogas em Aparecida de Goiânia, mas lá de São Paulo. Chegou a ser preso, infelizmente a justiça soltou, é outra palhaçada que nós temos, é a tal da impunidade, tal do desencarceramento. Então a minha pauta vai ser o seguinte: combater crime organizado, combater PCC, Comando Vermelho, Terceiro Comando Puro, né, e isso, a gente sabe que o crime organizado tá em todos os lugares. Isso. E pra combater o crime organizado, nós precisamos estruturar a polícia, né? Por exemplo, quantas delegacias de crime organizado tem em Goiás? Apenas uma. Só tem em Goiânia, não. Eu vou trabalhar para que nós temos grupos de combate ao crime organizado em todos os pontos do estado de Goiás. Nós temos que começar a analisar o crime organizado. Não é só o homicídio, não. O cara não tá praticando homicídio, mas roubo, não. O cara tá praticando crime virtual. É o golpe do Benção Tia. É. O cara tá vendendo, é combustível adulterado, é fazendo cartel de combustível, é vendendo cigarro eletrônico, é emagrecedor falso. Esse é o crime organizado, tá atuando dessa jeito. Então nós temos que mudar a nossa visão, e diante disso eu quero instrumentalizar a polícia através de emendas como deputado, para termos grupos de atuação do combate ao crime organizado. Exemplo, Anápolis tinha que ter um grupo do crime organizado aqui.
1: É, até pelo tamanho da cidade.
0: Pelo tamanho da cidade, aqui merecia ter um grupo que combate o crime. Porque aqui tem crime organizado. Não adianta a gente vir com hipocrisia que não tem crime organizado. Aqui tem PCC.
1: Justamente.
0: Aqui tem Comando Vermelho. Claro que tem. Mas eles, você acha que eles vão sair matando aí, roubando padarito?
1: Não.
0: Claro que não. Onde que tem a violência, a alta violência, tem a presença da polícia. Isso. E a presença da polícia atrapalha os negócios do crime organizado.
2: E na verdade, delegado, desculpa, Candia, você lembra que no início da minha participação no debate, eu falava muito sobre o crime organizado, sobre a existência aqui em Anápolis, nas imediações. Aí eu, logo que não vou entrar em detalhes, eu fui alertado, para de ficar falando esse negócio aí no programa aí. Você viu que tem uns dias pra cá que eu não tenho falado mais sobre crime organizado na nossa região.
1: Justamente. Ignorar a presença do crime organizado aqui em Goiás também, quer dizer, não.
0: Eu prendi 70 do PCC em 60 dias. E vou te falar uma coisa aqui: o crime organizado, a expectativa do PCC, Comando Vermelho, é de eleger aproximadamente 150 deputados federais no Brasil. Vamos parar
1: 150
0: de 150 deputados federais no Brasil. Já elegeram vereadores pra todo lado, já elegeram deputados estaduais. E outra coisa: mas o cara tá lá na periferia vendendo droga, o craqueiro. Não, aquilo lá é o da ponta do aviãozinho. Vou te falar uma coisa aqui: os caras levantam o dinheiro já com a lavagem feita, o dinheiro limpo, financia a campanha. Vamos parar com hipocrisia. Financia a campanha com contratos com fraudes em licitações, cartel de combustível, extração de ouro e mais outras situações aí que o cara levanta o dinheiro, aplica no parlamentar, e o parlamentar vai lá defender ele, com certeza, lá no Congresso Nacional.
1: Olha, às vezes a gente fala sobre isso aqui no programa, né? Porque é o seguinte, essa é uma realidade que a gente não pode ignorar também. O crime organizado, já está lá no Congresso Nacional, já está nas Assembleias Legislativas, já está nas Câmaras Municipais, já está também no Poder Executivo. Você acha que não tem prefeito também ligado a crime organizado? Já está lá na Justiça, você acha que não tem juiz também, desembargador, lá enfiado, lá está lá no meio de crime organizado? Então, eu acho que...
0: Vou complementar, isso está na polícia, está na igreja, tem pastor que lava dinheiro pro crime organizado.
1: Olha aí.
0: Eles estão todos lá, estão infiltrados. Por isso que essa vai ser minha pauta. Eu vou combater o crime organizado, né, em todos esses locais. Eu não tenho rabo preso, não tenho medo, então, e tenho experiência, né, por isso, em razão de toda a minha atuação que eu fiz.
2: Falávamos sobre isso ontem aqui, até ser aquele senador, falei há quantos anos existem.
1: Porque
2: isso.
1: Eu acho que é o seguinte, esse enfrentamento tem que ser feito de maneira muito séria mesmo, e com pessoas de coragem, assim, para poder fazer esse tipo de combate que a sociedade brasileira tanto quer hoje, porque não dá para você viver como refém de crime organizado o tempo inteiro, né, deputado?
0: Aí a gente fala que eu fui anteontem lá num bairro lá de Aparecida de Goiânia. Inclusive fiz até um vídeo, até viralizou o vídeo anteontem. Tinha um monte que tinha uma placa: aqui você não rouba na quebrada, assinado o crime. A placa, eu cheguei, quebrei a placa numa periferia lá. E você vê que o crime organizado tá tomando conta e dá uma falsa sensação de segurança. Essa segurança que eles falam de não roubar, mas eles estão tomando, estão destruindo as famílias lá. Quem mora principalmente na periferia está sob o medo do crime organizado, não denuncia, não conversa com polícia com medo. Então, vai pras periferias. Mas o crime. Vamos pros condomínios fechados. Vou te falar uma coisa: às vezes pode ter um ou outro do alto escalão do crime organizado que tá lá no condomínio, mas lá você não vai ver, chefe. Você vai ver é quando você desce pra periferia, você conversa com o povo e vê que o tráfico tá comandando a região.
1: E outra coisa, nós vamos ter que fazer uma limpeza também nas nossas forças de segurança. Às vezes, por exemplo, o que acontece em São Paulo é uma vergonha. Toda semana você tem notícia lá em São Paulo de policial que tá envolvido com crime, que participou disso, participou daquilo. Quer dizer, a sociedade confia nas forças de segurança, confia nas polícias. Aí, de repente, você vai lá e percebe que elas estão todas contaminadas também. Aí não dá, né, delegado?
0: Não dá. Pior, posso falar a verdade?

0: Ah. Nós já temos que começar pelo STF, meu amigo. Nós precisamos de uma reforma do Poder Judiciário.
1: Justamente.
0: Vamos na ponta. Nós precisamos de reforma. Impeachment ministro que usa a toga para se enriquecer ilicitamente. Caçar ministro que libera líder do crime organizado em alvará, em decisões monocráticas. Nós precisamos passar o Brasil a limpo.
2: Na verdade, ô Cândido, ainda faltou. Ele me responder como é que ele vai convencer os parlamentares. Ele acabou de falar e nós falávamos aqui, ontem, sobre essa questão de vários parlamentares aí que o crime organizado tá elegendo pessoal para todo lado. Ele acabou de colocar aquilo que falávamos aqui. Porque, na verdade, ele é de direita e tem um pessoal da esquerda, mas há quantos e quantos anos a gente está vendo isso aí? Por exemplo, eu sou carioca, né? E lá a milícia tava comandando, deu uma recuada agora. Mas o terceiro comando tá mandando forte, o comando BM tá mandando forte. Eu convivo muito em São Paulo, PCC dominou tudo, né? E nós temos vários parlamentares que são envolvidos com esses criminosos.
1: Justamente.
2: E você não vê essas pautas avançarem no Congresso. Como é que ele vai fazer avançar lá?
0: Então vamos lá, eu acredito o seguinte, uma andorinha não faz, né, Verão? Não tem jeito, eu sempre falo para a população, eleger ao máximo parlamentares que lutem por essa pauta, ficar atentos com esse pessoal, porque nós temos que ter maioria, não adianta ser minoria, mas se você for maioria, você vai resolver, eu vou estar lá gritando, vou brigar, tô direito, vou brigar, né, para aprovar projeto meu, vou mais convencer parlamentar, nós temos que fazer a maioria, nós temos que ter a maioria no Congresso Nacional. Como vai ser o membro do PCC lá? Ele não vai nem querer conversar comigo e tudo mais, como eu vou convencer um cara que apoia a legalização das drogas? É difícil, então... De que jeito convencer? Não, é a população que vai ter que eleger o maior número possível.
2: Como é que a população vai saber quem que ele vai eleger?
0: Porque
2: é chamado o lobo travestido de cordeiro, na pele de cordeiro. Porque na hora que o cara tá fazendo campanha lá, ele é o bonzinho.
0: Não, mas o povo não é bobo, não. E tem gente que sabe que vota... Vou te falar uma coisa aqui. Infelizmente, tem eleitor que sabe que vota em ladrão, tem eleitor que sabe que vota no traficante, tem eleitor que pega o dinheiro e vota, e tem eleitor consciente. O eleitor não tá bobo, ele sabe muito bem, até no ladrão que ele vai votar. Eu vejo que... Hoje tem internet, meu amigo, tem tudo pra você pesquisar. É ChatGPT, é Google, é tudo. É Tribunal de Justiça, joga nome. Agora é o seguinte, se o cara votar porque ele não tá nem mesmo, não. Aí ele quer se ferrar mesmo. Ele quer que a família dele se ferre. Você tá entendendo? Então cada um tem que colocar a mão na consciência e colocar... Que problema que você tá tendo? Você tem um dependente químico na sua casa, meu amigo? Você quer uma internação dele? Você quer continuar desse jeito? Então vote aí em cara que defende... crime organizado, o cara que defende legalização de drogas, defende essa turma aí que você vai continuar do mesmo jeitinho. Agora, se você quiser uma mudança, que nós possamos fazer uma reforma na lei de drogas, reduzir a maioridade penal pra 16 anos, tá passando a hora, então você reflita e olhe candidatos que tem essa pauta, porque o Colé falou, nós na minoria, nós não vamos poder fazer nada.
1: Não quer saber se você vai votar em alguém da direita, alguém da esquerda. Você vai votar, você vai exercer lá o seu compromisso cívico e tal. Mas você tem que saber em quem você está votando, de que maneira você está votando. Porque, na realidade, a gente vive num país hoje em que as pessoas são manipuladas, por exemplo, por pesquisa eleitoral. Tem pesquisa aí que é utilizada como massa de manobra. No Brasil, nós temos ainda a figura do voto útil. Olha, vê se tem cabimento um negócio desse. Não vou votar no fulano, sabe? Porque eu não quero perder meu voto. Ele está na frente, eu vou votar nele. Ora, uma eleição, um voto, você não se dá dessa maneira. Né, delegado? Eu acho que a gente precisa também criar essa consciência crítica na população.
0: Principalmente. Acho que a população tem que... Por onde eu vou, eu sempre falo, né? Eu tento fazer com que a pessoa abra a mente, abra os olhos, enxergue, tirar, né, essa cegueira deliberada que existe, né? Em muitos brasileiros, para que ela possa ter a consciência e saber votar na pessoa que ela sabe o que ela verdadeiramente defende.
1: Delegado Humberto Teófilo, uma outra pauta que a gente tem sempre abordado muito aqui no programa, especialmente com quem é candidato, que vem aqui, a gente conversa muito, são os crimes ambientais que continuam sendo praticados também em larga escala por esse Brasil afora. Aqui em Goiás nós temos um colega seu, o delegado Luciano Carvalho, que é o delegado de combate a crimes ambientais aqui, que tem feito um excelente trabalho, mas infelizmente não dá conta, né, de fazer com que a gente tenha uma redução desses crimes. É uma outra questão que a gente tem que olhar com muito carinho também. A gente tem uma legislação que é muito rígida, muito muito dura, mas que às vezes o pessoal não cumpre, e crimes contra a natureza, contra o meio ambiente. Vou te dar um exemplo aqui, se você quiser sair aqui da rádio e observar, nós temos aqui que atravessa a cidade alguns córregos, os mananciais todos já secos, né? Porque o pessoal jogou só lixo, é esgoto correndo a céu aberto, quer dizer, nós também não precisamos atuar e exigir do poder público resolução para esses problemas, delegado?
0: Sem dúvidas. Olha, nós temos a delegacia de crimes ambientais, que é uma delegacia do estado de Goiás.
1: Pois é, é uma só também.
0: Uma só, especializada. Claro que tem outros...

0: distritos aí que acumula essas funções, mas não dá conta. Uhum. Hoje você vai em delegacia, tá abarrotado de crime virtual. Hoje, crime virtual, você vai lá, pergunta, abre os enquetes lá, estelionato 171. Os caras estão por conta de quebrar sigilo e atrás de golpes. Então, e eu falo que esses crimes ambientais é o que vai destruir a humanidade. Não é à toa que o fenômeno é o Ninho tá aí pra detonar. Aí. Ah, mas surgiu do não, amém. Surgiu não. Que o povo, a população, tá destruindo a natureza. Tá brincando. É. E a investigação desta complexidade exige prova pericial, exige tempo. E a Polícia Civil não tá tendo uma estrutura suficiente para isso, né? Nós temos que fazer uma estruturação melhor, né? Da delegacia de crimes ambientais, com mais policiais, agilizando uma estrutura da perícia, porque tudo tá vinculado com perícia. Para ter a prova material, você precisa do laudo pericial. E até saiu o laudo pericial, vou te falar uma coisa, já destruíram tudo aí. Eu recebo direto denúncia de crime ambiental e falo pra só, devido à complexidade da situação, é difícil até dizer como é que eu vou ajudar, que você tem que registrar a ocorrência e tem todo um trâmite. O Brasil precisa melhorar muito nessa questão de tecnologia, nessa agilização de perícias, né? E falando em crime ambiental, vou te falar um crime básico aí, a tal da pichação. Pichar é crime ambiental. É um outro crime também, que é um absurdo, que a gente vê hoje pichações pra todo lado, né? Mas enfim, nós temos que avançar muito nessa pauta, e pra avançar é estruturando os órgãos policiais.
1: Pois é, nós estamos no século 21 e a gente ainda assiste o pessoal desmatando, tacando fogo em mato, quer dizer, eu acho que também é um outro costume que a população precisa abandonar. Já deu para chegar à conclusão e ter o conhecimento suficiente para evitar esse tipo de comportamento.
0: E aí, né, quando vem uma tempestade ou o fenômeno Del Niño vai passar em destruindo tudo, aí fala depois que não, mas que aconteceu? O que aconteceu? Meu amigo, é o seguinte, Deus, né, criou o céu e a terra e o homem foi devastando. A resposta de Deus vai vir. E ela vem pesada. Não sei se vocês estão analisando aí, vocês estão vendo os terremotos aí, tudo ao redor nosso?
1: Colômbia, Venezuela,
0: é o Salvador. Prepare-se, não é teoria da conspiração, não. Mas nos próximos dias, prepare para um terremoto aqui no Brasil.
1: Será?
0: Anota que eu tô te falando. Depois você joga a gravação e vai vir terremoto aqui no Brasil.
2: Com a pesquisa, aliás, abração, doutor Márcio Anderson, tá gostando muito das ideias do doutor Humberto.
1: Tá vendo?
2: Tá aqui. É o delegado, doutor Humberto Teófilo, Márcio Gomes.
1: Tá vendo? Já converteu alguém.
0: Gente de qualidade, né? Isso que é bom, né?
2: Nós estamos com a previsão e não é pra muito tempo daqui também, tá chegando lá nos Estados Unidos mais um. O doutor tá falando agora. Quer dizer, nós tínhamos um país que quando a gente era mais novo, até antes do nascimento dele, que ele é bem mais novo que a gente. A gente não ouvia falar aqui em ciclone. A gente não ouvia falar em furacão. A gente era livre de estudo aqui no Brasil. Terremoto, aliás, você está falando em terremoto, mas já existe terremoto no Brasil. Não existe com a intensidade. Mas aqui é direto, há muitos anos que existem terremotos.
1: Aqui nós não chegamos ainda a 7.5 na escala Richter, mas há uns 4
0: tremores, verdade.
2: 5, já chegamos aqui já.
1: Justamente.
2: Entendeu? Então, só para complementar. Porque o doutor Humberto faz parte de um partido que não tem dinheiro.
0: Não.
2: Partido novo.
1: O novo,
2: Dentro daquilo que você perguntou no início, como é que vai ser a campanha dele. A gente estava falando sobre aparelhagem, sobre instrumentalização. É da Polícia Civil e da Polícia no seu geral também. Aliás, existe polícia demais nesse Brasil aqui. É polícia legislativa, é polícia militar, é polícia civil, é polícia não sei mais o quê, é guarda municipal.
1: Chega nas prefeituras que é guarda municipal.
2: Não, é guarda municipal agora com direito também de polícia agora. Entendeu? Como é que nós vamos conseguir dessas condições, como é que o senhor já tem um pensamento, né, nos seus projetos, como é que a gente vai conseguir uma verba e que essa verba seja utilizada de forma a dar melhores condições de trabalho aos senhores que fazem um trabalho tão importante, tão necessário ao Brasil. O senhor acabou de falar, né? Chega nas delegacias, tá todo mundo abarrotado de trabalho.
0: Olha, o que nós temos que fazer? Primeiro, nós temos que colocar o que um deputado pode fazer. Porque tem gente que é candidato a deputado e fala cada coisa mirabolante, né? Cada coisa mirabolante que eu fico assim, rapaz, enganando a população. É. Vamos lá. É, o que o deputado federal, no meu caso, ele tem, né, a iniciativa de propor projetos de leis no âmbito federal, e nós temos a legitimidade de ter as emendas parlamentares, que é nada mais do que obrigação, tá, o contribuinte? Essa história do cara ficar falando que manda emenda parlamentar e fazendo showzinho aí, é dinheiro seu, é do imposto seu, tá? Tá retribuindo o imposto. Enfim, então eu terei o dinheiro do seu imposto, que é a emenda parlamentar, pra investir nas situações. Nós podemos vincular no aparelhamento, por exemplo, na construção de uma delegacia, no aparelhamento da perícia. Essa vai ser uma pauta primordial minha, até porque eu não tenho obrigação com nenhum político. Olha só que maravilha. Deus vai me abençoar, né? Eu sou conhecido como delegado da caneta, não sei quem sabe, o delegado da caneta, com tinta, que tem tinta essa caneta. Deus vai abençoar que eu vou ser deputado federal e vou colocar emenda onde que eu entender necessário, onde que eu sei da realidade, onde que está precisando. Então é isso, através de emendas parlamentares nós podemos concretizar e ajudar o aparelhamento das polícias, por exemplo, né? Então eu vejo essa como um modo de ajudar. Projeto de lei nós precisamos passar na Câmara, né, dos deputados, nós precisamos passar no Senado, precisamos da sanção do presidente da República. Ou seja, isso envolve, né, muita coisa. Que abraço ao que é o Frei. Obrigado, Frei, que chegando aqui.
1: Frei Valdair.
0: Israel, Frei Valdair.
1: Israel, grande Israel.
0: Israel, obrigado aqui, Israel, chegando aqui, prestigiando, estamos junto aqui.
2: Firme e forte.
0: Obrigado pelo convite. Então é isso, através de emendas nós dá pra ajudar.
1: Pelo que o senhor tá dizendo aí então, delegado, nós precisamos urgentemente de uma modernização das nossas forças de segurança. A coisa tá atrasada.
0: Concursos públicos, primeiro, é uma história, aí você fala, concurso público, o que eu posso fazer? Não, concurso público eu posso cobrar do governador. Se for, eu vou cobrar de qualquer governador. Se for o governador que eu tô apoiando, o Wilder, eu cobro, claro que eu vou ter uma acessibilidade maior, mas isso não quer dizer que se for outro que eu não vou cobrar. Gente, concurso público, nós temos que ter todo ano da polícia. Todo ano. Hoje o efetivo da Polícia Civil tá defasadíssimo.
1: Não, e outra coisa.
0: Vai nas delegacias. Delegado,
1: porque todo ano morre gente da polícia, aposenta gente da polícia e tal, e esse pessoal tem que ser reposto, né?
0: E outra coisa, esses policiais estão aposentando, estão doentes mentalmente, precisa, não é fácil ser polícia, não.
1: É.
0: Então nós precisamos de concursos públicos anuais, né, no estado de Goiás, da Polícia Civil. A Polícia Civil está defasado, efetivo baixíssimo, e também da Polícia Militar, Polícia Técnico-Científica, Polícia Penal já teve recentemente. Precisamos ter do Bombeiro Militar, e assim por diante, nós precisamos de gente para trabalhar.
1: Deixa eu aproveitar e pedir uma avaliação aqui do delegado Humberto Teófilo, né, e o ex-governador Ronaldo Caiado, que hoje é candidato à presidência da República. Ele fala sempre o seguinte, que ele, né, a segurança em Goiás voltou a existir, que aqui o bandido ou muda de estado ou muda de profissão e tal. O governador Ronaldo Caiado foi bom mesmo para a segurança? A gestão que ele fez em relação à segurança pública foi mesmo eficiente?
0: Vamos lá. O governador Ronaldo Caiado hoje, pro policial, ele pisou na polícia.
1: Foi?
0: Ele nunca valorizou o policial. Não? Nunca valorizou. Bom. Ele usou o policial como propaganda, mas o policial de Goiás é um policial que tem propósito, que tem amor pela profissão. E nós, policiais, a gente faz isso porque a gente quer proteger a sociedade. Eu falo que o policial goiano, ele é diferenciado.
1: É?
0: É diferenciado. Porque mesmo com pouco efetivo, fazendo horas extras, virando noites, ele está pronto para combater o crime. O governador, claro, deu a liberdade para nós trabalharmos, sem dúvida. Ele deu essa independência para a gente trabalhar. Eu não posso fazer uma crítica em relação a isso dele, senão estarei sendo injusto, né? Isso fez com que a polícia pudesse trabalhar com uma ampla liberdade, mas na questão do efetivo da polícia não fez nada, e da valorização da polícia não fez nada. Até porque, se fizer uma enquete dentro das polícias, isso eu posso falar, eles não vão falar, Polícia Militar, Polícia Civil, Bombeiro, 80% de rejeição tem o ex-governador.
1: Será, né, que vamos ter um número desse?
0: Não, assim? Não, a polícia não vota, não vota.
1: É
0: só, vota no governador, o ex-governador, só os comandantes e a diretoria da Polícia Civil. O restante não o apoia, por quê? Porque ele não abraçou, não valorizou o policial, mas isso não quer dizer que a segurança pública nós deixamos à mercê. Pelo contrário, nós temos uma das melhores seguranças públicas do Brasil, em razão dos policiais que estão à frente.
2: Aliás, Alcântara, deixa eu aproveitar esse gancho rapidamente, porque as páginas não perdeu o momento, porque desde a época que eu fui policial militar, desde a época que eu fui, saí também, até porque naquela época realmente não valia a pena ser policial militar.
1: Não, mas porque eu não sabia bater continência.
2: Mas o que o delegado tá falando

0: Também, até porque naquela época realmente não valia a pena ser policial militar.
1: Não, mas porque não sabia bater continência.
0: É, mas o que, é. Que o delegado estava falando aqui, isso é importante. Desde aquela época, houve a separação entre os comandantes, aqueles do andar de cima e os do andar de baixo.
1: Ah, é?
0: Justamente o que ele está falando agora. Sempre os privilégios vão para cima, os melhores salários vão para cima. E quem está colocando o peito ali para tomar bala, né, é que está precisando de um apoio maior e não tem. Não Como tem. É que o senhor pretende mudar isso?
2: Primeiro, nós temos que ter uma política de promoção que não dependerá de mim como deputado federal, como deputado estadual. Então, nós temos que ter um alinhamento com os deputados estaduais para fazer a alteração na lei estadual na questão da promoção. Hoje, infelizmente, tem gente aí que foi promovido aí na PM que, poxa, tem cara que ficou para trás, que tava na ponta, que sempre combateu o crime. Então, nós temos que mudar essa política de promoção, não só na polícia militar, como na polícia civil, né? Exemplo, tem colegas, não vou colocar eu, por exemplo, tanto nos últimos 2 anos, mas não sentou na rodinha pra tomar chopp com os chefes da Polícia Civil, né? Não tá lá pra puxar saco, não tá lá pra ficar falando que o chefe da polícia tá bonito, que o terno dele tá lindo, que eu não faço isso, entendeu? Eu atendo ao povo, né? 24 horas na delegacia e combato o crime. Aí desse jeito não é promovido. Então nós temos que parar com essa história, né? Nós temos que ter um critério de promoção, um critério transparente, né? Imparcial e que faça com que aqueles verdadeiros policiais sejam promovidos. Não quer dizer que os que foram promovidos não mereciam. Negativo, né? Muitos mereciam. Estou falando que nós temos que ter esses critérios. E assim, eu falo principal, efetivo, concurso público. Nós precisamos ter concurso público, já começando por aí. Concurso público nas polícias.
1: É aquela velha história, é muito pouco. Abriu 100 vagas, concurso para 100 vagas. Abriu 300 vagas, concurso para 300 vagas. Eu acho que esse pessoal que está aposentando, infelizmente aqueles que nós estamos perdendo e tal, essas vagas têm que ser reocupadas e tal para poder.
2: Posso falar mais outra coisa triste ainda? Eu falo para todo mundo. Você que tá me escutando aí, ou você quer tá escutando, ou parente seu quer ser polícia, fala para ele, se ele quer entrar na polícia, não usar a polícia como trampolim. Não usar, ou seja, ele tem medo de enfrentar o crime, aí tem medo de uma ocorrência, não mexe com isso então, não. No Brasil já é difícil ser polícia. Aí, trabalhar com polícia Nutella, eu já trabalhei com polícia Nutella. É triste. Polícia Nutella é o seguinte, você vai fazer uma abordagem do cara, se o bandido falar assim, vou chamar a corregedoria, ele corre. Poxa, não é isso, não. E outra coisa, por quê? Porque os policiais estão com medo de trabalhar. Não tá fácil, não. Então, nós temos uma leva, infelizmente, veio uma leva nova de policiais, que não são todos, não querem generalizar, mas uma levinha, que é uma polícia Nutella, que não tem coragem de enfrentar o bandido, de abordar, de fazer o procedimento correto, não é errado não, é fazer o procedimento correto. Tem medo, nós estamos precisando dessa nova leva aí, de policiais, né, que tenham vontade de trabalhar, né, sangue nos olhos, que a polícia merece aí, né, uma polícia que faça o serviço de verdade.
1: Delegado Humberto Elfer, eu não posso deixar de te fazer essa colocação. O senhor está na delegacia em Goiânia, foi para Aparecida, depois foi removido para um outro lugar e tal, e agora, claro, o senhor está licenciado porque é candidato. Isso. E tal, e né, até para ter mais tempo para a campanha e tal. Se o senhor se sente um perseguido aí, né, em função de muita coisa que aconteceu aí,
2: Sem dúvidas. Vamos lá aqui, meus 4 anos últimos na polícia, eu fui pro Disco 97 e fiquei lá nem 2 meses, né, porque nem sala eu tinha lá. Nem sala eu tinha pra trabalhar, me colocar na supervisão da Polícia Civil. Eu fui ser supervisor e fiz um trabalho inédito em Goiânia, que foi a prisão de flanelinhas, aqueles que praticam extorsões nas ruas. Eu prendi mais de 80. Incomodei uma turma e me tiraram da supervisão, me colocou na central de flagrante de Goiânia. Na central de flagrante de Goiânia eu fiquei 3 anos. Só a minha equipe da Polícia Civil, fora os que a PM levava, nós prendemos mais de 500 por diversos crimes, metade 250 e poucos por tráfico de drogas. Além de outros casos que nós prendemos gente aí poderosa, com dinheiro, com contato e tudo. Eu nunca aliviei o cara que cometeu o crime. Tirado da central de flagrante de Goiânia e mandou pra Aparecida. Isso. E Aparecida eu fiquei 90 dias. Mais de 70 membros do PCC na cadeia. Enfrentamento ao crime organizado. E me tiraram novamente, me colocou no administrativo. Se isso não for perseguição, eu não sei qual nome, alguém pode me dar outro nome não, mas claramente perseguição. Mas eu quero dizer para aqueles todos que me perseguiram, eu sempre falo, pros colegas da administração, pros diretores, que eles possam ficar tranquilos comigo, que onde que eu estiver, eu irei ajudá-los. Onde que eu estiver, eu irei estruturar a polícia, porque o legado que eu quero deixar para a polícia é um legado de estrutura e que o policial possa trabalhar. É isso que eu vou deixar. Jamais vou perseguir ninguém, né? Então é isso que eu quero deixar, porque se eu fui vítima de perseguição, eu não quero que ninguém seja perseguido. Então, nada contra quem me perseguiu, pode ficar tranquilo que onde que eu estiver, eu vou mandar, inclusive, as grandes emendas parlamentares para aparelhar a Polícia Civil.
1: Maravilha. Delegado Humberto Teófilo, olha, o papo

0: Tá bom aqui, vamos cortar mais um pouquinho aqui, que eu queria fazer uma outra argumentação, que claro que a pauta principal do senhor é a segurança, até porque o senhor pertence a uma força, né? Que é a Polícia Civil, mas a gente tem muito da população também, uma reclamação enorme em relação à área da saúde. Tem muita gente na fila há muito tempo, não consegue ser atendido, chega em hospital, não consegue ser atendido, enfim, quer dizer, a população, o povo, especialmente o povo pobre, tá sofrendo com relação a essas ausências na área da saúde. Tá na sua pauta também, de repente, uma atuação nessa direção aí?
1: Sem dúvidas, uma das pautas principais, nós vamos trabalhar em três eixos. Primeiro, o que tem de falcatrua, de furar a fila do SUS, aí tá demais, né? À toa que já tem até operações e que eu fui grilado ainda, é que tem parlamentar, que tem grupinho de saúde, e furar a fila bom, hein? Eles montam um grupo de saúde com secretaria, com esquema, e o outro vai lá procurar e fura a fila da saúde. Uma palhaçada isso daí, mas tudo bem, é crime, né? O que que nós vamos fazer? Vou lutar pra ter um portal da transparência, quero a transparência da fila do SUS, e quem quiser denunciar, pode denunciar, nós vamos fazer um canal de denúncia, nós vamos acompanhar essa turma que está na fila do SUS.
0: Pera aí, delegado, mas não tem uma lei que é obrigada a divulgar essa fila todos os dias?
2: Parolagem Flácido pra dormitório bovino, que ele gosta que eu falo, é conversa mole pra boi dormir. Justamente, o que ele tá falando aqui, nós temos aqui a vida inteira, deputados, vereadores, tem esse grupo que furam fila à vontade. Ninguém tá nem aí pra essa lei aí, ô Candinho.
1: Pois é. Mas nós vamos lutar, eu sei que vai ser uma guerra que eu vou ter, mas eu vou fazer isso, eu vou pegar gente que tá em 300. Eu já tô acostumado com esse depau, então nós vamos sim atuar na questão da fila do SUS. Eu quero pegar um cara que tá há 2 anos e eu vou mostrar ele, vou lutar, vou lá no SUS, vou brigar, nós vamos resolver pra mostrar a realidade. Segundo, é a questão do professor. Planos de saúde. Eu vou ter uma guerra com alguns planos de saúde. Que o que plano de saúde pisoteia no consumidor, negando atendimentos que estão inclusos no plano, e principalmente em relação a mães atípicas, quem tem filho com autismo aí, que descredencia clínicas, que diminui horas de terapia de forma unilateral, essa vai ser uma briga que eu vou ter pesado com plano de saúde, em especial a APVida. Em especial a APVida, que eu já aprendi uma coordenadora do APVida quando eu estava na Central de Flagrantes de Goiânia, e eu sei do poder deles, né? Patrocina time, tem muita grana, tem cheio de esquema, atendimento é um lixo, uma bosta. Então nós vamos ter esse enfrentamento aqui aos planos de saúde. E terceiro, né? Na questão da área da saúde, vocês já viram aí, medicamentos de alto custo. O cara tá com câncer, entra com uma ação judicial e ganha a ordem liminar. O cara tá morrendo com a ordem judicial na mão. E quem vai ser responsabilizado? Aí vai no gestor do estadual? Não, não sou eu não. Vai na União? Não sou eu também não. O cara com a ordem judicial, medicamento alto custo e morre com a ordem. Então nós temos que eu vou buscar uma alteração na legislação pra criminalizar esse gestor.
0: Não, e outra coisa, eu tenho falado isso muito aqui no programa, que eu sinceramente não consigo entender. Nós temos uma Constituição, a lá do dia 5 de outubro de 1988, que tem um artigo 196 que diz o seguinte: saúde é um direito do cidadão e um dever do Estado. Aí você, para cumprir com uma garantia constitucional, para você ter acesso a esse direito, você tem que buscar o poder judiciário. Quer dizer, isso aí tem que ser no automático. Se a Constituição está te garantindo isso, aí você vai ter que exigir para cumprimento de um direito que já é seu automaticamente. Aí você tem que perder
2: tempo.
0: Às vezes
2: você não consegue no poder judiciário.
0: E às vezes você ainda não consegue. Então, viu, delegado?
1: Eu só tô falando com a ordem judicial da mão, tá?
0: Então eu tô falando isso aqui porque é um absurdo você ter uma garantia constitucional e na hora que você vai exercer essa garantia constitucional, você não pode. Você tem que buscar o poder judiciário. Isso é um verdadeiro absurdo, né?
1: É o seguinte, quem não tem orientação, por exemplo, ainda contrata um advogado pra gastar dinheiro.
0: Pra gastar justamente.
1: Você que não tem condição de se orientar, vai na defensoria pública. E mesmo assim, com a ordem liminar, você não consegue. Então é uma luta. Então eu acho que nós temos que focar no SUS, né? Muita gente morre na fila do SUS, inclusive eu vou destinar emendas parlamentares para, por exemplo, em Anápolis e determinadas cidades, nós podemos, para reduzir a fila do SUS. Isso é importante, emenda parlamentar para reduzir a fila do SUS. Vai ser uma das minhas prioridades. Uma questão relacionada ao plano de saúde, até mesmo a instauração da CPI para investigar alguns planos de saúde, como a APVida, veja interessante. E terceiro, essa ordem judicial de pessoas que precisam de medicamentos de alto custo, nós vamos atrás, a pessoa vai me procurar, eu vou pegar essa ordem judicial e vou cumprir essa ordem.
2: Vou sugerir ao senhor que converse com o Cândido Filho, porque ele tem dado nos programas dele durante os anos várias grandes ideias principalmente na área de saúde, como por exemplo centro de diagnóstico, que infelizmente depois de muitos anos vai ser aberto um aqui. Tantas outras ideias que ele tem dado.
1: Legal. Aqui. É. Quero, viu? Quero. Ah,
0: parece que tá encaminhando aí. Pelo menos o prefeito tem dito aí que vai construir, que vai atender esse chamado aí, né? Essa necessidade que o povo de Anápolis tem hoje, que é o centro de diagnóstico por imagem. O delegado sabe como funciona, você vai no médico, te pede um exame de imagem, você vai pra fila da regulação, demora 8 meses, 10 meses, 1 ano. Aí quando sai o exame, a pessoa já morreu. Então, parece que vai virar realidade um centro de diagnóstico por imagem. E uma outra coisa, que foi um crime que se praticou durante muito tempo com o povo de Anápolis. Como é que uma cidade, delegado, de 450 mil habitantes, não tem um hemocentro próprio? É um local para você conseguir lá o sangue, fazer campanha junto à população para você abastecer, ter um estoque decente. E toda vez que vai fazer uma cirurgia, ah, deixa eu ver se tem sangue aqui primeiro, tal, quer dizer, e a gente não conseguia isso. Parece que agora nós vamos ter um hemocentro público. Então são iniciativas, ótimo, ideias assim, que eu acho que a gente dá uma contribuição para que a cidade seja mais justa para com a população.
2: Eu vou acrescentar mais uma também, o Cândido, uhum, e o delegado falou aqui sobre as questões mentais dos policiais. Sim. A gente tem falado sobre isso aqui, principalmente de outras categorias, como os agentes de saúde. E você não vê esse pessoal tendo um trabalho por parte do poder público, quer dizer, eles prestam serviço para a população,
0: muito importante.
2: Serviço que os leva a ter problemas mentais. Quanto a problema mental, não é que a pessoa fica louca, não. Ela entra em depressão, né, se torna uma pessoa ansiosa.
0: Não, o próprio estresse da atividade.
2: Ela fica estressada, ela tem que se afastar do seu serviço, isso, porque ela não tem condições de exercer a sua função. E ela fica abandonada em casa. Nós já tivemos aqui no município pessoas que se suicidaram. Por quê? Porque elas ficam jogadas em casa sem assistência. É. Nem da prefeitura, nem do estado. Simplesmente elas são jogadas e deixadas de lado. E são servidores públicos. É. Né? É uma pauta também que eu estaria sugerindo ao senhor.
1: Né? Saúde mental é essencial, né, gente? O QI emocional da pessoa, não é à toa que eu sou favorável que inclua dentro a área grade curricular a inteligência emocional já desde criança nas escolas. Hoje, para você contratar uma pessoa, hoje você não vai no QI normal, você vai no QI emocional. O cara que tá em cárcere emocional, problemas, né, emocionais, a pessoa não dá conta de fazer nada. Então, a inteligência emocional, se ela não houver um cuidado, ela vai cair mesmo na questão da saúde mental. Então, tudo isso tem conexão. Nós estamos vivendo um mundo hoje, um mundo de informações rápidas. Hoje você vê, né? Eu tenho filho de 10 anos, que ele. Quantas informações passa já no telefone? Quantos jovens está passando no telefone? Ou seja, a mente, ela gira muito rápido, muito rápido. Então, nós temos que trabalhar a saúde mental de servidores públicos e já desde cedo a inteligência emocional.
0: Maravilha. E outra coisa, né? Você recuperar o bom estado mental das pessoas significa mais produtividade, mais qualidade de vida, enfim, tem que se preocupar mesmo com isso. Delegado Humberto Teófilo, eu quero demais te agradecer por ter aceitado o nosso convite, ter vindo aqui falar com a gente, desejar boa sorte. Eu sei que é um desafio fazer esse enfrentamento, né? Que você sair para uma campanha eleitoral, convencer o povo hoje realmente não tá fácil. A gente espera que a sociedade comece a ter essa consciência crítica em relação a quem nós precisamos ter, defendendo as nossas causas. Sei que realmente é até um sacrifício, digamos assim. Mas te desejo boa sorte e muito obrigado por ter vindo aqui, viu?
1: Eu que agradeço, eu sei, né, que a gente está sacrificando, mas eu sacrifico pensando nas próximas gerações, pensando nos meus filhos, pensando nos nossos netos. Eu tô aqui por isso. Graças a Deus, minha vida, né, eu consegui, eu vivo muito bem, né, mas essa luta porque eu penso no futuro, né, e coloco nas mãos de Deus, né? Deus tem propósito em todas as nossas coisas e por isso que eu estou aí, né, e eu que sou candidato a deputado federal, quem não conhece o delegado da Caneta, tô em todas as redes sociais, delegado Humberto Teófilo, Instagram, Facebook, Kawai, TikTok, canal do YouTube e tal, tô lá sempre mostrando aí, compartilhando informações com a população. Obrigado pela oportunidade aqui, tá? Isso pra mim é muito importante, até porque eu não tenho redes de televisão, eu não tenho horário de propaganda, não vou ter, no novo não vai ter, não tem espaço. Então, o negócio é rede social, é caminhar com a caneta na mão e bora pra cima aí, que se Deus quiser, nós vamos vencer.
0: Maravilha, muito obrigado então ao delegado Humberto Teófilo, que é candidato a deputado federal pelo Novo. Roger, um abraço, muito obrigado. Até daqui a pouco.
2: Daqui a pouco, estaremos de volta aqui. Isso vai repercutir muito ainda, Cândido.
0: Maravilha. E a gente tá indo pro intervalo, sai daí não, você sabe por quê? Daqui a pouco a gente volta. Tem muito mais ainda hoje aqui no Rádio Debate pra você.
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5: Hora certa. Em Anápolis, 9:31. Cândido Filho. De volta aqui com o Rádio Debate, o seu espaço livre e democrático do jornalismo anapolino. Quer participar com a gente? Fique à vontade. Nós continuamos trabalhando naquele projeto de construção de uma cidade melhor para todos nós. E para que isso aconteça, a sua participação, a participação do povo, ela é fundamental. Anote então o número do WhatsApp aqui da produção do programa. É o 96-000-5177. Repita! 96-000-5177. Pode ser a mensagem de texto, a mensagem de voz. O importante é você participar, né? O seu posicionamento, a sua crítica nos ajuda muito, inclusive a provocar uma correção de rumos naquelas decisões antipáticas e às vezes impopulares do poder público, né? Então a gente precisa estar sempre nessa linha. A sua opinião nos ajuda muito, né, a fazer esse trabalho. Agora 9:33. Deixa eu abraçar aqui meu amigo Ronaldo Ferreira. Grande Ronaldo Ferreira, esse acompanha o programa todos os dias, é ouvinte assim de carteirinha, né? Tem uma opinião muito bacana e tal. Tá dizendo aqui o Ronaldo: bom dia, Candinho, PH, e todos os ouvintes do Rádio Debate da Nova FM. Tá dizendo aqui o Ronaldo: hoje, Candinho, terá uma entrevista com a minha netinha, a Emily, lá no Globo Esporte. Olha, rapaz, tô falando pra você, essa menina vai longe, vai ser o nosso orgulho na natação. A Emily, que é a netinha lá do nosso Ronaldo Ferreira. Pois é. Globo Esporte, se não me engano, começa 1h, né, PH? Acho que é 1h da tarde. Olha aí, tá vendo? Tô até já fazendo propaganda lá do programa. Pra você acompanhar, pra você conhecer um pouco mais sobre a Emily, essa excelente atleta de natação, orgulho nosso aqui de Anápolis, e que vai ser assunto, então, dessa reportagem no Globo Esporte hoje, 1h da tarde, né? Tá aí, ó, uma promessa da natação goiana, a nossa Emily, né? A netinha lá do Ronaldo Ferreira. Um abraço pra você e parabéns, viu, Ronaldo, por esse trabalho que vocês fazem aí com a Emily. Maravilha que isso esteja acontecendo. 9:34 agora, tá na hora, PH, da gente dar um giro nas notícias de Goiás.
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5: Salário mínimo sobe 5,92% em 2027. E economista explica como funciona esse aumento na prática. Vamos ter os detalhes nesta movimentação sua. Repórter Vitor Silva.
6: Para o início de 2027, o governo federal projeta o valor de R$ 1.717 para o salário mínimo. Alta que representa 5,92% sobre os R$ 1.621 atuais. Para a população, o salário atual não é suficiente para todas as compras do mês.
7: Você acha que vai melhorar?
8: Negativo. Vai continuar igual.
7: E os preços aumentam?
8: Sempre mais alto, né? Não dá. Infelizmente, tá difícil.
7: Dá para fazer uma compra boa?
9: Dá não.
7: Por que o senhor acha que não?
9: Pô, é pouco. O salário é muito, muito pequeno. É. Ele teria que ser muito maior. Na verdade, ele teria que ser no mínimo o dobro do que ele é hoje.
6: A expectativa é de que o novo valor do salário mínimo garanta um ganho real de 2,5% acima da inflação. Mas esse dinheiro extra precisa ser comparado com o preço dos alimentos, que pesa todos os meses no orçamento das famílias. O economista Júlio Pascoal explica como o aumento no salário vai funcionar na prática.
10: Você dá o aumento de salário em 1º de maio e você só vai, o trabalhador só vai pôr a mão nesse dinheiro a partir de 1º de janeiro. Então, quando ele chegar a pôr a mão nesse dinheiro, a própria inflação já corroeu metade desse dinheiro. Então, dos 90 que ele teve de ganho, ele vai começar janeiro com 45. Então, ele vai comprar menos do que ele compraria se o aumento do salário fosse dado e automaticamente o trabalhador já começasse a receber no mês seguinte.
6: O Procon Goiás recentemente realizou um levantamento em 14 supermercados de Goiânia com 36 itens, como arroz, feijão, carnes e verduras. A maior variação encontrada foi de 478% no quilo do tomate comum. A pesquisa apontou ainda que o pacote de 1 quilo de feijão apresentou variação de 176,38%, com preços entre R$ 6,99 e R$ 18,49. Segundo o economista, a solução é pesquisar, principalmente em diferentes regiões da cidade.
10: Supermercados, os atacadistas, que estão mais próximos aos bairros com menor renda, porque aí você tem condição de pegar preços menores. Bairros de maior renda, sendo a mesma rede, você vai ter preços maiores. Então, cabe a nós pesquisar.
6: A estudante de psicologia Marley Gomes acredita que o problema do baixo poder de compra vai muito além do salário.
11: Menos roubalheira dos políticos. Nossos políticos realmente são vergonhosos. Eles não trabalham para a comunidade, eles trabalham para eles. Enriquecimento próprio da família, né? A solução é só essa, é a nossa política precisa melhorar a questão moral delas. É consciência moral do nosso político é vexatória, apesar de que eles são a nossa representação. Quer dizer que tem um pouco de nós ali também, né?
6: Vitor Silva, da Agência Brasil Central.
5: Agora 9:37 e para finalizar o giro das notícias de Goiás desta manhã de sexta-feira, o Programa Universitário do Bem, o PROBEM, que é do governo de Goiás, passa a atender 4 mil novos estudantes agora no segundo semestre de 2026. Vamos ter mais detalhes nesta movimentação sua. Repórter Andressa Calassi.
12: Para muitos jovens, entrar na faculdade é só o primeiro desafio. Permanecer no ensino superior, diante dos custos de uma graduação, também pode ser difícil. E é para ajudar estudantes em situação de vulnerabilidade social que o Programa Universitário do Bem oferece bolsas parciais e integrais em Goiás.
13: Para mim foi muito bom e gratificante. Eu já tô no 10º período, então, tipo assim, já tô terminando 5 anos da faculdade. E foi muito bom porque eu venho de uma condição não muito legal e hoje eu consegui por conta do programa, né?
14: Estou muito feliz, vai me ajudar bastante a continuar meus estudos.
12: Qual a sua porcentagem?
14: É 50%.
12: Nesta quarta-feira, novos estudantes contemplados no processo seletivo 2026 foram recebidos em um evento no Centro de Convenções de Goiânia. A cerimônia marcou a inclusão oficial dos universitários no PROBEM, programa do Goiás Social e da Organização das Voluntárias de Goiás.
15: E esse momento aqui é de celebração, né? Onde todos aqui estão muito felizes por essa conquista, né? Todo esse suporte, porque a OVG concede muito mais do que a bolsa. Ela promove o desenvolvimento de habilidades por meio do banco de oportunidades, oferecendo uma série de capacitações por meio dos nossos parceiros do banco. Também faz o acompanhamento socioassistencial para aquelas famílias que precisam de um suporte maior para realmente conseguir, conseguir formar, né, concluir a sua graduação com sucesso.
12: Além de ajudar a pagar a faculdade, o programa também prepara esses alunos para o mercado de trabalho. Os bolsistas têm acesso a estágio, atividades extracurriculares e também, durante toda a graduação, programas sociais.
16: É um olhar tipo de... como se fosse uma mãe mesmo, porque nem a gente não tem condições de fazer a bolsa 100%, né? Aí, como tem a bolsa, é bem mais fácil a gente formar, né?
12: As bolsas parciais cobrem metade da mensalidade, com limite de R$ 650. Já as integrais cobrem 100%, até o limite de R$ 1.500. Para medicina e odontologia, os valores são maiores e podem chegar a R$ 5.800 por mês. Mais do que garantir o acesso ao ensino superior, a proposta é dar condições para que os estudantes concluam a formação e encontrem novas oportunidades profissionais.
17: Ter essa etapa é muito importante, porque realmente é através da educação que nós vemos a verdadeira transformação das pessoas na sociedade. E muitas vezes aquelas pessoas que estão numa situação em que para elas é muito difícil acessar o ensino superior, até por uma questão de vulnerabilidade social, o PROBEM vem com essa oportunidade para que as pessoas cresçam, para que as pessoas evoluam.
12: Andressa Calassi, Agência Brasil Central.
5: Pois é, às 9:41, então este foi o giro das notícias de Goiás desta manhã de sexta-feira. E agora tem a crônica do dia. Será o que nos diz nesta manhã o nosso Genésio Araújo Júnior? Será que a pauta vai ser política ou será que ele vai falar sobre outro assunto? Vamos ouvir agora. Diz aí, Genésio.
18: Que me perdoem os apaixonados pelo bolsonarismo e os antipetistas, mas o ministro Alexandre de Moraes, do Supremo Tribunal Federal, entrou para a história nacional e do século XXI como o juiz que teve coragem de barrar uma tentativa de golpe de Estado numa das maiores democracias do planeta. Passada a glória, foi revelado que o escritório de advocacia de sua mulher, Viviane Bassi de Moraes, assinou o contrato de 129 milhões com o Banco Master, que montou uma cadeia de relações antes de ser liquidado, com agentes de quase toda a República. Alexandre de Moraes agora, em nome de uma investigação de perseguição contra o ministro Flávio Dino, decide quebrar o sagrado princípio do sigilo da fonte contra um blogueiro que faz às vezes de jornalista, em regra fundamental da liberdade de imprensa. A investigação deve seguir, pois ninguém está acima da lei, nem ministro do Supremo, nem jornalista. Mas não resta dúvida que esse episódio pode atentar contra quem é uma referência histórica. O senhor Democracia corre o risco de jogar na lata do lixo o troféu Democracia, que ganhou e tinha posto em local nobre de sua estante de conquistas. Foi Genésio Araújo Júnior, de Brasília.
5: Pois é, às 9:43, então tá aí a crônica do dia do nosso Genésio Araújo Júnior. E olha, antes de ir pro intervalo, mas que enrascada aquela lá, hein, rapaz, do pessoal do, da campanha lá do Flávio Bolsonaro, denunciando ontem, você viu, PH? Que tentaram filiar ele em outro partido lá, se não me engano, foi no... um outro partido lá, se não me engano, foi no Novo, não foi no Novo, não, foi no outro partido lá. E aí, É, o pessoal, claro que chiou geral. E aí, logo depois da confusão armada, o TSE lá, através do presidente, o ministro Cássio Marques, já determinou a nova filiação do Flávio Bolsonaro. Então, ele não tem perigo nenhum. Tentou registrar a candidatura e não aceitou o sistema, né? Porque ele estava filiado num outro partido e não no PL. E foram ver lá, tentaram filiar ele nesse outro partido aí, mas o TSE já corrigiu o problema e não tem mais sentido esse negócio. Até tentaram filiar também o presidente Lula do PT em outro partido. Aí parece que a coisa já não colou direitinho. Minha amiga, essa época de campanha eleitoral você tem que ficar atento a toda e qualquer movimentação, inclusive do adversário. 9h44 agora. Bora pro intervalo, PH? Saia daí não, porque daqui a pouco a gente volta. Tem muito mais ainda hoje aqui no Rádio Debate pra você.
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0: Porque daqui a pouco a gente volta. Tem muito mais ainda hoje aqui no Rádio Debate para você.
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3: E com muito prazer, nós estamos recebendo aqui no estúdio do Rádio Debate, nesta manhã, a presença do senador Vanderlan Cardoso, que neste ano de 2026 disputa, né, a sua reeleição lá para o Senado. É acompanhado o seu suplente, né, uma pessoa reconhecida pela sociedade anapolina, que é o empresário. É, anapolino, eu digo sempre de quatro costados, meu amigo Samir Rajá, Samirão, que já foi definido como suplente de senador na chapa, do senador Vanderlan Cardoso. Senador, muito obrigado por ter aceitado o nosso convite, ter vindo aqui falar com a gente. Bom dia.
4: Bom dia, querido filho, é uma honra enorme estar aqui com vocês. Bom dia, PH, tá ali na mesa de áudio.
3: Ah, tá ali comandando.
4: O Butina, né? Você falar Carlos Nogueira, acho que quase ninguém sabe. Ninguém sabe, mas o Butina sabe,
3: todo,
4: né?
3: Todo mundo conhece, é isso
4: mesmo. Um bom dia especial, o nosso candidato aqui é estadual, professor Marcos, está conosco, o Liminha, está aqui o vereador Divino, o secretário de esporte aqui conosco, tem uma turma enorme nos acompanhando, Arnaldo de Pina. Um bom dia especial aqui ao nosso senador aqui, o nosso Samirão. Samirão, né?
3: Justamente.
4: Eu falava
3: aqui. Ele que hoje Samirão até aparou o bigode para receber o senador.
4: Eu falava aqui, Samirão, que quando o partido indicou, o partido de Anápolis, isso, né, indicou o nome do Samirão aqui, não teve, foi unanimidade dentro do partido.
3: Olha aí,
4: né?
3: Que coisa boa.
4: Não teve ninguém, Samirão, que geralmente fica, não, mas aí um puxa para um lado, outro puxa para o outro, né? E o Samirão aqui foi unanimidade, né? Eu não sei se foi bem o Kim que trabalhou isso dentro do partido, eu desconfio que às vezes foi o Kim, viu, Samirão?
3: Isso é coisa do Kim.
4: Ô, Samirão, essa proximidade mais com o Kim, com o Divino, com o Liminha, né? Tá todo mundo meio suspeito, né, Samirão? Mas o fato é que eu tô muito satisfeito, eu acho que junto com o Pedro Chaves aí, nós estamos formando aí um trio bom, viu, de senadores aí para representar o estado de Goiás.
3: Maravilha, e o Samirão tem mesmo esse reconhecimento da sociedade anapolina, uma pessoa muito presente na vida da cidade, Samirão, que sempre muito prestativo, né? Uma pessoa que caminha pela cidade, tem conhecimento das demandas e sempre que possível contribui na resolução desses problemas. Mas senador Vanderlan Cardoso, primeira pergunta que quero te fazer, aliás, não é uma pergunta, é um agradecimento, tenho certeza que nesse momento fala em nome do povo anapolino, pelo recurso que o senhor liberou através de uma emenda parlamentar, se não me engano, 5,5 milhões de reais, para reforma, a revitalização e a ampliação do Parque da Martinha, o Parque Antônio Marmo Canedo, ali no bairro Maracanã. Que era uma demanda que a gente tinha já há muito tempo, várias gestões se passaram aí e ninguém se preocupou em resolver o problema da Martinha, e o senhor já traz essa contribuição. Então, quero te agradecer muito por isso, viu, senador Vanderlan?
4: Na verdade, Cândido,
3: inclusive, só para poder fazer o registro, o prefeito Márcio Corrêa ontem assinou, inclusive, a ordem de serviço.
4: A ordem de serviço,
3: lá.
4: Isso. É interessante que isso aí é um resgate do que foi falado e prometido, né? Estava no plano de governo do prefeito Márcio Corrêa.
3: Isso.
4: A revitalização aí, até ampliação, revitalização do Parque da Matinha. E quando a gente tem a oportunidade de poder contribuir, ajudar, que nós tivemos aqui na campanha, andamos também pedindo voto aqui para ele. Então isso aí é gratificante.
3: É.
4: E saber que o dinheiro vai ser aplicado, né? Muito bem aplicado.
3: Isso.
4: Então a cidade de Anápolis aqui, nós temos boas referências aqui, né? Administrativa, nós temos bons vereadores, nós temos aqui uma Santa Casa que é referência nacional hoje.
3: Sim.
4: Saindo em 2019 de um processo falimentar que estava para ser referência nacional.
3: É.
4: Uma ampliação aí já da parte de oncologia, inaugurando daqui uns dias já a ressonância magnética também, de última geração, que em Goiás só tem duas, é uma que nós colocamos aqui, uma no Hospital das Clínicas, não tem igual essas aqui no estado de Goiás, entendeu? Para ser referência e em tantas áreas aqui, a PAI de Anápolis, talvez o anapolino, por que que eu faço questão de frisar aí? Porque às vezes nós não damos valor no que é nosso, né? Mas o anapolino pode se orgulhar da PAI que tem aqui na cidade de Anápolis, que acho que é a melhor que nós temos aí, mais que mais atendimento do país.
3: Eu sei que o senhor tem essa informação, mas apenas para reforçar. É uma das 100 melhores ONGs do país e a melhor ONG do Centro-Oeste brasileiro. É de Anápolis, nos orgulha muito.
4: É, e padrão de... Eu tive agora semana retrasada, eu fui lá fazer uma visita, olhar e... Né, porque eu gosto também. Aí você coloca recurso, que não é recurso nosso. Muita gente, às vezes, confunde o recurso dessas emendas, achando que é do parlamentar e não é. É da nação brasileira, do povo. Então, voltar em forma de benefício e olhar as entidades do terceiro setor que está recebendo esses recursos é muito importante, sabe? Porque você vai lá e olha, gente, mas que maravilha. Você empolga mais em poder ajudar mais, buscar mais recursos para poder ajudar mais essas entidades. Nós temos aqui a Missão Vida, que trabalho bonito daquele pessoal.
3: Muito bonito.
4: Eu visitei aqui e fui lá na fazenda deles, né? Eu fiquei impressionado de ver. Né? São quase 400 homens ali recuperando de álcool, de drogas e tudo mais. Então é o terceiro setor que funciona. E aqui em Anápolis, são muitas entidades filantrópicas que a gente ajuda através desses recursos, que nos orgulha muito. E aqui na administração do prefeito Márcio Correia, nós tivemos aqui logo no início, aí, equipando a prefeitura com máquinas e equipamentos, que era muito alugado, né? Então, para economizar um pouco, né? E o ex-prefeito Roberto. Desde que assumi aqui do Senado Federal, as parcerias aqui têm sido muito boas, sempre muito bem recebido aqui pelos gestores públicos.
3: E eu acho importante, senador, esse tipo de parceria, sabe por quê? Porque às vezes os municípios não têm os recursos necessários para desenvolver determinadas atividades, hein? Aí você tem que recorrer mesmo a Brasília, buscar lá a ajuda do senador, do deputado, com emenda parlamentar.
4: É verdade, o dinheiro está lá, eles concentram o recurso na União, né?
3: É.
4: Os estados e os municípios ficam aí com o pires na mão.
3: Justamente.
4: Né? Esse tão falado aí pacto federativo tem que acontecer, sabe?
3: Aliás, senador,
4: tem que acontecer.
3: Me lembro muito bem que na campanha passada foi um dos assuntos que a gente travou numa entrevista aqui, eu estava em outra emissora, mas a gente falou muito sobre isso, né? Sobre refazer esse pacto federativo. A maioria dos recursos fica lá no cofre do governo federal, sobra pouco para estados e municípios, que às vezes sentem muitas dificuldades de desenvolver políticas públicas que realmente cheguem para a população. Não está na hora da gente retomar essa discussão, não, senador?
4: Olha, tem se discutido muito isso em Brasília. Certo, mas assim, de um modo muito superficial, porque a discussão, quando avança, a gente consegue avançar com ela, o governo vai dar uma freada, certo? Porque o Brasil real, gente, não é aquele ali discutido tanto em Brasília. O Brasil real tá aqui, né? É nos municípios. É. Se você vai aí num município, uma cidade de menos de 5.000 habitantes, você vê que dificuldade tem ali os administradores, a população para chegar ali os recursos. Então nós precisamos redefinir isso aí, esse Brasil real que a gente tanto fala, né? Quando fui presidente da Associação dos Municípios, nós lutamos bastante aí, conseguimos alguns avanços, principalmente na área da saúde, porque os repasses que eram tanto do estado como da União via principalmente na saúde, eram seguros, o transporte escolar era seguro, a merenda e demorava demais para reajustar. Hoje ainda é muito baixo, né? Então faz de conta que repassa, e os municípios ficam com essa carga e cada vez mais sendo repassado aos municípios mais obrigações e pouco recurso. Então, de toda forma que vem de benefício, eles vão em cima de quê? De imposto de renda. Eles não vão em cima do PIS e COFINS, porque só fica com a União. Vai com o que é distribuído para os estados e os municípios. E faz graça com o chapéu alheio. Aí fica aí os municípios, prefeitos e prefeitas aí com muitas dificuldades.
3: Aliás, senador, o senhor fala uma outra coisa importante, o senhor já foi prefeito, sabe disso, né? Foi prefeito lá de Senador Canedo. Políticas públicas em relação à saúde. Que às vezes o pessoal na campanha promete muito e quando vai executar vê que a coisa é realmente diferente. Prefeitos, por exemplo, especialmente de pequenos municípios no interior, durante a campanha eles prometem melhorar o sistema de saúde, mas termina a eleição, ele vê que a dificuldade é muito grande, o que que ele faz? Compra ali algumas ambulâncias, contrata técnico de enfermagem, motorista e tal, e manda o doente para outros municípios. Não está na hora de a gente repensar também esse modelo de saúde que é feito no Brasil, não, senador?
4: Olha,
3: porque às vezes, sabe por quê? Porque às vezes não chega para quem precisa.
4: Eu discuti muito isso, eu aprendi muito saúde, né? Quando fui prefeito, fizemos uma das melhores saúdes do país. Então, quando candidatei a primeira vez ao governo do estado de Goiás, nós fizemos a descentralização da saúde, era o nosso projeto. O que eu estou fazendo hoje com relação ao combate ao câncer no estado de Goiás é a descentralização. Então, quando nós equipamos uma Santa Casa de Anápolis, na parte de oncologia, que atende 62 municípios, desafoga o Araújo Jorge.
3: Isso, lá, né? Em Goiânia.
4: É. Quando nós vamos lá em Rio Verde, no Hospital do Câncer, e ali nós equipamos ali, já está funcionando a quimioterapia, já faz lá.
3: É.
4: Antes tinha que vir para o Jorge, Santa Casa de Anápolis, ou tinha que ir para outro lugar.
3: É.
4: Ou para Barretos, que aquela região vai muito para Barretos.
3: É.
4: Hoje faz lá. Daqui uns dias vai inaugurar a radioterapia em Rio Verde. Lá no, em Jataí, nós estamos construindo um prédio lá de 8 andares no Hospital Padre Tiago, na parte de oncologia, já está na quinta laje. É, quinta laje. Então, essa descentralização, o Araújo Jorge, nós estamos ampliando o Araújo Jorge. Inclusive, agora, nós já destinamos parte dos recursos para fazer o que? Urgência e emergência.
3: É.
4: Samirão, olha, é impressionante. O Araújo Jorge, quem vai no Araújo Jorge, vê aquela multidão de gente ali, mas não tem urgência e emergência. Então, para ser atendido um paciente que chega lá com uma urgência ou uma emergência, tem que atravessar todos aqueles corredores lotado de gente para ir lá no fundo para poder ser atendido lá nas salinhas.
3: Pois é,
4: é só urgência e emergência.
3: E só para contribuir com o que o senhor está dizendo, senador Wanderlan Cardoso, em Anápolis, agora nós tivemos também a inauguração, recentemente, do centro de radioterapia, que vai desafogar também, em parte, aquele atendimento lá do Araújo Jorge.
4: É, né? A parte de oncologia que está sendo feita a ampliação e que recebeu aí equipamentos modernos.
3: Isso.
4: A ressonância magnética, que já está terminando de instalar, foi nós, através de emendas, que nós colocamos.
3: Isso.
4: É uma das mais modernas, gente, do país. Em Goiás só tem duas, que é, só tem uma igual essa aqui. É duas com a daqui que nós colocamos. É o Hospital das Clínicas, que já está funcionando, já tem quase um ano. E aqui de Anápolis, que é motivo de orgulho. Você vai na Santa Casa hoje, é motivo de orgulho para o pessoal da Santa Casa, os trabalhadores ali, médicos, enfermeiros, porque tem uma ressonância magnética sendo instalada, uma tomografia computadorizada, um mamógrafo de última geração. Então, coisa de primeira. Uma UTI pediátrica que funciona. É uma Santa Casa hoje que é referência, gente, pro Brasil inteiro.
3: É,
4: que salvou muitas Santas Casas, que muitas das vezes as pessoas não sabem.
3: É.
4: Mas a Santa Casa de Anápolis, em 2019, que estava em processo falimentar,
3: que não tinha dinheiro,
4: que estava falindo, UTI pediátrica fechada, foi um dos primeiros trabalhos que eu fiz no Senado Federal. Foi renegociar a dívida com juros. Quase com um terço do juro que pagava, que era altíssimo, juro de agiota, e a consertar, colocar emendas, recursos para salvar a Santa Casa. E esse trabalho que foi feito aqui, essa renegociação da dívida de Anápolis e Goiânia, foi estendida a todo o Brasil.
3: Olha que maravilha.
4: Então, a Santa Casa de São Paulo, Santa Casa de Minas, Santa Casa do Rio, deve ser a renegociação e a sobrevivência dela ao trabalho que foi feito aqui em Anápolis, juntamente com o gabinete do senador Wanderlan.
3: Pois é, e foi muito importante para a Santa Casa, que se reestruturou e agora sim continua sendo uma instituição importante na rede pública de saúde de Anápolis. Senador Wanderlan Cardoso, com a sua permissão, deixa eu abraçar e cumprimentar meu amigo Samir Rajá. É meu amigo Samirão, que já disse aqui no início da entrevista, né? Faz parte da chapa do senador Wanderlan Cardoso como suplente, né? Tenho certeza que vai nos ajudar muito também a complementar esse trabalho que faz o senador Wanderlan Cardoso em Anápolis. Samirão, quero demais te agradecer por ter vindo aqui acompanhando o senador Wanderlan e participar com a gente aqui.

0: também a complementar esse trabalho que faz o senador Vanderlan Cardoso em Anápolis. Samirão, quero demais te agradecer por ter vindo aqui acompanhando o senador Vanderlan e participar com a gente aqui. Bom dia, seja bem-vindo, abraçando também seu amigo Kim, meu amigo Karim Abrão, que faz parte também, né, dessa comitiva do senador Vanderlan, ao Divino Antônio, secretário de esportes, aos outros companheiros que estão aqui no estúdio, mas faço questão de cumprimentar e abraçar meu amigo Samirão, que tá aí à frente, né, de um novo desafio na sua vida, que é de contribuir, Samir, com a sociedade nesse trabalho junto com o senador Vanderlan Cardoso. Bom dia, muito obrigado por ter vindo aqui, Samirão.
1: Bom dia.
0: Fala mais perto aí, Samirão. Posiciona isso.
1: Bom dia, eu quero agradecer em primeiro lugar ao senador ter aceitado meu nome.
0: Olha, maravilha.
1: Através do Kim, do Liminha. E a turma do Divino.
0: E aliás, Samirão, que responsabilidade em ter sido escolhido por unanimidade isso aqui, o senador Vanderlan Cardoso.
1: Eu até resisti na primeira, eu não queria participar. Mas olha que eu vivo, pô, conheço o Vanderlan de outras reuniões aqui, o Kim me forçou, me ajudou também a participar de tudo isso aí. E eu quero agradecer a todos eles aí da turma do PSD.
0: É.
1: Primeiro de aceitar meu nome.
0: Justamente.
1: Eu que já estava afastado há quase 6, 7 anos da política.
0: Da política, você estava.
1: Mas sempre infiltrado no meio da
0: sempre ali presente, né? Participar de reuniões, de conversas e tal.
1: Eu quero agradecer o senador aceitar
0: isso
1: aí. É. Primeiro para representar Anápolis.
0: É.
1: Certo? Coisa que nós não tínhamos aqui um outro representante no Senado. Nem como segundo, nem como terceiro suplente.
0: E a gente precisa fortalecer politicamente Anápolis. Nós temos perdido muito espaço, né, Samir? Nós precisamos ocupar esses espaços
1: O Cândido, você sabe que você que acompanha a política há muito tempo. Nós nunca ficamos sem menos de que 4 deputados federais, estaduais, 3 federais, entendeu? Senadores, entendeu? Ministros, né? E de um tempo pra cá, se não é um candidato, um eleito pelo Senado aqui, nós não tinha representante.
0: Justamente. O Vanderlan tem ocupado esse espaço.
1: O Vanderlan está ajudando o pessoal, a Anápolis, em todas as emendas que eu vejo aqui, é só o Vanderlan. Eu não vejo outro senador ou outro ou que está saindo ou que está entrando no Senado, falar o nome de Anápolis.
0: Exatamente.
1: Entendeu? Agora o Vanderlan representa Anápolis hoje. E me deu essa carga total aqui para me representar e ajudar ele em que eu puder.
0: Agora deixa eu fazer, não é fofoca não, gente, isso é uma informação, né? Quero até confirmar com o Samir aqui agora, né? Porque o Samir estava assim meio resistente, não sei o quê. Aí a doutora Ludmila, né, que é filha do nosso Samirão, esteve aqui, conversou com ele: olha, o senador Vanderlan Cardoso é uma boa pessoa, está fazendo um bom trabalho. Se eu for o senhor, eu posso aceitar. Então, quer dizer, o PSD foi importante, que é o partido, você tem que estar filiado a algum partido. Mas a sua filha, Samirão Ludmila, disse que teve uma participação fundamental no processo.
1: Não.
0: É verdade? Eu estou fazendo fofoca aqui ou é verdade?
1: Não,
0: é verdade?
1: Ela só aceitou eu participar disso aí por causa do Vanderlan.
0: Foi? Tô falando.
1: Quando ela não conversou com o Vanderlan e com o Kim, eu tava de escanteio nessa situação.
0: Quer dizer que o Kim também tá no meio dessa história
1: história aí.
2: Formou um complô.
0: Tá vendo?
2: Da Ludmila com o Kim.
1: Outra coisa, você falou o nome da Ludmila com o senador aí.
0: Isso.
1: Ela pode muito ajudar no Ministério da Saúde.
0: Pode muito contribuir com a gente. Já tem contribuído muito.
1: Talvez não ajude mais porque não procuram ela.
0: É
1: negócio de partido, é negócio de que lado que ela tá. Então aqui em Anápolis tem essa divisão aqui,
0: Anápolis,
1: entendeu?
0: Eles não
1: pensam na cidade.
0: É.
1: Eles pensam que o fulano foi do PT, foi do PSD, foi mudou de partido, mas ele não sabe a representação que a pessoa tem dentro de qualquer situação do governo federal, entendeu?
0: Nós precisamos resgatar, cara, algumas coisas nessa cidade, e você é importante nesse processo, viu, Samir?
2: Samir, na verdade, eu acho que a informação à época vazou, mas pouca gente sabe com os bastidores como é que foi.
0: É.
2: Então, quando chegaram para mim para consulta sobre a Ludmila para o Ministério da Saúde no governo Bolsonaro.
0: Isso.
2: Então, disse: olha, é a melhor pessoa impossível. Conhece da área e tudo, né? Inclusive, tive que pedir ajuda para o Kassab na época para poder convencê-la. Né? E ela não pôde ser porque ela tinha muitos compromissos e a época era ela tinha que dedicar 100%. Ela tem a carreira dela. Justamente. Ela é uma médica hoje que atende ali em hospitais importantes, que atende pelo SUS.
0: Justamente.
2: Né? Viu? Ela, para você ter uma ideia, no hospital do

0: de São Paulo que ela atende, Samir?
1: A USP.
0: USP. É o Hospital Universitário, Hospital das Clínicas e tudo. Ela faz tipo umas relações públicas com o Brasil inteiro através dos parlamentares buscando ajuda ali.
2: É, verdade.
0: Por quê? Quantas pessoas que nós já encaminhamos ali para São Paulo, tanto o Hospital do Coração, como ali o Hospital das Clínicas,
2: e que foram atendidos,
0: hospitais universitários, de Goiás, que chega um ponto, não tem que ir para São Paulo, e as famílias não têm condições de pagar um hospital como o Einstein, o Sírio-Libanês, um particular.
2: Justamente.
0: Então ela faz esse trabalho e por isso que ela é tão querida. Mas ela só não foi ministra da saúde no governo Bolsonaro, logo da saída do
2: daquele... Foi do Pazuello? Foi do Pazuello? Não, foi do outro, foi antes. Do Mandetta? Pazuello.
0: Do Mandetta.
2: Foi do Mandetta, acho que foi do
0: Pazuello,
2: Pazuello,
0: né?
2: Então,
0: porque realmente ela não teve condições da época de
2: assumir. Senador, e cá entre nós também, esse assunto, né, não tá na pauta sempre discutir aqui e tal, ela também tinha muitas restrições em relação à maneira como o governo enfrentava a pandemia, né? Eles tinham algumas divergências de ideias e tal.
0: O que
2: eu acho que
0: a
2: Ludmilla naquele momento, ela pensou, foi, não vou, né?
0: Porque quem tá na posição que ela tá, ela defende a ciência, ela defende a medicina, e tudo, então na época isso pesou também,
2: pesou,
0: né?
2: Bastante.
0: Tanto é que eu tive que recorrer para ver se convencia ela, que era muita amiga do Kassab, eu tive que recorrer ao Kassab para ver se
2: a
0: gente conseguia dobrar ela para ela assumir esse cargo, né,
2: Samir? Exatamente. Pois é, Samir, então seja bem-vindo, eu tenho certeza que você tem muito a contribuir com a Anápolis, especialmente ocupando um cargo importante como esse que na... E você sabe que eu sou de cobrar, né, Samir?
1: Não,
2: né?
1: Eu
2: não
1: sei.
2: Tem desse negócio.
1: Agora,
2: não, e você tem certeza
1: pode
2: que...
1: Pode ter certeza. Nenhum senador que eu acompanho de 8 anos pra cá, eu não vou falar que fez a metade, não, nem 10% destinou alguma coisa pra Anápolis. Você
2: justamente
1: pode pegar dois senadores de Goiânia, ou dois suplentes de Goiânia, entendeu?
2: E outra coisa, o senador Vanderlan é muito acessível, tenho certeza que ele vai ser sensível também a essas demandas que a Anápolis tem. Recebe as cobranças.
1: O Vanderlan já virou Anapolino, entendeu?
2: É
1: o PCD, o PSD aqui é o Vanderlan, então... não tem uma divisão nem dentro do partido e nem fora dele, entendeu?
2: Justamente. E aí dele, se não fizer o serviço direitinho também, né?
1: Deixa aí. Aí você vai cobrar dele.
2: Senador Vanderlan, outro assunto muito em pauta no Brasil e a situação é realmente preocupante, eu sei que o senhor tem um interesse enorme em discutir esse assunto, é a vergonha que a gente tem de ser campeão mundial em agressão e assassinato de mulheres. Lei Maria da Penha, eu sei que o Congresso hoje já discute alguma coisa em relação ao avanço da Lei Maria da Penha. E é preciso fazer isso mesmo, né, senador Vanderlan? Porque o que a gente vive no Brasil hoje é uma epidemia, é uma vergonha, o número de assassinatos de mulheres, de agressões e tal. A gente precisa combater esse tipo de crime, né, senador? Porque está ficando muito vergonhoso para nós.
0: Cândido, ontem eu presidi a Comissão de Constituição e Justiça. Ontem nós tivemos 12 projetos em pauta. 4 projetos foram com relação a feminicídio, violência contra criança, contra adolescente. E foi um debate ontem na CCJ muito, muito proveitoso, porque quando a gente vê senadores como Espiridião Amin, como Mourão, como tinha vários outros senadores e senadoras, senadora Leila, que era uma das relatoras,
2: a Leila do Vôlei lá de
0: Leila
2: Brasília,
0: do Vôlei de Brasília, que é um excelente parlamentar, tá? Desde que eu cheguei ao Senado Federal, vai fazer 8 anos agora, então o debate ali, principalmente da bancada feminina no Senado Federal, independente de partido, certo? São várias senadoras, todas elas que dão exemplo, que trabalham, com relação a isso aí, o debate tem recebido o apoio de todos os senadores.
2: Olha que maravilha.
0: Todos os senadores.
2: Maravilha que seja assim.
0: Agora, o que é que eu penso sobre isso? E ontem nós falamos sobre isso lá, né? Enquanto houver essas penas que o caboclo fala, não, eu vou ser preso aí, entro com habeas corpus, pago uma fiança, não sei. Não, nós temos que ter leis duras. Duras. Ontem o senador Jair Campos, ele foi até além. Né? Ele disse, olha, o sujeito que faz, que pratica violência, que tá, ele tem que ser castrado, ele tem que receber pena de morte. Ontem ele estava tão revoltado pelos casos que aconteceu em Mato Grosso. Ele estava tão revoltado lá ontem que, mas tem hora que você às vezes tem que tomar algumas medidas. Por exemplo, com relação a esses desvios de emendas parlamentares, essas transferências especiais que virou farra
2: isso.
0: do nosso país, que o ministro Flávio Dino deu um basta nisso, certo? Eu apresentei um projeto, um projeto que endurece penas mais rígidas para quem desvia dinheiro da saúde, da educação isso. e da assistência social. Certo?
2: São setores sensíveis demais, sensível. Né? Muito sensível.
0: Então, o que que a gente pode fazer como legislador? Né? Nós temos que aumentar essas penas, já que o negócio está tão brando. Quanto está se aumentando a violência contra crianças, até mesmo praticado pelos pais, pelos parentes mais próximos, enquanto também. Não houver aí pena mais dura mesmo, que o caboclo vai pensar duas vezes.
2: Uhum. É? Senador Vandeiro, até para contribuir com esse raciocínio seu, eu tenho uma opinião, falo sempre sobre esse assunto aqui no programa. E o senhor, como legislador, pode muito bem fazer isso. Eu sou contra o arbitramento de fiança na delegacia, conforme o caso for de extrema gravidade, porque o cidadão espanca a mulher, ela vai pro hospital sangrando, vai toda machucada e tal, receber tratamento. O cara vai pra delegacia, chega lá, ele paga R$1.000 de fiança, R$1.500 e vai embora pra casa. Quer dizer, isso tá errado. Então, quer dizer, arbitrar fiança em delegacia, em casos mais graves, sou contra. Eu acho que o cidadão que agrediu uma mulher, especialmente, tem que ir lá conhecer a cadeia, saber como é que é a vida na cadeia, pra que ele não volte a praticar. Esse tipo de crime, viu, senador?
0: Inclusive com relação ao específico que você está falando aí, sobre fiança, um dos projetos ontem
2: foi sobre isso.
0: Tratava então, sobre isso.
2: Estou mais ou menos antenado.
0: Aí, se o crime é tão grave, o cara vai pagar uma fiança, dependendo do que for de fiança que ele vai pagar, R$1.000, R$1.500, está livre. Não é?
2: Pois é.
0: E você pode ver que a maioria deles é reincidente. Ele volta aí. Termina de fazer o serviço que ele começou.
2: Não, especialmente, senador, na reincidência, eu acho que não deve haver fiança lá em delegacia. Eu acho que tem que ser.
0: Então,
2: né?
0: Tem falta de projetos, não é. O debate está acalorado. E muito se deve também aí essas proliferações de fake news em internet e tanta coisa que está acontecendo, né? Essas fake também eu sou muito favorável que tenha penas mais rigorosas. Mais rigorosas. Quem faz uma fake news, que espalha isso, ele tem que pagar por isso.
2: Tem que pagar.
0: E
2: precisa ser na forma da lei. A gente tem que ampliar, né? Tem que modernizar a nossa legislação. Você não está vendo como é que quando a conversa é boa, o tempo passa depressa, né? Mas eu não posso deixar de fazer alguns questionamentos aqui ao senhor em relação a alguns assuntos.
0: Pergunte o que você quiser.
2: Senador Vanderlan Cardoso, pauta lá no Congresso. Será que a gente vai conseguir destravar antes da eleição ainda? Por exemplo, temos matérias importantes lá, como o fim da escala 6x1. Aliás, o senhor pode falar que o senhor é empresário e é representante do povo, portanto, pode falar também em nome dos trabalhadores. Eu queria saber do senhor se a gente vai resolver esse assunto antes da eleição.
0: Olha, eu sou favorável ao seguinte, eu tenho meu ponto de vista com relação a isso, meu posicionamento com relação a isso, sou um dos poucos no Senado Federal que nós temos quase 3.000 colaboradores, então a gente sabe o que é isso. E a gente tem sofrido ao longo dos anos aí com a falta de mão de obra e tudo mais. Por exemplo, na minha empresa, já tem um tempo já que a escala do nosso lá vai até sexta-feira.
2: Certo? Já está na escala 5x2.
0: Tá. Então, a coisa, ela mudou muito, né? A questão patrão empregado, trabalhador, hoje a falta de mão de obra é muito grande, alguma coisa tem que ser feita. Mas não é simplesmente apresentar uma escala 5x2 sem o governo falar assim, mas peraí, as empresas que vão ser penalizadas, tem algumas que são mais penalizadas. No meu caso, a gente já está aí há algum tempo adaptando essa falta, modernizando, automatizando, como aconteceu na Europa muito tempo atrás, nos Estados Unidos, né? Então chegou no Brasil agora, é uma realidade. Chegou no Brasil, então não vai ter que modernizar muito.
2: E como o senhor está dizendo, senador, já tem muitos setores que operam nessa escala aí, de 5x2.
0: Mas é o seguinte, o que que a gente tem discutido lá? Que isso é uma pauta também, não é para o período eleitoral, mas qual a compensação que vai ter para aquelas empresas que vão ser mais penalizadas, certo? Qual que é a compensação?
2: Seria uma redução de imposto, por exemplo, uma compensação?
0: Redução, carga tributária.
2: Isso.
0: Em cima da folha. Mas eu estou apresentando com conhecimento de causa que eu tenho, porque uns falam assim, não, eu ouvi falar que lá nos Estados Unidos é por hora. Né? Ouvi falar, eu tive empresa lá 7 anos, certo? Com a experiência que eu tive lá, com a facilidade de você contratar por hora, então eu já estou discutindo com meus pares, aliás, o Rogério Marinho, o senador Rogério Marinho, apresentou uma alternativa por hora, né? Fui lá e assinei junto com ele, baseado na experiência. Nós temos que começar a modernizar isso, dar uma opção para o trabalhador e empregador de CLT ou por hora. É modernizar. Então, eu estou discutindo isso, certo? já apresentando lá meus pares, a maioria concorda com isso, de ser, viu, Samirão? Ah, peraí, vamos dar uma alternativa aqui, não vamos só ficar aí agora jogando em período de eleição para ganhar uns votos a mais? Então, qual que é a opção que nós vamos dar aqui? Vamos modernizar isso?
2: É.
0: Que as empresas vão poder pagar de contribuição? Em vez de 20%, vai baixar para 18%? Vai baixar para 17%? Como é que vai ser isso? Ou só o governo que vai fazer graça com isso para conseguir uns votos a mais? Agora, eu, a primeira coisa que eu procurei ouvir, certo? Eu fiz uma pesquisa em todas as empresas nossas, Norte, Nordeste, Centro-Oeste e Sudeste. Todos, né? O que que eles acham da escala 6x1 ou 5x2? 5x2,
2: então.
0: 5x2. Certo? Eu fui ouvir eles. O que eu devo é a eles. Minha empresa, não sei se você ficou sabendo, há 3 meses atrás, fez ontem, ela pegou fogo, uma das indústrias nossas, aqui em Senador Canedo. A parte mais afetada que teve lá foi a produção de batata, que só fabricava aqui, e Minas Gerais, que tinha inaugurado em fevereiro, certo?
2: Olha aqui.
0: Você sabe quem foi pra dentro recuperar e recuperou em 90 dias? Meus trabalhadores.
2: Pessoal que tá.
0: Aí eu
2: ali,
0: tenho que ouvir quem?
2: Eles, né?
0: Tem que ouvir eles.
2: É, justamente.
0: Eu não tenho que ficar ouvindo o governo.
2: Justamente.
0: Entendeu?
2: É.
0: Agora, como legislador, eu vou ouvir toda a sociedade, certo? Eu tenho muitos, tem muitos setores que, senador, nós vamos ser muito prejudicados. Então apresenta uma alternativa. O que que vocês acham da alternativa por hora? Excelente. E a experiência que eu tive nos Estados Unidos de 7 anos de empresa lá, minha empresa lá era de gabinetes odontológicos, nós fabricávamos gabinete odontológico. Então, por exemplo, só um exemplo aqui para vocês que estão nos ouvindo. Às vezes nós ganhávamos algumas concorrências ali nas universidades do Canadá, certo? Nós tínhamos filial na Rússia, tinha filial no México. Ganhava lá um pedido enorme lá de cadeira odontológica. Ia lá com os funcionários, com os trabalhadores, dizia assim, ó, vocês querem trabalhar umas horas a mais?
2: Vai receber.
0: Praticamente 90% sim.
2: Poxa.
0: Aí ia lá, mas não dava para complementar ainda o pedido para fabricar. Aí ia no banco de dados que a gente tinha e ligava para as pessoas.
2: Contratava mais.
0: Olha, eu preciso de tantas horas e isso e tal. Era assim que funciona. E quando terminava de entregar o pedido, se não precisasse mais, eles diziam, olha, muito obrigado, recebia. Sabe quanto que é do pagamento, qual que é a carga tributária?
2: 14%.
0: 14%. Se pagasse ali $1,000 para um trabalhador, certo? $1,000, $140 de encargos.
2: De encargos.
0: Aqui, meu chefe, pelo amor de Deus.
2: Você dobra, né?
0: Então, como é que nós vamos falar em modernização se os países estão se modernizando, estão se arrumando e nós estamos ficando para trás?
2: Nós temos que modernizar. Aliás, essa relação trabalhista no Brasil já precisa se modernizar, já vem de há muito tempo, né, senador? Acho que esse debate chegou tarde, a gente precisa fazer. Tem uma preocupação em relação à mudança nessa escala de trabalho, 5x2, com relação às garantias, direitos trabalhistas, isso não se discute, isso não está pretendendo mexer, né, senador?
0: Não, eu acho que direito trabalhista é direito.
2: Direito, né?
0: É direito.
2: A gente tem que...
0: Se for mexer, então não é direito.
2: Não é direito, né?
0: Certo.
2: Isso.
0: Agora, qual a compensação que vai ter? E isso não está em pauta. Tá, o governo está escorregando disso aí. Foi a discussão que nós tivemos lá, certo? Com o presidente Davi, quando ele veio nos consultar, falei, qual que o governo vai fazer, presidente? Qual que é a contrapartida do governo para isso? Porque se a minha empresa já está sendo adaptada há algum tempo, mas e as outras se adaptou?
2: Justamente.
0: O que que vai ter?
2: O que que vai acontecer?
0: Não está na hora de nós mudarmos essa regra para ser também por hora, dar essa opção para o trabalhador e para o empregador?
2: É interessante, senador, o que o senhor fala aí, essa experiência que teve lá nos Estados Unidos. Quando eu falo, a gente encontra aí ainda alguns setores da sociedade brasileira muitos resistentes a essa proposta. Eu sempre costumo dizer aqui, até em tom de ironia aqui no programa, que nós temos alguns setores no Brasil que, se eles pudessem ressuscitar a princesa Isabel e reescrever a Lei Áurea, eu acho que eles gostariam de fazer muito isso. Mas a gente tem que acompanhar, o mundo está se modernizando, chegando tecnologias e tal. Para esses que têm essa resistência, eu acho muito bom ver uma pessoa com a mente aberta como o senhor, a gente perceber, senador, o que está acontecendo ao redor do mundo, em outros países, inclusive de economias mais desenvolvidas que a nossa. Então a gente tem que estar sensível a isso e participar desse debate, buscar aquilo que é bom para nós, né?
0: O Cândido, é interessante. Alguns anos atrás, quando nós me falar de modernização, de exemplo, a gente ficava Europa, Estados Unidos, né? Hoje, sabe aonde que a gente tem que buscar? É no Vietnã, é no Camboja.
2: Está acontecendo.
0: Porque o que esses caras fizeram lá, gente? O Vietnã, sabe, virou pão um dia desse com a guerra dos Estados Unidos.
2: Foi.
0: certo? E o ano passado exportou 70 bilhões de dólares a mais do que o Brasil.
2: Olha só.
0: Esses caras só produziam arroz e café.
2: É.
0: Hoje o que eles produzem?
2: É.
0: Computadores, roupas,

0: porque o Brasil,
1: olha só,
0: esses caras só produziam arroz e café.
1: É.
0: Hoje o que que eles produzem?
1: É.
0: Computadores, roupas, eletrônicos, vendendo pro mundo inteiro. Nós temos que observar também, gente. Às vezes o pessoal fica aí nessa guerra, Estados Unidos e China, não tem nada a ver com isso, não.
1: Vamos ficar fora disso.
0: Então, mas tem que ir lá na China olhar, observar
1: que
0: mais.
1: Que tá,
0: eu aprendi muito com a China, aprendi muito nos Estados Unidos, mas ultimamente eu aprendi mais indo lá no Vietnã, indo lá no Camboja, entendeu?
1: É.
0: Naqueles países ali, entendeu? Que é da Indochina. Então, ir lá com eles, o que que esses caras estão fazendo que nós podemos aprender com eles?
1: Pois é.
0: Aí o pessoal fica, regime disso, regime daquilo.
1: É.
0: O Vietnã é comunista.
1: É.
0: Então nós temos que ir lá, o país é comunista. Mas o que que esses comunistas estão fazendo
1: pois
0: aqui?
1: Pois é.
0: Que cresceu desse jeito, coisa moderna, metrô, edifícios de primeira. A China também não é comunista?
1: É, ué.
0: Não é só socialista?
1: Quem decidiu
0: aí
1: o partido.
0: Fica a discussão aqui, na verdade.
1: É
0: uma discussão que nós estamos tendo aqui, que não é discussão de país, não.
1: Não,
0: não é projeto de país.
1: É.
0: Quem é que está discutindo aqui nessas eleições projeto de país a não ser o ex-governador de Goiás? Que está falando sobre segurança, inteligência artificial, data centers, que está falando sobre tantas terras raras.
1: O senhor está gostando do ritmo que o Caiado está imprimindo na campanha dele, de presidente?
0: Estou, porque ele é que está apresentando proposta.
1: É, né?
0: Você fica olhando os outros lá, aí um fica discutindo, lá no projeto aqui está discutindo se a ex-primeira-dama olhou bem para o outro, se olhou, se não olhou, se vai nisso, se vai naquilo, o outro do mesmo jeito, né? Eu fico olhando algumas discussões aí, olha, o meu contraventor, meu bandido é melhor do que o seu, que não sei o quê, o meu presidiário é melhor do que o seu.
1: É.
0: Quem tá discutindo país, gente?
1: É. Pouca gente, né?
0: Não, olha.
1: Pouca gente.
0: Olha, é simples. Senador Canedo, vamos aqui, pequeno, aqui do lado, que aliás, de 11 secretarias, 6 era aqui de Anápolis. 6 secretárias era de Anápolis, que me ajudou ali.
1: Inclusive o Liminha, que tava por aqui agora há pouco, né?
0: É, Liminha, Gisele, tantos outros, o doutor Ronivon, tantos.
1: Isso.
0: Certo. Mas ali por que cresceu, desenvolveu, saiu das páginas policiais? Uma das cidades mais violentas não era de Goiás, não, era do Brasil.
1: Do Brasil,
0: senador.
1: Teve uma época lá que realmente era.
0: Por que que saiu? Porque houve uma discussão e um projeto para 30 anos para frente.
1: É.
0: Certo? Projeto de cidade, de desenvolvimento, certo? E o que que nós estamos discutindo pro país?
1: É.
0: Entendeu? Eu fico olhando essas discussões, você abre a rede social, gente, é coisa que você não vê coisa de alguns candidatos aí que não tá falando coisa séria, não. É só, olha, tá aqui o outro ali não sei o quê, o outro falou isso, o outro não sei o quê, mas o que vamos fazer para resolver o problema? Tem gente indo pros Estados Unidos para prejudicar o nosso produtor. Tem gente querendo tomar o nosso Pix.
1: Interessante, né? Patriota que age contra o Brasil, né? Eu sempre falo isso aqui,
0: então
1: eu não consigo entender.
0: Eu olho isso, a gente, será que esses caras estão querendo passar o Pix para os Estados Unidos? O Pix é nosso, foi desenvolvido pelo Banco Central.
1: Pois é, ué.
0: Entendeu?
1: E a redução que provocou, né, no custo financeiro, inclusive de algumas empresas, né? O Pix sendo moderno e tal.
0: Moderno.
1: Senador, o senhor entra num assunto aí que eu precisava também fazer essa discussão. Nós sempre tá caminhando para o final aqui, mas pedi o entendimento do senhor para mais alguns minutos aqui, que é o seguinte: situação de Anápolis, mais uma vez te parabenizar por ter colocado uma pessoa daqui, o Samirão, lá na sua chapa e tal. Porque o que que a gente tá passando por aqui? Anápolis foi quem começou todo aquele processo de industrialização de Goiás. Anápolis foi pioneiro nisso aí, com o Daia. Primeiro lá atrás, né, anos 30, 40, com cerealista, com os atacadistas e tal, Anápolis sempre foi pioneiro nessa área econômica de Goiás. Sempre esteve na vanguarda.
0: Anápolis abasteceu o estado de Goiás por muitos anos.
1: Por muitos anos.
0: Verdade é essa.
1: E de repente nós temos perdido muito espaço aqui, estamos perdendo protagonismo no cenário político e econômico de Goiás. Eu tenho feito essa discussão praticamente diariamente aqui no programa. Anápolis até recentemente era o segundo maior produtor de riquezas de Goiás, era o segundo PIB de Goiás. Aí, números divulgados no ano passado, mas ainda são números de 2024, 2023, se não me engano. Acho que 2023. Anápolis passou para a quarta posição. Hoje, o maior produtor de PIB é a capital, e é normal que seja assim, que é Goiânia. Depois vem Rio Verde, olha só, Rio Verde tem a metade da população de Anápolis. Depois Aparecida, e em quarto lugar, Anápolis. E o senhor, como anapolino, digamos assim, nós precisamos voltar as atenções para que Anápolis volte a ter esse protagonismo. Anápolis, nós precisamos, sabe por quê, senador Wanderlan Cardoso? Que Anápolis estando bem, Goiás estará bem e o Brasil estará bem representado. Anápolis é, por exemplo, o segundo maior polo farmoquímico da América Latina. Anápolis tem alguns produtos que são produzidos apenas aqui e tal. Então, quer dizer, Anápolis sempre teve motivos para exercer esse protagonismo.

0: mesmo. Agora, eu vejo por aí muita gente que critica. Ah, porque Rio Verde, porque Aparecida. Nós não temos que criticar Rio Verde e Aparecida, temos que parabenizá-los, porque os políticos de lá estão fazendo o dever de casa, estão trabalhando para que os seus municípios sejam fortalecidos. Não está faltando isso para nós em Anápolis também, não, senador Vanderlei Cardoso? E aí a gente precisa cobrar justamente dos nossos representantes.
1: Cante, você entrou aí num tema super interessante. Eu venho falando isso há muito tempo. Se nós voltarmos 30 anos atrás, então você vai pegar a participação no índice de riqueza do nosso estado de Goiás. Nós tínhamos Goiânia que participava com quase 30% de toda a riqueza ia para Goiânia.
0: É verdade.
1: Gerado de ICMS. Certo? Aqui a região metropolitana de Anápolis gera aquela potência, né? Você pode pegar esse histórico do que eu tô falando, que eu acompanho isso, né? Eu fui candidato duas vezes a governador do estado. Eu observo e gosto muito de números, não é à toa que eu fui presidente da Comissão de Assuntos Econômicos do Senado Federal, certo? Então, fazendo essas análises, aí vem bons gestores, entrou em algumas cidades, Aparecida de Goiânia, nós fomos para senador Canedo, aí veio lá em Trindade com Jorge Moraes, Goianira com Carlão e outros que passaram, aí vem e esses municípios foram crescendo, aperfeiçoando, Aparecida de Goiânia como senador Canedo, cidade dormitório, Trindade cidade dormitório, e de repente entrou esse gestor e falou, vamos mudar a situação, e muda com o quê? Com planejamento e atrair riquezas, investimentos. Né? Então você pega ali, começou com Ademir Menezes lá em Anápolis, os polos em Aparecida, polo de desenvolvimento, aquele negócio todo, Trindade da mesmo jeito, senador Canedo, construímos 5 ali quando nós entramos, e aí começou Goiânia, o quê? Que corria com as suas empresas, começou a cair. Goiânia hoje é 13% de participação, saiu de 30 para 13. Né? Senador Canedo cresceu, Aparecida ocupou esse espaço. Isso. E o que que eu observo nisso? A classe política, independente de que partido que seja, passou a eleição, peraí, agora, vamos atuar aqui, certo? Então eu vejo lá o prefeito Leandro Vilela, quando tomou posse, o empréstimo que tinha em condições lá no bicho, que já estava perdido, senador Vanderlan, vamos aqui antes dele assumir. Depois da eleição, vamos recuperar isso, vamos buscar recurso disso, vamos buscar recurso daqui, dinheiro para saúde, dinheiro para o hospital, Albert Einstein lá, que é o HMAP, mais isso, mais aquilo. Então aí vai atrás de um deputado, atrás do outro. Vocês sabiam quem mais ajudou o senador Canedo? Quando nós iniciamos lá, no momento que ninguém queria ver nós? Chama-se Rubens Ottoni.
0: Olha aí.
1: Um deputado de Anápolis. Isso. Certo? Um grande amigo, a população de senador Canedo deve muito a esse cidadão. Quem começou lá o esgotamento sanitário com recurso não oneroso, Rubens Ottoni. Então aqui é unir a classe política, como fez agora com o Sandro Mabel, em Goiânia, quando nós, no antigo prefeito lá, nós trabalhamos o anel viário de Goiânia, tudo certinho, daí o ministro era o Tarcísio. O anel viário de Goiânia, tudo certinho, todos participaram, o governador, o presidente de assembleia, todos os prefeitos ali, tudo certinho, o Tarcísio deu o caminho das pedras. Mas ele voltou a ciumeira, aquele negócio todo, Sandro Mabel assumiu. Mesmo o PAC estando fechado, nós fomos lá politicamente, o trabalho do senador Vanderlan, o trabalho do deputado Zé Nelto, apoio da bancada, abrimos o PAC, inseriu o anel viário de Goiânia, já garantido, já quase 100 milhões de reais.
0: Olha aí.
1: Já pro anel viário de Goiânia, é um total de quase 1 bilhão de reais, mas já tá garantido. Tá já. Então é a força política. Não pode Anápolis continuar
0: isolada dessa maneira.
1: Eu estou para ajudar. Só vou onde só chamar. Estou para ajudar no que for possível. Nós conhecemos o caminho das pedras em Brasília. Certo? Precisa ter um plano de ação, de recuperação do que já foi Anápolis. Não é só o polo farmacêutico. Grandes indústrias, empresas têm aqui em Anápolis.
0: E eu sempre faço questão de ressaltar isso que o senhor está falando, senador Vanderlan, e a importância desse trabalho do deputado Rubens Ottoni. E participo desse pensamento seu também. Eu acho que acabou a eleição, o projeto tem que ser comum. É para todo mundo. E Anápolis hoje tem muitas obras sendo tocadas com recursos do deputado Rubens Ottoni. Através de emendas parlamentares, de inserção de projetos lá no PAC e tal. Então eu acho que
1: podia ser melhor usado esse deputado. Poderia ele ser, tem prestígio, ele tem trabalho.
0: Eu acho que
1: não faz politicagem. Uma coisa eu quero ser. Eu sou muito grato a ele e ao Sandro Mabel, que foram os dois deputados que ajudou o senador Canedo quando todo mundo virava a cara para senador Canedo.
0: Justamente.
1: Foi esses dois. Certo? Então, sou muito grato a eles. Então, se o Anapolino aqui souber usar a força que tem esse deputado certo? Aqui por Anápolis, ainda mais agora no governo do PT. Ele tem lá um respeito muito grande lá, trazer recurso aqui para Anápolis, projetos macros.
2: Isso.
1: É, projeto macro para a cidade de Anápolis. Pode contar com o senador.
2: Então, a gente sabe
1: nós temos ajudado aí, não é só Aparecida, não, é Rio Verde, tantas cidades que a gente tem ajudado no nosso estado de Goiás. Você pega lá a BR-020. Parado o projeto, aquela, tudo duplicação.
2: Duplicação?
1: Duplicação.
2: BR-020, aquela que passa por Formosa.
1: Já até Barreiras, que pega na linha da Bahia, e ainda até São Desidério, que é a segunda etapa.
2: Isso.
1: Por quê? Senador Vanderlan, não tem rixa com ninguém. Chama as bancadas dos estados, principalmente do Nordeste, dá o apoio nisso aqui. Se não der apoio, só nós aqui não resolve também, não.
2: Não resolve.
1: Tem que ter apoio lá, quem tem força em Brasília, né?
2: É. Senador Vanderlan, eu recebi aqui uma pergunta de alguém, falando que o senhor está colocando, parece que recursos, Departamento de Tecnologia em relação à inteligência artificial lá na UFG, que é algum projeto? O que que é realmente isso?
1: É apoio, porque
2: apoio?
1: Uma das coisas aqui que eu acho que não é só o Anapolino, a população de Goiás tem que saber. Goiás, através ali desse curso de graduação de inteligência artificial, foi o primeiro do Brasil.
2: Isso.
1: É mais disputado do que medicina.
2: Medicina, é mesmo, certo? É verdade.
1: Respeitado no mundo inteiro. Grandes indústrias estão em convênio aqui com esse curso de graduação aqui, com esse pessoal, esses professores, esses doutores em inteligência artificial, aqui da nossa Universidade Federal. A pesquisa de doenças raras, aqui na nossa Universidade Federal de Goiás, nós temos verdadeiros pesquisadores, doutores.
2: Isso.
1: Então, eu tenho tanto prazer em ajudar e colocar recursos para compra de equipamentos, para acelerar essas pesquisas, né? Principalmente a ela, que é uma desgraça essa doença, meu Deus do céu, né? A ela. Então, isso daqui, gente, é coisa de prioridade quando a gente fala em prioridade.
2: Não, porque a inteligência artificial é um recurso tecnológico que veio para ficar, né, senador?
1: Vem para ficar. Então, você colocar equipamentos para eles, lá para acelerar, você colocar para o parque tecnológico. Eu fui presidente dessa comissão do Senado Federal de Ciência, Tecnologia e Inovação. Nós destravamos e construímos aí alguns parques tecnológicos por esse Brasil. O Parque Tecnológico de Cidade Ocidental, nós que destravamos. Entendeu?
2: Maravilha.
1: Parque Tecnológico lá. Da Universidade Federal de Jataí, vai lá para você ver que coisa de louco que tá lá com aqueles estudantes, o pessoal desenvolvendo, os nossos institutos federais, tanto do agro como da indústria. Gente, se eu acredito nisso, se eu falo sobre isso, e tem a oportunidade agora, através de nossas emendas, colocar recursos ali para mais sala de aula, mais dinheiro para custeio, então vamos fazer. Então acredito nisso, Cândido. Nós precisamos, sinceramente, fazer esses investimentos em coisas concretas, em prioridades. Então vai ficar esse discurso simplesmente, eu sou contra emenda parlamentar. Né? Tem parlamentar que fala isso, mas eu tenho certeza.
2: Se bem utilizado, é um instrumento que ajuda muito.
1: Eu tenho certeza,
2: muito.
1: Parlamentar que fala isso, ele nunca foi aqui na nossa Santa Casa aqui de Anápolis, perguntar o que está precisando. Ou nunca foi lá no Araújo Jorge para saber o que aquelas pessoas estão precisando, nem de onde elas são. Aí para dizer que eu sou contra emenda parlamentar, entendeu?
2: Acho que é um recurso que, se bem utilizado, ajuda demais da conta. Aliás, a rádio agora quase saiu do ar, porque nós tivemos aqui adentrando ao estúdio do Rádio Debate da Nova FM, meu amigo José Paulo Tinazzo, que veio aqui abraçar o senador Vanderlan Cardoso e também o nosso Samirão aí. José Paulo, muito obrigado, pela sua presença aí, seja bem-vindo, tá bom?
3: Ok, obrigado.
2: Maravilha, grande José Paulo Tinazzo, esse aí é outro também, timoneiro de Anápolis, volta e meia a gente cobra dele aqui, é uma pessoa sempre presente também, viu, Vanderlan, na vida da comunidade, né? Nosso grande José Paulo Tinazzo.
1: Aqui tem grandes pensadores.
2: Tem grandes pensadores, justamente.
1: Você vê a participação política de Anápolis, quantos deputados federal, quantos deputados estadual.
2: Pois é.
1: E às vezes a população não dá valor em político, mas a representatividade política de um município, de um estado, gente, vocês não imaginam o quanto é importante. Hoje ninguém discute mais política no estado de Goiás sem falar de senador Canedo, porque o senador Vanderlan começou sua carreira lá.
2: Justamente, foi prefeito.
1: Sem falar de Iporá, que eu sou de Iporá.
2: Justamente. E aliás, esse povo você cuida bem desse povo, Vanderlan, porque esse povo ia também se tratar com isso também é ruim também.
1: Tem que cuidar bem.
2: Tem que cuidar bem desse povo.
1: Puxa meu Deus.
0: Senador Wanderlei Cardoso, para poder finalizar, que compromisso eu tenho assumido com a Anápolis num eventual próximo mandato de senador mais 8 anos? Eu já tenho o Samirão aí como seu suplente lá e eu tenho certeza que o senhor está levando uma mensagem para a população anapolina. O que que o senhor está assumindo assim de compromisso com o pessoal, senador?
1: Olha, o que que eu defino para os municípios? Eu ajudo os 246 municípios, as nossas entidades filantrópicas, o terceiro setor, né? Quem define não sou eu. Então eu tenho que ouvir, prefeito, qual que é a sua prioridade aqui? O que o senhor está precisando mais aqui que a gente pode trabalhar a curto, médio e mais longo prazo? O que que pode ser através das emendas e o que pode ser através de ação nossa em Brasília ou no governo do estado de Goiás, né? Então, as nossas entidades filantrópicas, aqui, por exemplo, se eu vou na PAI, quem vai decidir o que que é prioridade lá? É eles que vão. Justamente. Senador, nós estamos precisando aqui de equipamentos, mas para poder atender os pacientes, ou isso, ou aquilo, ou uma reforma. E na Santa Casa é do mesmo jeito. Aí é cirurgias eletivas, é aparelhos modernos, é isso, é aquilo. E aqui, da mesma maneira, eu não vou fazer aqui, colocar um recurso, por exemplo, aqui na prefeitura.
0: Sem
1: ouvir do prefeito. Que é nosso amigo. Pode ter alguma divergência e outra, mas faz parte.
0: E essa relação precisa existir, né?
1: Não precisa existir. Então, procura ouvir. Ouvir os vereadores. Geralmente, quando os vereadores vêm com alguma demanda e que tem que ter, pega lá a assinatura do prefeito, porque quem sabe o que precisa para o município é o prefeito. É a primeira dama através da ação social, entendeu? Então aqui, por exemplo, quando o secretário de esporte chegou comigo, o Divino, olha, nós precisamos de recursos para as escolinhas de iniciação esportiva, tem um programa muito bonito no Ministério do Transporte do Esporte. Então pega lá a assinatura do prefeito, tá? Pega lá para ver se é a prioridade mesmo. E aqui tem os núcleos que nós colocamos aqui.
0: Justamente.
1: E recursos aqui para essa secretaria, entendeu? Então a prioridade, dizer assim, qual que é a prioridade? A prioridade é o anel, é anel viário, a prioridade é distrito industrial, é energia, é água. O que que é a prioridade para a gente poder trabalhar? Aí nós vamos trabalhar no macro, que às vezes é muito mais do que as emendas que vêm. Uma ação que a gente resolve. Vou citar uma delas aqui para você. Nós colocamos ali no Vale do Araguaia em torno de 200 milhões de reais de emendas nesse período, em várias áreas, certo? Mas uma ação que nós fizemos para a União de Energia, para resolver a questão de energia ali naquela região.
0: Em São Miguel, aquela região ali, senador?
1: Toda
0: a região ali.
1: Jussara, Britânia. Toda isso daqui, que isso daí é o União é federal, não é equatorial.
0: Não.
1: Então isso aí quem autoriza é o governo federal a fazer os leilões. E nós conseguimos antecipar isso, só o leilão ali, a primeira etapa dele é 510 milhões de reais.
0: Olha.
1: Certo? O anel viário de Goiânia é quase 1 bilhão de reais.
0: Justamente.
1: De recursos. Então isso é o macro que a gente trabalha. A Codevasf vinda para o estado de Goiás, que é um dos nossos trouxemos para o estado de Goiás, já investiu esse ano inteiro 1,5 bilhão de reais investido através da bancada e através de recurso próprio dela. Então a definição nos municípios das prioridades aí é com o prefeito, a prefeita, vice-prefeito, né? E assim por diante. Então eu procuro. O que que é de prioridade aqui?
0: Primeiro
1: o que
0: saber,
1: que precisa do senador?
0: Justamente.
1: Qual que foi a prioridade do Sandro Mabel, por exemplo?
0: Lá em Goiânia como prefeito agora?
1: Isso, quando ele assumiu. Antes dele assumir, ele já chegou com as prioridades, né?
0: Isso.
1: Prioridade, o aterro sanitário que tinha aquele problema. Vamos colocar trator de esteira, máquina, equipamento, escavadeira hidráulica, patrol, caminhões, para resolver o problema, colocamos. Certo? E aí, parte de saúde, o que que era? É a UPA, né? Que é aquele carro de Campinas, ele tá uma vergonha. Colocamos uma UPA, já vai começar a construção dessa UPA, mas ele que definiu.
0: Aliás, senador, o senhor toca no outro assunto, o tempo
1: a
0: prosa tá boa, mas eu preciso colocar mais uma questão pro senhor, que é uma outra bandeira desse programa, temos falado muito sobre isso. O senhor tocou na questão lá de Goiânia do aterro sanitário, o prefeito Sandro Mabel, né? Trabalhando para poder resolver aquilo lá. Anápolis, nós vivemos a mesma situação. Aqui, inclusive, a estação de tratamento do esgoto, né? Que recebe uma parte também do chorume lá do aterro sanitário. Uma fedentina danada. Tem épocas que a gente não suporta aqui o mau cheiro. Zé Paulo está aqui, a testemunha disso. Samir também acho que sabe muito bem disso. O que é que eu tenho sempre, né, falado aqui? Várias regiões mais urbanizadas do país, os grandes conglomerados urbanos, têm partido para a usina para tratamento do lixo.
2: transformar o lixo realmente em riqueza e tal, que ali você tem o gás, tem o adubo, tem muita coisa que você extrai do lixo, além de fazer a separação daquilo que é reciclável, daquilo que é orgânico. Eles têm resolvido esses problemas dessa maneira. Países desenvolvidos hoje já tem uma política de tratamento do lixo já muito mais moderna. E no Brasil nós temos que ainda conviver com esse tipo de situação. Não dá para levantar uma discussão, inclusive nacional, para caminhar nessa direção, nesse sentido de resolver um problema que me parece não seja tão complicado assim, senador Vanderlan.
1: É, todo problema, ele é complicado até

0: Essa não seja tão complicada assim, senador Vanderlan?
1: É todo problema, ele é complicado até que você não tenha ação para resolver.
0: Justamente.
1: Um dos maiores problemas que nós tínhamos ali em Senador Canedo era o lixão aberto nas três regiões de Senador Canedo. Qual foi, né, quando falaram para mim, isso é difícil, já tem muitos anos fazendo isso ali, eu fui pegar para resolver. E ali nós fizemos um aterro sanitário controlado, reciclagem, e até você pode, né, eu até falo com o pessoal, às vezes, vai lá até hoje, é exemplo o aterro sanitário de Senador Canedo. Agora, o que que eu defendo? Eu defendo, dependendo dos municípios, o consórcio.
0: Isso, certo? Aqui nós, eu falo sobre isso aqui, nós temos uma região
1: consórcio,
0: aqui.
1: Entendeu? Porque o lixo, ele deixou de ser problema, hoje ele é uma solução, é riqueza.
0: Produz riqueza, certo? Justamente.
1: Nós temos empresas brasileiras explorando o lixo na Europa e nos Estados Unidos, né? Tem um fornecedor nosso, inclusive, de embalagem, de PET para refrigerante, que ele começou a investir na Europa. Eu fui lá visitar lá em Portugal e fui visitar na Espanha, ele pegando, já reciclando, e todo o plástico dele já voltando a ser matéria-prima para fazer o PET. E é interessante, com políticas sérias voltadas ao quê? Para incentivar.
0: Pois é.
1: Se eles querem que recicla principalmente o plástico, então vamos incentivar. E lá é o seguinte, o plástico reciclável, ele é 25%, tem que misturar 25% no virgem, é lei.
0: É?
1: Certo?
0: Tem que...

0: distante inviabiliza.
1: Inviabiliza. Não, tem que ser como o senhor disse, uma região próxima aí. E nós temos um entorno aqui que vai possibilitar a fazer isso funcionar direitinho. Mas, senador Vanderlan, estamos então caminhando para o final do programa. Deixa eu despedir do pessoal aqui, agradecendo aí. Depois você vai ter a palavra para poder fazer os agradecimentos. Mas se eu agradecer primeiramente aqui, meu amigo Samir Rajá, o Samirão, né, que veio prestigiar aqui, veio cumprimentar o senador. E o Samirão, que é uma pessoa que nós gostamos muito, que é uma pessoa que está sempre muito presente na vida da cidade. Samir, muito obrigado, tá? Por o senhor ter vindo aqui, conversado com a gente aí. Tenho certeza que vai ter o devido reconhecimento da sociedade anapolina no seu projeto. Tá bom? Viu? Obrigado, tá, Samir?
2: Muito obrigado a vocês.
1: Tá, muito obrigado mesmo, de coração, tá bom,
2: Samir? Tamo junto aí, tá?
1: Então, tá bom. Qualquer coisa pode nos acionar aqui. Okay. Senador Vanderlan Cardoso, quero demais te agradecer por ter aceitado o nosso convite, ter vindo aqui conversar com a gente. Anápolis, esse programa existe para isso, é uma cidade onde a gente precisa debater assuntos, nós temos demandas seríssimas para resolver aqui. E quando eu vejo uma pessoa que tem um alto cargo na República, o senhor é senador da República, interessado em nos ajudar a debater, a discutir, a encaminhar a resolução dessas demandas, fico muito satisfeito e acho que a sociedade está bem representada. Então, mais uma vez, muito obrigado por ter vindo aqui falar com a gente, viu, senador Vanderlan?
3: Cardo, eu agradeço a você, Samirão, que está aqui conosco, nosso suplente, nessa nova empreitada.
1: Correto.
3: Ao nosso
1: Zé Paulo Tinaz.
3: Zé Paulo que chegou aqui, né?
1: Isso.
3: Aqui observando a nossa prosa. A todos vocês, meus agradecimentos. Eu quero falar uma coisa para você, cara. Eu não sou melhor do que ninguém. O que eu tenho um pouco de diferente, talvez, é essa experiência como empresário, certo? E como um administrador que fui de uma cidade que todos tinham vergonha de dizer que morava lá, que era praticamente uma corrutela, um bairro de Goiânia.
1: Você mora onde? Certo? Lá em Senador Canedo. Vixe, né?
3: Então, essa experiência que eu tenho, que ter feito, transformado essa cidade em todas as áreas, arranjo produtivo local, tudo que você falar da administração, esporte, cultura, saúde, educação, tudo que você falar, nós atuamos nas áreas e eu conheço, certo? É por isso que às vezes quando chega um prefeito ou vereador na minha frente, começa a falar das demandas, eu sei o que ele está falando.
1: Passei por isso.
3: Certo? Que eu passei por tudo isso, certo? Então essa experiência, eu tenho colocado esses quase 8 anos do meu mandato sem politicagem, sem fake news. Eu nunca vim aqui em Anápolis, chegar aqui, Samirão, aqui em Anápolis, para ficar jogando conversa fora ou falando mal dos outros. Aqui sempre vem para resolver, ou atender, ou assinar recurso para Anápolis, e ver e ouvir a sociedade aqui organizada. Aqui você tem uma coisa aqui que às vezes a população não conhece. Aquele hospital que tem aqui na base aérea. Então, quando foi nos pedido um recurso para lá, eu não conhecia. Nós fomos lá para inaugurar, mas eu fiquei maravilhado. Atende 7 mil pessoas. Que muitas vezes as pessoas acham que é só.
1: O pessoal da base.
3: Não, atende os familiares, 7 mil pessoas.
1: Justamente.
3: Padrão de excelência. E às vezes o Anapolino, eu conversei com alguns, nem sabia que existia isso. Nem sabe o que é a função da Santa Casa aqui. O que ela representa hoje para o estado de Goiás e para o Brasil.
1: Você quer ver uma outra coisa que o Anapolino precisa aprender, inclusive? A base aérea, até há pouco tempo atrás, comprava o pãozinho no café da manhã de Brasília, porque o empresário de Anápolis não sabia que podia fornecer esse tipo de produto lá para a base aérea. Aos poucos, a gente foi encaminhando isso.
3: Então, olha, eu sempre coloquei, todos aqueles que me procuram, eu coloco o nosso mandato, o governador agora atual, quantas vezes nós, tanto eu como o Zé Nelto, levando nos ministérios, resolvendo questões sérias para o estado de Goiás, e ninguém está falando sobre política. Não. Todo mundo em Brasília sabe que o meu candidato é o Ronaldo Caiada, presidente, que meu candidato aqui é o Daniel Vilela, governador, e ninguém discute isso, nós estamos resolvendo, destravando esse estado em várias áreas. Então, boa política. Para isso, vocês podem contar comigo.
1: Vamos contar mesmo, senador. Podemos contar mesmo.
3: Então, mais que Deus abençoe a todos vocês. Obrigado pelo carinho em me receber mais uma vez.
1: Tá, muito obrigado também, então, ao senador Vanderlan Cardoso, né? Pleiteando mais um mandato lá no Senado. Ele é pré-candidato à reeleição.
3: Não, candidato agora. Só não pode pedir voto. Só não pode pedir voto. Dia 16, né?
1: Pedir voto só depois do dia 16.
3: Mas agora já é candidato. Já passou na convenção.
1: Candidato à reeleição. E agradecer também.
3: Eu e o professor Marques, né? Que ele também é estadual.
1: O professor Marques é estadual?
3: É.
1: Maravilha, maravilha.
3: É daqui de Anápolis.
1: Então tá bom, sucesso nessa jornada. E a gente sabe que não é fácil enfrentar esse desafio, viu, senador Vanderlan? Fazer realmente eleição no Brasil, né? Fazer campanha eleitoral é um negócio muito complicado, só para quem é realmente especialista e sabe das dificuldades. Mas você sabe que disso. Desejar boa sorte, porque o senhor já é uma pessoa muito experiente e sabe muito bem se conduzir nesse processo. Agradecer também ao pessoal aqui da assessoria do senador Vanderlan Cardoso.

0: Cardoso, ao Arnaldo Pina, que tá por ali também nos ouvindo, veio acompanhando o senador Wanderlan Cardoso, Samirão, oi. Zé Paulo Tinazzo, pessoal, enfim, muito obrigado pela companhia, pela audiência e pela participação aqui no programa. E a gente tá indo para um rápido intervalo, saia daí não, sabe por quê? Daqui a pouco a gente volta, tem muito mais ainda hoje, aqui no Rádio Debate para você.
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2: Hora certa. Agora em Anápolis, 10 horas e 58 minutos. Pois é, mais uma vez quero te agradecer pela companhia e pela audiência. Estamos finalizando a edição desta sexta-feira do Rádio Debate. Está chegando aí meu amigo Alessandro Bartas, grande Alessandro Bartas, e a equipe Geração do Esporte com o Geração Esportiva. Detalhes da rodada desse final de semana do Campeonato Brasileiro. Ontem tivemos brasileiros em campo, por exemplo, pela Sul-Americana. Rapaz, o Botafogo levou uma cacetada, 6-1. De um time peruano. Pode, tá explicado porque que a seleção não vai muito longe, né? Futebol brasileiro, se não cuidar dele, tá acabando. Uma das poucas alegrias do povo brasileiro, né? Estão conseguindo acabar com ela também. É até isso, né? Pois é, então todos os detalhes daquilo que anda acontecendo no futebol pelo Brasil e pelo mundo, dentro de instantes no Geração Esportiva. Eu e meu amigo, produtor desse programa, Paulo Henrique Mendes, o PH, estamos assumindo um compromisso com você, de voltarmos na segunda-feira, a partir de 8 horas, com a primeira edição da semana do Rádio Debate. Espero poder continuar merecendo o prestígio da sua companhia e da sua audiência. Então, a todos vocês, mais uma vez, muito obrigado. Um bom dia, uma boa sexta-feira, um bom final de semana. E até segunda-feira, se Deus quiser. E ele há sempre de querer. Detona aí, companheiro Alessandro Bartas.
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2: 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Em Anápolis, na Vila Santa Maria de Nazaré, são 11:07.
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2: Opa, muito bom dia, minhas queridas e meus queridões.
7: Bom dia!
2: Amantes e torcedores do futebol, estamos chegando para mais uma edição do programa Geração Esportiva, aqui na minha, na sua, na nossa 87,9 Rádio 9 FM, a rádio que defende a Anápolis, do ladinho esquerdo do seu rádio, viu? Onde a emoção bate mais forte. É, então nada de mau humor, careta, nem cara feia. Coloque aquele sorrisão lindo, bonito, colado e estampado no rosto, porque hoje é sexta-feira, PH.
8: Olha, sexta-feira.
2: Ê, louro. É sexta-feira, dia 14 de agosto de 2026, e é com muita alegria que já estamos juntinhos pelas ondas do seu rádio e também nas redes sociais com você, viu? No YouTube, Instagram, lado a lado com a Rádio Cerrado Mix, a rádio para todas as idades e estilos.
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2: É, voltei, viu? Muito bem, então vamos falar do Anápolis Futebol Clube. É o Anápolis aí

0: chegou aí a 3 jogos da final da primeira fase da Série C do Campeonato Brasileiro e saiu aí da zona do Z2, né? Da zona do rebaixamento. O Galão Bonitão da Comarca segue a sua preparação e o seu próximo adversário é o Floresta, aqui dentro do estádio Jonas Duarte. Não é fora, Gulão. É fora, né? Em Fortaleza. Exato. É isso mesmo. Alessandro já chegou assim meio perdido, mas vamos lá. O próximo jogo é contra o Floresta, então vamos falar essas e muito mais no programa de hoje. 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
0: Que tem a direção e a coordenação geral dele.
2: Carlos Nogueira.
0: Carlos Antônio Nogueira, o Butina. E também o comando na direção ele, viu, PH?
2: João Pedro Nogueira.
3: O patrãozinho já chegou.
2: O patrãozinho.
0: Já chegou comprando caminhonete pro seu pai hoje, viu, João Pedro? Hoje acordou daquele modelo. É, e no comando do áudio, das plásticas, não, do áudio, também do YouTube, da técnica, é o nosso ilustre e sensato
2: Eusébio Ribeiro. O coração da geração.
0: É o Eusébio Ribeiro, o coração da geração, a máquina, né? E também na mesa de áudio, comandando as plásticas, o nosso bom e velho
4: Paulo Henrique Mendes.
0: Paulo Henrique Mendes, o PH, que mal que há, né? O PH todos os dias das 6 da manhã até as 8, tocando o que te toca, o melhor da música sertaneja raiz, aquela que te toca lá no passado, né? Então vamos lá, olha só, hein? 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
2: Marcos Gulão. Golão de informação. Gira Golão.
0: Gira Golão.
2: Gira Golão. Gira Golão. O radar tá no ar.
0: Abraçando meu amigo Igor Carvalho, que tá lá no Maranhão, ouvindo aí a Rádio 9 FM, equipe Geração do Esporte. Um abraço, Igor. Ele que é produtor, viu? Radialista também, acompanhando a gente. Bom dia, Gulão. Seja bem-vindo.
5: Bom dia, Alessandro. Bom dia, PH. Bom dia, Roger Fernaz. A todos os ouvintes da 87.9. A todos que estão participando conosco no chat. Bom dia, Cris Matheus. E o Galo, realmente, o Alessandro, vai agora jogar domingo fora, né? Contra o Floresta. E no outra semana contra o Confiança, né? 2 jogos fora de casa. Então é barra pesada e o Galo tá pegando as barras pesadas. Já passou por 2, né? Que foi o Volta Redonda e o Guarani. Agora vem mais 2 também que eu considero muito difícil.
0: Então, e eu acredito que o Galo vai ficar invicto até o final do campeonato agora, da primeira fase.
5: Tomara que fica, tomara que fica. Tomara que nessas 3 partidas que ele tem pra fazer, que são 9 pontos em disputa, ele consegue no mínimo ganhar 7 pontos. Seria bom isso aí.
0: Qualidade muito boa do técnico Luan, fez uma mudança ali na equipe e desde então o Anápolis não perdeu nenhuma até agora, né?
5: Isso, 2 partidas, 100%, né? Ganhou uma fora de casa e outra em casa, né? Que é aquele último lance do jogo, né? Aos 49 minutos do segundo tempo, o Galo fez o gol da virada, né?
0: 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Porque ele chegou, PH, e aí... Quer pôr uniforme, não quer pôr uniforme, mas ele sabe muito de uniforme, sem uniforme, de qualquer forma, a opinião do nosso comentarista hoje, de credibilidade, né? Importa muito e os nossos ouvintes querem ouvir. Quem é ele, Pedro?
2: Roger Fernandes, o fera da comunicação.
0: O fera da comunicação, Roger Fernandes, bom dia, seja bem-vindo. Ótima sexta-feira, final de semana chegou, hein, Roger?
6: É, Alessandro, que prazer, né, tê-lo de retorno aqui, né, bem de saúde, bem disposto, bem animado, né, bom dia a você, ao Gulão, ao Paulo Henrique Mendes, né, e a todos que estão ligados conosco, a minha irmã que tá ali, ó, Zimera Araújo ali, um grande beijo a ela, um beijo também à Lindinha. É um grande abraço aqui que o nosso queridíssimo Thiago Oliveira também tá conosco aqui.
0: O de primeira.
6: Ó. O de primeira também é um membro honorário da equipe Geração do Esporte. Mas é prazer estar aqui com você.
0: Muito obrigado. Olha só, quero abraçar também, PH, antes da gente entrar no comercial, os nossos ouvintes, os internautas que já estão conectados, né? O Flávio tá falando assim, ó, o chato do chat chegou. O Jânio Teixeira também, bom dia a todos. O Jânio Teixeira tá falando ali, ó, Bartras, quanto tempo, hein? Bem-vindo também o seu Carlos, a Rosimere, sua irmã, viu, Roger? Também, Alessandro, ótimo retorno. Muito obrigado, Rosimere. A todos que estão desejando aí o meu retorno, né, à rádio. Um abraço especial a todos vocês. Paulo Godoy, Adriano, muita gente, Osmar Lino, muita gente nova no chat que quando eu parei aqui, quando eu dei um tempinho, não tava, hoje tá. Sejam bem-vindos também no chat e vamos ali para um breve intervalo comercial. Daqui a pouquinho a gente volta para falar desse jogo do Anápolis Futebol Clube que vai enfrentar o Floresta e precisa vencer. Eu acredito, viu, Roger, que vai voltar com a vitória e vai fazer uma diferença aí, porque o Anápolis vai permanecer na Série C do Campeonato Brasileiro. 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
1: Muito bem, 11 horas e 20 minutos, estamos de volta com a equipe Geração do Esporte, ainda abraçando meus amigos internautas que estão aqui me desejando bom retorno, né? Um abraço para vocês todos, Augustinho Couto também, meu amigo. Olha só, o Luiz Júnior tá com a gente também, o Marcos lá de Goiânia, sempre acompanhando a equipe Geração do Esporte também. Tem o nosso amigo lá de Goianira, que me fugiu aqui agora o nome dele, não consigo achar, mas ele sabe, tá lá em Goianira acompanhando a equipe Geração do Esporte, mas ela tá chegando também, viu, PH?
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1: É, muito bom dia, Cristiane Matheus, mas já tá direto aí, tá com convidado, é o Rafael, já pode falar direto com ele, Cris.
3: Rafa, mais um jogo, mais uma final, é como vocês estão tratando esses últimos jogos agora da Série C. Olhando Volta Redonda e também esse último jogo contra o Guarani, uma vitória emocionante. O que esperar agora desse jogo fora de casa diante do Floresta?
4: Cris, a gente está muito, muito confiante, muito motivado para terminar da melhor maneira possível. A gente sabe que não está fazendo o campeonato que a gente esperava no início, a gente não esperava estar brigando no rebaixamento. Mas aqui estamos, então a gente vai ter que tratar cada jogo como uma final. A gente vem de duas vitórias, acho que o professor veio, mudou a cara do nosso time. Está muito claro que um time muito mais vivo, um time com mais posse. Então a gente está muito confiante que a gente vai fazer um grande jogo no domingo lá em Floresta.
3: Rafael, agora você que já tem a sua segunda, terceira passagem pelo Anápolis, né? Vem um Rafael mais experiente, uma carreira fora, né? Nesse momento agora que o Anápolis vem passando, essa briga pela permanência, qual que é a sua melhor experiência agora desse campeonato, visando agora a situação do Anápolis?
4: Cris, pra ser sincero, eu acho que é mais viver jogo a jogo, né? Acho que a gente não pode pensar muito no final do campeonato, a gente tem que pensar jogo a jogo. Assim como a gente vem fazendo agora esses últimos dois jogos, a gente não tá pensando no Confiança, a gente não tá pensando no último jogo do Santa Cruz, a gente vai pensar agora no Floresta. Eu acho que o grupo, não só eu, mas o grupo tem muitos jogadores experientes aqui, e a gente, um ajudando o outro com muita humildade, com muito trabalho, assim como a gente vem fazendo, a gente vai dar conta do recado. Eu acho que domingo a gente vai fazer um grande jogo e se afastar de vez da zona de rebaixamento.
3: Nós não tivemos ainda a oportunidade de conversar depois que o Luan chegou, né? Muda muito, Rafa, essa questão de mudança de técnico no meio do campeonato?
4: Muda, pô, muda, a gente não gosta, né? É notório, né? Que não é bom ficar trocando treinador, mas ele veio aqui, ele mudou a cara, então é um cara que o grupo gosta bastante, é um cara que mudou o nosso jeito de jogar, é um cara que trouxe pra gente a confiança que a gente precisava e é um dos responsáveis pela nossa alavancada nessa reta final do campeonato, né? Com certeza.
3: Rafa, muito obrigado e boa sorte nesse próximo jogo.
4: Obrigado, Cris, valeu.
1: É isso aí então, muito obrigado, Cristiane e Matheus, daqui a pouquinho você volta. Ouvimos aí o Rafael Costa falando aí da responsabilidade, né? De enfrentar a equipe do Floresta, agora Roger e Gulão, sem o Juninho, né? Juninho levou aí um cartão vermelho no jogo passado, depois de dar dois chapéus, e é claro que ele deixou um pezinho ali, a regra é clara, o juiz cumpriu a regra ali, mas é desfalque, né?
5: Sim, desfalque, vem jogando direto na equipe, né? Titular da equipe, mas o Luan Carlos vai saber montar aí time forte, vai montar o time mais forte e colocar substituto à altura para jogar no lugar de Juninho, né? E o Micho também foi expulso, né? Então vai ficar de fora também, dois, né? Ele tava no banco, vai ficar fora também. Então...
1: Eu gosto do futebol do Micho, viu?
5: Não, futebol bom, lógico. Agora é o técnico, né? Vai ter que fazer isso agora. Colocar o melhor possível, que a equipe está correndo atrás ainda do prejuízo em decorrente do próprio campeonato. O próprio Rafael Costa falou, né, que estropeçar demais no campeonato. Hoje eu tava fazendo uma análise para você ter uma noção. O Anápolis, com aquele ponto com o Maranhão que tá engasgado até hoje, que é os dois pontos que eles perderam, que eles foi brincar, né?
1: Sim.
5: Depois dois aqui contra o Maringá, que perdeu em casa de 3-0 pro Amazonas, e o Botafogo. Eu não tô contando nem 8 pontos nesse jogo. Tô contando apenas 4 pontos em casa, que jogar 9 pontos e ganhou apenas um. Isso aí faz uma falta que você nem imagina
1: o
5: tanto.
1: É, a fase ruim também ajudou, viu? Agora, Roger, quem colocou aqui? O Jânio Teixeira colocou aqui, ó, o aproveitamento, né? Do Ângelo foi 0, do Pisa 23, do Roberto 33 e do Luan 100% até agora. Você tá acompanhando lá, você tem ido lá no estádio, né? No estádio não, no CT do Anápolis Futebol Clube, e o Luan tem mostrado que chegou pra manter o Anápolis nesse campeonato.

0: E o Luan tem mostrado que chegou para manter o Anápolis nesse campeonato, né?
1: Ô, Alessandro, e com muita consciência, eu conversava com o Luan ontem, eu dei uma passada lá no Alto da Boa Vista, cumprimentei os amigos lá, né? O André, o São Carlos Mineiro, conversei muito com ele. O time de Júnior joga domingo.
0: Olha só, hein?
1: Domingo, não, perdão, sábado. Ia ser hoje, o jogo passou para amanhã. Né, o time de eu falo Júnior ainda, mas o sub-20 que o pessoal costuma falar.
0: É a idade, hoje, né, Rogério?
1: É a idade. Na minha época do Golão, a gente falava juvenil, infantil, Júnior, né? Hoje fala é sub-13, sub-15, sub-17.
0: Minutagem,
1: são outras expressões. Né, tipo, comecei lá com todos, lá com o Ítalo, com o Vitor, com o André, né, com o Kleber, né, com o pessoal lá em cima, o Arthur, eu vi muito rapidamente, só cumprimentei, mas conversei com o Luan. O técnico Luan. E ele é muito consciente. Ele falou que a marcação, o esquema que ele montou no jogo aqui não encaixou. Ele tem plena consciência disso. E tem consciência das dificuldades. Ele treinou o time, ele treina várias formações. E ele mesmo falou: não, que o que a gente montou para o jogo não encaixou. Não deu certo. Só que ele vai ter uma dificuldade. Ele não tá só sem o Juninho. Ele tá sem o Mila, né, que tomou o terceiro cartão amarelo. Ele tá sem o Garibe, né? Eu conversei até com o Garibe ainda tá assim, foi expulso sem fazer nada. Ele até falou pra mim assim, era preferir que eu tivesse metido a mão em alguém então,
0: porque aí,
1: e pelo menos eu justificaria a minha expulsão, né? Eu não fiz nada e fui expulso. Quer dizer, ele perde uma peça importante que é o Garibe. O Borim está com a pombalgia, né? Tá fazendo tratamento ali, tá dando conta de correr, tá assim, mas o cara corre, fica incomodado, sente dor, vê, o Borim não jogou bem, mas ninguém sabe que o cara tá jogando com dor, né? Tem, que ele tá entrando isso, no sacrifício, né? Aí pega um gramado ruim, igual aquele lá do Jonas Duarte.
0: E duro, né, Rocha?
1: É duro. Aí assim, agora ele vai pra um gramado melhor, aí sim pode ser que ele consiga jogar melhor, tá lá à disposição. Mas aí eu falava com ele aí, que aí fica aquela questão do primeiro volante, o Michels não faz o primeiro volante, né? Ele tem lá no elenco. O próprio Cauã Martins, que tava jogando
0: pra
1: bem.
0: Pra mim tem que ser ele do domingo.
1: É, mas tem volante. O Vinícius, tá treinando também. Nem. É, mas o Cauã também com ele não vem jogando. Né? Então assim, ele tá treinando. Só que a diferença, o Gulão, o Alessandro, quem está ligado conosco, é que das outras vezes, ele teve 2 semanas praticamente pra poder fazer o seu trabalho. É, ele teve 2 semanas e estreou, depois mais 2 semanas... E fez a segunda partida. Agora não, ele jogou na segunda-feira. O time trabalha até hoje, viaja amanhã, né? Pra ele poder definir o time e com essas complicações. E é um adversário diferente, é um adversário fora de casa, é um adversário que precisa vencer.
0: De qualquer maneira.
1: Porque se Floresta não vencer, praticamente perde a chance de poder integrar os 8. Então vai ter que aproveitar, só que é um time que tá irregular também jogando na competição, né? Com altos e baixos. O Gulão acompanha isso mais do que eu, né? Então a chance de ganhar é boa, é boa. É, o resultado de empate é desprezível? Não, não é desprezível, mas não é o que o Anápolis vai buscar. Mas com a consciência de que as 2 vitórias que ele teve contra o Volta Redonda e a última em casa contra o Guarani, que teoricamente são os adversários mais difíceis, certo? Né, que ele conseguiu vencer, vai lhe dar uma tranquilidade enfrentar o Floresta, de jogar até por um empate, caso não consiga a vitória, não pode é perder. Né, e depois decidir contra o Confiança fora de casa, que joga a vida também na próxima rodada, e quem sabe já vim aqui contra o Santa Cruz, tanto o Anápolis quanto o Santa Cruz, já com as suas situações,
0: se
1: não totalmente resolvidas, mas pelo menos o Anápolis já com pé na manutenção. Então a consciência do Luan é muito grande, do Edson, que é o auxiliar dele também, de toda a comissão. E outra coisa, viu, o Alessandro? É, o Anápolis está com condicionamento físico muito bom. Melhorou muito, viu?
0: Então, eu tive observando esse tempo que eu estava fora aí, eu vi que o Luan, ele é um treinador, um professor novo ainda. E porém, ele tem uma resposta muito rápida dentro de campo, uma visão muito ampla, porque eu vi ele depois que o Juninho foi expulso ali, depois daquela confusão, fez algumas mudanças ali, tática ali, e o Anápolis conseguiu virar a partida e saiu vitorioso naquele jogo.
1: É, alguns estão falando ali que os reforços não ajudaram. Gente, vamos lá então, que só o Carioca é porque tá jogando mais. O William estreou contra o Volta Redonda e jogou bem. Tá, não jogou contra o segundo jogo, porque é questão de opção.

0: Não, né, assim como o Fernandinho também ainda não entrou e tá ali na com chance de poder também jogar na próxima partida, né? Porque ali no lugar do Juninho, aí tem o Fernandinho, né? Porque o Juninho tá fazendo aquela função mais ali pela esquerda, né? Um atacante pela esquerda. Tem a opção do Fernandinho, tem a própria opção do William, tá? Sem contar o Gustavo Henrique também, porque o Matheus Lagoa é absoluto pela direita, o Viana é o único centroavante que tá tendo, certo? O Gonzalo ainda não está plenamente recuperado. E aí tem que definir a questão quem vai substituir o Juninho pela esquerda. Vocês falam do Felipe Pará, ele entrou no sacrifício agora, o último jogo. Ele não é centroavante. Ele entrou lá como atacante, no lugar do Viana. Certo? E cá para nós, não estava fácil jogar contra o Guarani, não.
1: Não.
0: Guarani conseguiu armar um esquema muito bom em cima do Anápolis. Então, assim, ele jogou no sacrifício e ele entrou na primeira partida contra o Volta Redonda. E se vocês lembrarem bem, quem deu aquele passe pro Lagoa marcar o segundo gol, quem teve a visão, foi um passe perfeito? Não, não foi, contou com a sagacidade também do Lagoa. Mas quem pegou aquela bola de primeira e com a visão de ver o Lagoa lá na frente foi o Felipe Pará. Então só por aquele lance ali já valeu a entrada dele, porque foi onde o Anápolis fez o segundo gol,
1: o gol da vitória.
0: Entendeu? Fez a virada e aí sim... foi com mais tranquilidade para a vitória.
1: É isso aí. Agora, a gente analisando aí o Anápolis Futebol Clube depois desse jogo aí, a gente sabe que não tem nada fácil. Mas o Anápolis, Gulão, hoje,
0: só,
1: né?
0: Só uma questão, o Gulão também. Esqueci do Rodriguinho.
1: Sim.
0: Ainda tem o Rodriguinho que tá treinando muito bem, viu? Ali, então é o Rodriguinho, o William, o Fernandinho, as opções que ele tem ali pela esquerda no lugar do Juninho.
1: Então, o Anápolis hoje, em questão, às vezes, desses jogadores que estão fora, que eu escuto muito o elenco do Anápolis, os treinadores que passam pelo Anápolis e também o diretor falando que não existe jogador titular, né? Todos fazem parte do elenco e o que o professor achar que tá melhor, isso não pode ser uma vantagem pro Anápolis, a equipe tá estudando ali e de repente vem outros jogadores aí e faz uma diferença, né?
2: Faz, e grande, se você prestar atenção nas mudanças que foi feito no jogo contra o Volta Redonda e contra o Guarani, deu resultado. E coincidência ou não, o Anápolis há quanto tempo que não fazia isso? Virar uma partida, por exemplo, ele ganhou, tava perdendo de 1-0 pro Volta Redonda e perdendo pro Guarani de 1-0. Virou para 2-1, mesmo sendo no final do jogo, e contra o Volta Redonda. Foi fazer o segundo gol, que estava 1-1 a partida, aos 29 do segundo tempo. E depois deslanchou, fez 4-1 no final do jogo. Então isso, aí os jogadores que vem entrando vem dando conta do recado. Mesmo que fica no banco, ele coloca. Então ele tá com a equipe na mão. Por exemplo, o que que acontece? Por que que ele tem que colocar na cabeça do jogador que a vitória agora contra o Floresta é importantíssimo? Porque vai ter o jogo domingo agora, Barra e Itabaiana, lá no campo do Barra, em Santa Catarina.
1: Sim.
2: E vai ter Confiança e Maringá no campo do Confiança. Olha pra você ver o tanto que esse campeonato é complicado e difícil de você terminar um campeonato, mesmo faltando 3 partidas. Se o Anápolis perder para o Floresta, o Confiança ganhar, pra você ter uma noção, e o Barra no mínimo empatar, o Anápolis volta pra 20ª colocação. Você viu o tanto que é. Por isso que o Luan Carlos tem que estar com os atletas na mão em cima disso aí e explicar jogo a jogo. Além do Anápolis ter que fazer o resultado, ele fazendo agora, ele depende só dele. Aí qualquer resultado, às vezes, que não seja de goleada do Barra, em cima, se o Anápolis ganhar, mesmo o Barra ganhando de goleada, jogando em casa, o Anápolis tem uma vitória a mais. O que vai salvar o Anápolis em termos de rebaixamento no momento é isso.
1: Essa vitória.
2: Confiança 3 vitórias, Barra 3 vitórias e o Anápolis hoje com 4 vitórias. Então essa é a importância do campeonato, que você não pode ter mais vacilo de hipótese alguma. O Anápolis hoje não pode vacilar de hipótese alguma, mesmo jogando 2 partidas fora de casa. E o que é que nós temos que pensar? Uai, as coisas acontecem só com os adversários? Com o Anápolis não acontece? Por exemplo, o Maringá foi jogar em casa com o Amazonas. E o Roger viu o jogo, vocês transmitiram o jogo lá no Santa Cevada. Foi uma porcaria, Anápolis e Amazonas. O Anápolis não foi lá, não foi passear lá, porque jogar não jogou, não foi?
1: Sim.
2: E o Amazonas, com esse fracasso, todo mundo descendo a lenha no Amazonas, foi lá no campo do Maringá e ganhou de 3-0 do Maringá.
1: E o Rafael Costa, o Gulão citou um ponto aí, o Rafael Costa também falou uma coisa interessante, ele disse que tá focado, a equipe tá focada, não tá pensando no Confiança, só no Floresta.
2: Só no Floresta.
1: Isso é muito importante, porque ali, eu acho assim, se o Anápolis vencer, e vencer bem, porque hoje o Anápolis levou 20 gols, se eu não me engano, Levou 20, fez 15, isso. Tem 5 gols negativos.
2: Negativo.
1: Então, se o Anápolis conseguisse vencer bem fora, é claro.
2: Vencer bem pra hoje.
1: 1-0 era bom.
2: 6-0. 6-0, se pudesse fazer 6-0, fazia 1-0. É jogo sofrido. Por exemplo, o torcedor fica agoniado. Com o Anápolis, às vezes, faz um gol no início do jogo. Vem acontecendo isso muito no campeonato. Às vezes você faz um gol no início do jogo e leva até o final. Mas jogos do Anápolis agora está saindo gols. Por exemplo, contra o Volta Redonda saiu 5, contra o Guarani 3. Em 2 partidas, 8 gols.
1: E o interessante, depois da chegada do Luan, o Anápolis subiu no saldo de gols, né?
0: Sim, subiu o Alessandro. E até eu conversava isso com o Luan ontem, né? É lógico que ele monta o time dele para jogar bem. Os treinos do Luan são muito intensos. É a mesma coisa assim, e guardando as devidas proporções, dos treinamentos do Ângelo. Você acompanha alguns treinamentos do Ângelo, você vê que a intensidade era o tempo inteiro. Então, os treinamentos do Luan são muito intensos, até o que ajuda na condição física. Você vê o Cobal faz um trabalho muito forte no condicionamento físico lá com o pessoal, com toda a comissão técnica, tem os analistas, mas o próprio trabalho do Luan já mantém a intensidade. Então, o tempo todo, os jogadores saem do treinamento. Durante o treinamento, você vê que a hora eles param e ficam arfando de cansaço. Cansado, mas é o tempo todo lutando, é o tempo todo brigando. E eu gostaria de destacar também, o Gulão foi feliz nas colocações dele aqui. Em relação, quando eu falo que ele pode empatar com o Floresta, é igual assim, hoje ele tem a tranquilidade de empatar e mesmo assim ainda continuar na briga. Se ele não tivesse vencido as partidas, tivesse empatado contra o Guarani, por exemplo,
1: tava mais difícil.
0: Ele não poderia jamais admitir, ninguém tá pensando em empatar com o Floresta, mas admitir um empate, se ele empata lá, já tava praticamente, aí já tava fora realmente, mas mesmo o empate lá ainda vai dar a ele a condição de chegar, porque depois ele enfrenta Confiança com o adversário direto, encerra contra o Santa Cruz e vai ter que vencer os jogos. Lógico que o pensamento é chegar lá, mas eu gostaria de fazer um destaque aqui ao Rabel. Porque o que tá todo mundo falando? O Guarani perdeu os gols. Perdeu.
1: E o trabalho do goleiro?
0: Mas o primeiro gol que o Lucas perdeu, o Rabel saiu, fechou e defendeu. O Rabel, ele é grandão e ele é muito rápido também. Os outros dois que ele colocou pra fora, e o outro rapaz que eu esqueci também que perdeu pra fora, o Rabel chegou em cima. Ele chegou em cima e fechou o ângulo. Aí o cara tenta tirar do goleiro. E aí ele tira do gol também. Então eu gostaria de destacar isso, porque o pessoal só tem criticado o Rabel, só destacado quando ele falha. Então assim, nós temos que aplaudir também, que foi mérito dele os atacantes terem perdido os gols, porque ele saiu em cima e fechou.
1: Saiu bem.
0: Aí o que o cara faz? Tenta tirar do goleiro. Ele é grandão, ele abre os braços, aí o cara tenta tirar.
1: Quando você fala do Rabel, eu já imagino o Taffarel. Porque o Anápolis, de uns anos pra cá, ele teve um plantel de goleiros muito bons. Sim. Muito bons. E isso também é mérito do Taffarel. Ali, o treino intenso ali, porque eu vejo que o Taffarel é bem esquentadinho e tudo, mas quando ele pega pra treinar ali, vamos, a coisa acontece, né? E por isso, os goleiros chegam nesse preparo aí pra cada jogo, que é uma final, tá sendo uma final.
0: Eu quero mandar um abraço a todos ali. O Alessandro tá mandando. Mas eu quero abraçar a todos do chat, um abraço especial também ao Marcos, tá sempre em Goiânia ligado com a gente, viu? Ao Sergilê, assim como eu já mandei um beijo pra Lindinho e pra minha irmã também. Mas a confiança, o Alessandro, acima de tudo, você olha o astral, né? Ontem o pessoal esteve lá conversando com a psicóloga, e você vê lá dentro, você ouve, você não vê que fica lá dentro. Sim. Eles sorrindo, tem hora que estão sorrindo. Então você vê assim que o astral tá alto.
1: Um trabalho do psicólogo, ele é tão importante que às vezes você pensa que aquela conversa ali só foi uma conversinha pra boi dormir, uma coisa assim, mas quando sai de lá.
0: Vou dar um exemplo. Como ninguém pediu o segredo, e um abraço também ao doutor Márcio Anderson, tá conosco aqui. Aquele jogo do Amazonas, essa informação não chega. O Anápolis tinha perdido a final pro Paysandu.
1: Sim.
0: Na quinta-feira, a psicóloga falou assim, os jogadores não estão bem, estão todos para baixo. O pessoal acha assim, o jogador não se importou com isso. Eles perderam lá, não estão nem aí. A conversa não é isso, no chat você não ouviu isso? A psicóloga alertou, mas assim, até o pessoal também, da própria comissão, Isso eu tô falando pra ele depois que eu conversei com ele. Falou, a gente falhou também. A psicóloga tinha avisado pra gente que os jogadores não estavam bem. E a gente não fez um trabalho em cima disso. Nós fomos pro jogo achando que...
1: né, tava normal.
0: Contra o Amazonas. A gente tava conversando com os jogadores aqui, né? Estão batendo papo, eles estão rindo. Mas na conversa deles com a psicóloga, ela detectou que eles não estavam bem, ela avisou.
1: São seres humanos.
0: É, mas no dia a dia ali, batendo aquele papo, eles não perceberam isso. Aí depois, quando viram que o time realmente não jogou nada contra o Amazonas, eles falaram assim, realmente nós falhamos. Porque ela avisou pra gente que eles não estavam bem. Né? Então assim, tinha que ter feito um trabalho em cima. Então só pra corroborar com o que você tá falando, da importância do trabalho de um psicólogo.
1: É isso aí, 11 horas e 40 minutos. O Gustavo tá falando ali da pontuação, então nós vamos pro intervalo comercial na volta. Quero questionar o Gulão a respeito disso aí e muito mais. Viu? 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
1: É 11 horas e 44 minutos. Estamos de volta com a equipe Geração do Esporte. Eu já quero entrar no mérito aqui do Gustavo Gulão, que tá dizendo aqui, essa soma de 19 pontos pro Anápolis vai depender, ele tá falando aqui, para se salvar, né? Dependerá muito de uma derrota do Barra pro Itabaiana. É assim mesmo que vai funcionar?
2: 19 pontos é muito

0: Ana, é assim mesmo que vai funcionar?
1: 19 pontos é muito complicado a equipe classificar. Praticamente o Barra tem que perder duas e ganhar uma, que aí ele chega a 18 pontos. O Itabaiana já tem 17 pontos. Se o Itabaiana ganhar um jogo, já vai a 20. Então ele já se livra do rebaixamento desde que os dois últimos chegam no máximo a 19 pontos, né? E o Barras tem o quê? Joga duas partidas em casa e uma fora. O caso hoje do Volta Redonda, até foi perguntado ontem se o Volta Redonda correu esse risco, eu falei praticamente não, porque o Volta Redonda tem 9 pontos para disputar, e dos 9 pontos, se ele fizer de 3 a 4 pontos, ele garante sim na Série C, porque ele chega a 22 pontos. 22 pontos já está fora de qualquer possibilidade. É o que eu falei, o Anápolis hoje ele tem 9 pontos para disputar, ele ganhando 5
0: chega até 24,
1: pontos,
0: então.
1: Seria... Ele pode chegar a 24, mas vamos supor que ele ganha uma partida e empata duas. Ele chegaria a 20 pontos com 5 vitórias. Poderia ser ameaçado. Por quê? Porque o saldo de gols do Anápolis, ele é igual ao gol o do Confiança, que é o último colocado, mas com a condição que ele fez mais gol do que o Confiança. Você entendeu? Então essa é a dificuldade. Eu acho muito difícil com 19 pontos. Pode ser que vai desde que Barra e Confiança não ganha mais, né? Pode ser isso aí, né? E vai ter esses jogos entre si. Por exemplo, hoje, você sabe qual que seria o melhor resultado hoje entre Barra e Itabaiana fora de casa? Ou seria um empate ou talvez uma vitória do Itabaiana, seria melhor. Seria isso, um empate você prende os dois. O Itabaiana vai a 18 e o Barra 16. E o Anápolis ganhando domingo, o Anápolis passa até o Itabaiana. Chega a 18 pontos com a vitória a mais.
0: E é isso aí. Quero abraçar o Thales Henrique, que está com a gente. Muito obrigado, Thales. O Gutenberg também, doutor Márcio Anderson. Agora, geralmente a gente fala assim, né? O Anápolis é para quem acredita. E geralmente eu coloco um placar de 3-0, o Roger colocou de 6. E porque a gente acredita, né, Roger? E eu acredito, não sei se você acredita também, vou perguntar agora para os nossos ouvintes, para você. O Anápolis tem condições de ganhar chegar com os 24 pontos nesse campeonato, no final. Não tem?
2: Anápolis com 24?
0: É, porque tem mais 3 jogos.

0: quando tava já caindo pra terceira divisão, o Alan chegou e foi o Bulão com essa tese sempre, né? Um time, nossos times aqui não ganham 4 jogos seguidos. O Alan tinha 5 jogos, quando ele chegou aqui, ele precisava ganhar os 5. Né? Quando ele chegou aí, no decorrer do campeonato, ele bateu 4 e empatou 1. Foi. Escapou.
1: Aconteceu com o Alan e com o Márcio Goiano na Anápolis.
2: E o Anápolis. E vai acontecer com o Luan agora.
0: Não, o Anápolis ano passado. A Nápoles ano passado também, foi. Quando o Gabato chegou.
2: Ah, foi mesmo.
0: Tava, em casa. Uma situação foi. Muito difícil.
1: Só
0: também.
1: Que o Anápolis perdia fora e ganhava em casa. Essa foi a chance. E outra coisa, Rocha.
0: Tava com muitos empates também.
1: Você sabe competição. Quem estava rebaixado no campeonato da Série A em 2003, o Goiás. Lembra do Goiás?
0: Sim.
1: Quando o Cuca foi pra lá, ele tava com a pontuação lá embaixo. Aí o Cuca foi pra lá no segundo turno, levou o Goiás à Libertadores. A primeira participação do Goiás na Libertadores foi com o Cuca.
0: Ali foi
1: o Goiás estava quase rebaixado.
0: Ali foi uma outra situação, porque o treinador era Mário Travalini, não lembro o nome do treinador, como é que era? E
1: depois entrou o Cuca.
0: O Sandy. Edwino Sandy, era o treinador. Ali estava evidente que os jogadores não queriam um treinador. Então assim, aí você vai, o jogador não faz como modo, não queriam jogar com o treinador.
2: E isso é muito claro, quando os jogadores não querem, não adianta.
0: Tanto é que tirou o treinador, trouxeram o Cuca, que estava praticamente início de carreira, sem mudar o time, né, com os mesmos jogadores que tinham, o Goiás fez essa façanha que o Gulão tá falando. Entendeu? Então ali foi uma situação diferente, é porque os jogadores realmente não queriam. Com o novo treinador eles quiseram e conseguiram com o elenco do Goiás, era muito bom naquela época. Mas eu acredito, Alessandro, eu vou lhe falar mais. Eu, pra mim, 1-0 é goleada, 2-1 é goleada. Mas o Anápolis, se encaixar o jogo, o Anápolis costuma jogar melhor fora de casa, é um time técnico, vai pegar um gramado bom, né? E vai pegar também um adversário pressionado que não tem apoio de torcida. Né? Porque lá não vai muita gente.
2: Isso já ajuda muito, né?
0: Então, assim, o Anápolis vai ter condições de até fazer com placar elástico. Né? Aqueles quatro famosos 4-0. Mas, assim, mais 1-0, gente. 2-1 já é goleada, tá ótimo demais pro Anápolis.
2: E eu vou com o Luiz Júnior. Luiz Júnior tá falando que acredita que o Anápolis vai vencer as 3 partidas. Eu também acredito, porque vem sendo feito um trabalho muito bom no Anápolis Futebol Clube. E o Anápolis, gente, não é lugar dele ficar ali nessa parte da tabela. Não é o lugar do Anápolis ali. Todo mundo sabe, não é porque a gente tá na cidade de Anápolis, não é porque a gente tá aqui torcendo para as equipes subirem, não é. É porque o Anápolis tem qualidade de tá ali entre os 8, é claro que não dá tempo mais, né? O campeonato só falta 3 aqui para encerrar a primeira fase, mas ali, naquela zona onde o Anápolis tá, não pertence à equipe do Anápolis.
0: E antes do Golão, vamos destacar uma coisa, a gente mesmo na rádio aqui cobra muito, assim, não, precisa daquele cara líder, daquele cara que grita, aquele xerifão. O Matheus Lagoa, eu tenho que destacar, ele tem uma liderança muito grande no grupo. Ele não tem liderança só no papo, não.
2: A confiança dos jogadores.
0: É, mas ele não tem liderança só no papo, na conversa, não. Ele tem nas atitudes dele, né? As atitudes, falei essa semana aqui.
2: O que ele fez, né? Ele recebeu a proposta, ele falou.
0: Não é só em campo. Você vê, o Matheus Lagoa, ele machucado, ele vai melhorando. Eu vi isso mais de uma vez. Ele vai pro campo sozinho, né? Ele vai lá pro CT sozinho e fica treinando. Né? Ele treina, ele luta, ele vai atrás, ele cobra do grupo. Então, assim, ele tem uma liderança no grupo do Anápolis. Isso aí também ajuda muito, viu, Alessandro?
2: É, o doutor Márcio Anderson está falando aqui que vai discordar que o Anápolis vence a primeira, a segunda e empata a última. Mas eu já penso que na última vai ser uma festa. O Anápolis vai vencer, sim, na última partida dentro do estádio Jonas Duarte.
1: Alessandro, inclusive, pra você ter uma noção que o próprio Luiz, né, sempre manda aqui, ó, pra você ter noção, Maringá, aliás, o Confiança, joga com o Maringá em casa e o Anápolis em casa, 2 partidas seguidas e sai fora contra o Ferroviária. O Anápolis, Floresta e Confiança fora, o Santa Cruz em casa. O Barra, Itabaiana em casa, Maringá fora e Volta Redonda em casa. Né? O Barra, né, no caso. Aí o Itabaiana depois pega o Barra fora de casa, pega o Maranhão fora de casa e o Botafogo em casa. O Botafogo é time que está na parte de cima da tabela. Entendeu? Está já praticamente classificado para outra fase. E o Volta Redonda, 2 seguidas em casa, que é o Ituano, Floresta e sai fora contra o Barra. Então tem esses confrontos direto. O Anápolis, ele fazendo a parte dele, ele tem condição sim de terminar fora do rebaixamento e numa classificação até melhor do que foi a do ano passado.
2: Se o Anápolis terminasse com 24 pontos, ele ficaria em média em qual posição?
1: 13ª, 14ª posição.
2: É, já era muito bom.
1: Seria,
2: né?
1: Nessa. Hoje o nono colocado já tem 24 pontos. Né? O nono colocado hoje tem 24 pontos. Então,

0: Não, só que eles têm, cada um deles tem 3 partidas para jogar. Logicamente vão subir na tabela.
1: Sim.
0: Às vezes não vão nem classificar com 26, 27 pontos, mas vai subir. Então a Anápolis pode chegar. Eu acredito que ela pode chegar entre o 16º e o 15º colocado. Eu colocando 7 pontos em 3 partidas. Ganha 2 e empata 1.
2: É, a expectativa é grande, o Alessandro. Desde a época do Roberto aí, eu já tinha conversado com o Roberto sobre isso. E o Anápolis adotou isso desde lá de trás, jogo a jogo, tá? Não tem ninguém pensando no Confiança, não tem ninguém pensando no Santa Cruz. Eles estão desde lá de trás pensando jogo a jogo, o foco é só naquele jogo, próximo jogo.
1: Jogo a jogo, né?
2: E tem mais, acabou o jogo, ficou pra trás, tá? Ninguém ficou comemorando vitória.
1: Perdeu, ganhou.
2: Ninguém ficou comemorando vitória em cima de Volta Redonda fazendo festa, ninguém fez festa em cima do jogo de Guarani, porque todos estão muito conscientes, quando eu falo todos, é diretoria de futebol, né? A própria diretoria executiva, diretoria de futebol, comissão técnica, o departamento de futebol, certo? Ali com a administração também, que o Kimura fica bem ali ao lado, ali faz parte, tá inserido no processo, todo dia você conhece lá em cima, né? Juntando com a comissão técnica, os jogadores, né? E todos estão envolvidos no processo, o André que é nutricionista, aliás, quero mandar um abraço pessoal ao André, eu peguei uma aula com o André ontem, né? Um pouco de uma aula da importância do nutricionista.
1: Sim.
2: Como é que você estuda, como é que você, a alimentação pros jogadores, antes, os horários que tem que ter antes, quanto tempo tem que ter antes.
1: Eu que não sou atleta, que tô fazendo um acompanhamento com a nutrição, hoje eu vejo a importância que é a alimentação, viu?
2: Mas você tem assim, por exemplo, o time de Júnior ou Sub-20 joga amanhã. Então ele tava lá já explicando lá pro professor a questão da alimentação. Dependendo da hora que a alimentação que vai ser pro jogador, o jogo é às 10 horas. Então se a alimentação for às 7 horas, é o tipo de alimento que ele vai dar. Se for às 8, é um tipo de alimento. Se for às 8:30, já tá próximo ao jogo, já é outro tipo de alimentação. E a importância da alimentação pós-jogo e dependendo do tempo dessa alimentação pós-jogo também. Porque dependendo, você também tem que alterar a alimentação. Ele tava falando que o importante é que o jogador, ele se alimente até 2 horas, um período de 2 horas pós-jogo, para repor, né, muitas coisas. Então, assim, você vê a importância do trabalho. Mas como eu falava, Alessandra, ali é jogo a jogo. Acabou o jogo, ótimo, beleza, nós ganhamos, mas passou. Vamos focar o próximo. E tem mais. Jogar bonito é ótimo, maravilhoso, beleza, todo mundo tá tentando. Mas o importante é vencer.
1: Isso mesmo.
2: Então, bola, esse é o foco, rede. É jogo a jogo e buscar as vitórias.
1: Roger, pra gente encerrar esse bloco aqui, o Luiz Júnior tá ali insistindo. Os últimos 3 jogos do Matheus Lagoa.
2: O Alessandro, não tem essa conversa lá, como eu tô te falando, né? O Anápolis ganhando o Floresta, que é a mesma coisa que o Márcio Anjo já colocou e mandou pra mim aqui, o foco lá agora é jogo a jogo, o pessoal tá focado no jogo, tem ninguém conversando em outra coisa lá.
1: Mas,
2: entendeu? Pra mim, o Matheus Lagoa não continua, porque ele tá jogando
1: isso
2: muita bola.
1: Isso que eu ia falar agora, independente do que já aconteça.
2: Ele já teve propostas.
1: Ele merece.
2: Ele tá sendo observado por várias equipes, né? As transmissões todas que você assiste, você ouve, o pessoal destaca o Matheus Lagoa. Sim. Então, eu ia falar justamente o que você falou. Ele merece algo que seja melhor, né? Não sair por sair. Mas seja melhor, porque ele tem talento para isso, tem condições para isso.
1: Não que o Anápolis não seja um lugar bom.
2: Não, sim, mas...
1: A gente sabe que o mundo Anápolis, do futebol...
2: Não, gente, a realidade é uma coisa. O Anápolis é time de transição, não adianta.
1: É.
2: O jogador não vem para... A não ser que esteja já para encerrar a carreira, ele não vem para chegar e ficar no Anápolis. Ele vem para utilizar o que o Anápolis tem. E não é só o jogador, não. Os profissionais que estão lá.
1: O Anápolis hoje é uma vitrine, né, Roger?
2: Sim, para todos os profissionais. Até o Ayrton Dutra, que é CEO, que no caso dele é um mandato... Tudo assim, o cara pega uma proposta muito melhor, por exemplo, o Adton, ele não tem pensamento de sair do Anápolis por enquanto, continuar o trabalho, diferente do que muita gente fala, ele já pensa, já tem um nível de planejamento, já pensa onde que ele vai buscar dinheiro ano que vem pro Anápolis, a diretoria já pensa também, mas se aparecer uma senhora proposta para ele, dependendo do time, dependendo da condição de trabalho, dependendo do dinheiro, ele é um profissional, gente.
1: É isso mesmo, é a área de trabalho dele. Sim, mas... É a área de trabalho dele. Agora, falando aqui em o Ayrton Dutra, CEO, né, e tudo, o Anápolis, igual a gente vamos destacar aqui, de 4, 5 anos para cá também, teve uma ascensão muito boa. Quando eu cheguei aqui na rádio, há 3, 4 anos, e eu só escuto falar bem do Anápolis Futebol Clube. E esse falar bem vem, querendo ou não, a administração. Eu ouvi já vocês dizerem aqui que o Anápolis lutava para não cair, igual tá passando hoje. Mas isso era no Campeonato Goiano. Hoje não, hoje o Anápolis venceu a Série D, chegou na final da Série D, né? Chegou aqui na Série C, se manteve na Série C e provavelmente vai se manter novamente. E ano que vem, eu lembro que antes do Anápolis entrar na Série C, vocês falavam assim: os dois primeiros anos, ali é experiência, vai adquirir. O importante é se manter. E ano que vem é outra história. Né?
0: Mas o Anápolis, ele cresceu sim. Esse ano ele vacilou no Campeonato Goiano, né? De profissionais, ficou em sétimo lugar. O Anápolis, se fosse antes, há 5, 6 anos atrás, era normal. Aí já se tornou anormal essa posição do Anápolis. Por quê? Porque o Anápolis vem de praticamente 2021 para cá, ele vem carregando a quarta força do futebol goiano. Era com quem? Com a Aparecidense. A Aparecidense deu uma caída, agora sobrou pro Anápolis. O Anápolis tem que manter isso aí. Ele perde para quem? Apenas para as equipes da capital. Entendeu? Aí...
2: As três principais
0: de Goiânia, né? Vila, Goiás e Atlético, que estão na Série B. Então, isso aí ele perde. Agora, o que que acontece? Ele tem que ressurgir novamente. Agora, por exemplo, ele mantendo na Série C, o ano que vem ele vai tornar ter obrigação de manter mais uma vez, mais um ano na Série C. Vai mudar muita coisa que tem que ser mudada, que não pode deixar uma competição igual a Série C, a Deus dará, igual foi deixado em algumas partidas que não teve comando. O Anápolis está pagando muito caro ainda por causa disso. Isso aí errou muito durante a competição.
1: Mas é o caso da experiência também, né?
0: Pois é, não. Aí que eu tô falando. O ano que vem, torna cair duas equipes, hein? O ano que vem. Entendeu? Então, por isso que o Anápolis tem que saber disso aí. Olha, pra você ter uma noção, se esse ano, o ano passado caiu 4 equipes e o Anápolis manteve. Esse ano, vai cair 2 equipes e o Anápolis ainda está na balança. Entendeu? Então, por isso que ele tem que pegar, tem que encorpar mais, disputar o Campeonato Goiano muito bom o ano que vem, uma Copa do Brasil e também o Campeonato Brasileiro da Série C com mais estrutura.
2: E assim, pra encerrar, o Alessandro, é por isso que eu fico assim, olhando, quando algumas pessoas falam assim: ah, o Anápolis tem muita gente lá em cima, é, com 2, 3 pessoas você toca o Anápolis.
1: Toca não, gente.
2: Não, gente, os caras lá se desdobram, não tem nenhum profissional do Anápolis que faça uma função só. São daquele da diretoria de futebol, os caras se desdobram fazendo mais de uma função, né? Se for pegar o exemplo do Vitor hoje, o Vitor, o Anápolis não tem nem sequer assim, mais assim, um assessor de imprensa. O Vitor virou o supervisor. Mas ele é o supervisor e tem que fazer às vezes de assessor. Ele, o Ítalo lá, que é o gerente de futebol, que também ajuda supervisão, eles têm que bolar promoções e tudo mais. Aquelas são poucas, mas a estratégia de marketing que tem, eles têm que bolar. Aí entra o Ad também ajudando nisso aí.
1: E querendo, entendeu? Ou não, o Anápolis hoje cria profissionais, né? O Ítalo, grande profissional que é o Ítalo hoje.
2: Nossa, excepcional.
1: Né? A gente vê o Vitor também, o tanto que o Vitor evoluiu. E é claro, o Ard estão mostrando.
2: E aí assim, os caras têm que se desdobrar em 2, 3 funções. Né? Não, não tá mais como você tocar um time profissional hoje, igual se tocava antigamente. Ó, qualquer hora que você chega lá no Anápolis, hoje tem alguém para responder pelo Anápolis. E assim também é na Anapolina. Lógico que a Anapolina agora tá num período assim de entre safra, né? A competição principal não tá, mas você pode chegar lá que vai ter alguém para lhe atender na Anapolina. Antigamente não. Antigamente, que eu falo, pouco tempo atrás, né? Você chegava no time de futebol, não tinha ninguém para te atender, né? Tinha lá funcionário lá, mas parte diretiva, quem mandava da parte de cima, não tinha ninguém. Entendeu? Então você não toca com 2, 3 profissionais hoje um time de futebol. Então quem fala isso aí, gente, para de falar. Vamos respeitar e valorizar quem tá lá no dia a dia, o dia inteiro e até de noite, é sábado, domingo, é feriado, lutando para colocar esse time em campo.
1: É isso aí, 12:02, abraçando aí o Renato Whisky, né, que tá com a gente, quem mais? O Gustavo. Vamos ali pro intervalo comercial, daqui a pouquinho a gente volta. 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
1: Muito bem, 11 horas e 6 minutos. Estamos de volta com a equipe Geração do Esporte. Perdão, 12 horas e 6 minutos. Muito obrigado, Gulão. Já que o senhor me corrigiu aqui, muito obrigado. Vamos, deu uma bronca, vamos falar do Campeonato Brasileiro da Série B, que esse final de semana tem clássico em Goiânia, Gulão.
2: Tem, Atlético e Vila Nova.
1: E Vila Nova.
2: Vila Nova precisando de ganhar, porque o Vila Nova vem de resultados adversos, né? Perdeu a primeira partida em casa contra o Sport na semana passada e joga agora contra o Atlético. O Atlético vem de um empate com o Náutico. O que que é importante? O Vila Nova com 34 pontos, né? Goiás e Atlético.
1: 32, hein?
2: 32 pontos. Dois pontos de diferença, né? Então o Goiás joga, só que joga com o Criciúma fora de casa e Atlético e Vila lá no Antônio Ascioli. Então o Atlético leva uma pequena vantagem e vai querer ganhar. Por quê? Porque ele perdeu a primeira pro Vila Nova no Campeonato Brasileiro, né? Então é jogo duríssimo,
1: e
2: né?
1: É em casa, né?
2: É, e a torcida e a pesquisa Lenguânia que fala que entre os três goianos que o Atlético é o que vai chegar em melhores condições. Não sei se classifica direto não, mas é o que pode chegar entre os seis para disputar uma vaga é o Atlético Goianiense.
1: Agora Roger, Gulão, os nossos ouvintes e os internautas, né? Que conhece as equipes de Goiânia, o Vila Nova começou bem, já tá, hoje já tá aí na quinta colocação na tabela, mas o Atlético e o Goiás em oitavo e nono, tem condições de as três equipes subir pra Série A?
2: Rapaz, se subir, seria bom pro futebol goiano. O Roger não gosta muito, não, mas seria bom.
1: Não, mas é interessante.
2: Pro futebol goiano, não, mas sério,
1: é interessante.
2: É interessante.
1: Surgiria vaga pra...
2: Aconteceu uma coisa inédita uma vez, não, né? Foi em Santa Catarina. Santa Catarina teve uma vez que disputou quatro equipes a Série A. Você entendeu? A Série A do futebol brasileiro. Pro futebol goiano, isso é inédito. Por quê? Duas equipes já disputou juntos a Série A. Atlético e Goiás, certo? O Vila ainda não teve oportunidade de disputar a Série A, principalmente nesse modelo novo. A última vez que o Vila disputou a Série A foi em 85, com 93 equipes participando, né? Então todo mundo participava da Série A. Agora, com esse novo formato que teve Série A, Série B e Série C, depois, posteriormente, veio a Série D, o Vila não teve oportunidade. Passou perto várias vezes, mas não teve o sabor de disputar uma Série A. Pro futebol, o Goiânia é importantíssimo isso aí.
1: Ano passado foi o Goiás. Participou, chegou na final, acabou. Não conseguiu a
2: classificação. Na última partida.
1: Agora, eu vejo que o Goiás, esse ano, tá ali no meio da tabela. Ele não vai tão lá em cima, chegou perto, mas também não vai tão lá embaixo.
2: Mas o Goiás começou liderando o campeonato em várias rodadas, depois caiu bastante. O Atlético ainda não chegou nenhuma vez entre os seis, hein? Desde o início da competição.
1: Mas vem subindo, né?
2: Vem subindo, lógico, vem subindo.
1: No final de tudo, chega a quantos pontos o campeonato?

0: Campeonato Brasileiro da Série A.
1: Não, Série B?
0: É, da Série B, perdão.
1: Você fala para classificar entre os quatro? A média é 66 pontos. 66, 67 pontos. Né? Então, e só que é o seguinte, o Alessandro, o próprio jogo de Vila Nova e Sport, o Vila Nova chutou umas 20 bolas para gol, o Sport chutou umas duas, três, só que uma fez. Vacilo de quê? Do meio de campo do Vila e da defesa do Vila que tomou o gol.
2: Mas, Alessandro, eu não gosto de falar de time pequeno, né?
0: Eu sei.
2: Falando aí. Né? Mas assim, o importante, até o Vilinha, eu gosto muito, até eu gosto do Vila, sou simpático ao Vilinha lá. Mas eu quero que esses três times da capital se explodam. Se depender de mim, eu sempre falei assim, que o Vila quando começa bem, termina mal.
0: É, isso que eu citei
2: sempre falei,
0: aqui.
2: Quando ele começa mal, ele termina mais ou menos. Porque lá o problema não é falta de dinheiro, é excesso. Porque sempre são os grandes, os milionários, um brigando querendo derrubar o outro lá por trás.
1: Se é eles ciumeira, se unissem, né, Roy?
2: Ciumeira. É, se eles se unissem, esse Vila seria um dos maiores times do Brasil. Mas assim, pra mim, eu quero que eles caiam. Depender de mim, os três caiam pra Série C. Não vão cair, mas se depender de mim, caem os três. Aí eles vão enfrentar um time grande depois, aqui o ano que vem. É, a gente ia bater neles no Campeonato Goiano e na Série C.
0: Mas já no Goiano eu já contento, viu? Porque, olha, aquele jogo aqui do estádio Jonas Duarte entre Anápolis e Goiás, aquele jogo tá aqui, ó, até hoje.
1: É hoje, 1-0 pro Goiás.
0: Meter a mão de com força.
1: Viu, Alessandro, falando em Vila Nova aqui, tem que mandar um abraço pro Silvio ali, da Luiz Holanda, e pro Kleber. O Kleber é Goiás, os dois são meio parentados lá, um briga com o outro o dia todo lá, viu?
0: É, então vou
1: o
0: mandar
1: Silvio,
0: um abraço
1: O torcedor
0: também.
1: Do Vila... E o Kleber, torcedor do Goiás. O Silvio falou pra mim, Cigulão, eu não quero que o Vila vá pra Série A, senão vai bagunçar.
0: Eu tenho que mandar um abraço, então, pro mozão do Brasil, João Raul.
1: Aí.
0: Ele também veste a camisa do Vila.
1: Pronto, tá vendo?
2: Vamos voltar a falar de time grande?
0: Não, vamos falar só aqui, Roger. É, porque o Fluminense vai receber o Palmeiras amanhã.
2: Time grande, não.
1: E o Zubeldía saiu.
2: Time grande é o Fluminense.
0: Saiu.
2: Alguém ali até perguntou o Zubeldía. Gente, o que acontece com o Zubeldía? É o mesmo que aconteceu com o Ângelo Luiz. Maus treinadores, não. Muito pelo contrário. Muito trabalhadores e muito competentes. Só que eles não estavam conseguindo tirar mais nada do grupo. O time do Fluminense não reagia mais com o Zubeldía lá. Entendeu? A gente sabe que o potencial do time é muito maior do que aquilo que vem jogando.
0: O que que acontece, Roger? Você que é mais acostumado
2: assim. A gente não sabe o dia a dia, né, o Alessandro? Então, assim, são várias situações. O Zubeldía, ele tá se configurando como um treinador que perde o grupo. Né? O exemplo, aconteceu isso com o São Paulo. Né? Começa bem e depois, por um motivo ou outro, a gente não sabe se é vestiário, se ele não é bom de vestiário. Você se desgasta com jogadores nos vestiários ou durante os jogos, né? A questão do Ângelo também, a questão do Ângelo talvez até porque, talvez, ninguém tá afirmando isso aqui, talvez alguns jogadores se sentissem maiores do que o Ângelo.
0: Sabe o que eu já imaginei? Entendeu? Porque o Ângelo é muito humilde.
2: Não, além de ser humilde, o Ângelo assim, ele é muito trabalhador. Além de ser humilde na forma de lidar com jogadores, né, daquele que vai pra cima, que dá bronca e tudo mais, ele tava praticamente no início de carreira, né, sem trabalhos, assim, o Ângelo não tinha assim um trabalho grande destaque ainda. E vieram jogadores pra cá do nível bem mais elevado. Pode ser, tá? Mas ali é questão do dia a dia, é questão de vestiário, aquele desgaste natural que vai acontecendo, e o jogador passa a não reagir mais. Não é que ele não queira. Você vê que os caras entram em campo, eles estão correndo, mas não é aquela coisa mais.
0: Não tem aquelas jogadas que tinham, né?
2: Você vê, com pouco tempo o jogador já não estava reagindo com o Roberto Fernandes, né? Porque o estilo do Roberto Fernandes não agrada alguns jogadores. Você aí vê um treinador completamente diferente, novo também, só que novo com experiência. Né? E tirou dos jogadores coisas que o Roberto Fernandes, com muito mais experiência, não tinha tirado.
0: Não conseguiu.
2: Então depende muito do grupo. Então o Zubeldía já não estava mais tirando os jogadores aquilo que eles podem dar. Né? Ah, vai trocar o treinador, vai resolver? Não sei. Mas com o que estava, não estava resolvendo mais. Então a questão é essa, né? Infelizmente isso acontece no futebol.
0: E aí, ainda voltando assim, no Anápolis Futebol Clube, o Anápolis não gosta de ficar trocando. Eu acho que time nenhum gosta de trocar
2: não,
0: de treinador,
2: gosta,
0: né? Nossa,
2: atrapalha o trabalho.
0: Mas aí aconteceu no Anápolis que foi uma sequência de troca de técnico até encontrar um técnico que tá levando o Anápolis à manutenção.
2: Sim.
0: A gente ouve muitos torcedores falando assim que poderia ter segurado o Gabardo, né? Pra o início do campeonato goiano. Foi pro início da Série C, né?
2: Não, terminou a Série C. O pessoal queria que tivesse
0: continuado, né, o trabalho.
2: Continuado, entendeu?
0: Mas, hoje tá o Luan, Hoje vamos, e vamos vencer domingo, mas vou voltar aqui, porque domingo tem Vasco e Santos pela Série A, né? Atlético Mineiro e Grêmio também domingo, Mirassol vai receber o Flamengo, né? E o Vitória vai receber o Botafogo, Corinthians e Cruzeiro.
2: Olha lá, um que sapatado hoje que o Botafogo levou ontem, gente, deu no time lá do Peru.
1: Foi 6-1.
0: Comebol?
2: É, Sul-Americana.
0: Sul-Americana, né?
2: No time lá do Peru, 6 tomou a 1, de 6.
1: 6-1.
2: Meia dúzia.
1: É. Quase que ficaria.
0: Não dá nem de mão cheia, não dá nem mão cheia.
1: Tá fora, né, Roger? Botafogo
2: tá fora. Você tem que ser um milagre daqueles assim, daquelas coisas pra ficar na história do futebol. Entendeu? Você tá falando de um monte de time pequeno aí. Um dos times pequenos aí, que é esse que você torce, por exemplo. Ah. Você vê que o treinador de você lá, o tal do... Ele é bom treinador.
1: Léo.
2: O Jardim?
1: É o Jardim.
2: Ele não tira do time do Flamengo tudo aquilo que os jogadores podem dar. É, porque o elenco é muito bom, é muito qualificado. Mas ele não tá conseguindo tirar do jogador. Não é porque ele não tem a capacidade, é o estilo dele. O estilo dele não é um estilo pra um time, embora pequeno, mas não é pra um time igual o Flamengo, tá? Tinha no Flamengo, qualquer treinador deveria servir.
0: Serve mesmo, porque os jogadores são bons, né?
2: Sempre, porque tem uns jogadores mais ou menos meia boca lá.
0: Agora, falando em jogador bom, o que vem destacando aí é um que o senhor não gosta. O Neymar vem se destacando
2: aí no Santos. Não, eu não gosto do Neymar, é como pessoa, da personalidade, do caráter dele, porque isso é uma coisa que eu já venho comigo desde o início da carreira dele.
0: Mas futebol, assim, sim.
2: Não, nosso senhor é o melhor jogador que nós temos.
0: Sim.
2: O Neymar em condições de jogar... Não tem aqui ninguém no Brasil que joga igual o Neymar, não.
0: É, e eu gosto do futebol dele.
2: Quando ele tá em condições e ele quer jogar, não existe jogador no Brasil melhor do que o Neymar.
0: Deu assistência, o Santos tá vencendo, tá a todo vapor. 12 horas e 16 minutos, vamos pro intervalo comercial, daqui a pouquinho a gente volta. 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
1: Muito bem, 12 horas e 21 minutos. Vamos falar de time grande, Roger. Galão bonitão da comarca, o tricolor da Boa Vista vai entrar em campo neste domingo contra a equipe do Floresta, com a transmissão da equipe Geração do Esporte. E olha só, o Floresta vem de derrota, né? 4-1. E vai tomar outra do Anápolis Futebol Clube, mas ela chegou, né, PH, para falar mais um pouquinho do Anápolis Futebol Clube. Cristiane Matheus, bom dia novamente.
2: Já no fim, né, Alessandro? Boa tarde pra vocês. Boa tarde a todos que estão participando do programa. Time grande, né, que vai jogar agora, o Floresta, que recebe o Anápolis neste próximo domingo. E claro, né, o time vem se preparando muito para esse momento, né, então sabe da importância de ter mais uma vitória agora, né, ainda precisa de mais duas vitórias pelo menos um empate na última, né, então, ou seja, perder não está na lista de sonhos do Anápolis agora, né? Então, para esse próximo jogo, o Anápolis vai ter de desfalque, né, o Garibe, mas o Garibe vinha como peça de substituição, e vai ter também ali como desfalque o Juninho. E ontem o técnico Luan Carlos, né, fazendo ali o seu treino ali, posicionou mais ou menos o time. Então nós vimos ali o Cauã Martins talvez entrando ali no meio de campo, né, então pode vir o Carioca junto com o Rafael e o Cauã Martins, né, fazendo aquele papel ali ou de zagueiro, né, ou de meio de campo. Ontem vimos também outra questão, também informação importante, pode ser que volta hoje, mas ontem o Fernando Viana não treinou juntamente com os outros atletas em campo, saiu mais cedo, foi embora mais cedo do treino, né, e o Gonzalo ontem acabou fazendo a sua transição, já treinou junto com todos os outros atletas. Então, né, assim, ninguém falou nada, ninguém informou nada a respeito do Fernando Viana, né, mas o Gonzalo já pode ser peça que pode ser relacionado para esse próximo jogo, né? Então ontem ele treinou ali com o Helder, com Cauã Martins, né, fazendo meio de campo. No ataque ele treinou o Lagoa, o Gustavo Henrique e também o Gonzalo, mas isso não quer dizer que seja a escalação, viu, torcedor? Isso aí foi um treino que ele fez ontem, ou seja, ele não posicionou o time da maneira como ele posiciona naquele último treino, até mesmo porque hoje tem o último treino aqui na cidade de Anápolis e amanhã, logo pela manhã, a equipe já viaja rumo a Fortaleza.
1: É isso aí, então. Muito obrigado, Cristiane Matheus. Ô, Cris, tá me ouvindo aí? Se tiver me ouvindo, já deixa seus abraços aí de final de semana, porque domingo o Galão vai entrar em campo, né? Você vai estar lá? Claro, né?
2: Então vai ser diferente, meu abraço. Até domingo, se Deus quiser.
1: É isso aí, então. Bom descanso, Cristiane Matheus. Muito obrigado pelas informações. O Galão é pra quem acredita. Você acredita? Me diz aí, tá no finalzinho do programa. 12 horas e 24 minutos. Temos um minuto de programa, Roger.
3: Eu vou falar não, que até minha irmã tá reclamando porque eu não deixo vocês falar.
1: Então, placar, Gulão.
4: Rapaz, 2-0, tá bom?
1: Tá ótimo. Roger?
3: 4-0.
1: 3-0. Paulinho? 2-1. Paulinho tá falando aqui, então, pro Galo. Placar ótimo. E você, torcedor?

0: Tá falando aqui, então, pro Galo. Placar ótimo. E você, torcedor, tá acreditando? Eu tô, viu? O Mila também tá suspenso, o Roger já tinha falado ali, o Roger tinha trago as informações. Então, 12 horas, 25 minutos, joga pra cima, PH.
1: Um abraço da geração.
0: Marcos Gulan.
2: Um abraço a todos vocês, um abraço a todos que participaram conosco no chat aí, um excelente final de semana a todos e que o Galo vença o jogo domingo e na segunda-feira estaremos todos alegres aqui. Um abraço a todos.
0: Mais 3 pontos para Anápolis. Roger Fernandes.
3: Alessandro, prazer, né? Ter você de volta aqui, seja muito bem-vindo, grande abraço ao Célio também lá, ó, nossos amigos Célio, o Alfaiate, o irmão dele, o Marcelo também, Alfaiate, ali na Barão de Cotegipe. É, que eles ficam lá, um grande abraço a eles, um beijo à minha irmã, né, lá em Belo Horizonte, um beijo à Lindinha também, né, que vai pra fazenda, né, ficar igual você
0: vai
3: também.
0: Vai descansar,
3: não,
0: né,
3: vai ficar, Roger? De olho no gado, né, é, tem claro. Que vigiar, né, é o olho. É
0: o olho do dono que engorda o gado.
3: É, então tem que estar lá vigiando.
0: O olho
3: lá.
0: Do dono é ração.
3: É, mas aí, ó, Alessandro, todos que estiveram conosco, não só hoje, mas durante toda a semana, aquele abraço, boa tarde. Né? Deus nos abençoe até domingo, se Deus quiser.
0: Amém. Olha o Augustinho lá, o que, que ele tá falando?
3: Né? Augustinho Couto, meu. Roger, um dia desse o senhor acerta o placar. Passei perto contra o Vila, né? Foi, ou Vila não, perdão. Quando Volta Redonda, 4-1.
0: Passou perto. Muito perto. Então, quero agradecer o Roger, agradecer o Gulão também, todos da equipe Geração do Esporte, todos vocês, né, que estiveram conosco hoje. Ao meu retorno, muito obrigado. 12 horas e 26, está chegando Geraldo Fleury com o nosso almoço é da hora. E lembrando que domingo tem a equipe Geração do Esporte transmitindo tudo para você, torcedor. Vamos nessa, rumo à manutenção da Série C, viu? 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
2: Oi, tudo bem por aí? Aqui, Geraldo Fleury. Mas rapaz, mas como tá alto, né? Esse nosso retorno, hein? Bom, já que estamos em tempo de nosso almoço, é da hora, é na hora, claro, da gente se acertar com ela, que como sempre digo por aqui, dá nome a esse nosso encontro. A hora que por aqui é muito certa, 12:40 na Nova FM. Conferindo, gente, 20 minutos faltando agora para uma. Então vamos que vamos por aqui, porque chegamos e estamos em 14 de agosto, dia 139 de 2026, que tem mais 226 dias pela frente. E esta é a sexta-feira de número 33 deste ano.

0: Bom, estamos me organizando aqui, né? A chegada aqui do grande Robson Guimarães. Até fazer a transição aqui da nossa câmera, né? Porque o querido amigo Edeilson Martins já vinha, né? Pra segurar as pontas aí. Porque o Robson disse que ia se atrasar e acabou não se atrasando, né? Acabou chegando na hora aí, fazendo um verdadeiro milagre aí pela rodovia, pela BR-153. Mas já que o Edeilson se dispôs, né? Mora aqui na circunvinhança, né? Na circo... É isso mesmo, circo... Circunvizinhança, né? Exatamente. Você tá morando ali no Parque Ipiranga, Edeilson?
1: Próximo ao Parque Ipiranga.
0: Próximo ao parque.
1: Próximo ao Sesc, né?
0: Próximo, rapaz, mas você tá bem de forma, né? Porque veio rapidinho, hein?
1: É, mas é perto, muito perto, né?
0: Mas não é tão perto assim, não, né, Deus? É. Você tem que subir um pouquinho a Santos Dumont e já chega, né?
1: Eu, essas curtas distâncias assim, eu gosto de fazer a pé mesmo, até mesmo, porque...
0: É que faz bem também, né?
1: Faz bem.
0: Faz bem.
2: Mais rápido que vim de carro.
1: Sim, exatamente.
0: É, legal. Bom, já estão os dois aqui, o Edeilson pelo menos na abertura, né? Muito ocupado, aliás, multifuncional, Edeilson, é advogado, é contador, ex... né, executivo da Caixa, agora pensa fora da Caixa aqui com a gente, e ele, né, iria, logicamente, substituir aqui, né, fiquei, né, preocupado no primeiro momento que o carro do filho do Robson Guimarães, o recém-casado, né, fundiu ali, né, a bateria, né, Robson filho, né, Robson filho, casou,

né? É Robson Filho, né? Robson Filho casou há poucos dias, inclusive também fez aniversário há poucos dias e logicamente pifou, né? A bateria ali perto do posto policial na BR-153 e o Robson conseguiu resolver e já tá de volta. Mas já que é assim, vamos seguindo então, porque como eu tava dizendo, é o dia 139 de 2026, que tem mais 226 dias pela frente. E esta é a sexta-feira de número 33 deste ano, Lua na fase nova. Os que nasceram hoje são do signo de Leão. O inverno é a estação do ano que estamos vivendo neste momento. Céu aberto, né? Nessa tarde quente de sexta-feira, 29 graus agora, a sensação térmica é de 31 graus na nossa quente Anápolis. Meio-dia, 45:15, faltando para uma. 14 de agosto é o dia de São Maximiliano, dia da unidade humana, dia do cardiologista, dia mundial do lagarto. E é o dia do controle de poluição industrial. A data lembra a assinatura do decreto-lei número 14.013 de 1975, que foi a primeira lei do país para cobrar que fábricas evitem danos no ar, à água e ao solo. A data comemorativa serve para estimular o controle da poluição gerada pela atividade industrial, especialmente relacionada ao despejo inadequado de resíduos, produtos químicos e metais pesados que causam sérios impactos ambientais. E quem já está pronto para falar sério de pautas ambientalistas é o meu convidado de hoje, né? Edeilson também tá junto, né? Mas ele, que você já acompanha a imagem na nossa transmissão, aliás, eles, ao vivo aqui pelo YouTube, o Robson Guimarães e o Edeilson Martins. Edeilson ficará um pouco aqui na nossa abertura e depois, logicamente, ocupadíssimo como é, vai lá para os seus afazeres. Ele, o Robson, né? Que tem toda a pertinência para discorrer sobre assuntos dessa natureza, pois é um grande paisagista, ecologista e ambientalista. Além do YouTube, o Robson também pode, como assim o Edeilson, ser visto, né, e ouvido pelo Instagram da Rádio Nova e, claro, demais plataformas, sobretudo Rádio 87,9 FM da Nova. Inclusive porque hoje também é o Dia Interamericano da Qualidade do Ar, que é celebrado anualmente na segunda sexta-feira do mês de agosto. Criada em 2002 pela Associação Interamericana de Engenharia Sanitária e Ambiental, a data é celebrada simultaneamente em 32 países da América Latina e Caribe. Porém, o lançamento desta efeméride foi feito em São Paulo. E também, hoje é o dia de combate à poluição. A data visa alertar a população a respeito dos riscos decorrentes da alteração do meio ambiente. Ao analisarmos aí o cenário do planeta, né? É fácil perceber agressões sofridas pelo meio ambiente em decorrência da ação humana. Essas agressões são responsáveis por modificações que afetam diretamente a nossa qualidade de vida e devem ser, portanto, evitadas. A poluição é definida pela lei número 6.938 de 81 como a degradação da qualidade ambiental resultante de atividades que direta ou indiretamente prejudiquem a saúde, a segurança e o bem-estar da população. Criem condições adversas às atividades sociais e econômicas, afetem desfavoravelmente a biota, né? Afetem as condições estéticas ou sanitárias do meio ambiente, lancem matérias ou energia em desacordo com os padrões ambientais

0: Ele, ao Robson, pois será 14 de agosto, pois é 14, né? Dia do controle da poluição industrial, dia interamericano da qualidade do ar e também um dia de combate à poluição. Despoluir geral é a proposta desta nossa pauta mais que legal. Agora que são 12:48. 12 minutos faltando, portanto, para 1 da tarde, falta mais nada, Robson Guimarães, a não ser desejar que você seja muito bem-vindo e grande boa tarde, grande Robson Guimarães.
1: Boa tarde a você, Geraldo, aos seus ouvintes, aos seus internautas. Estamos aí, né, pra...
0: As suas não, né? Não é só os homens, só tá falando pros homens, né?
1: Não, a gente ainda continua naquela gramática que quando refere aos... A todos, né? É a homens e mulheres.
0: A todos não, né?
1: E estende pra criança, pra jovem, pra adolescente. Essa raça aí do satanás, negócio de todos, eu não compacto com isso, não. Só viadagem, eu não compacto com isso, não.
0: O Edenilson Martins já comentou comigo aqui algumas vezes, né, Deus? Boa tarde pra você, grande Deus.
2: Boa tarde, Geraldo. Boa tarde, Robson Guimarães, né, que eu já conhecia pelas entrevistas aqui, né, que você tá falando aqui.
0: E também pela irreverência, né, que você acha.
1: Eu pensei que era pelas árvores frutíferas que eu tinha plantado.
2: Ah, né? Também. Então, é um prazer conhecer também aqui pessoalmente o
0: grande Robson.
1: Idem.
2: E assim, sempre que tiver, né, essas possibilidades, você sempre me convida, né, que eu tô aqui próximo e tem aquela música, só me chamar que eu venho.
0: Me chama que eu vou. Me chama. Legal. É isso. Agora, Edeilson, o Robson, ele, né, o Edeilson, ele tem pretensões políticas, rapaz. Você que é um homem já muito experiente aí na política, quer dizer, o Edeilson sai, né, aposenta e pra trabalhar mais, né, sempre digo isso, porque é um trabalho. O Robson já foi candidato, inclusive, eu me lembro. Você foi candidato. Você tentou uma vez a candidata a prefeito, não foi?
1: Eu fui pré-candidato a prefeito, mas eu não sou político. Eu sou politizado. Eu sou um cara que eu tenho trabalhado muito, assim, trabalhei muito pelo meio ambiente. Fiz trabalhos aí de doação de carrinhos, de coleta seletiva. Lutei demais para baixar as toneladas que são lançadas no aterro sanitário. E foi em vão o meu trabalho há mais de 30 anos. As árvores, milhares de árvores frutíferas que eu plantei dentro de Anápolis há mais de 30 anos, estão sendo aí ceifadas aí pelos próprios gestores, né? Então, que esperança a gente vai ter de um futuro aí para esses jovens que estão vindo aí, né? Então, assim, na verdade, eu sou mais ambientalista, eu sou um sonhador, um idealista do meio ambiente. E eu caí na besteira porque eu achava assim que eu já distribuí, doutor, mais de 500.000 de árvores frutíferas no decorrer de quase meio século. Só na porta ali da Rádio Manchester, com a Ademar Santillo, quando ele ainda era vivo, eu distribuía 3, 4, 5 vezes ao ano. Aqui mesmo eu já distribuí. Até o prefeito atual, mas o Brigadeiro Bragança, esse prefeito aí, o TikTok, né? Ele veio aqui na época da campanha, que ele tava de campanha,
0: Vez passada, né?
1: Veio aqui, da outra vez, veio aqui e utilizou até do meu expediente, distribuição de mudas, né?
0: Eu lembro disso.
1: Pois é, eu tenho um vídeo dele. Então, assim, aliás, é um péssimo prefeito pro meio ambiente. Diga-se de passagem, você não viu falar de nenhuma campanha para baixar toneladas de lixo que são lançadas na terra sanitária, porque é de salutar a importância para a humanidade, não é para a cidade de Anápolis, é para a humanidade, né? Vai contaminar o solo, e quanto mais lixo que a gente lança no aterro, no solo, mais vai poluir as nossas águas, né? E também a falta de comprometimento com a cidadania dos jovens que estão emergindo aí, né, surgindo, já para crescerem na obrigatoriedade de saber separar o resíduo sólido do orgânico. Mas aí, Geraldo, aí é onde entra o Robson Guimarães, que dizem que eu sou encrenqueiro, dizem que eu sou doido. Por eu ter distribuído mais de 500.000 de árvores.
0: Não, eu tinha uma dúvida, hoje eu tive certeza. Aí depois, né,
1: depois que eu gastei 14 minutos de Teresópolis aqui. Não, eu só gosto de velocidade. Eu corro. Eu ando de 150, 160. Aonde tiver radar, eu paro. Mas eu gosto de velocidade. A gente tem que temer a lei de Deus, a lei da natureza e a lei do homem, né? O carro tá lá, 250 que pode estar lá, que pode correr. Aí os caras põem pra
0: 80?
1: Pra 80, 110 na velocidade rodovia. Máxima. Lá não, na Alemanha, na Alemanha, isso, o cara, né? Na Alemanha o cara pode correr a velocidade que ele quiser, ele é responsável.

0: responsável. O governo otorgou ele da...
1: É, mas você comparar as pistas da Alemanha com as nossas,
0: tem,
1: né?
0: A Alemanha tem lugar que tem 6.
1: São Paulo tem, velho.
0: Corredores, né? Aí o cara lá corre da 280 na pista lá, mas também os carros da Alemanha são carros da Alemanha. Não,
1: e o asfalto também, né?
0: É, o asfalto da Alemanha não é esse asfalto lama asfalto, que é esse sonrisal que eles fazem aí, né? Então, assim, voltando pro meio ambiente, nós temos aqui, nós, eu mal geral, a gente vai falar um assunto, a gente vai esticando e tal.
1: Você que estica, rapaz.
0: Então, assim, vou falar aqui dessa gestão. A outra nem se fala, foi a pior. A pior desgraça, a pior carniça pro meio ambiente. Pra começar, o ex-prefeito do paraquedista, ele cortou minhas árvores da Câmara que eu plantei com as crianças. Aqui do Gente Miúda, a Elza Maria Silvana levou, pessoal do Couto Magalhães, de escola da Gente Miúda, dessa turminha esperta. É, eu levava quando o professor Natal ainda era vivo. O professor Natal era lá do João Luiz, lá daquele colégio lá, como é que é o nome daquele colégio de João Luiz? Não, lá do bairro João Luiz lá.
2: Sim.
0: Ele participava, a dona Lídia Quinan já apoiou também, o senador Nof Quinan. Rapaz, político nenhum, vou falar aqui, só dois políticos que me apoiaram. O Pedro Caneta também, uma vez, ele marcou uma audiência comigo com o ministro do meio ambiente. Eu não posso esquecer do Pedro Caneta também. Mas o senador Nof Quinan chamou eu lá no gabinete dele. Aliás, lá no escritório dele, em Senador Canedo, ele um dia eu liguei pra dona Lídia que não pediu o caminhão emprestado, isso há 30 anos atrás, pra gente fazer um evento na Brasil, onde eu plantei essas árvores que tem ali na Brasil, com as crianças, do meu bolso. Tá aí, a Onaide Santino tá vivo, Romualdo tá vivo, o Vanderluz, rapaz, falar nisso, o Vanderluz tem parte.
1: Do contexto, né?
0: É, do contexto, meu amigo, um grande jornalista, é, ele que escreveu um panfletinho assim, pedindo autorização, o Romualdo tava junto também, falou, assina aqui também, Romualdo Santino, irmão do Ademar, eu pedindo pra me dar o direito de plantar as árvores. Aí terminou precisando de 5 assinaturas, doutor. Começando aqui do doutor Oscar, já falecido, doutor Oscar, que não contribuiu nada comigo no meio ambiente. Pior ainda foi o Amador Abdala, praticamente queria proibir eu de plantar as árvores frutíferas.
1: Agora, esse pessoal pro Edeilson é um pouco, né, grego, igual a mim, né, que eu fiquei muitos anos afastado aqui de Anápolis, e às vezes fala do Amador Abdala, eu me lembro bem, porque de criança...
0: Amador Abdala era só punitivo, é só fazer barulho com quem ia cortar aquelas mangubas ultrapassadas que tem dentro de Anápolis, foi plantada pelo Henrique Santillo. Doutor Henrique Santillo, que foi prefeito de Anápolis, senador, governador e ministro.
1: Agora, você lembra desse pessoal, assim, só de nome, né? Assim, por alto, né?
2: O Henrique Santillo, né?
1: Não, isso aí.
0: Agora, não é tão novinho, não, né?
1: Não, muito, mas o problema é que ele foi superintendente da Caixa.
2: Da mesma idade.
0: Ah, mas não ficou muito em Anápolis?
1: Não, foi superintendente da Caixa.
0: Pois aí ficou
1: morou em muito, morou.
2: Eu morei uma grande parte da minha vida
1: morou
2: em Goiânia,
1: Piauí,
2: né?
0: Mas o Henrique Santillo eu conheceu.
2: Não, o Henrique Santillo é conhecido, né?
1: Pra sua história, rapidamente, você entrou na Caixa em 89.
2: Em 89,
1: né?
2: Entrei em Goiânia e depois,
1: e aí foi, depois foi girando, né?
2: Que a caixa ela tá no Brasil inteiro, inclusive no Piauí eu tive, né? Então.
0: Ah, é, no Piauí, né? Piauí também, no Brasil também.
2: É Brasil.
0: É os gaúchos, meu, tem um primo.
2: Os gaúchos que acham que não é Brasil, né?
0: Ele fala assim, ele é da Polícia Federal aqui em Goiânia, aí quando ele vai pro Rio Grande do Sul, tchau pra vocês, Goiânia, estou indo para o meu país. Geraldo, pra não esquecer. Aí eu tinha que fazer um evento, liguei pra casa da dona Lígia, na época era o senador Nof Quinan. Aí ele, lá no na casa dele, em Goiânia, ele que atendeu: ô, seu Robson, prazer, satisfação em falar com o senhor. Eu tinha muita vontade de falar com o senhor e participar desse projeto seu, que era um sonho meu. Ele falou pra mim. Eu tenho até ofício ele encaminhando eu pro ministro do meio ambiente, pra nós imprimir uns panfletos. Pra imprimir panfleto, eu tinha que ir no senador pra mandar pro ministro. Aí o ministro mandava eu pro secretário do meio ambiente do estado de Goiás. Tem tudo os panfletos que a gente fazia na época, tem ofício deles, tudo assinado pelo senador. Ele indicando, falando pro ministro que eu tinha um relevante trabalho, aquela coisa toda. Aí ele falou: senhor Robson, eu gosto demais do trabalho do senhor. O que que eu posso ajudar? Ele falou assim: vamos marcar, se eu vim no meu escritório. Eu tava indo pra Catalão na segunda, isso foi numa sexta. Aí na terça-feira eu voltei, passei lá. Ele falou assim: o que que eu posso ajudar? Aí eu nunca usei meu meio ambiente pra utilizar, pra ganhar um centavo na minha vida. Aí ele falou assim: o que que eu posso ajudar? Aí eu falei assim: uai, me arranja aí uns 30 mil saquinhos, já vai ajudar. Aí o pastor Hildo, que ainda era vivo, da Missão Vida, falou assim: você usou a pólvora, gostei dessa, nunca tinha ouvido falar, a pólvora de matar um elefante, a munição de matar um elefante para matar uma muriçoca. Como assim? Se você tivesse pedido 1 milhão de saquinho, ele tinha te dado. Tanto é que naquele ano eu fiz 65 mil mudas de árvore, eu pedi para ele 30 mil. Se eu tivesse pedido 100 mil mudas, 100 mil saquinho, ele tinha me doado, você entendeu? Aí o que acontece? Ele me doou, eu vim aqui num viveiro, num atacadista ali, comprei os 30 mil saquinhos, confeccionei. Nesse ano eu fiz 65 mil saquinhos. Então, assim, eu sou grato. Eu fiz 35 mil do meu bolso e os saquinhos ele que doou. Mas a terra, os peão, eu que pagava. E a semente, eu que plantava e eu que pagava o pessoal. Naquela época tinha muito homem para trabalhar. Hoje eu tô 1 milhão para ver se acha umas pessoas para encher os saquinhos, para me fazer as mudas. E não tá achando. Então,
1: acha só pra encher o saco, né?
0: É, só pra encher o saco. Aí o senador me doou esses saquinhos e eu fiz essas mudas. Eu quero deixar registrado aqui. Então foi o senador Nofquinã, o Ademar Santilli, que era encantado com o meu projeto, sempre me prestigiou. Aí eu vi até um áudio que ele falava que eu superava o Amador Bidala na época. O Amador foi político, ele foi presidente da Câmara, foi vereador. Eu nunca ocupei nenhum cargo público.
1: Ele é pai ou é parente da Márcia Bidala aí, do Sindicato dos Professores?
0: Eu não sei. Eu só sei que o Amador pra mim foi a desgraça do meio ambiente de Anápolis. Todo mundo pode contestar.
1: Então devia ter no
0: mas eu vou
1: versão,
0: falar por quê.
1: Odiador, né?
0: Te falar por quê que o Amador foi. Eu, há 30 anos atrás, quem plantou, doutor, essas árvores aí foi criança comigo. Foi criança comigo. Ele teve uma grande chance de colocar as crianças para plantar as árvores. Não, ele plantava duas, três árvorezinhas, aí ele convidava promotor, desembargador.
2: A política, né?
0: Era política. Ele ia lá na Praça Bom Jesus, aí botava uma placa maior de que a planta, e aí. Ele ficou muito conhecido, ele ficou um ambientalista odiado pelas pessoas. Como assim? O Henrique Santilli plantou 100 mil árvores e ele quis ser pai da criança. Aí sua filha ia abrir uma boutique ali, aí tem uma manguba lá, uma árvore arcaica, rudimentar, retrógrada, árvore que vem da Índia, da África, rapaz, árvore que já ultrapassou já a idade já de uso, né? Todos nós tem idade de uso próprio. Agora, uma árvore dentro do centro urbano, ela tem a vida dela é útil, Geraldo, porque o gás carbônico arrebenta com o caule, com o sistema radicular dela e também com as folhas. Ela absorve muito gás carbônico e ela vai defiando, sabe? Então, assim, a manguba crescia, ficava aquela coisa enorme, grossa, atrapalhando até os transeúntes. Eu vou fazer até uma matéria dessas árvores que estão arrebentando as calçadas aí. E aí as pessoas queriam abrir uma loja, um negócio, e pedir, implorava. O cara ia lá, cortava, aí ele virava uma fera, ele fazia um barulho. Aí, ambientalista que nunca plantou um pé de couve.
1: O Amador Abdala.
0: Aí ele plantou, ele plantou umas 4, 5 palmeiras ali, aí ele plantou sim o lírios do campo, não vou desmerecer nisso, plantou os lírios do campo, mas as árvores que tem de Anápolis foram plantadas pelo Henrique Santilli e depois pelo um tal de doido Robson Guimarães.
1: Pois é, doido, tá, então deixa eu falar aqui.
0: Doidão, né?
1: Doidão. O nosso querido Edeilson Martins, ele tem que fazer algumas petições hoje. Então ele fez essa deferência de comparecer, sim, como sempre.
0: Bom, né? Que
1: você
0: bom.
1: É muito gentil, pensei que realmente você não fosse chegar a tempo, mas acabou chegando. Mas eu tava, né, aproveitando, porque o Deus já vai ter que ir embora, tem que almoçar, inclusive, a esposa esperando, a família toda, né? Mas aí o que ocorre, Deus? Mais cedo te contei, né? Na hora que falei que o Robson poderia ter o problema, sobre um ocorrido comigo ontem à noite aqui, onde eu moro, continuo com o problema, né? A tal da vizinhofobia.
0: Esquece essa vizinha.
1: Não é, esquece não, eu quero esquecer, mas não deixa. Eu acho
0: que ela tá gostando dessa coroa.
1: Não. Coroa, coitada. Coroa, tá pra lá. Não foi ela. É outra. Aí o que acontece?
2: É outra.
1: Eu tava assim pro Valdo umas 9 da noite, rapaz, ali, né? Escrevendo ali, trabalhando, aí comecei a tossir, sabe? Sai na minha sala, rapaz, mas forrada de fumaça. pura fumaça, a casa inteira. Meu Deus do céu, que... Aí eu vou lá, olho um monte de folha seca, mulher varreu e meteu fogo, sabe? Aí eu, meu Deus, mas que pode uma coisa? E não é a primeira vez que acontece, e é sempre à noite. Aí peguei um balde d'água, joguei, dois baldes d'água, joguei lá. E não gostou, não, Edilson. Mesmo assim, não gostou. Quer dizer, a consciência das pessoas, a consciência ambiental, praticamente zero, né, Edilson?
2: É. E assim, primeiro, parabenizar o Robson Guimarães aí pela. Pelo que ele disse ainda, que a forma que ele trabalha, no, que não é com essa visão política. E é bonito o trabalho e ao mesmo tempo educativo, né? Quando você propõe a levar crianças já para ajudar, né? Auxiliar nesse plantio, nessa. É, isso e, já. Isso
1: deveria
2: já...
1: até nessa. Dar uma orientação de. Porque primeiro que é crime, né, Deus? Você é advogado.
2: Sim, sim.
1: Você sabe que isso aí
2: você acabou de falar as leis, né? 6938.
1: Não, né? esse especificamente esse negócio de folha, é incêndio criminoso. Artigo 250 do CPB, né?
2: Muito
1: não
2: bem,
1: é proibido,
2: né?
1: É crime. Não é nem questão de ser uma irregularidade administrativa. E as pessoas, sobretudo nessa fase, têm um hábito, né? Esse péssimo hábito de ficar metendo fogo, né? E a despeito de orientação e tudo mais.
2: Cigarro e vai. E aí, falando ainda do trabalho, que quando você leva criança, você tá, como você falou, que a questão educativa, né? Você ter, já gerar essa consciência da preservação do meio ambiente. Então, é um trabalho completo.

0: E a questão educativa, né? Você ter, já gerar essa consciência de, da preservação do meio ambiente. Então, é um trabalho completo, né? Você faz e ensina quem está, né, no início aí da vida a ter essa conscientização e essa questão aí, né, de ambiental enraigada, né?
1: Edelson, um adendo, já que você tem um interesse político, da vez passada você se candidatou a vereador, não foi isso, Robson?
2: Foi, só que eu dei dengue hemorrágica, eu quase morri, aí eu desisti da campanha. Meu pecado foi não ter avisado, né?
1: Agora, como, assim, que conselho você, do alto da sua experiência, daria para um cidadão igual o Edelson, que tem pretensões até mesmo daqui a 2 anos, né? É uma possibilidade remota, né, Edelson? Mas ele já pensa, né? Inclusive está sendo muito assediado aí por alguns políticos, alguns partidos. Você acha muito desgastante essa questão de ser político?
2: Eu tava ali em Guapó, fiz uma cascata, um paisagismo.
1: E ficou bonito,
2: lá,
1: hein? Ficou bonito.
2: Uma obra lá que tá todo mundo lá, do patrão, o cidadão que até me dá uma gratificação além do que eu cobrei, sabe? Tá numa felicidade. E aí eu conversando sempre para alguém lá e fala assim, vai ser o futuro prefeito. E aí ele é dono de duas cerâmicas, construtora.
1: Falando pra ele,
2: aí,
1: né?
2: Aí eu falei pra ele assim, rapaz, político tem 3 tipos de político, praticamente talvez 4, 3 tipos de político. Tem aquele que quer prestar serviço, que ama assim, em algum segmento. E tem os idealistas também, no caso é que eu sou mentalista, tem os idealistas e tem aquele que quer partir pro vitupério, que quer mesmo é aparecer, virar TikTok, essas coisas assim, quer aparecer, e tem um ladrão, o político ladrão. E aí eu não sei qual que é pior. Eu tenho um tio que ele foi prefeito aí de uma cidade, na época era do Tocantins, mas antes era Goiás. Ele tinha 3 fazendas. Cara trabalhador, foi menino sofrido. Tinha uns 900 boi numa fazenda, mais 1.000 no outro, 700 no outro. Ele acabou com 2 fazendas dele pra ser político. Uma cidade pequenininha lá no Tocantins. Aí...
1: Que cidade esse, que
2: é? Eu não vou falar, não, pra evitar. Ele é Guimarães. Manel Guimarães. Se alguém quiser saber, vai lá atrás.
0: Eu ia até perguntar que cidade que era.
2: A cidade é tão irrisória, cara. Pequenininha. Na época, acho que não tinha 2.000 eleitores. Aí esse é do vitupério. Esse aí paga pra aparecer. É igual esses hoje atuais que pagam pra sair nos TikTok, chama-se de fazenda hoje.
0: Digital, né?
2: Digital, né? Eles pagam, no início eles pagam, arranjam de todo jeito pra
1: aparecer. No início, pra mim, paga sempre.
2: E continuam pagando, né? Aí tá. Aí tem aquele que é o idealista. É o bobo da corte, que no caso sou eu aqui. Eu me sinto bobo da corte de Anápolis na política. Sinceramente, eu me sinto. Porque eu sonhava, que belo dia, eu levantava, vamos arborizar o Corgo das Antas, o Ribuleiro, a Água Fria, as praças com fruta, como será bela, as pessoas vão comer o fruto. Muitos vão até casar por causa de um árvore frutífero. Tá ali uma moça querendo pegar uma jabuticaba ou uma manga, aí aparece lá um gaiato, quer que eu pego pra você? Ali surge o namoro, surge o casamento. Ali tem uma moça ali chupando a jabuticaba, parece, olha aqui uma maiorzinha. Essas coisas já aconteceram nas fazendas aí, onde as antigas fazendas, muitos casaram de barra de pé por causa do jabuticaba. Aí tá. Aí tem o idealista que sonha em melhorar a cidade. Aí eu candidatei, falei, rapaz, eu vou falar pra todo mundo, rapaz, eu tô entrando nessa campanha pra pegar os 20 mil. E eu já fiz mais de 100 carrinhos de coleta seletiva, doutor, e dois nesses rincões aí de Anápolis. Sim. Isso aí muita gente não sabe. Se eu tivesse trupado uma mulher, dado a facada em alguém, esse jornalzinho velho vagabundo de Goiânia, vinha aqui lá o Eloar, essas TV carniceiras que tem, só mostra carniça, né? Eles viriam aqui, apesar de já ter aproveitado eu nos eventos que eles fazem para distribuir mudas. Quando eles vêm fazer aqui esse programa deles aqui, eles ligam para mim, me acham e pedem para levar muda, mas nunca fizeram a matéria comigo que eu distribuo mudas e que eu plantei na nossa cidade. Quem andar na Presidente Kennedy, vamos ali na Soca de Diniz, do bairro Santo André, na Avenida Brasil, enfim, várias, eu falo mais essas que elas estão compostas de muita árvore. E aí tem um gestor, administrador, aquele cara que é muito, muito bom numa cidade, empresário que é bem-vindo lá, que é bem, bem sucedido. Aí todo mundo, você vai ser o prefeito, aí o cara vai empolgando, vai empolgando.

0: vai inflando, vai virando baiacu, né? Pra depois tomar no baiacu. Então, assim, aí eu falei pra ele, não mexe com isso não. Aí, se você não tem o dom pra ser político, você tem dom pra ajudar a pessoa, ajuda. A mexer com política não, você vai desgastar. E aí, se você ganhar, se 3 horas da manhã o cara te liga pra você buscar ele lá no hospital, o pneu furou do carro. Eu tava fazendo uma obra ali numa cidade aqui perto aqui também, e aí um rapaz tava ajudando nós lá, era tratorista, e ele era bom de serviço, o cara falou assim, olha, ele já foi vereador. Aí eu cheguei nesse, seu João, mas como é que é esse vereador? E hoje você tá aqui até na enxada com a gente, ajudando, mas ele trabalha no trator, mas ele é muito trabalhador, ele pega na enxada. Ele falou, rapaz, tem hora que eu acho melhor tá trabalhando aqui na enxada que ser vereador. O pessoal cobra demais, é que a cidade ali é perto de Goiânia. E aí ele tinha que levar o povo em Goiânia, tá doente, 2, 3 horas da manhã, e aí pede uma coisa, ele ajuda 99 vezes, quando ele não pode uma, aí o cara sai falando mal. Desse. Então assim, eu sou um exemplo.
1: Que cidade que é essa?
0: Rapaz, você quer saber?
1: Mas lógico,
0: tá bom, Guapó ali.
2: Guapó.
1: Pronto. De onde você veio hoje?
0: É, tá. Aí,
2: já joguei lá.
0: Do meu tio não fala cidade não. Se quiser, vai procurar no Google, chama Manuel Guimarães, tá?
1: Mas o que tem de Manuel Guimarães, eu já procurei. Mas
0: foi prefeito lá, eles vão achar. Não vou falar a cidade. Aí.
2: Já tá pesquisando ali, ó.
1: Não, já pesquisei, não achei, não.
0: Deixa, então, que bom que não vai achar. Eu achei bom. É porque aí meu tio acabou, rapaz, com as duas fazendas e quase que acabou com a outra, né? Então ele foi o tal do.
1: Aliança do Tocantins.
0: Não. Aí ele, ela pertinho. Aí ele foi e gastou o dinheiro dele, cara. Aí imagina eu vou gastar dinheiro. Pra mim é fazer o bem pra cidade, porque eu ia fazer. É. Doutor, eu queria pegar os 20 mil reais por mês, aquilo ali é o que cai no cofre, né? 20, 22, sei lá quanto que é, uns 20 mil a 25 mil. Rapaz, eu com 25 mil eu ia ter 2 funcionários, aí tem vereador que tem 40...
2: Assessores,
0: né?
1: Chega, rapaz, tudo isso?
0: Eu com 2 assessores.
1: Sério?
0: Eu com 2, tem uns que tem até mais. É. Aí, eu com 2 assessores, eu ia pegar peão pra trabalhar, pra encher saquinho. Aí no gabinete, só ia ter só uma pessoa. Aí o cara ia chegar lá, porque eu tô precisando de ir lá em Goiânia. Não, meu filho, nós aqui só mexe com o meio ambiente. Nós, você quer muda de árvore. Ah, você tá precisando de carrinho, é sua mãe que tá precisando, é um vizinho, nós vamos arrumar. Aí eu não ia fazer, eu não faço política com o meio ambiente. Eu já doei mais de 500 mil de árvore. Eu tava distribuindo muda, que o senhor falou ali que é bom que a criança cresce, né?
2: Sim.
0: Tal. Um dia eu tava distribuindo muda de árvore ali perto do, naqueles motel ali, naquelas oficinas ali do Vila Romana ali, que até do Elim, meu amigo.
1: Eu não Machado. Falo o nome da cidade, mas do motel fala.
0: Não, do daquele outro Tilite, como é que é lá? Sei lá o nome do motel. Ali perto, aquelas oficinas. Rapaz, chegou um cidadão, eu fui dar um panfleto pra ele, ele me deu um tapa no ombro. Pá, que isso, Robson Guimarães? Ontem mesmo nós estávamos falando de você, eu mais meus filhos.
1: Tudo, é carioca,
0: é médico. É médico, meus filhos. Nós estávamos comendo churrasco debaixo de um pé de manga que você me deu há 25 anos atrás. Isso já tem uns 4, 5 anos, hein? Então, aí a minha alegria é essa, rapaz. Aí eu tava distribuindo muda na porta da Rádio Manchester. Chega um cara lá, vem em cima de mim, maior do que o Geraldão aí, ó. Vem pra cima de mim assim, me abraçar. Sabe quem que ele era? É. Um menino que há 25 anos atrás, ele plantou árvore. Eu fazia tudo pra não chorar, que é muito emocionante. Pra mim. Ele falou, seu Robson, tinha muita vontade de rever o senhor, porque eu vejo falando do senhor isso, distribuindo mudas, e aí eu nunca podia. Eu plantei árvore com o senhor lá de frente do Jonas Duarte, onde esse paraquedista aí, essa tranqueira que passou aí pelo dois mandatos aí, passado, cortou meus pés de manga lá no Jonas Duarte. E não teve punição nenhuma. Depois ele veio e cortou as árvores do DIN, da onde é hoje aquela famigerada prefeitura. Cortou meus pés de jaca, meus pés de manga. TV Cultura veio de São Paulo fazer um vídeo há 30 anos atrás, eu plantando árvore ali, meu irmão, com criança. Aí o maldito vem lá de Porongatu pra cortar minhas árvores ali. Então, assim, o cara sai lá dos quintos infernos, uma cidade quente do diabo.
1: Mas, rapaz, tem gente de Porongatu que tá na nossa sintonia.
0: Tem. O pessoal de Porongatu, minha avó morava lá. Eu era criança.
2: Eu morei lá.
0: Eu com 10, 11 anos.
1: Você morou em Porongatu?
0: Morei. Tinha um aeroporto lá, doutor. Dentro de Porongatu, dentro da cidade. É o aeroporto lá. Meu tio era piloto. Aí a gente ficava esperando ele. Aí, meu aniversário, sabe o que eu ganhava de presente? Ganhava era rapadura, rapaz. criado comendo rapadura. Tô fazendo meu trabalho, 66 anos, tô fazendo trabalho braçal hoje, cascata, playground. Acabei de fechar uns parquinhos pra Jataí agora ali. A mulher já quer mandar a metade do dinheiro, que conhece meu trabalho. Tô trabalhando porque eu como rapadura e tomo água o dia inteiro.
2: Raiz mesmo.
0: Você entendeu? Aí eu, aí lá em Porongatu, meu aniversário, meu presente, a minha avó me dava era rapadura. Tem coisa melhor. Aí eu vi aqueles avião, o Viscount, o Douglas, pousava lá na terra naquela época. Minha avó morava no fundo do aeroporto. Aí esse time meu que tinha as fazendas, ele ia lá buscar eu pra ir lá pra fazenda dele, e lá nós pegava peixe lá, traíra, era no saco, meu primo ficava de um lado e nós do outro, nos corrinhos, e cheio de traíra. Então assim, os políticos tem quatro espécies de político que eu te falei. Então assim, tem aquele que quer o vitupério, que quer aparecer, pra quem não sabe o que é vitupério, é o tal do baiacu, que quer se aparecer, vai se inflando, inchando, acho que primeiro é ele, depois ele, depois ele de novo, né?
1: Nós já fizemos uma pauta aqui sobre vitupério.
0: Aí que acontece? Depois tem aquele que é o idealista, que eu considero o bobo da corte. Tem muitos que sonha na saúde, igual o Henrique Santino. O Henrique Santino foi tudo, menos político. O cara falava, você tá maluco, você falou um negócio desse. Ele não foi político, ele era um médico que atendia todo mundo. Aí foi aclamado. Depois foi senador. Ele que criou lá o teste do pezinho.
1: Eu sei disso.
0: Olha, nós temos orgulho de falar isso aqui, ó. O doutor Henrique Santino, pra mim, tem duas melhores invenções no mundo. As duas melhores invenções. É o avião, que eu não me canso de ver o avião decolar e pousar. Andei demais de avião na aeronáutica.
1: Você voou, né?
0: Eu voei demais. Eu andei atrás também, correndo pra entrar dentro dos aviões. Eu andava no avião presidencial do Figueiredo, chefe. O pessoal conhecia.
1: Deixa eu te falar, tem que dispensar o Edeilson, né? Edeilson tem compromisso.
0: Não, Edeilson, tem muita conversa pra falar.
2: Até interrompendo um pouco, só pra mim já
0: tranquilo,
2: também.
0: Tranquilo,
1: mesmo. Aliás, você tem homenagem à Rubra aí com esse Puma aí, essa camisa?
2: Essa aqui é da Rubra, né?
1: Tá bem parecido.
2: Não,
1: né,
2: e aí, geralmente eu
1: sabe que o Edeilson.
2: Eu venho bem alinhado com você, só que hoje eu tava na.
1: Ele é da diretoria da Napolina.
0: Você conhece o Marcelo Borges?
2: Eu sou vice-presidente do Conselho Fiscal. Mas eu entrei nessa gestão agora, ainda tô conhecendo, sabe, a.
0: Marcelo Borges, eu almocei com ele ontem, ele jogou em
2: Marcelo 20, Borges, né? De Guapó.
0: O Borginho? Né? Tem vídeo
2: Borginho, o pai dele, eu já joguei.
0: Ele almoça comigo todo dia. Tá vendo o Marcos tem o que falar?
2: Na época do.
1: Vi muito, né?
0: Eu vou mostrar os vídeos depois na rede social.
2: Nós tínhamos um time lá em Goiânia, inclusive até hoje a gente encontra, que já tá todo mundo já mais de idade, né? A idade chegou. E a gente jogava lá em Guapó, lá na chácara do pai do Marcelo Borges, né? Aí levava.
0: Marcelo, meu amigo, vai almoçar todo dia.
2: Toda vez que a gente ia lá, aí faziam sempre time bons, né? Mas o nosso time era muito bom.
0: Brincando.
2: Toda vez a gente dava uma peia neles lá, mas era
0: Jorginho Rajá, que gosta do Marcelo Borges.
2: Era freguês, era craque de bola, né? Craque de bola.
0: Era
2: um pouco temperamental, né? Tinha as opiniões fortes, ele. E isso acho que atrapalhou
0: hoje
2: um pouco.
0: O menino, ele anda com o rosário na mão.
2: É, né?
0: Um menino cristão.
2: Eu já joguei bola lá em Guapó. No campeonato amador, eu jogava pro time de Guapó, então tem uma história lá, foi rápido, mas andei aí nesses
0: interiores. O prefeito de Anápolis que eu mudei, de Guapó, disse que eu mudei a história de Guapó, viu? Tem um vídeo ele falando, filmando as minhas cascatas lá, os meus playgrounds.
2: Varjão ali perto, né?
0: O prefeito aqui disse que os meus playgrounds apodrecem, é porque ele não conhece, é porque ele deve entender que todo o playground foi vendido por mim, foi pelos meus concorrentes que não tem caráter, você entendeu? Aí eu tive que ouvir isso dele.
2: E quando você fala que você classificou esses políticos aí, depois, só pra você me passar isso, e que é o percentual de cada um, né? Ah, tem tantos que tem visionário, quer fazer, né? Tem tantos por cento, na sua opinião, né? Que você quer? Porque quando o Geraldo fala aí de eu querer ser político, certa vez, quando eu tava no interior aí aqui de Goiás, eu tinha pretensões, até mesmo alguns políticos me chamavam, pensa em ser prefeito, né? Eu falei assim, eu penso, mas aí quando eu coloquei o meu ponto de vista, como eu queria trabalhar aqui essa coisa de fazer a política como ela deve ser, não como ela é, né? Que é de ajudar o próximo. O objetivo é ajudar a comunidade, e hoje esse objetivo aí já não é mais o escopo, né? Dos políticos atuais. Então eu queria entrar na política para fazer diferente, mas como você, só que não entenderam o seu, né, a sua até mesmo que você não chegou a ser candidato, foi pré-candidato.
1: Foi candidato.
0: Foi prefeito, fui pré-candidato.
2: E nisso que você falou de entrar com determinado patrimônio e sair com um patrimônio inferior, lá na minha cidade, Britânia, eu tinha um tio que foi desse jeito. Ele entrou com patrimônio, na hora que ele saiu. E hoje é diferente, né? A gente
1: ontem nós falamos da Elisa.
0: Ontem ela entrou zerado e sai embolsado. Não, sai embolsado.
1: Ontem, por exemplo, nós falamos da Elisa da Saúde, de Nerópolis,
2: sim,
1: né?
2: É,
1: agora, teve um avanço patrimonial de quase 600%.
2: É. E assim, até teve agora mostrando que aí os pais vão mostrando, o Nicolas saiu disso para isso, é. Não sei. Então é absurdo, né, o que acontece, e a gente precisa de uma fiscalização melhor até mesmo para saber, né, como que com esse salário que você falou, 20, 30 mil aí, ele pode construir.
0: É muito dinheiro,
2: pode
0: construir,
2: é muito dinheiro.
0: E ter 30 comissionado, é muito.
2: E quando eu vou vejo a forma dos políticos fazer política, não tô falando que é só aqui. Quando você vai na Câmara de Vereadores, que é mais cada um querendo fazer um discurso de exibição.
0: Não
2: tô
0: nem indo, não teve nem cloro agora na semana, né?
2: Pois é, acho que foi duas vezes, né, não deu cloro. Então.
1: É brincadeira, eu vi isso também.
2: Eu queria.
0: Tem que pedir mais esse cara.
2: Era entrar para fazer diferente. Eu como eu falo, na minha vida na Caixa, 34 anos, sempre na gestão, a gente fala do futebol, a gente fala assim, sempre com o pé na dividida, que quem tá na gestão, assinando ali, qualquer hora pode cometer um, né? E eu nunca passei pro processo administrativo.
0: Você conheceu o Dario Sardinha?
2: Ele já é mais antigo, né? De nome
0: antigão,
2: conheço.
0: Meu amigo.
2: Então, é isso, sabe? E nunca tive, a vida, tem a vida proba, né? Tem uma reta, então não é eu entrando na política que eu ia me deixar me corromper. Então, penso até mesmo para ver como que é essa coisa lá dentro. Muita gente fala assim, ó, muita gente vai tentar te levar pro outro, né, pro lado da corrupção. Eu falei, eu já deixo avisado. Alguém me procurar, eu já ponho a boca no trombone. Faço igual você, né, que você tá, né, vejo que o seu perfil é esse, né, de chegar e não, e soltar e falar o que você pensa e pronto, né?
1: Eu recebi aqui, inclusive, indicado pelo Robson Guimarães, a presidente aí do sindicato dos artesãos, né, a Maria Batista, e eu fiquei, ela falou uma coisa, viu, Deus, que eu acho que eu já até comentei contigo, uma pessoa simples, né, Robson, mas sábia, muito
0: demais,
1: sábia.
0: Sábia demais.
1: E aí, o que que acontece? A Maria, num determinado momento, que eles estavam, foi no dia do artesão, e eles estavam ali com uma feira de artesanato dentro da própria Câmara dos Vereadores, e aí entramos no assunto política, ela falou uma coisa que me deixou bastante triste, porque ela me disse assim, na política, o Geraldo, quem não é corrompido, acaba sendo perseguido. Eu fico pensando, você vivendo uma situação dessa, não tem receio de perseguição?
2: Eu não tenho, sabe, até mesmo porque aquilo que eu falei, né, que a minha vida sempre foi reta, não vai ser no momento de...
1: Mas você nunca foi vereador.
2: Pois é, mas estive próximo, né? Eu estive próximo, e a vida na Caixa, ela também tem muitas armadilhas que tentam, né? Alguns... Eu cansei de receber, né, propostas de, ó, pra fazer esse aqui, pra te dar um determinado. Cara, se eu pegar um valor desse aqui, acabou minha vida, eu não durmo mais, né? Eu não tenho... Então não é... Mas... Como eu disse lá, me falaram, ó Deus, desse jeito aí, é melhor você nem mexer, ir pra, né, política. Porque de repente, porque nesse interior até mata. Se você falar assim, ó, o Robson tá fazendo errado isso,
0: mata.
2: Né? Fazendo errado isso, aí você tem que andar com cuidado, porque senão a sua vida, a sua integridade física...
0: Aqui no Goiás, andaram matando aí o filho do Escobar aí, mataram o filho do Escobar aí, os locutores, a radialista, já na morte de medo de falar, de mencionar, até quem...
1: Eu não, eu falo, quantas e quantas eu tive, até o Escobar como... Deixa eu só dizer uma coisa, é diferente o caso do fato. Robson,
0: o negócio era cachorro grande.
1: E o negócio é o seguinte, Deus. Não que eu esteja qualquer coisa a favor de quem matou, né? Pelo amor de Deus. Inclusive, sábado, eu vou aqui na Pamonha Pura pegar meu almoço, e quase todo sábado, Deus, não sei se eu comentei contigo, eu vejo o Cacá e Toledo lá fazendo compra no supermercado do lado ali, tranquilo, calmo, né? Agora, eu acho que o Fábio, ele correu risco demais. O Escobar mesmo assumia isso.
0: É laranja, rapaz. Agora, não mataram lá o laranja lá do outro aí, do paraquedista aí?
1: Sim, o meu fazendeiro.
2: Até assim, eu aqui, eu faço comentários políticos, faço nem outras, mas eu sou técnico, né? Por enquanto eu sou técnico. Só que tanto técnico, você vai trabalhando, vivendo com o político, andando próximo, acaba que você cria, né, aquela veia doutor, também política. Eu, né? Aí eu queria te ouvir mesmo. Pra,
0: deixa,
2: né,
0: eu falar pro senhor aqui, ó, a verdade dura. Esse dia eu falei, eu encontrei com o Zé de Lima lá numa reunião, falei, Zé de Lima, nós
1: aquele corrimento, né?
0: Nós estamos no escorrimento. Pois é, larga a mão desse negócio esse de político. Falei pra ele, meu filho chega, chorava de rádio, pai, você já distribuiu não sei quantos mil, muda e o povo não vota o senhor. E eu que fiquei com raiva, falei, meu filho, se cada muda que eu distribuísse fosse um voto, seria uma vergonha pra mim, que pra mim mais vale uma, eu vejo uma muda, uma sementinha, uma sombra, uma árvore grande e tal. Aí, eu vi os, eu encontrei com o Zé

0: vejo uma muda, uma cimentinha, uma sombra, uma árvore grande e tal. Aí eu vi encontrei com o Zé de Lima, não, amigo, só mais essa vez. E ele chamou eu pra ser vice dele agora, dessa agora.
1: Sim.
0: E o Bragança me chamou pra ser vice dele quando eu era pré-candidato. Ele não entendeu lá com o prefeito aí, o atual, o TikTok. Aí ele chamou eu pra ser vice dele. Aí eu tinha desfiliado um partido que eu tava, que o presidente foi, se corrompeu lá. Tá, aí veja bem, te falar aqui a realidade do Brasil. Caba véi, não vou falar cabra não, esse caba véi igual nós, aqui eles gostam de menininho, novo, rapazinho que tá animado, tá no meio da plateia. Aqui o país não valoriza pessoas idosas, meu amigo. É um preconceito. Aí um cara igual eu, 66 anos, tô subindo e descendo em cima das cascatas minhas que eu faço, dos playgrounds que eu faço. Moleque de 20 anos não tem o pique que eu tenho.
2: Fazendo até filho,
0: aí. Aí pega um cara igual eu. Eu tô ainda, tem muitos anos assim, de vida ativa ainda.
2: Sua caçula mesmo tá com quanto tempo? Um ano, né?
0: Tá. Um ano. Aí veja bem, por isso é tira, né?
1: Tá plantando isso, né?
0: Aí se eu ver aqui, ó. Um cara igual eu tem experiência de tudo.
1: Sim.
0: O maestro Wando encontra eu quando nós estamos conversando.
2: Wando,
0: moço, você sabe de tudo. Não é que eu sei de tudo.
1: A vivência
0: é
1: sua.
0: Eu tenho vivência. Hoje eu tava saindo de 4 horas da manhã lá de Guapó. Eu já vim pra cá. Aí meu filho, a carretinha nossa estragou. Meu filho pegou outro carro, foi lá. Aí o carro que vinha trazendo tava com problema no gerador de bateria. Eu fui lá, agora em Teresópolis, ele conseguiu chegar até ali, da Polícia Federal, ele passou, falei, compra a bateria em Teresópolis. Aí eu falei, meu filho, não vai dar pra mim que eu tenho entrevista. Mas pai, eu falei, não vou deixar meu filho na chapada, não. Porque tem vereador que deve carregar água no jacá pra ser entrevistado. Quantas vezes eu já dispensei entrevista aqui, Geraldo?
2: Mas sou ocupado, né?
0: Mas que eu tô ocupado. Mas tem vereador que o sonho dele é ser entrevistado, tá? Aí veja bem, doutor. Um cara igual
2: em época de eleição, né?
0: E eu sou um cara experiente.
2: Depois não dá entrevista nenhuma.
0: Aí sai eu pra candidato. E sai um moleque lá de 25 anos e fala, não, aquele velho ali, velho da selva, sei lá, aquele velho da mata lá. Aí eles vão ver nós assim, aí o Zé de Lima fica na ilusão. Eu falo pra ele, não, Zé, larga a mão disso. É igual o velho da van, o cara tem 204 lojas, vai mexer com isso pra quê? Pra ele ficar perseguindo ele, vai sujar o nome dele. Um cara do PT falou que ele tava devendo 20 milhões, ou era 20 bilhões pra Caixa Econômica, pro Banco Brasil, falou, meu filho, eu faturo 50 milhões por dia. O cara fatura 50 milhões por dia. Aí que ser senador, você viu o que o ministro fez com ele. Então já começou a desmoralizar ele. Vê o Sérgio Reis, rapaz, foi mexer com política. Acabaram com ele.
1: Vai, morre.
0: Acabaram. O Jefferson que entregou pra mim foi o cara, o deputado mais corajoso que tem. Entregou tudo, mas tá lá mofando na cadeia. Então assim.
2: Ele não tá na cadeia mais não, né?
0: Nem sei, mas ele se lascou, acabou com a vida dele. O outro tonto aí do Bolsonaro aí, ó, tá lá preso, foi fazer negócio com o Xandão, foi dar o galinheiro pra raposa cuidar, se lascou. Ele veio ter destituído ele naquela época, o 7 de setembro, todo mundo foi pedir, ele não, ele fez fazer acordo com o Michel Temer e com ele. Aí depois ficou com aquela cara lá de safado lá, sai de vice comigo. Não, tinha uns doidos lá fazendo a manifestação, um baita do covarde, que patrotismo vai brigar comigo, agora não tá escrito.
1: Você falou só pra mim,
2: não,
1: embora
2: não,
1: agora, né? Você falou do que eles gostam
2: pode
1: da política.
2: Isso, de
1: novo, gosta do novo. Mas agora, quando a gente. Porque eu tenho uns afazeres ali, e assim, quando você falou dos que gosta dos jovens, aí eu até fico assim um pouco. Por quê? Aqui, os vereadores aqui, a maioria são de 4, 5 mandatos, né? Então estão os velhos.
0: Começou jovem, mas é tão velho. Eles têm base. O senhor não tem base.
1: E aí, assim, política. Tá.
0: Isso que eu queria falar assim, pro senhor.
1: Aí tá. Mas aí, hora que a gente olha também lá em cima, na presidência mesmo, o Lula vai morrer, né? Então,
2: é a ideia dele.
1: E não renova, né? Não tem essa renovação de vir um novo. O novo, não falo na idade, o novo nas ideias, né? Numa forma de pensar, tentar trazer coisas novas. Eu fico pensando, nesse mundo, Robson, de tecnologia, a gente vê lá aqueles vereadores vão lá, faz aquele pá, aquele, né, aquela, fica lá, que usa aquele tempo todo, fala e não sai do lugar, né?
2: Nada.
1: E aí, se nesse mundo tecnológico, você chegar e colocar um telão, ó, essa semana, o mês meu foi isso, tá aqui, né? Tá, dados e fatos, né? Tá aqui e

0: e sair mostrando. E não só querer fazer um discurso mais bonito que o do Geraldo, mais bonito que o seu. Não é esse o objetivo. O objetivo é entregas.
1: Né? Ele inclusive ficou estupefato, Edeilson, com um discurso ali. Vou dizer quem foi, o João da Luz. O João da Luz estava dizendo que é contra reeleições, não é isso?
0: Ele falou que é contra, ele é a favor dessa.
1: Renovação,
0: né?
1: Pois é, o Robson, e no terceiro mandato.
0: Alguém perguntou pra ele se ele era a favor da reeleição do Lula. Ele falou: não, eu sou contra perpetuar no poder.
1: Poder,
0: né? E ele já tá lá, tem 3, 4, não sei.
2: Pois
0: é, mas assim, sabe, então é um discurso diferente da prática, né?
1: Contraditório.
2: O Sérgio Meneghel lá de Colatina, né? Eu achei que foi besteira. Ele falou que não era contra a reeleição e não quis. A reeleição ele ganhava com as mãos nas costas. Eu até estive lá, fui visitar lá o Sérgio Meneghel, lá em Colatina. Sim. Estive lá com ele lá, sabe? Fui lá ver como é que era. Cidade lá pequenininha, o cara comprou mais de 100 carros, rapaz. Você viu algum carro, alguma patrola comprada aqui, pelo daqui? Você não viu.
0: Não.
2: Então, quer dizer, eu fui lá porque é honra, tem gente que tem honra. Agora hoje ele é um mero deputado estadual. Já não tá tanto na mídia, certo? Agora sim, para concluir aqui, doutor, é o seguinte, a política, ou se eu se corrompe, ou se eu é corrompido.
1: Como disse a Maria Batista, né?
2: Ou se é falecido. A máfia, rapaz, tem máfia.
0: Ainda faz a carta pari, né? Vai fazer o separi rapidinho, né?
2: Se eu quer servir, serve a Deus, você vai servir a Deus, servindo aquilo que dá pro senhor.
0: Sim.
2: Hoje, o próprio Jesus falou que no fim, o homem, o amor se esfriaria. Hoje o povo tá muito sem amor. Você vê aí esse governador, o cara que nunca trabalhou, um almofadinho, o pai dele lascou a Anápolis, você entendeu? Acabou com a Anápolis, mandou a Perdigão lá pra Rio Verde. Eu tenho um vídeo aqui que eu nem soltei, até esqueci de botar esse vídeo na rede social. Eu fui lá em Jataí a semana passada. Tem um hospital lá, eles ganharam 227 milhões, Geraldo. E nós aqui,
1: Você me falou isso.
2: O prefeito, eu fiz o vídeo e não coloquei na rede. O prefeito que fica babando ovo pro almofadinha, um cara que nunca fez nada pra Anápolis. É um almofadinha, um playboyzinho. O pai dele ficou 40 anos na sombra do Íris, acabou com a Anápolis quando ele foi governo de Anápolis, ou do estado de Goiás, e ele não fez nada pra Anápolis, ele foi endividar. O vô do Machinho ficou encantado, gastou dinheiro na campanha dele, não fez nada. O camarada foi vice-governador aí, não fez nada por Anápolis. Aí o governador, que era atual, o Caiado, que disse que é de Anápolis, encheu, foi dar presente pro estado de Goiás todo, deu pra cá, o prefeito aproveitou, fez cortesia com o chapéu dele e doou os presentes como fosse ele.
0: Uhum.
2: Certo? E aí, eles agora ficam indo lá pra Disneyland, comer X-Bacon lá pra lá, e aí no 7 de setembro aqui, ó, ele veio aqui na maior imponência, assinou alguma coisa pra Anápolis, nada. Agora você vai lá em Rio Verde, ele foi lá semana passada, assinou lá, foi 227 milhões só numa reforma do hospital lá.
0: Uma canetada só.
2: E aí nós ganhou uns presentinhos velhos de plástico lá.
0: Do que você tá falando, eu vejo que nós temos muitos candidatos aqui de Anápolis. A gente fala que poderia ter mais deputado estadual, mais federal, né? Mas quando vem, a gente vê que tem
1: já
0: muitos.
1: Já teve no passado.
0: Que tem muitos,
1: já tivemos 4 deputados federais.
0: Então,
1: aqui.
0: Quando você olha, senador, governador, vice-governador, e quando você olha.
1: Vice-governador? Quem foi vice-governador aqui de Anápolis?
0: Quando a gente vê assim que tem muitos votos para candidatos a deputado estadual, federal. Eu sei que o deputado estadual não é municipal. Você ganhou para deputado estadual, não quer dizer que você vai trazer só para Anápolis. Lógico que nós temos 246 municípios e não temos 246 vagas de deputados. Então, alguém tem que olhar para esses municípios desassistidos. Mas aí o que eu digo é assim, sabe? Que muitos têm muitos votos aqui em Anápolis. Aí a hora que você vai olhar o serviço prestado ao longo desse mandato, não tem recurso destinado para Anápolis, não tem. Então esses aí, eu acho que tinha que, não merece. Mas como que a gente vai saber?
2: Mas Anápolis agora Anápolis vai resolver o problema de Anápolis. Foi criada a lei da Opala e da Caravana.
0: Ah, é.
2: Anápolis agora tá bem. Agora então, a saúde, agora, a educação.
0: Não é prioridade.
2: O TikTok, né? Só fica andando nos buracos atrás de bebê, pé inchado aqui, você entendeu? É, aí fez fazer umas pontes ali, ligando ali o bairro Primavera, ao Morumbi, do lado ali da. Para ir para o bairro Paraíso, para Vivian Park. Não dá conta de concluir a ponte estaiada. Eu fiz até um vídeo aqui da ponte.
1: O seu amigo fala taiada.
2: Ponte estaiada.
1: sabe quem é, né?
0: Taiada.
1: É taiada. Seu vereador preferido.
2: Ah, o Boca da Silvia lá, o inchado lá.
1: Rapaz, ele tá parecendo a Silvia mesmo, o Dominguinho do Centro. Já tomou um processo, Dominguinho.
2: É, né? Ele queria 40 mil reais, vai trabalhar, vagabundo. Mas não levou, não. Mas o paraquedista levou 11 mil meu. Aí o que acontece, doutor? A Anápolis tem 30 anos que fugiu do cenário político, não tem representatividade nenhuma.
0: É.
2: Aí esse vice-governador, que agora é governador, ele teve que ir na campanha para ele ser eleito na época. Sabe o que ele falou no palco? Anápolis é uma cidade forte, pujante, não precisa de verba oriunda de governo federal, nem estadual. Aí para que serve essas carniças de político? Não é para trazer verba pro nosso município? Aqui só vai lá pra Goiânia, de Goiânia vai pra Brasília. É. Aí um cara desse, que o pai dele acabou com a Anápolis, mandou a Perdigão pra lá, não trouxe uma indústria pra cá. Você entendeu? É. Aí o que diz que aqui de Anápolis, o cara que aqui de Anápolis não fez nada por Anápolis. Ele ganhou o nome do pai dele lá na ponte estaiada e mais um monte de outro lugar. Então assim, cara, tem um texto bíblico que fala assim, portanto, aquele que sabe deve fazer o bem, não faz, nisso comete pecado. Eu não vou calar, porque eu tenho um monte de prefeito aqui, eu tô prestando serviço, eles estão morrendo de raiva de mim, porque eles é eleitor do governo atual. Pra mim, esse cara não fez nada por Anápolis.
0: Você
2: entendeu? E também aqui não vou ficar fazendo.
1: Você tá falando do Caiado, né?
2: Ah, do Caiado. Aí, já falei,
0: prestigiou muito Aparecida de Goiânia. Não,
1: porque você falou
0: Rio Verde mesmo, por isso que nós.
2: Não, Rio Verde, Jataí, Mineiro.
0: Por isso que nós ficamos. Não,
1: porque ele falou, mandou pra Jataí, porque Jataí é a terra do Daniel.
2: Do pai dele.
1: Dele também, ele nasceu.
2: Nem nada. Só deve ter nascido lá. O Caiado não fala que é de Anápolis. O que ele trouxe pra Anápolis?
1: Nada.
2: Passou 8 anos e nada. E aí o sucessor.
1: Tirou o letreiro do centro de convenções.
2: Agora que eu lembrei, ele fez sim, arrancou, detonou com o nome do centro de convenção.
1: Mudou o nome do Ana pra Eana.
0: E
1: queria tirar o nome do Dr. Henrique Santillo, sabia?
2: Não, é um cara que quer de Anápolis. Você nunca nem viu. Eu tenho já 55 anos que eu tenho vivência de andar na rua, né? Desde menino com 10 anos já andava na rua, né? Nós nunca vimos esse cara em nenhum boteco, frequentando amizade nenhuma. Eu era amigo do Dr. Mauritinho na casa dele. Inclusive, o pai do Caiado era amigo demais do Dr. Mauritinho. Eu até lembro, uns 30 e poucos anos, eu fui lá no Dr. Mauritinho, que era mais que o Mauritinho gostava muito, andava com ele também. Aqui eu não tô falando mal de família, nem nada particular, a gente respeita, né?
0: Sim,
2: respeita. É falando de política. Nós estamos falando de política. Quem é que Anápolis ganhou? Aí vem esse almofadinha, cara, o cara foi criado no berço de ouro, foi deputado federal por Aparecida de Goiânia, ele nunca trouxe um centavo pra Anápolis, agora tá na época de campanha andando pra cima e pra baixo. Aí ele faz parte do desfile agora, pojança lá, ele e o prefeito arrumando gravata, parecendo que vai desfilar. Aí eu quero saber, cadê? Assinou alguma coisa? Nada. Então nós estamos falando de política que traz benefício. Aí o cara fala um negócio desse. O pai dele tem uma história desgraçada por Anápolis, não fez nada por Anápolis. E aí você ainda vai ficar puxando saco de um cara desse, concordar com o prefeito? Por isso, não vou não, cara, vai ser a oposição, vou bater sem dó.
0: Vou lá que já tá quase acabando o programa. Só pra falar que tem muita gente, muitos candidatos que tem muitos votos aqui em Anápolis, além de não mandar recurso, não mandar emenda, não mandar...
2: Manda para os municípios.
0: E você não encontra com eles, você fala, falou um negócio de, que não vem aqui, né? Você não encontra com eles nem na feira, na época de eleição. Daqui agora tem uns que você encontra.
2: Isso é importante demais.
0: Mas é isso, foi bom estar falando
1: com
0: vocês. E o tempo passa rápido, já está quase acabando o horário do programa.
1: Obrigado aí pela deferência novamente.
0: Eu sei que o Robson tem muita coisa ainda para falar.
1: Terça-feira, o Edeilson na segunda, como não vem nessa segunda, na terça-feira vai estar com a gente aqui no nosso almoço. Obrigado então, novamente pela deferência grande.
2: Toda vez que o geral me convidar, pode ser, seja meu convidado também. Vamos debater, né não? Tá bom. Um abraço, meu irmão. Forte abraço.
1: Legal, legal. Vou fazer um intervalo então, já que o Edeilson está indo. A gente vai aqui de hora no nosso almoço, 1h39.
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1: Ora, vamos lá, 1h39 aqui na Nova. 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
1: Vamos de hora, 20 minutos faltando, portanto, para as 14h aqui no nosso Almoço é da Hora. Estamos nesse podcast, já voltamos com o Brejeiro também.

0: junta um pouco do Geraldo Fleury de cá, coloca mais um pouco de Fome de Notícia lá, e aí mistura tudo com a sua audiência. 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
2: Vamos de hora então no nosso almoço, agora 1:41, portanto faltando 19 minutos para as 2 da tarde. Convidado meu especial desta sexta-feira, Robson Guimarães. Robson, já falamos de tantas coisas, né? É hora então de falar um pouco aqui sobre as efemérides, né, do dia. Falar aí sobre, já chamei você, inclusive na chamada, né? Tá tudo aí bem definido, 3 datas relacionadas a você, que é o dia do controle da poluição industrial, o dia interamericano da qualidade do ar e também o dia de combate à poluição no geral, né? Agora falando, você achou até engraçado aí a questão da vizinha colocando fogo, mas acaba que é um drama, né, Robson? A gente vê que nessa fase do ano é uma coisa que você não tem controle, né? Você tá dentro da sua casa ali, vizinho resolve tacar fogo em folha, em tudo, e acha que tá certo e manda ver. Você também tem esse problema que você já até me contou, né, Robson?
3: Ah, e se todos os anos, né, que a gente tá na chacrinha e o povo coloca fogo lá de bem distante, é que termina chegando na, nos propriedades da gente, né? Aí cerca vai embora, se for de pau ela pega fogo, enfim, e sem contar que é o pior, né? A fumaça, né? Tem muita gente que eu mesmo tem problema seríssimo com fumaça. De cigarro, pior ainda. Agora de...
2: Mas da própria folha, fumaça é...
3: Folha é insustentável. Cara, não sei como é que pode. O nosso país realmente é um país atrasado. Pessoas de costumes arcaicos, sabe? E a gente vê as pessoas colocando fogo no mato. Eu que acompanhei há mais de 50 anos, uma década, indo para Goiânia e voltando, eu lembro que aquelas árvores ali, chegando perto da polícia rodoviária ali, federal, era mata fechada, aqueles cipós que tinha nas árvores, mas eu me lembro também do fogo pegando naquele cipó e subindo aquele gás assim com chamas, aí os macacos tendo que pular lá embaixo. Eles ou morriam de fogo ou morriam lá do pulo das árvores, são muito altas, os bichinhos já caem e já morrem, né? Então assim, essa reserva ali do Pacheco ali, eu fico olhando, ela tá definhando, a gente já tá vendo agora virando pasto lá, o que era mata. Porque assim, Geraldo, tem aquelas folhas que faz composição ali, que aquelas folhas alimentam, tem várias espécies ali, né? Tem aqueles lagartos assim, macios, que os bichinhos vêm e comem. E aquela folha ali, ela protege várias espécies de animais e a umidade para as próprias árvores. E aí... o fogo vai chegando ali perto, aí vai queimando, vai vindo braquiária, a semente vem, vai queimando, vai vindo braquiária. Aí tá virando braquiária.

0: vai vindo braquiara, a semente vem, vai queimando, vai vindo braquiara. Aí tá virando braquiara o que era mata fechada, mata galeria. Entendeu? Tem a mata ciliar, na verdade, ali tinha a mata ciliar e a mata galeria. A mata ciliar é aproximando aos rios, né? Aos ribeiros, aos riachos. E a mata galeria, aquela que, né, que fica cobrindo os córregos, aquele que é gostoso ficar ali debaixo, dá uma umidade fora do comum, né? Então, assim, tá se transformando em braquiara. Então, assim, eu sou um ambientalista geral, muito, geralmente quem não gosta dos ambientalistas são as imobiliárias. Mas acontece que tem de ambientalista que nunca plantou um pé de couve, e aí a gente tem que ser moderado em tudo, tem que ter crescimento da cidade, mas tem que, vamos respeitar as nascentes, né, as vertentes, os rios, os riachos, né? E a gente tem visto isso sendo desrespeitado. O pessoal tá aterrando minas para vender lotes, né? Então, assim,
1: aqui em Anápolis, isso?
0: Vai, eles aterram aí, onde tá próximo aí as APPs, né? Então a gente vê muitas atrocidades. Tanto é que tem um condomínio aí agora, foi multado, até foi feita aquela compensação ali, do que muita gente pensa que o Parque Ipiranga, quem comprou os brinquedos foi o prefeito, mas não foi. Ele tava fazendo cortesia com o chapéu dos outros. Ali foi uma multa que não vou falar o nome da consultora, para não comprometer as vendas, né? Mas ele já foi punido, e aí foi punido milhões, e aí a prefeitura, por intermédio do próprio prefeito, fizeram um acordo e eles reformaram lá o Parque Ipiranga. Então, assim, os brinquedos foram comprados pela imobiliária, pela a compensação que foi feita, pela multa, né? Então, assim, a gente vê o prefeito mostrando tudo, vai botar parquinho num bairro, vai botar no outro, não colocou em lugar nenhum, entendeu? Não comprou nenhum, que tinha, foi colocado, foi de algum, de compras antigas do outro que saiu. Então, assim, agora o que eu não admito, não é inadmissível, o cara agride, o empresário agride um córrego. Aí ele vai pagar com playground, com parquinho, com barra de academia, para tirar de onde ele feriu, onde ele agrediu, para doar parquinho para uma outra área. E lá onde foi agredido não vai ser recuperada?
1: Fica lá do mesmo jeito.
0: Vai ser pior, porque aí eles otorgou, eles assinou, concordou com o crime. Eles querem que sim. Por exemplo, você acha que a prefeitura está preocupada lá que o cidadão invadiu, agrediu lá as APPs? Ninguém vai ficar sabendo se não for divulgado. Aí ele quer mostrar os benefícios, que como fosse ele que estivesse fazendo. Entendeu? Tipo assim, o prefeito ia lá todo dia na academia, ficava lá fazendo academia, mostrando que ia ter parques modernos. E o povo não sabe que foi agredido numa área ambiental, entendeu? Aí o cara faz uma agressão lá num bairro tal, aí ele quer colocar uma prefeitura quer colocar o brinquedo lá no outro bairro, o outro lado da cidade, aí diz que é compensação em quê? Foi uma política pro próprio gestor.
1: Uma politicagem, né?
0: É, politicagem com o meio ambiente.
1: Deixa eu entender então, Robson, ele faz uma barganha. Pode continuar com a agressão ambiental, mas dá esses brinquedos aqui pra
0: gente. Dá essa benevolência. Aí fazendo, chama-se fazer cortesia com chapéu alheio.
1: E o Ministério Público de braço cruzado, né?
0: E nada acontece. Fica tudo como Dantes no quartel de Abrantes, entendeu?
1: É brigadeiro,
0: então, assim,
1: né?
0: Cara

0: O dia do da Vemaguete, da DKV, da Brasília, da Belina, da de que mais? Carreada Velha. Então, quer dizer, é um negócio inútil.
1: Ele criou o dia da marmelada.
0: Inútil, infútil, no máximo irrelevante.
1: É.
0: Você entendeu como é que é? Choveu no molhado. Então vai ter que criar agora o dia do Santana quanto? E eu tenho Santana quanto e eu tenho também o Santana. Tem a diferença, você sabia que tem Santana quanto?
1: Sim,
0: e a Santana?
1: É mais
0: é Santaninha, a gente chama de Santaninha. Então eu exijo vocês, a Anápolis agora vai mudar. Vai aparecer outro que vai criar o dia do Santana quanto? Incluindo Santana, não, Santana também.
1: Agora o Coronel Adailto é o rei de criar esses dias, né, rapaz?
0: Inútil e fútil, no máximo relevante essas leis. Então, assim, tá bom, é bom ter harmonia entre os caras que tem carro velho, mas o que isso traz de benefício pra educação, pra saúde? É só a veiarada curtindo aqueles carros velhos, os velhos tudo aposentado, tem nada a fazer, fica otimizando, né? Você sabe que reformar, transformar esse carro é otimismo, né?
1: Agora você tá falando de um amigo seu aí que gosta muito de você e que é o rei do carro velho também, né?
0: Não, mas quem você fala quem que é?
1: Chico Rosa.
0: Não, mas o Chico Rosa. O que vai mudar pro Chico Rosa essa. Como é que fala?
1: Ele só vende Belina velha aqui.
0: Não,
1: o Fuscão.
0: É igual o professor, o falecido professor Natal. Ele tinha uma caminhonete e um Fusquinha. Ele só andava nesse Fusquinha. Então o cara tem cara que gosta, ama, pra não dizer idolatra, né? Eu não, pra mim, carro tendo partida, limpando o vidro na época da chuva, não tendo que empurrar, estando com os pneus novos. Você pisou no pé, o bicho andou, pra mim tá bom. Então, assim, a gente fala tanto de meio ambiente, aí tem tantas datas, Geraldo. Isso é só pra oficializar, mas a gente tá vendo sendo desmatado a nossa Amazônia, sendo levada a madeira no dia de hoje, de navios, de quilômetros de madeira. São navios empurrando a madeira. Saiu da área.
1: No dia do Curupira, você contou isso aqui pra gente, né? Chamou até a Marina Silva de Curupira, pô.
0: Tá se transformando. Não é ET, né? Que o povo fala que ela tá transformando. Né? Curupira deve ser um bicho muito feio, né? Que pra assustar o povo. Só que ele deve estar dormindo, porque as árvores continuam sendo cortadas lá na Amazonas. E aí esse presidente aí do Nine aí do Nove Dedos tá tirando todo mundo de lá para desocupar Amazonas, para eles entregar para Europa e sei lá para quem, né? E aí o Brasil já é explorado há mais de 100 anos com nióbio, né? São feitas as peças raras dos aviões, e já falei sobre isso aqui também. A gente nunca tinha ouvido falar de nióbio. Pelo menos para isso o Bolsonaro serviu, né?
1: Minasu é uma grande produtora, não é?
0: Amianto.
1: Mas tem um nióbio
0: de
1: também.
0: Amianto, diz que de cobre. Eu não sei quais são as
1: minerações. Não sei se é Crixás ou.
0: Santa Terezinha. Terezinha é o. Santa Tereza.
1: Acho que foi o Lizia Borges que me falou isso.
0: Terezinha e Santa Terezinha. E Verde, não sei o que é lá, esqueci o nome aqui da cidade ali, que tem as esmeraldas, que vende pro mundo inteiro. Eu até esqueci. Tô com fome, sem almoçar. Acordei 3:30 hoje, já tô
1: já
0: confundindo alho com bogalho já.
1: Já vamos pros finalmente aqui.
0: Não, mas tô tranquilo. Só tô com a mentezinha fraca, porque acorda de madrugada, fui dormir tarde, e aí aconteceu esse imprevisto, tive que correr lá, socorrer meu filho.
1: Eu tô tentando lembrar o nome dessa cidade, rapaz. Acho que é o maior PIB aqui do estado de Goiás, essa aí que você tá falando. Deixa eu ver se eu acho aqui, peraí.
0: Eu tenho um cidadão que tem posto barril lá em Senhor do Bonfim. Ele ficou rico levando pedras e esmeralda pra Índia, pra China. Aí ele tem uma rede de postos lá na Bahia. Aí eu fui fazer um monumento artístico lá, um barril que desse sai água de dentro, um barril de 3 metros de comprimento por quase 2 metros de altura. Aí dentro desse barril sai uma água. Então ele ficou rico levando pedra pra fora. É ali.
1: Aonde?
0: Onde tem as esmeraldas aqui? Qual a cidade que produz? Olha aí, você vê no Google. Que produz esmeralda.
1: Tô vendo aqui, vamos dar uma olhadinha aqui. Esmeraldas. Eu tenho impressão que é. Peraí, vamos lá. Em Goiás.

0: Fortaleza.
1: Não é,
0: peraí. Depois de Pilar de Goiás, vem Pilar, vem Crixás.
1: Vamos ver aqui se fala.
0: Entra pro Rubiataba ali.
1: Campos Verdes.
0: Campos Verdes.
1: É isso aí, não é?
0: Você sabe qual que é a última, qual que é a última cidade que divide Goiás do Tocantins, que tem o nome de Campos? Campos Belo. É uma cidade muito boa que divide Goiás e Tocantins. Indo pro Brasília aqui, ó, você passa São João da Aliança. Lá onde tem os pessoal que fica vendo a lua lá, é Alto Paraíso. Depois vem a menor cidade do Brasil, que é Lavandeira. Lá você pode ir lá e fazer o número 2 no meio do asfalto agora, que não tem uma pessoa lá na rua lá. É a cidade lá de primeira, quando você bota a segunda.
1: Mas qual é o nome?
0: Lavandeira, acho que é a menor cidade. Tem Lavandeira e tem outra lá. É tudo pequenininho que criaram, Geraldo. Só para beneficiar os políticos. Tem câmara, tem que pagar a câmara de vereador. Rapaz, eu falo aqui, o povo acha ruim. Lá em São Paulo, o prefeito agesta para 12 milhões, né? Uma cidade com 12 milhões. Podia ir uma.
1: Ele tá dizendo aqui que Lavandeira é no Tocantins.
0: Tô falando que é no Tocantins. Agora, Campos Belo divide Goiás e o Tocantins. Aí pra lá começa o tal de Lavandeira, Ouvidor. Até chegar em Taguatinga, Tocantins. Muita gente não sabe que tem cidade chamada Taguatinga.
1: Eu sei.
0: Eles pensam que é só Brasília, mas a cidade Taguatinga, Geraldo, é mais velha, o triplo de que a Taguatinga de Brasília.
1: Tem 1.984 habitantes aqui, Lavandeira.
0: 1.984. E quantos eleitor?
1: Ah,
0: uns 700. Aí uma cidade com menos de 2 mil pessoas.
1: É
0: emancipada, aí tem prefeito, primeira-dama ganha dinheiro, a Câmara de Vereador, presidente da Câmara. Eu fui num povoadinho aqui perto de Goianésia, uma cidadezinha aqui perto de Goianésia. Cheguei lá, fui falar com o secretário do Meio Ambiente. Não, e o do turismo, tinha um secretário do turismo.
1: Te dá uma chá de cadeira ainda.
0: Aí, né? Não, cara, o secretário do turismo, querendo fazer uma cascata lá, não sei o quê. Até hoje, tem uns 8 anos ou mais, cidade não tem folha de pagamento lá, recado só para pagar a folha de pagamento, pro prefeito ficar indo todo dia lá para Goiânia, para Brasília, falar que tem que buscar dinheiro, aí aproveita e leva a mulher dele. Quando não leva a mulher dele, já arranja outra lá e paga aqueles hotéis caríssimos lá em Brasília. Aí vai lá ver a gasolina, o hotel, o cara foi lá e passeou. Não, eu fui lá pra ver se consigo uma verba, fui lá falar com o deputado, abraçar, pegar.
1: Agora, deixa eu te contar essa daqui, que eu fiquei abismado, Robson. Na cidade do Amapá, chamada Itaubal, o Itaubal do Piriririm, 93% da população depende do Bolsa Família.
0: É uma desgraça que esse presidente tá fazendo com o nosso país.
1: E 7%, você sabe o que que é? Os outros, os 93% do Bolsa Família.
0: Outra do Estado, recebe da Prefeitura
1: e do Estado. E servidor, prefeito.
0: Povo tudo preguiçoso.
1: Vereador.
0: Tudo preguiçoso. Esse povo trabalha na Prefeitura. Eles trabalham quando é 10 horas, 9 horas, começa a olhar pro relógio, tem aí dá 10 horas, dá 10 e meia, começa a enrolar, aí vai 11 horas. Aí quando chega uma hora, eles chegam, o sol tá quente demais, começa a mocosar. Então, assim, eu não sei o que vai ser esse país nosso, não, Geraldo. Eu, sinceramente, eu tô amargando, cara. Qualquer cidade que eu vou fazer serviço, você paga 150, 180 diário de um braçal, você não acha. Eu não sei o que vai fazer mais. Então, assim, eu não sei. Você vê, o Brasil tem aproximadamente quase.
1: E você sabe o que, falaram pro presidente Lula? PT é uma merda. Sabe o que ele falou? Ele respondeu. Ele respondeu que é uma declaração, né? Quem falou isso, na verdade, foi a ex-deputada Maria da Conceição Tavares, chamando o PT de uma merda. Ela falou na última sexta-feira, né? Na outra sexta, dia 7, e num discurso, né? No INPE, em São José dos Campos, no interior de São Paulo. O PT é uma merda e... Mas aí o Lula respondeu aqui, ó. O PT é uma merda? É. Mas é minha merda, não é a sua. Então, só eu posso falar dela, disse o presidente.
0: É um ditador, né? Narcisista. Narcisista, eles estão usando agora, você viu? Agora a Janja virou, foi irmã Aleluia, tá indo pras igrejas. É o cara que tá fechando igreja. Foi dois pastores, agora foi preso, que ele estava com som alto. Você não vê, os policiais chegam nos caras, nos vizinhos ali, ó. Os caras estavam arrebentando o som alto lá, 3 horas da manhã. Foram lá pedir o cara pra baixar. Só que agora, a semana agora, fizeram foi prender o pastor de algema.
1: É, mas o cara também é reincidente, né, Robson?
0: Mas eu acho assim.
1: Eu não defendo barulho. Isso não, é poluição também.
0: Tem que ser moderado. Eu também não concordo que as igrejas racha-guela. Os caras abrem as portas das igrejas e ficam gritando com um aparelho de som. Ninguém, nem eu dou conta de ficar dentro da igreja com essa barulhada. E olha que eu sou pentecostal. É. Você entendeu?
1: Agora deixa eu te contar uma da Janja, a primeira dama, né? Você sabia que já inventaram na internet um aplicativo chamado Janjômetro? Esse aplicativo.
0: Porque ela gasta demais.
1: Demais.
0: Cara. Ela e o Lula.
1: Pois é, mas em um ano.
0: Rapariga, sem vergonha.
1: Saltou de 63 milhões os gastos dela com viagem, quase que dobrou. Foi para 117 milhões, vamos dizer assim.
0: Como é que é isso? País desse que as pessoas não têm saúde, educação, não têm segurança, não têm. Eles não fazem aquelas rodovias transamazônicas, essa tranqueira do meio ambiente, essa carniça, falar que vai fazer rodovia pro povo passear. O que que ela tem com a vida do povo? O outro também não estava limitando até a televisão, que você tinha que ter só uma televisão dentro de casa?
1: É.
0: O Lula ladrão? Isso é uma desgraça do país. Rapaz, não tem medo de chamar esse cara de ladrão, não. Você não quer comprometer no seu rádio? Não chama eu, não, que eu vou chamar ele de ladrão em qualquer lugar. Pode prender.
1: É, você que tá chamando, não sou eu, ué.
0: É eu. Aí essa desgraça pra nossa nação, cara. Cara gastando quantos milhões que essa mulher gasta?
1: 117 milhões de viagem.
0: Não tô falando, não. É o próprio.
1: Janjômetro.
0: É, Janjômetro. Olha só pra você ver. Esse cara pegava uma rapariga velha que tomava banho em banheira com um monte de macho, cara. Eu tem vídeos, deve ter tirado aí, tinha um monte de vídeo já tomando banho em banheira.
1: Como assim?
0: Um monte de macho, rapaz.
1: Brincadeira de televisão?
0: É, aquelas prostitutas mais caras que tinha, agora ficou a mais cara do mundo. Agora
1: não, peraí, mas fala sério mesmo, teve esses vídeos mesmo aí?
0: Tem vídeo, rodou na rede, é porque eles tiram, né? Eles tiram. Tem ela dentro das banheiras com a machaiada, rapaz.
1: Mas o quê? Mas era uma brincadeira, uma festa?
0: Brincadeira, né? Essa é a suruba que eles fazem, cara. Pô, não, Geraldo, esse povo é nojento, o cara fica com medo de falar, não tem medo de falar isso não, cara.
1: Eu não sabia mulher... dessa aí, pra mim é novidade, não sabia dessa não.
0: Não, a mulher tem coragem, agora estão indo nas igrejas, falar que aí tem evangélico, toma vergonha na sua cara, evangélico. O evangélico vota no PT, ele sabe muito bem o caminho que espera ele. Então é o seguinte, o cara que fala que tá falando com Satanás, ele fala que tá falando com Satanás. Eu tô falando com Satanás. Ele vive no centro de terreiro. Aí o cara chega a época da eleição agora, ele tá na igreja, nas igrejas rezar, orar. Você é um enganador, um narcisista, cara.
1: É. Hora de ir embora, né? Vamos conferir agora, né? Aqui no nosso almoço da hora da Rádio Nova FM. 2:01 no dia que novamente recebi por aqui. Irreverente, como sempre, né? E hoje venho acompanhado do Edeilson Martins, já foi embora o Edeilson, mas claro, recebi novamente o ambientalista, ecologista, é claro, paisagista, Robson Guimarães, e receber o Robson com certeza é uma forma de exaltarmos essa cidade que, se for preciso por ela, a gente até mesmo briga. Na segunda-feira tá chegando, com toda certeza estarei falando aqui na segunda, né? Onde a campanha eleitoral já estará nas ruas. Você sabe que começa agora oficialmente no domingo, né? Dia 16.
0: Mas já tem nome de candidato aí nas ruas, né?
1: Mas não pode pedir voto, né? Até a partir de domingo, sim. Já vai sair
0: mas já tem uns 3 meses que estão pedindo voto aí, tudo quanto é.
1: Não, mas assim, mas é da cassação, viu? Da
0: tipo, cassação. Ó, estamos contando com você aí.
1: É, isso aí não é pedir, né?
0: Não, estão contando com vocês. O que você é mesmo? Sou candidato.
1: Bom, professor Edergênio Vieira estará comigo aqui na segunda, dia 17 de agosto, Dia Nacional do Patrimônio Histórico. Tá. Bom final de semana a todos. Obrigado novamente, Robson, pela deferência da presença, hein?
0: Geraldo, eu que agradeço. Peço desculpa por ter chegado atrasado, mas eu fiz o esforço. Eu fiz o esforço, cheguei na hora exata.
1: Chegou na hora exata, exatamente.
0: Gastei 14 minutos de lá de Teresópolis aqui, mas também vim voando também. É. Só chega aqui de frente da escola ali, é como sempre, aí o bicho pega ali.
1: É, não é crescer, né?
0: É.
1: Ali só cresce o engarrafamento. Tá bom. Robson, obrigado, então.
0: Obrigado você, forte abraço.
1: Vambora, gente. Segunda a gente volta, 12:30, vambora.
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0: 14:16.
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0: 14:16.
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Rádio Nova FM e o PH em 2:22 agora. Você curtiu Charlie Brown, hein? Charlie Brown, não uso sapato. Ótima tarde pra você aqui na Rádio Nova FM. Rádio Nova FM, direção geral Carlos Antônio Nogueira Butina e o patrãozinho João Pedro Nogueira. Departamento comercial é o Zé Ribeiro e o nosso Ornei Carvalho, hein? O homem do cartãozinho Black, do cartãozinho ilimitado. Gino e Gino, Nossa Senhora Aparecida.

0: Gini Geno, Nossa Senhora Aparecida, 2:26 agora, PH. Ótima tarde pra você. Sextou, hein? Sexta-feira, daqui a pouquinho tem moda boa. Sexta-feira, dia 14 de agosto de 2026, é a Rádio 9FM e o PH. Tarde animada com vocês. Daqui a pouquinho, volto logo após os reclames do nosso Carlos Antônio Nogueira Butina. Tem modão pra você, meu bobão apaixonado.
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PH, muita moda boa pra você, 2:33 agora. Previsão do tempo em Anápolis segue 32 graus, chuva 0%, umidade do ar 20%, vento 6 km/h. É, PH, ótima tarde pra você, hein? Tamo juntos com música bonita até as 17 horas, 3772-1702. Esse aí você envia, não, esse aí é o diretão aqui dos estúdios, né? É o WhatsApp, é o 629-60-005177. Nesse você envia sua mensagem de áudio ou até mesmo escrita. É o PH, com muita música bonita pra você. Você vai curtir agora Christian Ralph. É loucura demais, hein? Ótima tarde. 2:33 agora.

99 FM, sexta-feira, é o PH, hein? Ótima tarde pra você. Sexta-feira, dia 14 de agosto de 2026. Abraçando eu, Flávio Machado, abraçando também o Sidinaldo, né? O Sidinaldo, linkado aqui no Instagram, Rádio 99 FM, é o PH, com muita moda boa. Você curtiu aqui, hein? Você curtiu, Zé Neto e Cristiano, você não pode me trair. Essa música bonita e apaixonada, agora é 2h40. Agenda rabiscada. Cleito e Camargo.

BH, você curtiu? Cleiton Camargo, Agenda Rabiscada. 2:44 agora é o PH com muita moda boa pra você. É o Amadão, hein? O Batistão, o Chonadão. Participação de Gustavo Lima, Alucinação, PH.

0: Madão, hein? O Batistão, o Chonadão, o hipercampeão, o cantor das multidões e Gustavo Lima, alucinação.
1: Obrigado,
0: 2:48 agora e o PH volta já, logo após os reclames, o nosso Carlos Antônio Nogueira Butina tem moda boa, segura aí, hein?
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2: É a Rádio 9 FM 87,9, a minha, sua, nossa rádio, hein? E o PH, tarde animada, sextou.
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3: Paulo Henrique
2: Mendes. É, chamou, tô aqui, hein? Você vai curtir agora Bruno e Marrone. Coração de Pedra, 2:51.

Olha, essa sexta-feira, hein, meu povo apaixonado, e hoje não tem um visão geral, né? Não tem um visão geral com a Helene Rodrigues e a Julinha, a Júlia Santana, mas hoje tem a pastora, né? A pastora aqui e o seu esposo, a Miriam Bicudo, né? E seu esposo e o filho dela, né? O filho dela que traz o violão, toca músicas bonitas aqui, pra você meditar aqui, músicas que vem do coração de Deus para o seu coração, logo mais às 18 horas, então tem a pastora Miriam Bicudo e o seu esposo e o seu filhotão, né? O filho dela ao vivo, tocando moda boa, música bonita aqui, pra Jesus, pra você, aqui na Rádio Nova FM, 2:56, agora PH, traz música apaixonada, Rick Renner, Sem Direção, ótima tarde pra você, é o PH, tarde animada, hein?

0: você curtiu, Rick Renner, Sem Direção, música apaixonada, abraçando aqui, linkou no Instagram, aqui a Pri Tamashiro, Pri Underline Tamashiro, linkou aqui no Instagram e tá curtindo a programação, aí Anápolis pontualmente, 3 horas, daqui a pouquinho tem moda boa, segura aí que é rapidinho, hein? Logo após os reclames do nosso Carlos Antônio Nogueira Butina.
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é o PHM. Chama. Ah, deu um probleminha aqui, beleza, beleza, agora sim, né, ok, ok, é, o PH aqui na Rádio Nova FM, nesta sexta-feira com vocês, com muita moda boa, sextou, hein, é o Leonardo, fiz tudo errado.

PH. Fiz tudo errado, hein? Leonardo, 3:07 agora, PH. Ótima tarde pra você. Valeu aí pelo carinho do radinho ligado. Nova FM. E falando em radinho ligado, Nayara Azevedo aí é o radinho do seu Zé, hein? Que também tá ligado aqui na programação da Rádio Nova FM.

ligado na Rádio 9 FM 87,9, a minha sua, a nossa rádio. E você curtiu com a Nayara Azevedo. 3 horas e 10 minutos agora, PH. Abraçando os internautas através de Rádios Net. Estão conectados com a 9 FM, hein? Por esse mundão de meu Deus do céu. Ei, PH, traz moda boa aí. Essa aqui é boa, hein? 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É Racine e Rafael. Lembra dessa aí? Paixão, hein? Sexta-feira. Me dá seu coração.

música bonita, hein? Música apaixonada, você curtiu? Racine Rafael, me dá seu coração. É 3:14 agora, BH, com muita moda boa. É o Léo Magalhães, hein? Que mal te fizeu? Ótima tarde pra você. É o BH.

0: de Malte Fizeu, hein? Léo Magalhães, 3 horas e 17 minutos agora, PH, com muita moda boa. É, PH, volta já, segura aí, hein?
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É isso aí, hein? Chamou, chamou, tô aqui com vocês, com música bonita, música apaixonada. E se é música apaixonada, é Zezé de Camargo e Luciano. Leva pra casa, 3h21 agora.

Rádio 9 FM, 3 horas e 25 minutos agora. Zezé de Camargo e Luciano, me leva pra casa, hein? É ótima tarde, é o PH. Abraçando o Tony, né? O Tony Borracheiro aqui, ó. Próxima Rádio 9 FM, aqui na Avenida Mato Grosso. É vizinho nosso, hein, PH? É vizinho nosso. E vai curtir então aí, ó, pra você ligado, ô Tony. Aí, ó. Ei, PH. Vamos juntos com muita moda boa. Libera o Tony aí, ó. Libera o Tonho que eu te dou 10 conto. Ei, Tonho, eu tô em Borracheiro, rapaz, aqui na Avenida Mato Grosso. Recebe curtindo a programação, ó.

libera o Tonho aí, ó. Libera o Tonho Borracheiro aí, que eu vou dar 10 conto, hein? Ô, Tonho, gente boa, gente nossa, sempre curtindo a programação da Rádio Nova FM. Aí você curtiu então aí, aqui, hein? Música bonita. Essa aí é com a Riva Saia, né? A Riva Saia, libera o Tonho, hein? Libera o Tonho. E falando em liberar o Tonho, deixa eu abraçar aqui o seu Vanidal, gente boa. É, vizinho nosso também aqui, ó. Na Santa Maria de Nazaré, mais de 50 anos morador aqui. Ele tá curtindo a programação e a dona Lúcia tá assistindo a novela, hein? Tá assistindo a novela e o seu Vanidal tá curtindo a programação aqui. Ô, seu Vanidal, hein? É, ótima tarde pro senhor, ótimo final de semana, ótima sexta-feira e que Deus nos abençoe, né? Que Deus nos abençoe e nos livre de todo mal, seu Vanidal. Gente boa, gente boa. É, e vai curtir então o Rick Renner aqui agora, ó. Casa de Caboclo. 3:29 agora, PH. Ótima tarde pra você. Ah, dona Lúcia, a novela tá boa aí, a novela?

casa de caboclo, hein? Rick Renner, abraçando a Aldete, linkou aqui no Instagram e junto com ela também linkou o nosso Igor Batista Maia. Ei, Igor Batista Maia, sextou, sextou, hein? Tá lá no Bar de Lourdes, ele e o Papai Maia. O Papai Maia é motorista do Urbano, né? E a mamãe Sueli que vai preparar daqui a pouco aquele lanchinho maravilhoso pro Igor Batista Maia, que é aquele pãozinho na chapa. Ei, Igor Batista Maia, aquele sanduichinho maravilhoso, aquele refrigerantinho, ou então aquele leitinho com Todd, né? Ei, Igor, ótima tarde pra você aí. E o PH vai trazer moda boa, música que o meu povo gosta, música que o meu povo quer. Alô, Valdir Batista! Liga lá em casa, hein?

Quem você curtiu? Renan e Raí, ótima tarde pra você, o PH abraçando ela, apareceu, hein? Apareceu a baiana lá do Disque Cerveja da Baiana, lá no Residencial do Trabalhador, hein? Tava pra Bahia, já voltou, baiana? Foi passear lá na Bahia, gastar um pouquinho do din-din, a baiana lá, hein, do Residencial do Trabalhador, lá do Disque Cerveja da Baiana, aquela cervejinha, geladinha, estupidamente gelada, com a baiana então, hein? PH, muita moda boa pra você, aqui na Rádio 9 PM, em cada horário, um amigo no seu rádio, te fazendo companhia, hein? O PH, nesta tarde de sexta-feira, sextou, e vamos trazer música que o meu povo gosta. 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Você vai curtir agora aqui, hein? Com Zezé de Camargo e Luciano. Zezé de Camargo e Luciano é irmão da lua, amigo das estrelas. 3:37, baiana, confere aí, ó. Tá um calorão, né? Ei, rapaz.

Rádio 9FM, 87,9, a minha, sua, nossa rádio, hein? A Baiana tá mandando um alô aqui pro nosso El Batito Gomes, El Pequetito, da Rádio São Vicente na Igrejinha. É, pensa no homem bonitão, lindão demais da conta, viu, Baiana? El Batito Gomes, El Pequetito, você conhece, você sabe, hein? Ali tem DNA privilegiado, é lindão demais da conta, El Batito Gomes, El Pequetito. E ela tá mandando um alô pra ele, só que agora ele só tá bebendo, sabe o quê? Só leite de cabra, viu? O homem agora virou criador de cabra. As cabras gostam tanto dele que sobe até em cima do carro dele. Sobe até em cima do carro. As cabritinhas lá do El Matito Gomes, El Pequetito. É, agora é só tomando leitinho de cabra e tomando quiçuque, viu? Tomando quiçuque. Não tá mais tomando aquela cervejinha geladinha, nem aquela pinguinha. O nosso El Matito Gomes. É, Baiana, agora é assim, hein? É o PH abraçando você, ótima tarde, tamo juntos e misturados até as 17 horas com muita moda boa. Isso é moda boa.

0: na hora de amar, hein? Cleiton Camargo, 3 horas e 46 minutos agora, é o PH, que volta já. Segura aí, porque tem muita moda boa pra você, hein? Nesta tarde de sexta-feira. Nova FM. Sextou.
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2: É a Rádio Nova FM e o PH, hein? Abraçando você. Ótima tarde. Sextou!

moda boa, música apaixonada, Chitãozinho e Chororó, página de amigos, 3:49 agora.

você curtiu Chitãozinho e Chororó, página de amigos, agora 3 horas e 53 minutos, é o PH, hein? Com muita moda boa pra você, ótima tarde. Nova FM. Victor e Léo, hein? Borboletas.

0: você curtiu aí, hein? Vitor e Léo, Borboletas, agora 3 horas e 56 minutos, PH, que volta já, segura aí, hein?
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0: É a Rádio 9 FM, hein? Daqui a pouquinho tem moda boa. Segura aí, rapidinho. 3 horas e 59 agora.
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0: É a Rádio 9 FM e o PH, hein? Tarde animada com vocês. Olha só, 4 horas e 1 minuto agora.
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0: É o Jorge Matheus. Boa beija-flor.

0: Rádio 9 FM 87,9. E o PH, hein? Tarde animada com vocês. Vocês curtiram Jorge Mateus? Voa beija-flor. 4 horas e 4 minutos agora, PH. Tamo juntos até as 17 horas, hein? Às 18. Hoje tem aqui, não tem a Julinha, não tem a Eliane Rodrigues. Hoje tem a pastora Mira Micudo e seu esposo e seu filho cantor, hein? Traz um violão. Canta para Jesus, canta para vocês, músicas religiosas do coração de Deus para o seu coração, hein? Logo mais então, às 18 horas, você é o convidado a refletir nas canções que são trazidas aqui com o filho da pastora Mira Micudo. Isso mesmo, é o jovem cantor, hein? Jovem cantor, logo mais às 18 horas, PH. Nova FM. Mas agora tem Gustavo Lima. É um retrovisor, hein?
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pega! Retrovisor aí, hein? Gustavo Lima, o embaixador. 4:08 agora é o PH. Ótima tarde pra você. Muita moda boa. 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É isso aí, PH. Não era eu, hein? Quem vai dar o recado é o César Menotti Fabiano.

César Menotti e Fabiano, 4 horas e 12 minutos agora. Tamo juntos e misturados com muita moda boa nesta tarde de sexta-feira. Sextou! É, PH, olha aí, ó. É a Ana Castela.

0: olha onde eu tô, hein? Você curtiu? Ana Castela, 4 horas e 16 agora, PH, que volta já com moda boa pra você.
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Rádio 9 FM com vocês. 4 horas e 18 minutos agora. Aí é o jeito carinhoso, né? É o Jardim e Jadson.

0: PH, Jades e Jadson, jeito carinhoso, 4 horas e 21 agora, PH. Ótima tarde, sextou, hein? Pra você ligado aqui, ó. É o grupo Menos é Mais, coração partido, hein? Eles que deram show aí na Expoana 2026, aqui em Anápolis, hein?
1: Não tem jeito, meu compadre, vambora. Ela vacilou comigo, nós estamos aí, né? Tudo certo.

BH, você ouviu aí, hein? Grupo Menos é Mais, Coração Partido, 4 horas e 25 agora, PH. Nova FM. Sextou, hein? Sextou. Então, juntos com muita moda boa, até as 17 horas, olha só. Chega mais pra cá, chega. É Humberto e Ronaldo.

0: você curtiu aí, hein? Humberto e Ronaldo, participação dele, rapaz. É, Gustavo Lima. Quando ele era bem novinho, né? Bem novinho aí. Cantou bonito aqui, hein? Cantou bonito. Chega mais pra cá, meu bobão apaixonado. 4 horas e 29 minutos agora. Daqui a pouquinho tem mais moda boa.
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6 na Rádio 9 FM, em 4 horas e 31 minutos agora, PH. É Guilherme Santiago, jogado na rua. É o PH, tarde animada com vocês. Agora, 4h31.

Perga, você curtiu o Guilherme Santiago aí, hein? Jogado na rua, 4 horas e 35 minutos agora, PH, com muita moda boa. 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É nessa sexta-feira, sextou. É Bruno Marrone, pode ir embora. 4h35 agora.

Braga. Você curtiu aí, hein? Bruno Marrone, pode ir embora. 4:38 agora. É o PH com muita música bonita pra você. É isso aí, PH. Rádio Nova FM, em cada horário, um amigo te fazendo companhia. Cê tá

abraçando o Paulinho Godoy, filho, hein? Tá linkado no Instagram. É, curtiu, Gustavo Lima? Assunto que dói. É o PH, hein? Abraçando você. Sextou, PH. É isso aí, hein? Rádio Nova FM, em cada lado, um amigo te fazendo companhia. Eu sou o PH. Ótima tarde, hein? Olha o Wesley Safadão aí, hein? O Guilherme. É a mentirosa.

0: CH, mentirosa, hein? Wesley Safadão, Hugo e Guilherme, 4:44 agora, PH, daqui a pouquinho tem mais, segura aí, que é rapidinho, rapidinho, logo após os reclames do nosso Carlos Antônio Nogueira, o Butina, hein?
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Muita moda boa! 4 horas e 47 agora! É Renan e Raí, hein? Tá difícil de voltar! Ótima tarde! É o PH! Que mal que há, hein?

PH, e com essa canção, as vozes de Jean Giovanni e Nossa Senhora Aparecida, chegamos ao final de mais um programa de hoje, hein? Agradecendo primeiramente a Deus, né? Obrigado, meu Deus, por mais uma vez estar aqui na Rádio 9PM, comunicando com tanta gente importante que é você, né? É você que está do outro lado com o seu radinho ligado, hein? Os internautas, através de Rádio Zet, estão conectados aqui com a Rádio 9PM, Rádio São Vicente na Igrejinha, Rádio Cerrado Alessandro Bartras. Agradecendo ao Carlos Nogueira Butim na direção geral e o nosso patrãozinho João Pedro Nogueira, hein? Eusébio Ribeiro, departamento comercial, e o nosso Ornei Carvalho, o homem do cartãozinho Black, do cartãozinho ilimitado. PH tá indo nessa, desejando a todos uma ótima sexta-feira e que Deus nos proteja e nos livre de todo mal, hein? Logo mais às 18, a pastora Mira Bicudo, seu esposo e seu filho cantor, né? Um jovem cantor, que vão trazer aqui músicas bonitas, a palavra de Deus, né? A palavra de Deus para o seu coração, logo mais às 18 horas. Isso mesmo, PH, amanhã, às 7 da manhã, cedinho, tem Amanhecer Sertanejo, né? Amanhecer Sertanejo, com meu amigo Zé da Onça. Será que o Ranada vai participar? Ranada é o japonês do Paraguai, é o raposão. É, sabadão de muita música pra você, hein? E no domingão, tem jornada esportiva, hein? Tem jornada esportiva, Campeonato Brasileiro Série C, onde o Anápolis vai enfrentar o time do Floresta. É, PH, o time do Floresta, o Anápolis Futebol Clube, então, vai, né? Vai enfrentar o Floresta, hein? E a jornada esportiva que começa às 15 horas para as 16 horas. A bola rola, meu povão apaixonado, hein? E então o Anápolis vai até Fortaleza para enfrentar o Floresta. E o PH tá indo nessa, desejando a todos uma ótima sexta-feira e que Deus nos proteja e nos livre de todo mal. E você vai ficar com essa linda canção. Zezé de Camargo e Luciano. Quem é ele, hein? Logo mais às 20 tem Silva Gomes, A Noite é Nossa.

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0: 5:44.
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0: Obrigado, Humberto, Ronaldo. Obrigado, meninos. Obrigado a vocês, felicidade. Que Deus abençoe o trabalho magnífico que vocês estão fazendo. Valeu.
1: Obrigado, Bruno Marrone.
2: Obrigado, gente. Fica com Deus.
0: Valeu.
2: Obrigado, sucesso, Bruno. Humberto, Ronaldo.
1: Obrigado, Bruno. Obrigado, Marrone.
2: Obrigado.
3: Valeu. 5:57. 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
9: Boa noite a todos, são 18 horas, estamos iniciando o programa. Que Deus venha abençoar grandemente a vida de cada um dos que está nos ouvindo, né? Hoje é um dia abençoado pelo Senhor, né? Uma sexta-feira abençoada em nome de Jesus. E hoje estaremos trazendo a palavra do Senhor, trazendo louvores e adorando ao nosso Senhor Jesus Cristo, tão amado Senhor. Agora eu vou estar deixando vocês com A Casa é Sua. E agora estaremos de volta com o programa. Mas antes disso, eu quero que se apresentem. Minha mãe e meu pai.
10: Senhor, a todos. É um prazer novamente poder estar aqui com vocês, né? Na rádio.
11: Estou aqui presente para falar o tanto que Deus é bom, o tanto que Deus é maravilhoso, né, Marlon?
9: Glória a Deus. Agora fiquem aí com A Casa é Sua e agorinha estamos de volta.

0: São 18 horas e 10 minutos, estamos de volta. Deus vem abençoar grandemente a vida de cada um, né? Hoje é uma sexta-feira abençoada pelo Senhor Jesus. E agora, no início, vamos estar trazendo a palavra do Senhor, né? Para revigorar nossas almas, trazer conforto aos nossos corações e venhamos a ter mais sabedoria do Senhor, pois é essencial para nossas vidas saber mais sobre a palavra do Senhor.
1: Pois é, então é muito grande, edificante a gente falar da palavra do Senhor, porque a gente está aqui, né, representando o tanto que Deus é bom, o tanto que Deus faz, e a pessoa ainda acha pouco, porque Deus é maravilhoso, Deus é maravilhoso demais na vida do ser humano. O ser humano é que não agradece, porque o tanto que Deus é bom, né, o tanto que Deus faz, tanto que Deus faz, tem gente que acha pouco ainda, né? E é tudo no tempo dele, porque Deus é maravilhoso, Deus sabe tudo da nossa vida, da vida de cada um de nós que estamos nesse mundo, que tem muita gente sofrendo, né, dos países de fora. A gente acesse um tiquinho de televisão, você desliga a televisão de tanto sofrimento que a gente vê passando. Então, eu estou aqui hoje pedindo, gente, vamos para a igreja, vamos aceitar Jesus, vamos, que a volta de Jesus está chegando, porque se Jesus não voltar, porque os comandantes vão matar o povo do mundo. É porque tem muita gente de Jesus indo embora, né? Nas guerras, nas coisas erradas, porque Deus não deixa nada faltar para ninguém, mas para muita gente está faltando. A gente vê tanto que o povo sofre, nós estamos num lugar, nós acho que mora num paraíso. Só tem mais um paraíso que eu quero morar, é o morar no céu com Jesus, né, Miri?
2: Isso é uma grande verdade, né? Nós aqui na Terra, nem todas as pessoas estão tendo a mesma oportunidade, né, de morar num país como o nosso, né? Mas nem todos os lugares, né? Aqui no nosso Brasil também acontece muitas coisas ruins, morrem muitas pessoas. Mas tudo é no seu tempo, né? Tudo tem o seu tempo.
1: Ai.
2: Tudo no seu tempo, né? Eu agradeço a Deus todos os dias, porque graças a Deus a minha família, as coisas têm andado bem, né? Têm dado tudo certo. Eu não tenho o que reclamar, porque Deus tem sido maravilhoso em todos os sentidos, né? Meu esposo esses dias mesmo, ele veio passando uma fase muito ruim no trabalho, na saúde, né? Teve vários livramentos no trabalho e Deus fez, né? E Deus, quando Deus promete, Ele cumpre.

0: Pai.
1: Glória a Deus.
0: Que Deus tem. É maravilhoso demais na vida do ser humano. Deus me livre. Deus é maravilhoso demais, porque a minha vida, pela minha idade, ainda trabalho. Esse irmão funcionário hoje, ele quer ganhar muito mais do que a gente que é patrão. Então tá difícil hoje de viver. Só com Deus mesmo, né? E a gente vindo pra rádio, falando da presença de Deus. E ver que a pessoa melhora, que tanto que Deus é maravilhoso. Deus faz coisa na vida da gente. E Deus tem sido tão bom na minha vida, que eu tô esquecendo até que existe gente pra trabalhar com a gente. Estou indo é eu e Deus. Vou arrumar só quando mais na frente, porque Deus precisa da gente, né? E o irmão Mar vai cantar um hino.
1: Vou estar louvando.
0: E é o programa Visão, um programa maravilhoso, um programa abençoado.
1: Glória a Deus, louvado seja o nome do Senhor.
0: Glória a Deus, Deus é maravilhoso demais. Deus tem feito programa Visão na Nova FM. Quer cantar qual é o hino, mano?
1: Eu vou estar louvando Jamais Serei o Mesmo, do Fernandinho.
0: Glória. Deus abençoa, Senhor, aquele que está precisando de você, do Senhor, da tua presença, Pai.

0: Glória a Deus. Oh, Deus maravilhoso, Pai Celestial.
1: Amém. Glória a Deus.
0: Obrigada, Jesus, pela sexta-feira. Que a sexta-feira venha abençoar todos aqueles que estão nos ouvindo, aquele que não está ouvindo também. Que Deus seja feliz na presença daquela pessoa que está precisando da sua presença, Senhor. Porque Deus é maravilhoso demais. Deus é muito presente na vida da gente. Deus é maravilhoso demais. Sem Deus a gente não somos nada. Deus é maravilhoso porque a gente precisa da presença de Deus. E a gente fala, tava falando com um camarada hoje, é um rapaz perto. Eles que é tão. Não aceita Jesus, não passa para ser crente, que é difícil demais. Ele tem medo de não dar conta. Falei, tenta. Tenta, você não. Tenta, porque às vezes Deus abençoa o que você consegue. Deus te dá força, Deus te dá coragem. Glória, né? Deus. Eu era um meio perdido e foi rápido, foi fácil, mas foi fácil demais aceitar Jesus. Foi muito fácil. E Jesus tem feito muita coisa na minha vida, porque só Ele que pode fazer, mais ninguém. Não existe outra pessoa que pode fazer o que Jesus faz na vida da gente, na vida do ser humano. Deus faz a pessoa ter o caráter, ter até a oportunidade de vencer na vida. Deus é maravilhoso demais, né, Miri?
1: Isso é uma grande verdade, né? A gente aqui na terra, como se diz, a gente estamos aqui para sempre querendo bênção, sempre querendo o melhor para cada um de nós, né? Mas a gente esquece do próximo, né? E o próximo é fundamental na vida de qualquer um. Não adianta você olhar para o seu próprio umbigo e esquecer que existem outras pessoas que às vezes precisa. Às vezes não é precisar do dinheiro, de um alimento, precisar de alguma coisa, de uma roupa, de um calçado. Às vezes a pessoa precisa de um conselho, de um abraço, de um aperto de mão, né? E a gente ignora. Às vezes a gente passa por perto, se vê acontecendo algo de ruim, a gente vira a cara, faz de conta que não se importa, né, com aquela pessoa. Eu acho que isso é errado, não devíamos ser assim, né? Como diz aqui em Isaías 42, Deus falando conosco, né? Não temas, porque eu sou contigo. Não te assombres, porque eu sou teu Deus. Eu te esforço e te ajudo e te sustento com a minha destra, da minha justiça. Deus aqui, ele fala conosco que a gente às vezes pensa que não tem ninguém pela gente, mas se a gente colocar nos nossos corações, na nossa mente, tem Deus que está ali com você o tempo todo. Ele está ali presente na sua vida. Ele está presente com você, você que não tira a atenção, não presta atenção. Por isso que a gente devemos aprender o mundo espiritual, devemos ir para a igreja, devemos ouvir a palavra do Senhor para você poder entrar no mundo espiritual e saber o que Deus quer falar com você. Né? Aqui Jesus fala também, porque eu, o Senhor teu Deus, te tomo pela minha mão direita e te digo, não temas, que eu te ajudo. Então devemos, do mesmo jeito que Deus nos ajuda, ele está dando um exemplo para nós, que nós devemos ajudar o próximo, né? Deus nos ajuda, porque nós, quem somos nós para não ajudar o próximo? Com um aperto de mão, com um conselho, com a palavra, né? Deus nos explica que ele nos ensina, a Bíblia, ela está aqui para nos ensinar, para que nós podemos ser pessoas melhores, pessoas de bem, pessoas que podemos ajudar o próximo sem mágoa, sem precisar de algum benefício, sem trocar moedas, como se diz, né? Porque nesse mundo você vai embora e não leva nada. Né? Na verdade, aqui nós somos só uma carcaça. Aqui o que temos é o Espírito Santo na nossa vida. E muitos usam isso para a maldade, muito usa o espírito que ele tem, que Deus entregou a sua alma para fazer a maldade, para fazer as coisas ruins. E isso faz com que entristece o coração do nosso Senhor. Às vezes a gente passa por tribulação, passamos por dificuldade financeira, doenças, mas Deus está ali para nos ajudar, Ele está ali para nos confortar. Devemos agradecer a Deus todos os dias. Só de você acordar de manhã e poder respirar, saber que a sua família está bem, sua esposa está para o trabalho ou está em casa, seus filhos estão para a escola ou para o trabalho, você está de pé, respirando, saudável. Você deve agradecer a Deus por isso todos os dias. É uma satisfação que não tem tamanho, essa gratidão enorme que Deus tem para conosco. Então eu falo para os irmãos: irmãos, vamos tentar ser mais humilde, vamos tentar ser mais humano, vamos tentar aprender a nos espelhar na palavra do Senhor, porque a palavra do Senhor, ela veio para fazer a diferença nas nossas vidas. E isso não é eu que estou falando, é aqui o ensinamento da Bíblia que fala. Deus, Ele é contigo, Ele é contigo independente dos seus defeitos, independente da sua arrogância, do seu desaforo, da sua falta de paciência, da sua grosseria. Deus é contigo, Ele te livra do mal, Ele te dá livramento. Mesmo você sendo uma pessoa que você sabe que você está errado, você sabe que você está passando dos limites, mesmo assim Deus é contigo. Então por que você não pega essa lição para você e tenta você ser assim com o próximo também? Só assim a vida da gente pode ser melhor. Não devemos prestar atenção nos erros dos outros, mas sim prestar atenção nos erros dos outros, mas para dar um conselho amável, amigável, a falar da palavra de Deus para ele, para que ele não faça isso mais. E nós mesmos devemos nos corrigir todos os dias, porque todos os dias, ao levantar, a gente peca. Só de você não agradecer a Deus por estar vivo, você já está pecando, né? Você vai louvar ao Senhor, irmão Marlon?
2: Nós estamos próximos agora, né, do apoio cultural. Eu vou estar deixando para que seja dita mais um pouco a palavra do Senhor. E após o apoio cultural, estaremos voltando com louvor. E voltaremos com louvor, eu e meu pai louvando junto, né? Após o primeiro hino, eu e meu pai estaremos louvando junto.
1: Glória a Deus, aleluia. Isso é muito, né?
0: Obenção. Aí, graças
1: mas
0: a Deus.
1: Aqui é ao vivo, né? Os irmãos aí de casa, né? Todos os irmãos aqui. Tem gente aqui que, de Goiânia, né? O irmão de Goiânia. Que Deus abençoe o senhor também, viu? Que Deus abençoe a sua família, né? Quero deixar um grande abraço aqui também para a Igreja Fogo Puro, para a Igreja de Montunópolis Fogo Puro. Quero agradecer o pessoal de Teresópolis, de Abadiânia e de Goiânia, do Fim Social, meu cunhado. Um abraço para todos aqueles que estão nos ouvindo, um abraço para todos que tiram seu tempo para ouvir a palavra do Senhor, para sentir um pouquinho Deus na sua casa, no seu coração, na sua alma, no seu caminhar, que o caminhar nosso hoje em dia não é fácil, é difícil, mas com Deus não é nada impossível, né, Sebastião?
0: É, com Deus tudo é fácil. Né, Marlon? O cara vai ter um apoio cultural.
2: Com Deus a jornada é difícil, pai. Fácil é tá querendo passar ilusão. Com Deus a jornada é difícil, mas ela é recompensadora. Nada com Cristo é fácil, porque a verdade, o caminho bom e o caminho correto te prende.

difícil, mas ela é recompensadora. Nada com Cristo é fácil, porque a verdade, o caminho bom e o caminho correto te prende e te custa todos os dias. Não te prender no sentido ruim, mas te prende porque você tem que seguir aquilo. Por ser bom e por seguir a Cristo, você vai ser perseguido, vai ser rejeitado e muitos vão te odiar somente por você ser cristão. Então ser cristão nunca foi fácil e nunca vai ser. Ser cristão é batalha todos os dias, mas você sabe que vale a pena porque tem alguém que olha por você. Agora fiquem com o apoio cultural, agora estamos de volta. E quando voltaremos, voltaremos com louvor ao Senhor. Fique com Deus e agora estamos de volta.

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0: São 18 horas, estamos 18 horas e 33 minutos. Estamos de volta com o programa. E agora, né, como combinado, vamos estar louvando. Mas antes vou estar deixando para que minha mãe ela possa falar, né, antes da gente estar louvando. E logo já estaremos trazendo o louvor, que eu e meu pai estaremos louvando juntos.
1: Eu vou deixar um versículo aqui.
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1: Salmos 4, 1. Ouve-me quando eu clamo, ó Deus da minha justiça. Na angústia me deste largueza. Tem misericórdia de mim. Ouve a minha oração. Filho dos homens, até quando converteis a minha glória em infâmia? Até quando amareis a vaidade e buscareis a mentira? Pois sabeis que o Senhor separou para si aquele que lhe é querido. O Senhor ouvirá quando eu clamar a Ele. Amém?

0: Glória, ô glória.
1: Glória a Deus, aleluia. Deus é maravilhoso, né? Como diz o meu esposo, Deus faz e acontece, né? Devemos buscar muito o nosso Pai, devemos orar, devemos levantar as madrugadas, né? Devemos interceder para os nossos irmãos que ainda não têm a capacidade, né, irmão Marlon, para estar orando, né?
2: Sim. Agora eu vou estar trazendo a palavra do Senhor, né? Porque, como minha mãe disse, tem muitas pessoas que não têm mais forças para orar, não conseguem, às vezes estão no hospital, às vezes estão numa clínica, às vezes a pessoa não tem nem mais voz, perdeu toda a voz que tinha e não consegue mais adorar o Senhor, não consegue mais falar, mas mesmo assim ela se mantém firme na presença. É na dificuldade que nós encontramos o Senhor, porque muitas das vezes nós não damos valor às coisas que o Senhor nos dá, não damos valor a tudo que Ele faz em nossas vidas, e por causa de uma pequena coisa venhamos a nos desanimar. Vem, a gente desiste por causa de uma pequena coisinha que aconteceu no seu dia, o resto do dia inteiro você acha que é ruim. Muitas vezes nós deixamos de agradecer e mais reclamamos do que agradecemos, e isso não é certo. Nós devemos agradecer as obras de Cristo e ser grato de ter a oportunidade de todos os dias estar de pé. Por mais difícil que seja, por mais que pareça impossível, por mais que às vezes você ache que não vale a pena seguir a Cristo, porque a jornada é difícil, o caminho é árduo, o chão parece que é de espinhos e todos te olham com cara feia quando você passa, mas você sabe que vale a pena, porque o caminho mais difícil é o que tem a recompensa melhor. O caminho mais fácil, que é seguir pelo mundo, seguir pelo fazendo o que o mundo acha certo, em momento parece bom, em momento parece ideal, em momento você vai achar que tá perfeito, todos gostam de mim assim, eu tô aqui, todos gostam de mim e eu vivo feliz. Mas a felicidade é enganosa, a felicidade ela dura estágios, mas quando ela acaba não sobra nada além de um vazio imensurável no seu coração, que nada no mundo preenche. A presença do Senhor preenche esse vazio, por mais triste que você está, se dorme e acorda no outro dia feliz, sabendo que tem a esperança de um dia melhor. Quando seguimos no mundo, que abdicamos de Cristo e seguimos no mundo, nós vamos nos frustrar muito mais do que quando estamos na igreja. A diferença é que quando estamos com Cristo, nós vemos o que é bom ou ruim para nossas vidas e nos chateamos por isso. Vemos quem era amigo e quem não era. Vemos quem a gente amava e quem não devia amar. A gente vê tudo isso. Você vai ver pelas pessoas que você deu a vida para poder ajudar, traindo você e mentindo sobre você pelas costas quando você começa a seguir a Cristo. Coisas que o inimigo te cegaria quando você estava no mundo. Ou quando você estivesse no mundo, o inimigo te cegaria. As pessoas que vivem no mundo parecem ter uma vida mais feliz do que a gente que está seguindo a Cristo, mas é porque elas não enxergam a verdade. Quando nós estamos com o Senhor, eles nos mostram a verdade, e a verdade dói, mas é ela que a gente tem que usar para poder chegar aos céus. Porque não adianta de nada ter uma vida feliz na terra, com riquezas, mulheres e luxúria, e morrer e ir para o inferno, viver eternamente na brasa queimante do seu corpo. Nós devemos todos os dias, por mais difícil que seja, agradecer ao Senhor. Dói no peito, tá passando por uma situação difícil, mas agradeça ao Senhor. Pegue, leia um versículo ou dois que sejam da Bíblia, para poder ter o conhecimento do Senhor. Como cristão também não devemos acreditar em tudo que é dito referente a Cristo. Hoje em dia há muitos enganos, há muitas distorções da palavra do Senhor. Não devemos acreditar em tudo, somente o que o Senhor deixou para nós, que é as Escrituras. Não existe detalhes e nem acréscimos na palavra do Senhor Jesus, somente o que foi dito na Bíblia. Não devemos acreditar em falsos profetas, não devemos depositar na nossa fé em lugares que não merecem. Devemos crer no Senhor. Devemos ir à casa do Senhor, mas lembrarmos em cima de tudo que a casa do Senhor não é o prédio, que a casa do Senhor não é aquela estrutura. A casa do Senhor, a igreja no total, somos nós, nossas almas e nossos corações focados no Senhor Jesus, em busca da verdade, em busca de conhecê-lo, em busca de ter a salvação em teu nome. Então não, aí nós devemos ter a fé no Senhor. Se você continuar acreditando que a igreja, que no caso a estrutura, ela é a igreja que vai te salvar? Não. Não é ir todos os domingos, ou todos os fins de semana, ou todos os dias da semana que vai te salvar. É a comunhão com Cristo. Você pode ir uma vez na igreja, apenas uma vez, se você estiver em comunhão com o Senhor, seguindo o que Ele te fala todos os dias e agradecendo a Ele, você já está garantindo a sua salvação. O Senhor, Ele reconhece o seu esforço. Porque muitos hoje em dia vão para a igreja, frequentam um dia, dois dias, passam a semana inteira dentro da igreja, mas quando você vai ver, aquela pessoa não é de Cristo. Ela fala coisas que Cristo não falaria, ela se envolve com pessoas que Cristo não estaria junto. Ela trata as pessoas mal, ela humilha as pessoas, ela se acha superior, ela mente, ela rouba, ela faz tudo de ruim e se esconde atrás do manto do Senhor para poder encobrir os crimes dela. O Senhor não defende o pecado, Ele defende o pecador, Ele abomina o pecado. Quando você usa do seu pecado e se esconde atrás do Senhor falando que você vai ser perdoado, isso não é agradável aos olhos de Deus. O Senhor, Ele perdoa os seus pecados por arrependimento e não porque é uma obrigação dEle. Ele quer ver o seu arrependimento perante a Ele. E agora eu vou estar passando para o meu pai para que ele possa estar falando, mandando abraços e agradecendo.
0: Como você falou, a igreja, a gente tem muita gente que vai para a igreja, frequenta a igreja, mas acha que só de ir na igreja e depois o resto da semana, ou pode quarta, quinta, segunda, sexta, sábado, domingo, mas não tem Deus no coração. Aquela hora que eu falei que é fácil, Marlon, é porque quando a gente.
2: Sim, eu
0: aceitei a Jesus, eu achei fácil.
2: Aceitar Cristo é algo regozijador, né?
0: Largar dos vícios, eu tinha pouco vício. Eu achei fácil. Agora tem gente que vai na igreja, quando sai da igreja tá fumando, tá bebendo, e aí não é fácil mesmo. E aí não é fácil. E Deus, né,
1: abomina.
0: Se a pessoa for para a igreja e sair fazendo coisa errada, sair da igreja já fazendo coisa errada, não adianta ele ir para a igreja, né? Tem que ir para a igreja. E não é só na igreja que você tem que seguir o nosso Senhor. É todos os dias e todas as horas da sua vida. Você está dormindo, Deus está contigo.
2: E como o meu pai ia dizendo, né? Como ele disse, é fácil seguir a Cristo quando você quer seguir verdadeiramente. É o fácil que se torna difícil, porque o orgulho passa por cima, né? É muito, muito difícil, não pelo sentido de dificuldade, porque a graça não é difícil de alcançar. É só seguir o que o Senhor deixou. Ele não pede pra você ficar milionário, nem comprar uma casa inteira pra poder seguir Ele. Sem nada você pode seguir Ele. Sem ter nada, você pode estar morando na rua, mas você pode seguir ao Senhor e ter a sua salvação. Não é difícil, meu pai tá certo, não é difícil. Mas as pessoas tornam isso difícil, né? Seguir a Cristo é uma jornada complicada, mas é uma jornada que nós devemos seguir.
0: Isso, é uma jornada que não adianta, né? Eu ir pra igreja, falar dos outros, né? A gente fica sabendo, que tem gente que fala da gente, que você não tá indo na igreja, que você não tá fazendo isso, A gente fica meio triste, né? Porque sabendo que o Marlon é chamado para muitas igrejas, graças a Deus, nós tem muita, ele tem muita amizade com os pastores, com o Maestro Wando e o.
2: E o Reginaldo Fé. Em breve ele vai estar aqui conosco, né? Um dia ele ainda vai estar aqui com a gente, né, na rádio.
0: Tem muita amizade com ele, então por isso eu acho que a gente fica aí com, sei lá, que fala. Eu vou ser franco e vou falar uma verdade. Eu nunca pedi para o senhor orar para mim. Eu oro para mim. Se a pessoa orar para mim com maldade ou com desejo, eu prefiro que não ora. Que quando eu oro pros outros, eu oro para que Deus livre ele, igual me livrou. Que tenha uma família igual tem lá em casa. A mulher, muito tempo atrás, agora já não tem briga mais, mas é tão fácil uma família feliz numa casa. Para você seguir Jesus, você tem que ter em casa, começa em casa. Começa em casa, né? Na igreja não, começa em casa. É em casa que você começa para você ter Jesus, orar em casa. Eu estava assistindo um pastor falando, entre pro seu quarto, qualquer quarto da sua casa, e tranca a porta e vai conversar com Deus, com nosso Senhor, com o Senhor Jeová. É melhor do que você tá na igreja pecando ou olhando as coisas erradas. Tem muita gente que vai para a igreja só para olhar, vou ser franco, olhar a mulher, olhar a coisa dos outros. Não, você tem que ir para a igreja para louvar, orar e pedir a Deus para você e para aquele que quase não entende. Que tem gente que vai na igreja e não entende o que é Jesus. Jesus é igual o Mar falou mesmo. É difícil demais você seguir o que tem na Bíblia. Porque é muito difícil. O caminho estreito é difícil de você cumprir. Então, é muito triste a gente ir na igreja, falar de Deus e depois falar dos outros. Falar das pessoas, falar que você não está fazendo aquilo, que você não está fazendo aquilo outro. Então, a gente não pode ir para a igreja falando assim dos outros, né?
1: Na verdade, o que você quer tá falando é que tem muitas pessoas que tá ali na igreja para observar os outros irmãos, né? Ali, enquanto o pastor tá pregando, o irmão, em vez de tá prestando atenção na pregação, ele tá

0: para os outros irmãos, né? Ali, enquanto o pastor tá pregando, o irmão, em vez de estar prestando atenção na pregação, ele tá olhando para as outras pessoas, prestando atenção nos defeitos, cobiçando, fazendo coisas que isso, aos olhos de Deus, é abominável, né?
1: A gente tá indo em muitas igrejas, então, cada igreja, nem nas igrejas não é igual todas. Umas a gente acha mais bonito o tio do pastor, da pastora.
0: Cada congregação é diferente da outra, né?
1: Você vai em umas que você chega, você vai embora. Mas mesma coisa de estar andando num avião. Tão feliz que você vai. E vai em outras que é mais. Né, mas sempre falando a palavra de Deus. As igrejas sempre falam. Mas tem uns pastores que é mais.
0: Tem uns pastores que eles são mais usados, né, por Deus. O Espírito Santo está ali, né? Então.
1: Eu quero abençoar aqui, que Deus abençoe todos aqueles que estão nos ouvindo. Que Deus entre na casa de cada um. Que Deus ilumina cada um. E que esse programa, Visão, seja um programa abençoado na tua casa, que você passa a ouvir nós e fala pros outros, fala, ó, tem um programa Visão na rádio assim, que é muito está começando agora, o rapaz emprega bem, mas o pai dele, a mãe dele ainda tá meio barriga verde, mas a gente vai levar na vida.
0: Com Deus, falar do Senhor não tem Deus, barriga verde.
1: Com Deus
0: não.
1: A gente é tudo com Deus, né? Então, eu quero que Deus entre naquela casa e quebra tudo de ruim que tem. E que Deus ilumina aquele que está nos ouvindo, aquele que está precisando do Senhor. Que o Senhor entra naquela casa, que o Senhor vai naquela casa e faz o impossível para aquela pessoa deixar o pai dele em paz, a mãe dele em paz. Porque tem muitos pais que sofrem pelos filhos, né? É muitos que sofrem pelos filhos. Então eu peço que Deus abençoe essas casas que estão precisando da presença de Deus. Que Deus vai lá, ilumina, e que Deus arruma tudo que está precisando. E que Deus abençoe a Laor. Ei, Laor, saudade de você. O menino que mora em Goiânia, eu esqueci o nome dele, meu grande amigo, que nós negociamos o caminhão. Eu tenho ele como irmão lá de Goiânia.
0: Irmão Alain, irmã Flávia,
1: o senhor João, o outro, o Tessi, mas a Ana Marinéia. Então, que Deus abençoe vocês tudo, vocês daí de Neró, de Nerópolis, né? De Nerópolis, de Goiânia, de Uruana, Calmo do Rio Verde. Deus abençoe.

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1: Pra Val, né, que tá tendo que fazer tratamento sem ter nada, né? Isso aí é muito espiritual, né? É ir numa igreja onde que tem a área de libertação e começar a caminhar, né? Que Deus vai abençoar. Então eu quero levar esse Salmo 23 para você. Quero também mandar um abraço para a doutora Marilene, para a Eliana, né? Que a gente tava esquecendo. E para Yolanda, né?
0: Que Deus vá abençoar a casa da senhora hoje, que Deus vá visitar a senhora aí hoje, viu? Deus tá te visitando aí hoje, eu tenho certeza.
1: Em nome de Jesus.
0: Em nome de Deus.
1: Que Deus venha abençoar esse tratamento da minha irmã Yolanda, né? Que ela tá fazendo tratamento do câncer na boca, né? Que Deus venha fazer o milagre, a obra, né? Que Deus venha mostrar ao mundo o que ele é capaz de fazer, né? Porque hoje em dia já vemos, né? Nas televisão todos os dias, Deus movimentando a terra, né? Deus fazendo os seus movimentos com a nossa natureza e tá na nossa frente, né? Então eu vou deixar o Salmo aqui, o Salmo 23. E aqui também eu vou deixar o número do telefone, se os irmãos quiserem mandar, pedir oração, pedir que a gente, alguma música, alguma coisa, os irmãos estejam mandando aqui. Mas primeiro eu vou falar o Salmo. O Senhor é meu pastor e nada me faltará. Deitai-me e fazem verdes pasto. Guie mansamente as águas tranquilas. Refrigera minha alma. Guie-me pela vereda da justiça por amor do seu nome. Ainda que eu andasse pelo vale da sombra da morte, não temerei mal algum, porque tu estás comigo. A tua vara e o teu cajado me consola. Prepara uma mesa perante os meus inimigos. Unge a minha cabeça com óleo, o meu cálice transborda. Certamente que a bondade e a misericórdia me seguirão todos os dias da minha vida e habitarei na casa do Senhor por longos dias. Amém, irmãos?
0: Glória a Deus.
1: Agora eu quero deixar o número do telefone. Pega a caneta e um pedacinho de papel, anota, que, e a gente vai estar recebendo vocês aqui com o maior carinho. É 62 991 04 55 49. Eu vou estar repetindo, irmãos. É 62 991 04 55 49. Amém.
0: É que Deus venha abençoar todo mundo. Que Deus ilumina esse programa, programa Visão. É um programa maravilhoso. Nós estamos aqui para falar somente aquilo que a gente,
1: Deus mandar.
0: Que Deus já fez e tem feito muitas coisas na minha vida, na vida da minha família. Muitas coisas, então a gente não tá aqui falando coisas que não é original, porque Deus tem feito saúde. Quem fala que eu sou operado da coluna, né? Tem gente que opera e não dá conta nem de andar, e eu jogo até bola. Então isso é Deus, é da minha vida. Deus tem feito coisa na minha vida que, se eu for falar, o povo pensa que até é mentira, né? Que Deus tinha uma proposta. Quando eu minha vida era bagunçada, eu não sabia que Deus tinha um milagre na minha vida desse tipo, não. Mas eu alcancei a graça de Deus, e Deus tem feito muitas coisas na minha vida, e eu tenho certeza que tem muitas coisas boas para vir ainda, porque é a minha vida, mas a vida do Marley e da Miri é a vida feita com Deus, é feita com o Senhor Jeová. A nossa casa não é nossa, a casa nossa é de Deus, e é uma casa abençoada, né, Marlon?
2: Uma casa abençoada pelo nome do Senhor Jesus, né? Uma casa que está com a presença do Senhor. E nós buscamos o Senhor todos os dias, né? Para poder estar em paz e espírito com Cristo. Tem as dificuldades, tem as tempestades, como qualquer outra família. Mas nós oramos e buscamos, né? Para poder ter a salvação do Senhor, para poder estar o Senhor Jesus blindando nossa casa,

0: a pessoa que mais mantém aquela casa de pé, sendo pilar, né, orando, pedindo ao Senhor para abençoar lá em casa, é minha mãe. Ela sempre está fazendo campanha sozinha, está lá louvando, trazendo a palavra do Senhor Jesus e fazendo tudo o que for possível para manter a nossa casa em pé, mesmo quando está em tempestade. Todos nós três somos pilares lá em casa, mas minha mãe, quando todos os outros dois pilares caem, minha mãe, ela está lá firme de joelhos orando e pedindo a Deus para abençoar lá dentro de casa, né? Meu pai, ele também ora bastante, ele busca o Senhor todas as manhãs quando ele levanta, ele ora ao Senhor para o Deus abençoar o dia dele, né? Lá em casa nós buscamos a palavra do Senhor porque Cristo nos amou e nós amamos ele. Agora vou estar me despedindo, né? Fiquem com Deus.
1: Um bom semana final de semana, né?
0: Um ótimo final de semana, né? Um excelente final de semana. Fiquem com Deus. Agora vocês vão ficar aí com a Voz do Brasil. Foi um prazer enorme estar trazendo o programa. Agora fiquem aí com a Voz do Brasil. Fiquem com Deus. Um grande abraço a todos os telespectadores, todos que estiveram acompanhando no programa, e até sexta-feira que vem, que estaremos aqui novamente trazendo a palavra do Senhor, como nós sempre fazemos, porque a palavra do Senhor salva vidas e ela muda histórias.

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1: Olá, boa noite.
2: Boa noite para você que nos acompanha em todo o país.
1: Quinta-feira, 13 de agosto de 2026.
2: Vamos aos destaques do dia.
1: Brasil registra mais de 62 milhões de empregos formais no mês de junho.
2: Dados são da RAIS, a Relação Anual de Informações Sociais, que é divulgada mensalmente. Graziele Bezerra.
3: Do total de empregos registrados em junho, a maior parte ficou com os trabalhadores seletistas e temporários, responsáveis por 48 milhões de vínculos.
1: Operação Arena. Investigação apura sonegação fiscal e lavagem de dinheiro na exploração de apostas de cota fixa e jogos de azar.
2: São apreendidos bens e valores de até R$1 bilhão. Luana Karen.
4: A investigação identificou indícios de utilização de uma complexa estrutura societária com o objetivo de conferir aparência de legalidade a operações relacionadas à exploração de apostas de cota fixa e de jogos de azar.
1: Já está em funcionamento modalidade de crédito para adimplentes.
2: Estratégia oferece condições mais favoráveis a trabalhadores informais que estão com dívidas em dia. Luciana Vasconcelos.
5: A medida permite contratar uma nova operação de crédito para quitar integralmente a dívida anterior.
1: Hoje, na apresentação da Voz do Brasil, Mariana Jungmann e Luciano Seixas.
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1: Mais de 62 milhões de vínculos de emprego ativos.
2: E o quadro do o quadro do mercado formal do país em junho, segundo dados divulgados hoje.
1: Os números fazem parte da RAIS, levantamento que era realizado uma vez por ano e agora está sendo divulgado mensalmente.
3: Segundo os dados divulgados nesta quinta-feira, no mês de junho foram registrados 62.891.209 vínculos de trabalho ativos no país. Cerca de 164 mil a mais do que o registrado no mês anterior, maio. No acumulado do primeiro semestre, o aumento no emprego formal foi de 3,6% em relação a dezembro de 2025, com 2.200.000 novos vínculos. Do total de empregos registrados em junho, a maior parte ficou com os trabalhadores seletistas e temporários, responsáveis por 48 milhões de vínculos. Em seguida, vem os agentes públicos, ocupando 14 milhões e 300 mil postos, e as demais categorias com cerca de 430 mil vínculos ativos. O setor de serviços foi responsável pelo maior número de oportunidades, como explica Paula Montanher, Subsecretária de Estatísticas e Estudos do Trabalho do Ministério do Trabalho e Emprego.
6: Todos os setores cresceram. O grupo que mais cresce é o grupo que a gente chama de serviços. Uma parte grande desses empregos são na administração pública, defesa, seguridade, educação e saúde.
3: Até junho, os dados da RAIS, a Relação Anual de Informações Sociais, eram divulgados uma vez por ano. Agora, o relatório é publicado mensalmente e traz também recortes como sexo, raça, cor e escolaridade. As mulheres, por exemplo, ocuparam mais de 29 milhões dos empregos em junho, cerca de 46% do total, um crescimento de 5,7% em relação à quantidade de postos que elas ocupavam em dezembro do ano passado. A RAIS também mostra um mercado de trabalho cada vez mais jovem e diverso, com maior presença de pessoas pardas e pretas em empregos formais e o crescimento nos vínculos de trabalhadores com até 24 anos de idade. Para o ministro do Trabalho e Emprego, Luiz Marinho, muitos jovens buscam a segurança da consolidação das leis trabalhistas.
7: Muita gente quer a segurança da CLT, quer o direito às férias, 13º, fundo de garantia, participação nos resultados. O que não quer, eventualmente, é salário baixo. Não quer um ambiente estressante, não quer um ambiente assediador.
3: Em junho, a região sudeste liderou o emprego formal, sendo responsável por 47% dos postos de trabalho do país, com 29 milhões de empregos. Reportagem Graziele Bezerra.
2: Quem tem uma dívida e está em dia com os pagamentos também pode renegociar os valores.
1: Está disponível uma modalidade de crédito para essas pessoas, com juros de até 1,99% ao mês.
2: Saiba quem pode participar e um alerta: cuidado com os golpes que usam o nome do programa.
5: Já está funcionando modalidade de crédito voltada a trabalhadores que estão adimplentes ou com pequenos atrasos em suas dívidas junto a instituições financeiras. O crédito é voltado a trabalhadores informais, sem vínculo pela CLT. Não atende servidores públicos ou quem receba aposentadoria ou pensão do INSS. A medida permite contratar uma nova operação de crédito para quitar integralmente a dívida anterior. Quem explica é o secretário de Reformas Econômicas do Ministério da Fazenda, Regis Dudena.
8: Para pessoas que não têm acesso a essas linhas de consignado, a essas linhas baratas, que tomaram crédito, aí um crédito pessoal, sem garantias, normalmente créditos caros, e que estão pagando. Então são pessoas que, como o nome diz, né, desenrola adimplentes, são pessoas que estão adimplentes, que estão pagando essa sua conta, que estão atrasados em até no máximo 90 dias, mas já pagaram aí pelo menos 4 parcelas desse crédito e estão tendo aqui uma possibilidade de ter acesso a uma linha de crédito com taxas baixas, até no máximo 1,99 por mês, e vão poder diminuir a parcela que ela vem pagando mês a mês dessa dívida.
5: Também há possibilidade de contratação de crédito adicional de até 50% do saldo devedor da operação original, desde que a nova prestação não ultrapasse 90% do valor da parcela anterior. Ao contratar a operação, o beneficiário concorda com o bloqueio do CPF para apostas em plataformas de bets por 6 meses. O secretário Regis Dudena, do Ministério da Fazenda, alerta que a contratação deve ser feita diretamente pelos canais oficiais das instituições financeiras e orienta a desconfiar de anúncios que prometem aprovação imediata, mensagens com link, cobranças de taxas antecipadas ou pessoas que se ofereçam para intermediar a negociação.
8: Primeiro passo recomendado: vá você até a sua instituição financeira. Se for uma instituição financeira física que tenha lá a sua agência, vá conversar. Se for uma digital, use sempre o aplicativo daquela instituição que você já conhece, que você já tem cadastro. Cuidado para não aceitar muito ajuda de terceiros.
5: O Banco do Brasil e a Caixa Econômica já estão aptos a operacionalizar a modalidade de crédito. Outras instituições financeiras poderão aderir ao programa nos próximos dias. Os interessados devem procurar as suas instituições financeiras para se informar se estão participando do programa. Com locução de Luciana Vasconcelos, reportagem de Pablo Mundim.
1: A Polícia Federal investiga um grupo acusado de crimes financeiros em exploração de jogos de azar e apostas esportivas, nas chamadas bets.
2: Foram cumpridos mandados de busca e apreensão em 5 estados e o bloqueio de até R$1 bilhão dos envolvidos no esquema.
9: A Operação Arena apura a atuação de grupo empresarial em supostos crimes de sonegação fiscal, evasão de divisas e lavagem de dinheiro. A investigação identificou indícios de utilização de uma complexa estrutura societária e financeira, mantida no Brasil e no exterior, com o objetivo de conferir aparência de legalidade a operações relacionadas à exploração de apostas de cota fixa e de jogos de azar. De acordo com o secretário especial da Receita Federal, Robson Barreirinhas, o grupo iniciou a atividade na Paraíba em 2012.
10: Foi ampliando essa atividade, utilizando-se de um sofisticado esquema para ocultação de recurso, para lavagem de dinheiro, para evasão de recursos.
9: A investigação também identificou possíveis indícios de omissão de rendimentos e de sonegação de impostos. O secretário da Receita Federal, Robson Barreirinhas, destaca os prejuízos para o país.
10: As bets, elas se tornaram uma doença social no Brasil. E quando se fala de bets ilegais, esse problema é exponencialmente aumentado, porque a bet legal não tem nem mesmo a regulação que hoje existe no Brasil. Não existe, por exemplo,

0: problema é exponencialmente aumentado, porque a bet legal não tem nem mesmo a regulação que hoje existe no Brasil. Não existe, por exemplo, impedimento para crianças joguem em bets ilegais. Não há as ferramentas de autoexclusão, de autolimitação que foram impostas para as bets legais, prejudicando ainda mais a população brasileira.
1: O ministro da Fazenda, Dário Durigan, disse que as atividades da empresa no país já foram suspensas.
2: A gente já tem uma medida cautelar que suspende a atuação dessa empresa dentro de um processo de fiscalização que já vinha acontecendo, com troca de informação entre as demais autoridades. A gente tem conseguido viabilizar esse combate criminal que envolve lavagem de dinheiro, envolve ocultação de patrimônio dessas empresas.
1: Ao todo, foram cumpridos 17 mandados de busca e apreensão em 14 localidades, nos estados da Paraíba, Sergipe, São Paulo, Rio de Janeiro e Paraná. A decisão também prevê a apreensão de bens e valores até o limite aproximado de R$1 bilhão. Reportagem Luana Karen.
3: Estão públicas mais de 2.000 páginas que autorizam 85 empresas de apostas a funcionarem no país.
4: A iniciativa faz parte da política de transparência ativa da Secretaria de Prêmios e Apostas, de acordo com o ministro da Fazenda, Dário Durigan.
2: Os principais documentos de todos esses processos já estão disponíveis, tanto documentos que embasam origem de recursos, quanto documentos da avaliação jurídica e até o documento que é o relatório final da nossa avaliação, que tem ali o contexto geral, quem são os sócios, qual é o ramo de atuação da empresa, qual é o negócio da empresa. Isso fica agora para todas as empresas que pediram autorização, isso fica público, cumprindo com esse compromisso de transparência ativa.
3: A publicação dos documentos está sendo realizada de forma gradual e sem comprometer a proteção das informações que possuem acesso restrito.
4: Ainda de acordo com o ministro Dário Durigan, cerca de 5 milhões de contas estão impedidas de fazer apostas no país.
3: Os bloqueios incluem 3 milhões de beneficiários de programas sociais.
4: Os dados podem ser encontrados na página do Ministério da Fazenda em gov.br/fazenda.
3: As vendas do comércio varejista cresceram 0,5% em junho, na comparação com maio.
4: Os dados são da pesquisa mensal de comércio divulgada nesta quinta-feira pelo IBGE.
5: O volume de vendas do comércio varejista teve um aumento de 0,5% no mês de junho em relação ao mês anterior. Mas a média para o trimestre encerrado em junho foi negativa em 0,3%. Entre as atividades com alta estão outros artigos de uso pessoal e doméstico, hipermercados, supermercados, produtos alimentícios, bebidas e fumo, móveis e eletrodomésticos e artigos farmacêuticos, médicos, ortopédicos e de perfumaria. Entre as atividades em queda estão livros, jornais, revistas e papelaria, tecidos, vestuário e calçados, combustíveis e lubrificantes. O gerente da Pesquisa Mensal de Comércio, Cristiano Santos, explica os resultados.
6: Então, das 8 atividades pesquisadas, 4 ficaram no campo positivo. O principal setor que teve crescimento foi de outros artigos de uso pessoal e doméstico. Ali tem resultados de vários nichos, dentre eles de lojas de departamentos, lojas de brinquedos, e teve então um crescimento, foi o topo ali, o que mais cresceu. O que mais caiu, né, dessas 8 atividades foi a atividade de tecidos, vestuário e calçados.
5: Na comparação com junho do ano passado, o volume de vendas no varejo aumentou 2,9%. No acumulado do ano, a alta é de 1,9%. Reportagem Luciana Colares de Holanda.
3: A estimativa para a produção de grãos na safra 2025-2026 deve ultrapassar 360 milhões de toneladas.
4: Segundo o levantamento divulgado hoje pela Conab, a Companhia Nacional de Abastecimento, se confirmado, o volume representa 8 milhões e 500 mil toneladas a mais do que no ciclo passado.
3: O milho e a soja juntos devem compor 90% do total da safra, como explica Silvio Porto, presidente da Conab.
7: Nós temos aqui 180,5 milhões de toneladas de soja, 143 milhões de toneladas de milho. A primeira safra de milho

0: que foi a grande recuperação, fez com que nós tivéssemos um aumento bastante expressivo. Nós saímos de 24,9 milhões de toneladas na safra anterior para quase 30 milhões.
1: Dentre os produtos de inverno, o trigo deve registrar 5 milhões e 800 mil toneladas.
2: A estimativa representa redução de 26,2%, principalmente por conta das chuvas no sul do país. Como detalha o presidente da Conab, Silvio Porto.
0: O que nos preocupa é a questão do trigo. Nós tivemos uma queda muito acentuada de produção, de área no caso. Além dessa queda muito significativa da área, serão as condições de chuva, né, em função do El Niño. Isso principalmente no Rio Grande do Sul poderá comprometer a qualidade desse trigo que será colhido nesse período.
1: Quem recebe ou utiliza Vale Alimentação e Vale Refeição deve ficar atento às regras para o uso desses benefícios.
2: A regulamentação, feita no final de julho, amplia a aceitação dos cartões, reduz custos para os estabelecimentos e reforça que os valores devem ser usados apenas na compra de alimentos e refeições.
1: Confira na reportagem como essas regras se aplicam a trabalhadores e estabelecimentos.
3: Localizado em um shopping de Brasília, o restaurante do empresário Pedro Mendonça faz parte de uma rede especializada em frutos do mar com mais de 30 anos de história. O comércio foi fundado pelo seu pai nos anos 90 e de lá para cá passou por adaptações. Entre elas, a variedade nas formas de pagamento. Segundo Pedro, oferecer o Vale Refeição como uma das alternativas ajuda a atrair novos clientes e facilita o acesso do público ao negócio da família.
4: A pessoa que usufrui desse Vale Refeição, ela ganha crédito, ela tem que usar ele, então ela dá preferência para usar, de fato, em restaurantes que ela possa aproveitar esse crédito. Então, eu vejo mais como o principal benefício é essa possibilidade de ter novos clientes.
3: Instituídos há mais de 50 anos por meio de lei, o Vale Refeição e o Vale Alimentação fazem parte do Programa de Alimentação do Trabalhador, o PAT. Os benefícios oferecidos pelas empresas aos colaboradores funcionam como um crédito para garantir uma alimentação adequada. Neste ano, um decreto estabeleceu novas regras para o programa. A principal mudança, de acordo com Rogério Araújo, coordenador do PAT do Ministério do Trabalho e Emprego, é o estabelecimento do teto de 3,6% nas taxas cobradas pelas operadoras sobre as transações. A medida acaba com as cobranças de tarifas elevadas que muitas vezes inviabilizavam a adesão de estabelecimentos às bandeiras de cartão.
5: Por isso a limitação das taxas e o prazo de liquidação é tão importante. Esses estabelecimentos comerciais menores, restaurantes pequenos, supermercados de bairro, esse estabelecimento não vai mais precisar usar o capital de giro para fazer essa movimentação. Ele vai ser pago ali dentro dos 15 dias e com a taxa muito mais baixa. Então ele não vai ter perda em aderir ao PAT.
3: O decreto determina ainda que as empresas emissoras que possuem mais de 500 mil usuários ativos devem adaptar até novembro deste ano seus sistemas para que os cartões de Vale Refeição e Vale Alimentação funcionem em qualquer maquininha de pagamento. Além disso, Rogério Araújo destaca que o texto reforça que os valores destinados aos auxílios devem ser utilizados exclusivamente para compra de alimentos e refeições.
5: Esse programa foi criado com a ideia de que a gente pudesse fazer uma alimentação segura para o trabalhador, uma nutrição adequada para que ele desenvolva as atividades, não tenha problemas nutricionais, evitando inclusive acidentes de trabalho, faltas ao trabalho. E aí, claro, a consciência do trabalhador tem que ser também nesse sentido, de consumir o seu vale alimentação e refeição para o fim que é destinado, sem tentar fazer um uso inadequado, por exemplo, aquisição de produtos eletrônicos, ou ainda com essa venda do benefício.
3: Empresas, operadoras e estabelecimentos que descumprirem as regras estão sujeitos a sanções administrativas, com multas que variam de 5 mil a 50 mil reais. Quem descumprir a regulamentação também pode perder benefícios fiscais previstos na legislação. Reportagem Gabriela Noronha.
2: Estão abertas as inscrições para cursos de detecção precoce de câncer na atenção primária.
1: São 7 cursos online e gratuitos voltados para equipes de saúde.
2: O foco das capacitações está na prevenção e no diagnóstico rápido dos tipos frequentes da doença.
6: Profissionais da atenção primária à saúde podem se inscrever para 7 cursos gratuitos e 100% online para detecção precoce do câncer. A iniciativa traz qualificações como a detecção precoce de câncer, prevenção dos fatores de risco para cânceres, rastreamento organizado, detecção precoce de câncer do colo do útero e de mama e gestão de base populacional na atenção primária. Os cursos têm matrículas abertas por prazo indeterminado. Os cursos contribuem para o fortalecimento das redes de atenção à saúde e para a qualificação do cuidado ofertado à população. Eles fazem parte de iniciativa que apoia a organização e a qualificação dos processos de trabalho das equipes que atuam na atenção primária para a detecção precoce dos cânceres e a continuidade do cuidado. Além de cursos, são ofertados materiais técnicos e educativos a profissionais e gestores. Daniele Popov para a Voz do Brasil.
2: Professores e educadores de todo o país já podem escrever projetos que usam jogos interativos em sala de aula.
1: É a primeira edição do Prêmio Desenvolvimento em Jogo do Ministério da Integração e do Desenvolvimento Regional.
7: Será realizada a primeira edição do Prêmio Melhores Práticas do Desenvolvimento em Jogo e que está com inscrições abertas até o dia 30 de agosto. A premiação é voltada a práticas de aplicação do desenvolvimento em jogo em ambientes pedagógicos por docentes e facilitadores no ensino formal e não formal. O desenvolvimento em jogo é um material elaborado para comunicar conceitos da Política Nacional de Desenvolvimento Regional através de um jogo estilo RPG. É uma maneira interativa de experiência de aprendizado. O edital contempla práticas desenvolvidas no ensino fundamental e médio, na graduação e pós-graduação em projetos de extensão universitária, instituições comunitárias, escolas legislativas, escolas de governo e atividades formativas em colegiados de políticas públicas e municípios. Serão selecionadas 30 iniciativas pedagógicas distribuídas entre 10 categorias. O resultado final está previsto para ser divulgado em 9 de novembro. Dilson Santa Fé, para a Voz do Brasil.
2: O edital da premiação está disponível em gov.br/mdir.
1: Estudantes e pesquisadores de todo o país têm até esta sexta-feira, 14 de agosto, para se inscrever no Prêmio Jovem Cientista 2026.
2: A premiação busca estimular projetos com soluções inovadoras usando inteligência artificial.
8: Foi observando a rotina dos castanheiros no Vale do Javari, no Amapá, que a estudante Manuele da Costa Pereira desenvolveu um kit portátil para a produção de energia elétrica a partir do sol.
9: Durante essas expedições, a gente começou a observar e a vivenciar o dia a dia deles em campo. E aí, a partir disso, a gente começou a pensar sobre alternativas para melhorar a qualidade de vida deles, né? Que eles não tinham o básico, nem para iluminar um acampamento à noite. Ou quando tinham, eram geradores movidos a óleo diesel, que são pesados e poluentes também. Esse kit, ele funciona como um mini gerador de energia elétrica a partir do sol.
8: Foram 2 anos trabalhando no projeto no Instituto Federal do Amapá. O empenho deu resultado e Manuele ganhou o prêmio Jovem Cientista na categoria Estudante de Ensino Superior. Jovens pesquisadores interessados em seguir os passos de Manuele e concorrer ao prêmio têm até o dia 14 de agosto para inscrever projetos. O tema desta edição do Jovem Cientista é Inteligência Artificial para o Bem Comum. A ideia é que estudantes e pesquisadores apresentem projetos que explorem o potencial da IA para a solução de problemas reais, como melhoria de serviços públicos, ampliação do acesso à saúde e educação, inclusão digital e sustentabilidade ambiental. O presidente do Conselho Nacional de Desenvolvimento Científico e Tecnológico, o CNPq, vinculado ao Ministério da Ciência, Tecnologia e Inovação, Olival Freire Júnior, destacou a importância da premiação.
10: A particularidade desse prêmio, que é um prêmio para tentar fisgar um jovem promissor. Então, não é o prêmio para o pesquisador já consolidado. Então, é uma tentativa, nos mantendo na questão do futebol, de você olhar para a divisão de base e dizer, aquele ali tem futuro.
8: Podem se inscrever para o Prêmio Jovem Cientista estudantes do ensino médio, superior, mestrado ou doutorado. Também são aceitas inscrições de mestres e doutores já formados com idade até 39 anos. Reforçando, as inscrições vão até o dia 14 de agosto e podem ser feitas pelo site jovemcientista.cnpq.br. Com locução de Thaís de Araújo, reportagem Luana Karen.
1: Termina amanhã o prazo para que os candidatos pré-selecionados na segunda chamada do ProUni, o Programa Universidade para Todos, comprovem as informações da inscrição.
2: Os documentos devem ser apresentados diretamente na instituição de ensino para a qual o estudante foi selecionado.
1: Para saber mais, acesse acessounico.mec.gov.br.
2: E essas foram as notícias do governo federal.
1: Uma realização da Secretaria de Comunicação Social da Presidência da República.
2: Com produção da empresa Brasil de Comunicação.
1: E agora com as notícias do Poder Judiciário e do Congresso Nacional. Boa noite.
2: Boa noite para você. Até amanhã.
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12: Você vai ouvir agora notícias do Poder Judiciário.
13: Supremo Tribunal Federal confirma a decisão liminar do ministro Flávio Dino, que reconhece a omissão do Congresso Nacional na regulamentação da mineração em terras indígenas.
14: STJ afasta a prescrição em ação indenizatória sobre os crimes de maio. Pedidos serão analisados pela Justiça Paulista.
13: TSE condena vereador por violência política contra colega mulher.
14: Boa noite, eu sou Arthur Filho.
13: Eu sou Walter Lima.
14: Supremo Tribunal Federal confirma a decisão liminar do ministro Flávio Dino, que reconhece omissão do Congresso Nacional na regulamentação da mineração em terras indígenas.
13: O caso concreto envolve o território Cinta Larga, que abrange cerca de 2.700.000 hectares, localizados na divisa entre os estados de Rondônia e Mato Grosso. Marta Ferreira.
15: A Constituição não impede que haja mineração em territórios indígenas, mas condiciona isso à autorização do Congresso Nacional, à consulta às comunidades afetadas e à garantia de participação nos resultados da atividade. Até o momento, no entanto, o Legislativo não definiu as regras para atividade. Diante dessa situação, a coordenação das organizações indígenas do povo Cinta Larga entrou com ação no Supremo. Em fevereiro, o ministro Flávio Dino, relator do caso, concedeu medida cautelar e reconheceu a existência de omissão inconstitucional do Poder Legislativo, entendimento que foi referendado pelo plenário do STF nesta quinta-feira.
14: Na abertura da sessão plenária desta quinta-feira, o presidente do Supremo Tribunal Federal, ministro Edson Fachin, anunciou apoio ao ministro Flávio Dino, que vem sofrendo ameaças. Vamos ouvir um trecho da fala do ministro.
16: A presidência do Supremo Tribunal Federal, em nome deste tribunal, manifesta solidariedade ao ministro Flávio Dino e reconhece que ameaças à segurança física dos ministros e familiares devem ser apuradas com rigor. A Secretaria de Polícia Judicial do Supremo Tribunal Federal colaborará com as autoridades públicas para a plena elucidação dos fatos e pela responsabilização, inclusive penal, de quem tiver praticado crimes.
13: O presidente do STF também defendeu a democracia, a Constituição Federal e as liberdades fundamentais, como a liberdade de imprensa.
14: STJ afasta a prescrição de 5 anos em ação civil pública de indenização sobre os chamados crimes de maio, ocorridos em São Paulo em 2006.
13: O processo voltará à primeira instância, que deverá analisar os fatos e os pedidos de reparação. Fátima Uchoa.
17: Os crimes de maio foram uma série de episódios violentos marcados por ataques do primeiro comando da capital contra forças de segurança e pela reação policial, que causaram mais de 500 mortes, muitas em situações não esclarecidas. Na origem, o Ministério Público de São Paulo reuniu pedidos de reparação individual e coletiva, incluindo danos, assistência, preservação da memória e medidas de não repetição. Seguindo o voto do relator ministro Teodoro Silva Santos, a maioria da primeira sessão do STJ considerou alegações de execuções sumárias, desaparecimentos de pessoas, participação ou omissão de agentes públicos e falhas nas investigações. Também considerou os compromissos internacionais assumidos pelo Brasil na proteção dos direitos humanos.
14: TSE condena vereador por violência política contra colega mulher.
18: O caso é de Nova Friburgo, no Rio de Janeiro. Fábio Ruas.
19: A vereadora Priscila Pita, do PT, foi vítima de violência política de gênero praticada pelo vereador José Sebastião Rabelo, do Solidariedade, na Câmara Municipal de Nova Friburgo. Sebastião foi condenado a um ano de reclusão

0: de Nova Friburgo. Sebastião foi condenado a 1 ano de reclusão e teve os direitos políticos suspensos. O TSE ainda declarou José Sebastião inelegível. Para o relator do caso no TSE, ministro Dias Toffoli, o vereador submeteu a colega a constrangimentos, humilhações e ameaças, com discriminação de gênero, com o objetivo de impedir ou dificultar o pleno exercício de mandato de vereadora.
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1: A você uma boa noite.
2: E até amanhã.
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0: Eu sou Paula Groba.
1: E eu sou Humberto Pinheiro.
0: E estes são os destaques de hoje do Jornal do Senado, que começa agora.
1: Senado aprova a liberação de dinheiro para socorro a vítimas de desastres naturais.
0: Redução de tributos sobre combustíveis e isenções para a Copa Feminina de 2027 são aprovadas.
1: Senado aprova mudanças em imposto para dar mais segurança ao produtor rural.
0: Boa noite.
1: Boa noite.
0: O Senado aprovou a garantia de recursos para o socorro e a assistência a vítimas de enchentes e secas no país. Senadores aprovaram um crédito extraordinário de 305 milhões de reais.
1: O dinheiro deve beneficiar cerca de 1.600.000 pessoas. Repórter Alexandre Campos.
2: O dinheiro está sendo destinado a cobrir despesas urgentes e imprevisíveis relacionadas a ações emergenciais de socorro a vítimas, à assistência humanitária e ao restabelecimento de serviços essenciais em diversas regiões do país. O Poder Executivo justificou o pedido de gasto extra, já que o país, no início deste ano, experimentou eventos climáticos diversos, com estiagem em algumas regiões e excesso de chuvas em outras. Em comum, mortes, destruição e deslocamento forçado de pessoas, o que exigiu a liberação do dinheiro de forma emergencial. A relatora da medida provisória na Comissão Mista de Orçamento foi a senadora Tereza Cristina, do PP de Mato Grosso do Sul. Ao apresentar relatório favorável ao texto, ela chamou a atenção para a necessidade de o governo adotar uma postura preventiva, já que muitos desastres se repetem ano após ano.
3: Defesa Civil não espera. Diante de desastres que já atingiram milhões de brasileiros, socorrer as vítimas é dever do Estado, não favor de governo. O desastre é sempre uma tragédia, mas não é uma surpresa. Um país que está estação após estação, precisa correr para socorrer aquilo que poderia ter prevenido, não enfrenta um problema de imprevisibilidade, enfrenta um problema de planejamento.
2: Pelo texto da MP que segue para promulgação, 1.600.000 pessoas devem ser atendidas com os recursos liberados.
0: Senadores também autorizaram 3 operações de crédito da cidade de São Paulo com bancos internacionais. 2 delas financiam um programa de redução da emissão de gases poluentes por meio da eletrificação de frota de ônibus. Os empréstimos serão com o Banco Interamericano de Desenvolvimento e com o Banco Internacional para Reconstrução e Desenvolvimento, num total de US$496.600.000.
1: A terceira operação será destinada ao Avança Saúde 2, programa de reestruturação da rede hospitalar do município de São Paulo. Os projetos seguem para promulgação.
0: Avançou no Senado o projeto que amplia a transparência das informações que faculdades e universidades devem fornecer aos alunos.
1: Documentos como credenciamento e autorização dos cursos deverão ser apresentados no início de cada período letivo. Repórter Rodrigo Rezende.
4: Instituições de ensino superior deverão apresentar aos alunos, de forma simples e acessível, os atos de autorização e reconhecimento dos cursos superiores oferecidos. A medida deve ser feita no início de cada período letivo. Projeto com esse objetivo, da senadora Jussara Lima, do PSD do Piauí, foi aprovado pela Comissão de Educação do Senado. O senador Espiridião Amin, do Progressistas de Santa Catarina, apresentou o relatório favorável ao projeto feito pelo senador Confúcio Moura, do MDB de Rondônia.
5: Conferindo segurança aos estudantes quanto à qualidade da instituição e segurança quanto ao curso em que estudam ou estudaram, bem como à sociedade que terá assegurada a formação adequada dos novos profissionais.

0: A expansão quantitativa do ensino superior tem demandado esse tipo de cuidado.
1: A instituição também fica obrigada a apresentar aos estudantes no início do período letivo os programas dos cursos e demais componentes curriculares, sua duração, requisitos, qualificação dos professores, recursos disponíveis e critérios de avaliação. O projeto segue para análise da Câmara dos Deputados.
2: E a Comissão de Constituição e Justiça aprovou o projeto que cria o Estatuto dos Cães e Gatos com deveres para os tutores, como a alimentação adequada, vacinação e proteção contra o abandono. O texto também regulamenta os animais comunitários e estabelece regras para garantir o bem-estar dos animais. A proposta segue para a Comissão de Meio Ambiente.
3: Também avançou no Senado um projeto que aumenta as penas para maus tratos e permite, em casos de crueldade praticada por crianças e adolescentes, a aplicação da medida socioeducativa de internação. Repórter Bruno Lourenço.
4: O projeto de lei inclui ações contra animais praticadas com crueldade extrema ou com potencial concreto de causar lesão grave ou morte, como nova hipótese de internação para menores de idade. A proposta também aumenta penas para maus tratos contra animais em geral. A relatora, senadora Leila Barros, do PDT do Distrito Federal, defendeu maior cuidado com os animais.
5: A vedação à crueldade, ela constitui fundamento central do direito animal brasileiro e confere proteção aos animais individualmente considerados. Essa proteção constitucional também se relaciona à dignidade da pessoa humana na medida em que a submissão de animais à crueldade degrada os próprios valores éticos que devem orientar as ações humanas e a atuação estatal.
4: O texto, que será submetido a turno suplementar de votação na CCJ, ainda aumenta a punição em casos que envolvam tortura, abuso sexual ou transmissão das agressões pela internet.
2: O Senado aprovou e seguiu para a sanção o projeto que trata da redução de tributos sobre combustíveis e isenções para a Copa do Mundo Feminina de 2027.
3: O texto também inclui isenções para a produção de fertilizantes e exploração dos chamados minerais críticos. O repórter Pedro Pincer tem mais informações.
6: O projeto prevê a redução de tributos federais sobre a importação, a produção e a venda de óleo diesel rodoviário, biodiesel, gasolina, etanol e querosene de aviação. Segundo o texto, o que o governo deixar de arrecadar será compensado pelo aumento da receita após o início do conflito entre Irã e Estados Unidos em fevereiro deste ano. A relatora, senadora Tereza Leitão, do PT de Pernambuco, destacou a importância da aprovação do texto para o setor de combustíveis em um cenário de conflito iminente entre grandes produtores.
7: Felizmente, o Brasil adotou algumas medidas, como a redução de tributos federais e a concessão de subvenções a produtores e importadores condicionadas à redução equivalente do preço de venda, que amorteceram o choque sobre os preços domésticos. No caso da gasolina e do GLP, as diferenças entre os preços pré-guerra e os atuais são inferiores a 5%. É necessário, contudo, que essas políticas se mantenham.
6: Entre as medidas para os produtores rurais, o texto reduz de 50% para 30% o limite da receita com exportação para que a empresa possa deixar de pagar o imposto sobre bens e serviços e a contribuição sobre bens e serviços. A União poderá conceder até 5 bilhões de reais em créditos fiscais para a produção de fertilizantes, matérias-primas, remineralizadores e bioinsumos entre 2027 e 2031. A proposta também prevê medidas como regras para a destinação de recursos a hospitais inteligentes de alta complexidade e benefício fiscal para a FIFA para a realização da Copa do Mundo de Futebol Feminino em 2027. O texto segue agora para a sanção presidencial.
2: E quem produz no campo pode ter mais segurança na hora de calcular o imposto sobre sua propriedade. A Comissão de Assuntos Econômicos aprovou mudanças no ITR, o Imposto Territorial Rural, para evitar que benfeitorias e investimentos feitos pelo produtor aumentem indevidamente a cobrança.
3: A proposta agora segue para análise da Câmara dos Deputados. Repórter Marcela Cunha.
8: O texto busca dar mais segurança no cálculo do Imposto sobre a Propriedade Territorial Rural, o ITR, principalmente na definição do valor que serve de base para a cobrança, que é da terra nua, ou seja, sem construções e melhorias. Autor da proposta, o senador Jaime Campos, do União de Mato Grosso, afirma que o modelo atual gera insegurança para produtores rurais.
9: O atual modelo, cálculo do ITR, ele é incoerente e injusto, vamos ser honestos aqui. O preço de mercado, lamentavelmente, não, às vezes não é compatível. O problema prejudica muitos produtores rurais do nosso Brasil.
8: A proposta também prevê que o ITR não seja cobrado sobre imóveis rurais invadidos quando a ocupação impedir o uso econômico da propriedade e permite que o contribuinte apresente um contralaudo técnico válido por 5 anos quando discordar dos valores usados pela Receita Federal para calcular o valor da terra.
3: Com edição de Paula Groba e trabalhos técnicos de João Lira, o Jornal do Senado fica por aqui. Acompanhe agora as notícias da Câmara dos Deputados. Boa noite.
2: Boa noite e até amanhã.

0: cria benefício fiscal para empresas de combustíveis e fertilizantes.
1: Projeto cria fundo para financiar exportador atingido por tarifas dos Estados Unidos.
0: Plenário obriga a realização de check-ups periódicos para mulheres no SUS.
1: Deputados fixam regras para reconhecimento facial em espaços públicos.
0: Boa noite. Na primeira semana de esforço concentrado antes das eleições, os deputados aprovaram várias matérias. Entre elas, a Câmara aprovou regras para o uso de reconhecimento facial em espaços públicos, como informa o repórter Antônio Vital.
2: A Câmara dos Deputados aprovou o projeto que define regras para o uso de sistemas de reconhecimento facial por órgãos do governo e nos serviços públicos essenciais, como ônibus e metrô. O projeto, apresentado pelo deputado Rodrigo Gambale, do Podemos de São Paulo, permite o uso do reconhecimento facial em estações de metrô, trem e ônibus, no interior de composições e plataformas, nas ruas, edifícios públicos e repartições administrativas. Mas o texto prevê ressalvas. De acordo com a proposta, uma pessoa não poderá ser abordada, detida ou ter seus direitos restringidos apenas porque foi identificada por um sistema automático. Antes de qualquer medida, a identificação terá que ser conferida por uma pessoa. O mesmo vale para o envio de alertas a órgãos de investigação criminal. O texto também proíbe o uso do reconhecimento facial para perseguição de pessoas ou grupos por motivos discriminatórios, políticos, ideológicos ou religiosos. Fica ainda proibida a vigilância em massa, sem motivo específico, bem como monitoramento de áreas sensíveis, como banheiros, vestiários e locais de culto. Já o tratamento de dados biométricos só poderá ocorrer em atividades de investigação ou segurança pública, controle de acessos a locais restritos com consentimento do titular, prevenção de fraudes, busca de pessoas desaparecidas, localização de foragidos da justiça, prevenção de atentados, apoio a ações de defesa civil ou resposta a emergências. Relator em plenário, o deputado Sinaldo Bulhões Júnior, do MDB de Alagoas, defendeu que a tecnologia pode fortalecer a segurança em locais de grande circulação e ajudar as forças policiais na localização de foragidos e de pessoas desaparecidas. Ele também argumentou que a regulamentação é necessária porque o reconhecimento facial já vem sendo usado por estados e municípios sem regras nacionais unificadas.
3: A eficácia desses sistemas é demonstrada pelos diversos casos recentes em que suspeitos e condenados por crimes bárbaros ficam identificados e presos pela polícia graças à tecnologia do reconhecimento facial. Os sistemas de reconhecimento facial e os demais meios automatizados de identificação biométrica apresentam ainda outras vantagens. Eles mostram-se dissuasórios de delitos como assédios em transportes públicos.
2: O projeto também prevê regras de governança e transparência. Os sistemas terão que manter registros de auditoria, adotar criptografia e controle de acesso às bases de dados, além de realizar testes periódicos de precisão. Obriga ainda o poder público a priorizar tecnologias certificadas em relação à neutralidade racial e à correta identificação de características físicas. A fiscalização caberá à Autoridade Nacional de Proteção de Dados, a ANPD. O projeto que estabelece regras para o uso de reconhecimento facial em espaços públicos agora será analisado pelo Senado. Rádio Câmara de Brasília, com informações de Daniela Ilessa, Antônio Vital.
4: Educação.
1: Os deputados aprovaram proposta que impede a retenção dos recursos do fundo que financia a conectividade das escolas públicas. O governo foi contra a medida, como explica a repórter Ana Raquel Macedo.
5: O plenário da Câmara aprovou o projeto que impede que o governo retenha os recursos do Fundo de Universalização dos Serviços de Telecomunicações, o FUST. O FUST é destinado a financiar a expansão da infraestrutura de comunicações, a conectividade de escolas públicas, a cobertura em áreas rurais e remotas e a conexão de pontos de interesse público. O fundo é financiado por empresas de telecomunicações que contribuem com 1% de sua receita operacional bruta. Além de tornar os recursos do FUST não sujeitos a contenções orçamentárias, a proposta também prorroga por mais 5 anos o benefício de redução de até 50% da contribuição ao FUST para empresas do setor que investirem recursos próprios em programas aprovados pelo Conselho Gestor do Fundo. O projeto foi apresentado pelo deputado Juscelino Filho, do PSDB do Maranhão, e recebeu parecer favorável da relatora, deputada Maria Rosas, do Republicanos de São Paulo. No plenário, foi aprovado com 333 votos favoráveis e 91 contrários. A bancada do governo criticou a proposta. O deputado Tarcísio Mota, do PSOL do Rio de Janeiro, defendeu o uso do fuste para levar conexão às escolas, mas questionou os critérios para a proibição de retenção dos recursos.
4: Na hora que a gente está falando em gastos sociais, contingencia, e na hora que a gente está falando de outras coisas, como esse, que embora seja para escolas, ele é definido por um conselho gestor da própria empresa, aí não pode contingenciar.
5: Já o autor da proposta, deputado Juscelino Filho, ex-ministro das Comunicações do governo Lula, disse estranhar a falta de apoio da bancada governista. Ele disse que o fundo, criado no ano 2000, ficou mais de 20 anos sem ser usado.
6: Estamos garantindo o não contingenciamento do fuste, garantindo a sua renovação por 5 anos para que os projetos, todos os mecanismos que são aprovados no Conselho Gestor, onde tem representantes de vários ministérios, sejam executados.
5: O projeto que impede que o governo retenha os recursos do Fundo de Universalização dos Serviços de Telecomunicações, o FUSH, seguiu para a análise do Senado. Da Rádio Câmara de Brasília, com informações de Antônio Vital, Ana Raquel Macedo.
7: Justiça.
0: Aprovou o projeto que reajusta o valor das custas na Justiça Federal. Entenda a questão com o repórter Márcio Aquiles Sardi.
8: O plenário da Câmara aprovou o projeto que reajusta o valor das custas processuais cobradas pela Justiça Federal. As custas são os valores que as partes de um processo têm que pagar para cobrir os gastos com os serviços da Justiça durante um processo. Elas funcionam como uma taxa para manter o trabalho de juízes, servidores, cartórios e atos como citações e perícias. O projeto apresentado pelo Superior Tribunal de Justiça, o STJ, também cria um fundo para financiar a modernização da Justiça Federal. E esse fundo não poderá ser usado para pagar salários. A proposta define valores para as custas relativas às diversas etapas dos atos judiciais. As custas de uma ação civil, por exemplo, correspondem a 2% do valor das causas e variam de um valor mínimo de R$ 112 até o máximo de R$ 62 mil. Reais. De acordo com o projeto, os valores serão corrigidos a cada 2 anos e ficarão isentos do pagamento pessoas que ganham menos de R$ 5 mil por mês, o governo federal, estados e municípios. Também ficam isentos o Ministério Público, a Defensoria Pública e os autores de ações populares, ações civis públicas e ações coletivas. A proposta teve como relator no plenário o deputado Rubens Pereira Júnior, do PT do Maranhão. Ele disse que o reajuste do valor e a criação do fundo vão ajudar a melhorar os serviços da Justiça Federal.
6: Esse fundo vai permitir melhor aparelhamento da Justiça Federal, vai permitir maior interiorização da Justiça Federal, vai permitir que nós ampliemos a quantidade de mutirões da Justiça Federal e que, portanto, sem dúvida alguma, vem em boa hora para melhorar a prestação de serviço jurisdicional no nosso país.
8: O projeto que reajusta o valor das custas processuais cobradas pela Justiça Federal foi enviado para sanção presidencial e pode virar lei. Da Rádio Câmara de Brasília, com informações de Antônio Vital, Márcio Aquiles Sardi.
7: Transportes.
1: O plenário da Câmara aprovou punição para quem usar veículo ou embarcação para abandonar animais. O repórter Marcelo Larcher nos traz as razões para a proposta.
9: A Câmara dos Deputados aprovou o projeto que altera o Código de Trânsito e a Lei de Segurança do Tráfego Aquaviário para tornar infração gravíssima o uso de veículo ou embarcação para abandonar animais. A punição será multa multiplicada por 10 e suspensão do direito de dirigir por 12 meses. No caso de abandono de cão ou gato, a suspensão do direito de dirigir será maior, de 18 meses. Se o abandono resultar em morte, atropelamento ou lesão do animal, a multa será aplicada em dobro. Em caso de reincidência no período de até 24 meses, o motorista terá a Carteira Nacional de Habilitação cassada. As mesmas regras valerão para quem usar embarcação, como barco a motor, lancha ou moto aquática, para abandonar animais em locais como rios, lagos e represas. Relator da proposta, o deputado Fred Costa, do PRD.

0: lancha ou moto aquática para abandonar animais em locais como rios, lagos e represas. Relator da proposta, o deputado Fred Costa, do PRD de Minas Gerais, argumentou que o abandono de animais é uma forma grave de crueldade e que o uso de veículo torna a conduta ainda mais reprovável. Segundo ele, muitas vezes o animal é levado para um local distante justamente para dificultar o retorno, o resgate ou a identificação do responsável. O relator também afirmou que esse tipo de abandono aumenta o sofrimento do animal e o risco de morte, atropelamento, fome, sede, doenças, exposição ao clima e ataques de outros animais. No caso das vias públicas, ele destacou ainda o risco para a segurança do trânsito. No plenário, o relatório foi lido pelo deputado Luiz Lima, do Novo do Rio de Janeiro, que defendeu a proposta.
1: Esse projeto traz a possibilidade do motorista ter a sua cassação em relação à sua habilitação, se ele for um reincidente de abandono de animais no prazo de 24 meses, e parabenizar o deputado Fred Costa.
0: O plenário aprovou ainda a medida provisória que destina 305 milhões de reais ao Ministério da Integração e do Desenvolvimento Regional. O objetivo é financiar ações de proteção e defesa civil em resposta a desastres naturais como chuvas intensas e secas, que afetam diversas regiões do Brasil. A medida provisória e o projeto que pune o uso de veículo ou embarcação para abandonar animais seguiram para análise do Senado. Da Rádio Câmara de Brasília, com informações de Daniele Lessa e Antônio Vital, Marcelo Larcher.
2: Saúde.
3: A Câmara aprovou o projeto que obriga a realização de check-ups periódicos para mulheres no SUS. O texto já pode seguir para a sanção presidencial e virar lei, como nos informa Ana Raquel Macedo.
4: A Câmara dos Deputados concluiu a aprovação do projeto que obriga o Sistema Único de Saúde, o SUS, a disponibilizar check-ups anuais para as mulheres, com consultas médicas e exames. O projeto, apresentado pela deputada Nelly Aquino, do Podemos de Minas Gerais, foi aprovado pela Câmara em 2024 e, depois disso, foi alterado pelo Senado. O texto prevê que o SUS deverá oferecer o serviço com base em critérios baseados nas doenças e problemas de saúde com maior incidência, de acordo com critérios epidemiológicos. Também obriga a realização de campanhas para conscientizar as mulheres sobre a prevenção de doenças. Entre os exames previstos estão os destinados a identificar casos de hipertensão arterial, diabetes e doenças relacionadas ao colesterol. A prevenção de doenças cardíacas e de casos de câncer foi a principal justificativa da autora para a necessidade do check-up anual das mulheres na rede pública de saúde. Ao retornar para a Câmara, depois de ser modificado pelo Senado, o projeto foi defendido também pelo relator, deputado Paulo Soares, do Podemos de São Paulo.
5: Projeto fundamental no cuidado com a saúde preventiva de todas as mulheres do nosso país. É importantíssimo que a gente possa debater a situação da saúde preventiva, criando mecanismos que deem condições, inclusive, de diagnóstico precoce, por exemplo, das doenças oncológicas.
4: O projeto que propõe check-up anual para mulheres na rede pública de saúde também prevê campanhas de divulgação sobre a importância das atividades físicas, orientações sobre saúde mental e sobre o calendário de vacinas. Depois de aprovado pelo plenário, o projeto seguiu para sanção presidencial e pode virar lei. Da Rádio Câmara de Brasília, com informações de Antônio Vital, Ana Raquel Macedo.
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0: de combustíveis, terras raras e fertilizantes. O repórter Antônio Vital acompanhou a votação.
1: A Câmara dos Deputados aprovou o projeto do governo que permite que o excesso de arrecadação provocado pelo aumento do preço dos combustíveis registrado desde o início do ano se transforme em subsídio e subvenções para empresas do setor. O objetivo é reduzir o impacto da guerra entre os Estados Unidos e Irã nos preços do óleo diesel, biodiesel, gasolina, etanol e querosene de aviação. A proposta reduz a alíquota de tributos federais sobre a importação, produção e comercialização desses combustíveis. As empresas terão direito ainda ao uso de créditos tributários para descontar o pagamento de tributos, como PIS/PASEP e COFINS. A medida vale apenas para esse ano, mas a empresa que não utilizar os créditos em 2026 poderá descontar do pagamento da CBS, tributo criado pela reforma tributária que começará a ser cobrado no ano que vem. O projeto também autoriza o governo a conceder créditos fiscais a empresas produtoras de fertilizantes entre 2027 e 2031, dentro do limite total de R$1 bilhão por ano. A relatora, a deputada Marussa Boldrin, do Republicanos de Goiás, alterou o texto original do governo e acrescentou na proposta benefícios para empresas do setor de minerais críticos e estratégicos e aquelas envolvidas na realização da Copa do Mundo Feminina. Excepcionalmente, os benefícios tributários concedidos a essas empresas ficam de fora de exigências previstas na Lei de Responsabilidade Fiscal. Dessa forma, obrigações como estimativa de beneficiários, metas de desempenho e mecanismos de avaliação de resultados deixarão de ser cobradas, o que vai valer apenas para este ano. A proposta também determina que os mesmos benefícios fiscais para a cadeia dos combustíveis fósseis sejam concedidos a dos biocombustíveis, para não provocar distorções no setor. Autoriza ainda o uso de créditos tributários pelas empresas produtoras de etanol. A relatora Marussa Boldrin justificou a importância da proposta.
2: Quando o mundo entra em crise, quem não pode pagar a conta é o brasileiro. Não pode ser o caminhoneiro na hora de abastecer, não pode ser a mãe de família quando a conta chega lá no supermercado, não pode ser o produtor rural quando coloca o trator para trabalhar. E muito menos podemos cometer os erros de tirar a competitividade do biocombustível, fruto de quem produz energia limpa dentro do nosso país.
1: O texto final aprovado contém limites para benefícios fiscais e subvenções, que na prática são uma espécie de ajuda financeira às empresas. Para os produtores de álcool, esse limite será de R$1,2 bilhão por ano. As empresas beneficiadas terão que ser aprovadas pela Receita Federal. O projeto foi aprovado por 318 votos contra 113, com críticas da oposição, como as feitas pelo deputado Luiz Lima, do Novo do Rio de Janeiro.
3: Se nós fizéssemos conta nessa casa, como a gente faz conta na nossa própria casa, a gente não votaria a favor de um projeto como esse, que à primeira vista pode ser benéfico numa redução ali do preço do combustível, mas é uma bomba num lado da sociedade que está precisando de algo muito mais importante e vital.
1: Apesar das alterações feitas no texto original, o governo defendeu a aprovação do projeto, como disse a deputada Jandira Fegali, do PCdoB do Rio de Janeiro.
4: Esse projeto, ele possibilita a manutenção do preço dos combustíveis, a diferenciação com o etanol, que também é constitucional, e possibilita investimentos nacionais na área de fertilizantes e pesquisa de terras raras e minerais críticos.
1: Projeto que permite subsídios e subvenções para empresas produtoras e importadoras de óleo diesel, biodiesel, gasolina, etanol e querosene de aviação seguiu para análise do Senado. Da Rádio Câmara de Brasília, Antônio Vital.
5: Votação.
0: Os deputados aprovaram um projeto que cria um fundo para financiar exportadores atingidos por tarifas dos Estados Unidos. A reportagem é de Márcio Aquiles Sardi.
6: O plenário da Câmara aprovou o projeto apresentado como resposta às tarifas impostas pelos Estados Unidos aos produtos brasileiros. O projeto, já aprovado pelo Senado, autoriza a criação de um fundo para ampliar o crédito a empresas exportadoras brasileiras, diretamente atingidas pelas tarifas. O Fundo de Crédito à Exportação servirá para financiar capital de giro, compra de máquinas e investimentos produtivos. E contará com recursos do orçamento e outras fontes, como o Fundo de Garantia à Exportação, o FGE. A proposta estabelece regras para uso dos recursos, como limites para despesas administrativas e para o pagamento dos agentes financeiros envolvidos nas operações de crédito. A gestão ficará a cargo de um comitê coordenado pelo Ministério do Desenvolvimento, Indústria, Comércio e Serviços. Já a execução das operações será de responsabilidade do BNDES. O projeto também prevê compartilhamento de riscos entre fundos garantidores. O objetivo é ampliar a oferta de crédito sem comprometer os gastos públicos. O relator, deputado Isnaldo Bulhões Júnior, do MDB de Alagoas, resumiu o objetivo da proposta.
7: A matéria vem a criar um fundo

0: do auxiliar. Hoje as operações de exportações, elas são suportadas por um fundo garantidor, que esse fundo vem, como já fala o nome, a garantir, a afiançar as operações de crédito para a exportação das empresas brasileiras. E o fundo auxiliar vem para evitar qualquer insegurança ao fundo garantidor.
1: O projeto que autoriza a criação de um fundo para ampliar o crédito a empresas exportadoras brasileiras seguiu para a sanção presidencial e pode virar lei. Da Rádio Câmara de Brasília, com informações de Antônio Vital, Márcio Aquilissardi.
2: Termina agora o Jornal Câmara dos Deputados, produzido pela Rádio Câmara, com trabalhos técnicos de Wellington.

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2: 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Hora certa pra você na Nova FM, são 20h04.
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6: 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Um abraço para você, Vanessa, que Deus abençoe. Obrigado pelo esse carinho da audiência aqui na Nova FM, né? Olha que coisa boa, vamos lá, hein? Ê, Vanessa. Vanessa é gente boa, né? Ela tá aí com o projeto aí, fazendo aquela propaganda legal. Deixa eu só mandar aqui, porque, né? Tem que mandar o áudio dela aqui, senão ela não vai falar mais. Daqui a pouquinho, viu? Vou mandar com muito carinho aqui pra você aí. Vamos aqui com a Nova FM, tá aí, ó. Segura aí, ó. 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
1: Opa, essa aqui é boa demais. Começando muito bem, rapaz. O pessoal é que mundo que nós vive aí, está doido, hein? Será que é bom? É, não sei em quem confiar mais não, viu? Sei não. É a Nova FM, 20h11. Hoje é 14 de agosto de 2026. Calma aí, meu filho. Vamos lá, ó.

Olha só até o ponto do café, rapaz. É gente boa, hein? Rapaz, a audiência é boa aqui, é legal, hein? Ó. Ponto do café aqui, pertinho da rádio aqui, que legal, hein? Ó, o pessoal pode falar aí o que vocês estão, né? É pronto pra servir aí nossa querida galera aqui da cidade de Anápolis, ok? O Silva Gomes, a noite é nossa, vamos junto por aqui, o telefone 6299261-6515. Turma boa, hein? Na Mato Grosso aqui, viu, gente?

Essa é boa demais aí, ó. É a noite é nossa. Ó, o pessoal de Corumbá. Aí, Alexânia, Abadiânia, um abraço pra vocês. Alô, Geraldo. Em Niquelândia, hein? Alô, Jéssica. A cidade de Ouro Verde. Alô, Franciele. Acabou, amor.

0: Pode entrar, querido.
1: Que acabou o amor.
0: Pode entrar.
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2: Pode sentar aí.
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2: Pode baixar. Pode entrar.
1: Que o amor acabou.
0: Que é corrido, viu?
1: Pode
0: sentar aí. Senta de cá.

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1: Essa é boa demais, hein? Pra você na Nova FM, que legal, hein? Olha só, que coisa boa. Deixa eu abraçar o Wander, que vai estar presente aqui amanhã no estúdio. Um abraço, querido. E acabou aí? Não, né? Eduardão, velho, e é de boa, hein? São 20 horas e 22 minutos aqui na Nova FM, no Instagram, aí. Pessoal, pode entrar. Rapaz, eu tô apaixonado hoje, é o sextou e sextou muito bem, sextou. Aqui, ó, ó, olha só, vai entrar aqui ao vivo e em cores aqui na Nova FM. Alô, Geraldo! Alô, Letícia! Aí no Bar do Baiano, Bar Paraíso, tá apaixonado? É o Renan, aí é assim, ó. Vou só parar aqui um pouquinho que tem uns convidados aqui, rapaz, tem que falar, tem que trabalhar, né? Vamos deixar essa música pra rolar depois, deixa eu só segurar um pouquinho aqui, na audiência bacana aqui, deixa eu só colocar aqui uma música baixinha aqui. Nosso querido pessoal tá aqui no estúdio, que Deus abençoe, conheci essa semana, né? Uma pessoa, conheci hoje, pessoal do Ponto do Café, pode aproximar aí, meu querido, microfone, vocês também, pode ficar à vontade aí, viu? Abrir esse espaço aqui para vocês com o maior carinho, lá do Ponto do Café, de manhãzinha já começa. Pode chegar perto do microfone, pode chegar bem pertinho aí, que você é um fera aí, churrasqueiro fera aí também, aquele churrasquinho, tem o feijão tropeiro, tem muita coisa gostosa lá, é o proprietário. Primeiro eu quero falar com você, meu querido, quero falar com você aí, que é o Marcelo, né?
2: Isso.
1: Boa noite, Marcelo, tudo bem?
2: Boa noite, tudo bem.
1: Como é que tá, Marcelo?
2: Tudo bem, graças a Deus.
1: É, Marcelo, o seu ambiente ali, pertinho da gente aqui, né, que coisa boa, né?
2: É.
1: Pode convidar o pessoal aí, Marcelo. Ó, oh, no mês do pai, né? Você é pai? Não, você é pai?
2: Sim.
1: Pode mandar um abraço aí pros pais, se quiser sortear daqui a pouquinho a gente sorteia uma feijoada, um churrasquinho, viu? Seu ambiente lá, querido, você tem o Instagram, tem tudo, qual o dia de funcionamento, pode falar, pode ficar à vontade aqui na Nova FM, ok?
2: Boa noite a todos. Sou o Marcelo, convido a todo o pessoal de Anápolis para conhecer ali o Ponto do Café na Avenida Mato Grosso, número 155. Lá nós servimos café da manhã, pão de queijo, temos almoço, jantinha, tudo isso para vocês, com o maior carinho, a gente serve todos vocês lá. Pois é, e no mês dos pais agora, também a gente já até passou, né, a data, mas a gente vai sortear uma jantinha aí pra gente entrar com o pessoal pra conhecer melhor, né? E aí a gente vai fazer esse convite depois, a gente vai fazer esse sorteio pra que você possa estar sendo sorteado e ir lá experimentar da nossa jantinha também. Temos feijoada toda sexta-feira, no sábado. E é um carinho receber todos vocês que puder ir lá para conhecer com a gente lá.
1: Coisa boa, né? Marcelo aí falando bonito aqui, falando aí, né, do lanche de vocês, é sucesso. Pestinho aqui, rapaz, a gente vira ali, né, já dá de cara aí, depois vou levar uma equipe bonita lá pra gente comer aquela feijoada, comer, né, e tomar aquele cafezinho, aquele gostei da sua esposa lá, atendeu a gente com muito carinho lá. E aqui na rádio, ó, pestinho, o pessoal vai lá, come aquele salgado, tem aquele de manhãzinha até aquele cafezinho gostoso, né?
2: Tem um cafezinho gostoso.
1: Eu tô meio sem açúcar, né?
2: Isso.
1: Aí, ó, viu?
2: Pois é, lá a gente também tem cuscuz, quem gosta de cuscuz.
1: Tem é bastante tapioca, queijo, bastante isso, queijo.
2: Queijo.
1: Você não tem dó de queijo, não? Ó, os frios tá do lado, né? Aí.
2: Tá do lado.
1: Aí, ó, que coisa boa. Manda um abraço pra sua esposa, manda um abraço pra sua filhinha, manda um abraço pro seu funcionário aqui, né?
2: Pois é, eu vou mandar um abraço aí pra minha esposa.
1: Pode chamar o pessoal aí, querido. Pode
2: pra
1: mandar,
2: minha filha,
1: pode mandar.
2: Marcela, minha esposa lá, Maria.
1: Manda eles entrar lá que tá ao vivo, viu?
2: Franciele lá também. Ah. Meu irmão aqui tá aqui, o Antônio também.
1: Ó, vocês dois estão ao vivo, viu?
2: É. Hã? Pois é, ele que tá mais lá no churrasco à noite lá. Nós estamos pegando lá, nós dois lá. E aí vai dar tudo certo aí, pois é, pessoal. Aí vocês vêm experimentar aí com a gente aí. Vamos estar funcionando da segunda a sábado até umas 10 horas da noite. A gente tá lá esperando todos vocês.
1: Fala só pro pessoal, tem o Instagram, tem o telefone, tem tudo certinho?
2: O Instagram, ah, a gente vai
1: agilizar.
2: Mas telefone a gente tem, o telefone é o 629-9157-5077 e também tem o 9191-8597.
1: A Geralda mandando um abraço aqui da... o Marcelo aqui do Jundiaí, lá do Parque Brasília, diz que vai tomar um cafezinho com você depois, tá?
2: Tá bom então.
1: Aí ó, viu? Ó, tá mandando aqui a Santas, pessoal que vem da cidade de Campo Limpo de Goiás, coisa boa, né, Santas? Obrigado. Obrigado pelo carinho. Wander, assessor, amanhã vai estar comigo aqui na Rádio Nova FM, o Rony, lá do, perto de Petrolina de Goiás, rapaz. Longe, hein?
2: Longe.
1: Vai tomar um cafezinho, né?
2: Sim, pode.
1: Aí eu
2: vir,
1: quero te agradecer.
2: Recebe.
1: E hoje, uhum. Qual que é o dia que funciona a jantinha, meu querido?
2: A jantinha, a gente tá funcionando ela de segunda a sábado.
1: Ah.
2: É das 7 às 10.
1: Aí só o domingo que vocês fecham.
2: É, no domingo a gente fecha.
1: Dá descansadinha.
2: Descansa, né? Mas eu falo assim, até às 10, mas enquanto tiver gente, a gente tá atendendo, né?
1: Coisa boa. Esse é o churrasqueiro.
2: É, meu irmão.
1: Esse aqui é nosso querido amigo Antônio. Tudo bem, Antônio?
0: Tudo bem.
1: Ah, vou colocar a voz aqui. Tudo bem, Antônio?
0: Tudo bem.
1: Aí, pode falar pertinho. Antônio, lá tem o... Qual que é os espetinhos? Você que assa lá, né?
0: Eu que asso lá.
1: E a esposa dele é a que faz o feijão tropeiro.
0: Isso.
1: Aí, qual que é os espetinhos que tem lá, Antônio?
0: Então, é, você que tá em casa, tá no trabalho, ouvindo a
1: passando
0: rádio aqui.
1: Passando pela Mato Grosso,
0: isso,
1: indo lá
0: passando
1: pro...
0: a Mato Grosso, disponível pra você. Tem também almoço, todos os dias, de segunda a sábado, pode vir. E tem a jantinha, né? Que começa ali depois das 6.
1: Ah.
0: E enquanto tiver a gente tá lá. É, esperando vocês.
1: A jantinha saborosa. O que tem na jantinha, meu querido? Aquela mandioquinha, aquele feijão tropeiro, é isso?
0: Isso,
1: você tá assando muito espetinho lá hoje? Tirei então... o cedo do trabalho, hein, rapaz? Que coisa, mas é bom.
0: É bom, é bom.
1: Tá gravando aqui, vocês têm liberdade, Deus abençoe vocês. Um Brasil que o comércio tá muito difícil, eu sei disso. Eu até falei com a sua esposa, a gente tem um trabalho aí bacana, né? Que antes de eu começar meu programa aqui, eu tava ouvindo a voz do Brasil,

0: Antes de eu começar meu programa aqui, eu tava ouvindo a Voz do Brasil. O pessoal tem tantas propostas bonitas, né, rapaz? Principalmente pros empresários. Essa turma podia parar de roubar um pouquinho e ajudar os comerciantes, ajudar o cidadão brasileiro, né? Você concorda, Marcelo?
1: Concordo, sim.
0: Aí, é isso aí, ó. Então, o trabalho que você levanta cedo, olha, pra você ver, não precisava você trabalhar tanto tempo. Ó, eu queria fazer uma pergunta aqui, já aproveitando a oportunidade de vocês. Queria fazer uma proposta pro político. Eles podiam deixar essa emenda, essa renda aí pra pegar dinheiro na campanha. Queria que vocês fizessem com o salário de vocês, o dinheiro de vocês, que vocês, 4 anos que vocês têm aí, tudo, né? Trabalhe com o dinheiro de vocês, véio. Vocês têm coragem, né? Não tem. Prefiro trazer vocês dois trabalhadores aqui. Não tem interesse, viu? No meu horário, ok? Tá gravado aqui, meu irmão. Mandar pra você, pode mandar pros seus amigos, viu? Uhum. Pode mandar. Tem gente entrando aí. O Igor, esse aí é lá do Bar de Luz. A sua filha também tem o Instagram, sua esposa?
1: Tem.
0: A sua esposa não vai entrar no Instagram, não, pra tiver esse rosto bonito seu aí, não, né? Vai chamar, não? Hã? Ei, mas vou ter que ligar pra ela, rapaz. Falar assim, o homem tá aqui querendo falar. Aqui a gente, ó. Você fechar uma parceria com a gente aqui no meu horário, você pode ficar à vontade, pode ouvir lá, pode falar, viu? Sim. A gente vai lotar aqui lá que você não vai ter tempo nem de conversar com a gente. É assim que a gente trabalha. Quero falar pros políticos, olha, gente, vamos trabalhar com seriedade, vamos fazer pro povo, e nós é uns trabalhadores brasileiros honrados, não importa A, B, C, Centrão, nós tem que trabalhar, viu, gente? Trabalhar, aumentar o salário, olha, e vamos diminuir esses impostos aí, porque os empresários não tá aguentando mais, né, querido?
1: Isso,
0: é isso?
1: Verdade, isso.
0: Tá pagando muito imposto, meu filho?
1: Sim, paga imposto.
0: Aí, ó. Pois é. Você veio de qual cidade, meu querido?
1: Eu vim do Maranhão.
0: Aí, ó, Maranhão.
1: Lá de Paraíba.
0: Você também?
1: Maranhão,
0: moço, que coisa boa, né? Tá aqui, ó, tá aqui. Igor Maia, vou fazer o seguinte, deixa ele responder no a Lourdes, o papai Maia, que é ouvinte de todas as noites aqui. Se eu começar, rapaz, se eu não desligar isso aqui, não tem nem como eu trabalhar. Aí ainda tem que parar. Vamos dar uma feijoada pra ele. Ah, lá tem feijoada amanhã?
1: Tem.
0: Vamos dar uma feijoada aí. Pode falar. Igor Maia, lá do Bar de Lourdes, o papai Maia trabalha na Urban. Pode almoçar lá? Pode?
1: Pode.
0: Pode falar aí, meu querido.
1: Pode.
0: Ó, Igor Maia, pode falar. Igor Maia, você ganhou um...
1: Igor Maia, você ganhou uma feijoada.
0: Aí, ó.
1: Amanhã você pode passar lá pra você almoçar lá com a gente lá.
0: Aí, a Lourdes, papai Maia. Daqui a pouquinho tem mais gente entrando no WhatsApp aqui, tá bombando. Deixa eu mandar só um abraço aqui, gente, antes que eu esqueça. Tá sendo gravado aqui, viu? Depois vou mandar pra você ouvir lá sua voz bonita, viu?
1: Tá bom.
0: Urim lá do supermercado, lá no Vivian Park. Um abraço, Rony, lá próximo à Petrolina. Domingo eu tô aí, viu, Rony? Fazendo um sonzinho pra vocês ao vivo aí. O Zé de Lima, ali na Avenida Presidente Ken. Um abraço aqui pra Geralda. E um abraço aqui também pra o PH, tem um horário das 6 horas da manhã. Aqui a Franciela, lá em Ouro Verde. Lava Jato, fim de tarde. Lá na Pedro Ludovico, Maria Eduarda está na Bélgica. O Bazan lá no Recanto do Sol. E também meu querido DJ Marcão lá do Home, lá na Avenida Fernando Costa, rapaz. Coisa boa. Entrou mais gente aí, né? Restaurante Sabor de Casa. E ó, vamos mandar um abraço aí, né? Restaurante Sabor de Casa, rapaz. Todo mundo aí, ó. Que coisa bonita. Sabor de Casa. É sabor de casa, é de casa mesmo, não
1: é
0: não?
1: Isso, é isso mesmo. Um abraço.
0: Todo mundo que quiser participar, eu sou a favor agora do Brasil. Gente, eu quero que acabe com essa violência, viu? Nós tem que andar. Rapaz, eu não ando nem com palito de fósforo, nem com palitinho no bolso pra não ofender ninguém. Rapaz, o povo tá querendo andar armado, né? Que coisa. Para com isso, gente. Ou vocês caírem lá na geral, tem um delegado agora que o bicho tá pegando firme aí, viu? Vocês vão subir lá pra Chilindró lá, né, Marci?

0: mas sim da ronda policial aqui. Vocês vão subir lá pra Cheirosa. Você conhece a Cheirosa, não, né?
1: Não, conheço, ah? Não. Não quero conhecer, não.
0: A Cheirosa é aí, viu, gente? É. Ô, oh, Cheirosa. Sabor de casa, rapaz. Sabor de casa. Deixa eu mandar um alô pra ela lá. Eu acho que é a querida lá. Tem tantas ouvintes aqui. É lá do Vivian Park. O pai dela é da pamonharia, pamonha gostosa, saborosa. Tem aquele... né, tem aquele caldinho de milho, aquele caldo de costela, viu?
1: Sim.
0: Fala pra eles vir no seu lanchinho, depois vocês vão lá nele, né?
1: Isso.
0: E essa menina aí é bom pra vocês almoçar lá e vai um ajudando o outro.
1: Pois
0: né?
1: É, um ajudando o outro, né? Eles vêm e depois nós vai lá
0: eu
1: também,
0: queria,
1: né?
0: Eu queria que ela mandasse o nome aí, rapaz. Pessoal que entra no Instagram, só entra, eles, né? Sabor Sim. de casa, eles não mandam. Mas querido, fala aí também lá do churrasquinho, lá tem, qual que é os churrasquinhos que você tem lá hoje, por gentileza?
2: Tem, a gente tem lá medalhão, ah. tem asinha, né? Tem contra.
0: Tá, aí você tá lá só, quem tá assando lá agora?
2: Lá ficou minha esposa e minha cunhada, né?
0: Pois é, rapaz, sua esposa, olha, pois é, tinha que falar pra eles lá, né? Depois fazer um revezamento, a gente vem aqui, vocês têm carta branca aqui comigo, pode vir, tá?
1: Tá,
0: eu sou um cara que eu não janto muito, eu não gosto de comer muita comida pesada, mas aí na hora do almoço eu arrebento, viu? Aí são três marmitas boas de feijoada, igual o pessoal do Sabor do restaurante lá. Pensa num trem bom. Aí eu quero que. Deixa eu mandar um alô aqui no zap aqui. Domingo tem o Galo da Comarca, hein? Vai ganhar! O explosão é o Wagner, é o narrador aqui do esporte, viu? Se vocês quiserem acompanhar a gente aqui, vocês podem falar aí do restaurante, pode ficar à vontade. Vamos gravar um áudiozinho depois pra gente passar aqui pra vocês o restaurante. Obrigado pelo esse carinho, sua filhinha maravilhosa. Tem três meninas. A gente veio cá das notícias, né? Hoje eu vi de Portugal que o filho de 15 anos matou a própria mãe, né? É triste, mas é um mundo. Rapaz, nós temos que mudar esse conceito, tem que mudar, né? Essa cultura do nosso Brasil. E, pelo amor de Deus, tá, tem que mudar. Até diminuir os impostos aí pra vocês pagar a coisa, não é isso? Tá demais, né?
1: Tá demais.
0: É a maquininha, todo mundo pega de vocês.
1: Todo mundo pega um pouquinho.
0: Pois é, rapaz, se ninguém trabalha, você passa ali, trabalha a noite toda e tá pegando, né?
1: É isso mesmo.
0: Mas que Deus abençoe. Pode mandar aí, depois qualquer coisa. Olha, amanhã ou depois, se vocês quiserem vir aqui, fazer uma programação direta lá pra cidade de vocês, é longe. A notícia vai longe aqui da rádio, viu? Aí vocês mandam um alô, manda aí, é o ponto do café. E o salgado, é vocês que faz ou pega pronto já?
1: O salgado, gostoso, viu? A gente pega ele pronto.
0: Gostoso, é.
1: Isso.
0: Tá aprovado, viu?
1: Tá, pois ele é gostoso mesmo.
0: Aí tem o almoço.
1: É o almoço.
0: Tem o jantar.
2: Tem a janta.
0: Você almoça lá? Você serra lá, Zé?
2: Não, você é um serviço.
0: Ele tem carta branca lá? Tem, né?
1: Tem.
0: Ah, mas se você quiser amanhã, vai almoçar lá.
2: Vai.
0: Não paga nada.
2: Paga nada.
0: Aí, 0800. Ó, viu? Rapaz de Deus, que coisa boa, né? O feijão, não pode falar a marca aqui, né? Mas é feijoada amanhã, tem aquele tempero feito com carinho e é pertinho, né? Tem uns frios do lado.
1: Se
0: precisar de alguma coisa lá, né? Tá sempre
1: tá
0: presente.
1: Do lado, pertinho, né?
0: Quero agradecer você aqui, ó. Quero agradecer essa presença marcante aqui dos dois aqui, que é o Antônio, é o Marcelo. Falei que ia receber eles com carinho. O rádio precisa desse brilho da gente falar, né, Marcelo? Conhecer um pouquinho do trabalho
1: verdade.
0: De vocês.
1: Isso.
0: Vocês abriu ali, rapaz, era um lanchinho, vocês abriu agora, tem, né? Aquele feijãozinho, o dia que eu precisar aí, eu vou já saber o endereço aqui pertinho, todo mundo passa aqui por vocês aqui, só sair aqui de a pé, aqui só pegar, se vocês quiserem entregar, a gente paga a entrega, a gente não quer aproveitar de ninguém, mas que Deus abençoe vocês, eu vi você trabalhando ali, muito firme ali, trabalhando com aquela competência total, e ali o pessoal quando conhecer vocês, vai estar enchendo ali as mesas, né? Isso. Na hora do almoço tá vendendo bem, querido?
1: Não, tá, na hora do almoço tá bem apertado, graças a Deus.
0: É,
1: tá.
0: Sua esposa não teve tempo de me atender, pois eu agradeço, desculpa.
1: Não,
0: mas a gente problema. Quer, a gente quer só somar, né, ô, querido?
2: Sim. Isso.
0: A gente quer só somar aí o Antônio e o Marcelo. Fala um pouquinho então do, se o pessoal quiser também pelo Instagram, eles...
2: Isso, o Instagram.
0: Vocês não, vocês não vão entregar por enquanto, não.
2: A gente tá vendo já.
0: Ah, sim, ok.
2: Começamos agora, mas a gente tá.
0: Quando eu for gravar um áudio pra vocês, a hora que vocês estiverem no preparo, eu vou fazer do iFood, viu?
2: Certo.
0: Vocês podem preparar pra trabalhar, viu, filha? Aí é, já pode suar a camisa. A feijoada eu quero comer, né? Amanhã a gente. Sim. Eu tenho um horário aqui às 18 horas, mas eu vou fazer questão da gente pegar aí um almocinho de vocês, a gente paga, tá? Não tem problema, mas eu quero falar muito bem de vocês aqui. Deixa eu mandar um abraço aqui pro Geraldo, um abraço pro vereador Leitão, do sindicato, rapaz, Leitão lá na Caoa, do restaurante Tigela, ó, lá do posto Presidente, rapaz, hoje eu tô procurando onde eu vou jantar, viu? É tantos lugares, mas eu não gosto de aproveitar de ninguém. Eu gosto de comer as coisas e pagar. Que Deus vá abençoando a gente não é, né? O combinado não é caro, mas a gente, eu vou dar prioridade pra você que é minha família, viu?
2: Sim.
0: Me recebeu muito bem ali. Tá no bom. Café da manhã eu venho sempre aqui na rádio, passei lá, tomei um cafezinho, sua esposa atendeu maravilhosamente, ó. Quero falar que o atendimento hoje é o principal do comércio, né?
1: Isso. É verdade.
2: Principal. Mesmo. Principal o atendimento, né? O atendimento bom, o cliente volta.
0: Vocês têm picanha nesse preço? Não, não, né?
2: Não, a gente tá com contra, né?
0: A picanha não. A picanha não.
1: Não, por enquanto não.
0: A nossa querida lá do restaurante, né? Sabor de casa também. Rapaz, tá caro, né?
2: Tá caro.
0: Tem jeito não.
2: Muito caro.
0: Aí, mas as outras carnes supera aí, a fraldinha, né? Contra filé.
2: Isso.
0: Tem aquele, vocês vendem cupim lá?
2: Cupim ainda
0: por não. Enquanto mas, não. Também,
2: por enquanto não.
0: Também.
2: Mas tá.
0: Ah, a pessoa tá precisar vai pagar o preço, né? Vai, você vai assar ali, vai ficar bonito, isso. Então. E meu querido, e que dia que é o, e que horas o funcionamento? Lá pode ficar à vontade até 9 horas, que vocês têm carta branca. É, horário de funcionamento?
1: O horário de funcionamento lá é das 7 da manhã às 10 da noite.
0: É?
1: É.
0: Das 7 horas.
1: Da manhã às 10 da noite.
0: Vocês trabalham em outro serviço, não, né?
2: E o trabalho?
0: Ele
1: não. Não,
0: só lá mesmo.
1: Só.
0: Aí vocês ficam esse horário todinho, vocês revezam.
1: Aí eu tenho, na verdade eu tenho um outro lanchinho, né? Um pit dog.
0: Vocês têm um lanchinho onde pode falar.
1: É, eu tenho um pit dog também aqui na Avenida Brasil, ao lado da prefeitura, aqui no fundo do fórum.
0: Ah,
1: lá também
0: sim.
1: Eu sirvo, tem pão de queijo, salgado.
0: Ah, em frente,
1: no fundo do fórum, de cá. Nessa parada de
0: no
1: ônibus.
0: No portão?
1: Isso. Nesse ponto de ônibus que vai pra Goiânia. Onde para o ônibus?
0: Sim, de frente.
1: Isso, é um pit dog que tem ali também, pit stop do açaí ali.
0: Ah, sim, é lá onde era o pessoal arruma os documentos do Detran.
1: É, mais aqui um pouco, do lado mesmo onde era a antiga prefeitura.
0: Ah, sim, ok. Cê,
1: em frente ao Senai.
0: Você falando aqui, você pode ficar à vontade, pode falar, viu?
1: Tá.
0: Pode falar, não tem problema não, que é, aqui eu não tenho essas frescuras de, ai, comercial não, é bom. Você é um micro empresário que Deus vai te abençoar, vai abrir mais e mais as portas, viu?
1: Sim.
0: É um amigo aí, ó, incansável, rapaz, eu admiro o trabalho de vocês, já fiz esse trabalho demais, saía de um serviço, vou pra outro, eu trabalho de dia, levanto 5 horas da manhã, rapaz, é engraçado que a gente não tá dormindo, questão de conta pra gente pagar, né? Você concorda?
1: Isso mesmo.
0: É, exatamente.
1: A gente tem que pagar ó, tanta
0: nosso,
1: coisa.
0: Olha, nosso governo, né, não vou torcer pra lá do ar, já falei, não sou A, B e C, eu sou do correto. Vocês não podem chegar aqui e me chamar de ladrão, viu? Pode?
1: Não, pode não.
0: Não pode, pois é, não, é exatamente. Gente, nós temos que mudar essa história no nosso Brasil, nós temos que, uns caras, nós todo mundo trabalhador, né? Conheço a turma aí do seu supermercado aí, então, conheço todo mundo e Deus vai abençoar a gente, em nome de Jesus, Não, vamos tirar. Gente, eu queria fazer uma pergunta. Eu nunca fui candidato, nunca. Queria fazer uma pergunta. Se você quer fazer um desafio agora para todos os políticos, pode ser quem for, Moro, mandou prender o Lula, mandou fazer não sei o quê, Sargento Faul, todo, conheço todo mundo. Eu vejo, rapaz, eu fico estudando a mente desses políticos. Se eu pudesse entrar na mente desses políticos, quem gostaria nesse momento de ser voluntário? Hã? Quem gostaria?
1: É.
0: Ninguém, né?
1: Ninguém.
0: Engraçado, né, rapaz? Todo mundo só entra com interesse, né? Hã?
2: Só interesse. Só.
0: Tudo bem, interesse sim, mas de fazer, né? Ó, poder executivo, legislativo, fazer pro trabalhador, fazer pra aquele cidadão que levante amanhã, paga seus impostos. Rapaz, que tanta coisa, meu Jesus. Vamos fazer o seguinte, queria só fazer outra pergunta, né? Já que a gente tá tocando o assunto. Ó, vocês não usam carro que o povo paga pra vocês pra levar aluno, filho de vocês no colégio. Vocês não vendem a merenda que vocês recebem do governo federal, estadual, viu? Tô sabendo. Sim. De coisa aí, não vende, tá errado. Gente, vocês podem até esconder, né, do cidadão trabalhador aqui, pode esconder de nós, mas de Deus. Vamos fazer a coisa certinha? Vocês topa fazer a coisa certinha? Não anda com arma se você não for polícia, se você não tiver autorização, né?
1: Isso.
0: É verdade. Igual uma faca. Rapaz, e outra coisa, queria só falar também sobre pedinte na rua. Vamos arrumar um jeito desse povo aí, né? Quanto mais você ajuda, mais você é atrapalhado. Você acredita?
1: Sim, pois. Hã? É. É isso mesmo. Tem muitos, né?
0: Exatamente. Mas eu quero agradecer vocês aqui, ó, de coração. O WhatsApp aqui tá bombando. Amanhã o Ander, esse aqui é o delegado aqui da geral, tá mandando aqui. Urim, um abraço no Vivian Park. Calma aí, daqui a pouco eu mando alô pra vocês, viu? Qual que é o nome da sua filhinha, da sua esposa? Manda um abraço lá, uma equipe treinada e capacitada. E vocês ficam até que hora hoje?
2: Hoje nós ficamos até as 10. Se tiver gente depois das 10, a gente continua.
0: Até as 10 horas. É. O horário de funcionamento é até as 22.
1: Isso.
0: É cansativo, né, meu irmão?
1: É, mas aí, é o jeito.
0: Aí o lanchinho lá até que hora? Pode falar.
1: O lanchinho lá é das 6 às 6, 6 e meia mais ou menos.
0: Ah, aí você fica lá.
1: Isso.
0: Coisa boa, pois, né?
1: Aí eu vou mandar um abraço pra minha esposa,
0: pode
1: Maria,
0: mandar.
1: Maria
0: pode,
1: Raimunda.
0: Pode
1: para
0: mandar.
1: Minha filha Marcela.
0: Coisa boa.
1: E a Franciele também, minha cunhada, né? Que tá lá também. Manda um abraço pra eles todos lá. Que pois Deus abençoe todos, né?
0: Ó, vou fechar um compromisso com vocês. Toda noite eu vou mandar um alô pra vocês lá, viu?
1: Tá.
0: Com maior carinho. É, a gente tem uma programação de música aqui muito bonita. Se vocês quiserem acompanhar lá, fechando um comercial aqui comigo, sem compromisso, pode ouvir lá. A gente vai ter um prazer de falar de vocês aí, tá? Conheço o Valdir, conheço o Turim ali da Praça Badia Daia, os taxistas, os nossos queridos empresários da cidade de Anápolis. E depois vocês vêm aqui, vocês podem pegar o Instagram, podem mandar lá pra cidade de vocês, que a gente vai fazer uma programação direto do espetinho, o lanchinho de vocês, para os parentes seus de longe, viu?
1: Sim, tá.
0: Lá com o você assa a carne lá, você chega que hora, querido?
2: Chego lá umas 5 horas, né?
0: 5
2: e meia já pra
0: meia.
2: Colocar a churrasqueira e arrochar.
0: A menina falou que você fala muito bem, tô gravando aqui.
2: Né?
0: Daí eu vou mandar o áudio pra vocês, ó. Vocês falaram aqui o tempo que vocês quiserem, não tem problema. O dia que vocês quiserem, pode vir. Eu não tenho nada, não tenho rapreço com o seu ninguém. Eu só quero ajudar nós comerciantes, já fui comerciante, já fui um ralador, trabalhador, e hoje eu também trabalho o dia todo, levanto 5, 4 horas da manhã e vou dormir mais de 2 horas da manhã. E é assim, cada dia que se levanta tem contas para pagar. E a gente tem que pagar, né? Se não.
1: É verdade, sim.
0: Senão,
1: tem que pagar.
0: Você tem sua internet, tem sua água, tem sua luz, o aluguel, né?
1: Isso, pois é.
0: Eu quero agradecer aqui nossos dois fera aqui, né? lá do Ponto do Café, lanches, café, espetinho e muito mais, churrasquinho no ponto, jantinha. Hoje tem aquele feijão tropeiro, amanhã aquela feijoada de dar água na boca. Quero agradecer aqui

0: muito mais, churrasquinho, ponto, jantinha. Hoje tem aquele feijão tropeiro, amanhã aquela feijoada de dar água na boca. Quero agradecer aqui o nosso querido Antônio e Marcelo, que Deus abençoe vocês, viu? Vocês estão corrido lá, sei que você está ajudando sua esposa. É, o homem, ele é, né? Eu, quando eu tinha um lanchinho, eu sempre ajudava ali a minha família. Vocês são cabeça do lanchinho aí e que Deus vai te abençoar vocês mais e mais, viu?
1: Amém, sim, senhor.
0: E o por enquanto o Instagram não, no iFood não.
1: Não, a gente tá providenciando, né? Já tá.
0: Mas é, pertinho aqui vocês não entregam, não?
2: Entrega.
1: Sendo pertinho aqui a gente entrega.
0: Ah, tá.
1: Nessa região aqui por perto a gente entrega.
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0: Coisa boa, né? Aí a entrega lá, você dá um jeitinho de entregar pros.
2: Ah, a gente dá um jeito.
0: Ah, é com muito amor e carinho, né?
1: Muito amor e carinho.
0: É o feijão, a saladinha, o que mais? Tem o vinagrete?
2: Tem o torresmo.
1: Mandioca.
2: Mandioca.
0: O que você não me falou, meu irmão? Não, mas ainda vai ter tempo de eu sentar lá e comer aquele torresminho, aquela mandioquinha e aquele churrasquinho, né?
1: Isso.
0: Coisa boa, tá pertinho da gente aqui, viu?
1: Pertinho.
0: Quando vocês precisar, pode ficar à vontade, vocês podem ligar pra mim aqui que eu tenho o maior prazer de colocar vocês ao vivo aqui, viu?
1: Tá bom, tá bom demais.
0: Deus abençoe vocês, sucesso. Vou sempre falar de vocês aí, ó. É o Ponto do Café aqui na cidade de Anápolis. Quer mandar um abraço aí, ó? Eu vou mandar o áudio, eu vou mandar a gravação pra você. Manda pros seus parentes longe, falar que tem Anápolis, falar do churrasquinho, pode falar.
2: Um abraço aí pra todo o pessoal de Anápolis, né?
0: Você tem sua mamãe?
2: Tem, lá no Maranhão.
0: Seu papai?
2: Tem.
0: Pode mandar, eu vou mandar aí.
2: Um abraço aí pro pessoal do Maranhão, cidade de Paraibano, Maranhão.
0: Olha só que coisa boa, hein? Quando vocês virem aqui, você chama a turma de lá pra ver vocês aqui, ué, vocês, né?
2: É.
0: Você também é de lá, né?
1: Também.
0: É, a sua mamãe, você quer mandar um abraço? Ô, tem mamãe?
1: Sim.
0: Tem papai?
1: Sim.
0: Coisa boa, né? Pode mandar.
1: Boa noite a todo o pessoal aí de Paraibano, Maranhão. Manda um abraço aí para minha mãe Neuziane, meu pai Antônio, a minha avó Angélica, que tá aí também, minha tia Neuzeni, todos os meus tios, é o José, Evangelista.
0: Olha.
1: Todos eles aí, um carinho aí para eles aí, um abraço. Que Deus abençoe a todos eles. E um abraço a todo o pessoal de Anápolis também. E a gente tá aguardando o pessoal aí para vim almoçar, jantar, experimentar aí da nossa comida aí.
0: Que coisa boa, né? Tem um amigo meu aqui que mandou uma foto aqui, tá, depois vai lá na sua jantinha. Pode ser um empresário nosso aqui.
1: Sim.
0: Tá falando se você dá uma feijoada pra ele. Não, você tem que pagar, viu, meu irmão? WhatsApp. Deus abençoe.
1: Amém.
0: É na 87.9 aqui, a 9 FM. Muito obrigado. Rapaz, nós vamos mandar para esse povo lá da sua cidade lá. Só modão! Obrigado pela participação de vocês. Que Deus abençoe, viu?
2: Amém.
1: Amém.
0: Boas vendas.
2: Obrigado.
1: Obrigado.

Olha só o restaurante aí, Saborear. Um abraço, viu? Deus abençoe. Oh, coisa boa. Vamos comigo aqui? Só um minutinho aqui, ó. Boa noite. Beleza. Ezequiel Mendes.